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0: 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O Start TMC comigo, Rafael Tebas, com Fernanda Câmara. 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Em qualquer região do universo você consegue acompanhar a TMC, em outra galáxia também, baixando aí no seu smartphone o aplicativo TMC. 6:03, manchetes agora. Ausência de Lula e Flávio domina primeiro debate presidencial de 2026.
1: Renan Santos Caiado e Augusto Cury aproveitaram o confronto para criticar os dois principais ausentes.
0: Candidatos também apresentaram propostas para segurança, educação, economia e combate à violência contra a mulher. E esse é um dos destaques que o Start TMC traz nesta segunda-feira, começo.

0: resto de semana, dia 24 de agosto. E tem mais.
1: Metade dos brasileiros vê risco de interferência estrangeira nas eleições.
0: Pesquisa Datafolha aponta que 50% enxergam possibilidade de influência externa no pleito, enquanto 32% consideram isso um problema.
1: Lula critica aliados de Donald Trump e diz que Lulinha terá que provar inocência.
0: Em entrevista, a presidente afirma que mantém diálogo respeitoso com o governo americano e nega interferência nas investigações do filho.
1: Flávio Dino anula emendas indicadas por dirigentes partidários e ex-parlamentares.
0: Decisão do ministro do STF impede que indicações feitas por quem não tem mandato sejam usadas para liberar despesas públicas.
1: E nos destaques internacionais, presidente do Irã fala em guerra em grande escala diante de novas ameaças dos Estados Unidos.
0: Massoud Pezeshkian cita conflito econômico, militar e de segurança e reconhece dificuldades enfrentadas pelo país.
1: No esporte, o Palmeiras goleou o Vasco por 4-1 e ampliou a vantagem na liderança do Brasileirão, enquanto o Bahia venceu Vitória por 2-0 no Clássico Baiano.
0: Fernanda só fala o seguinte, segue o líder. Corinthians perdeu para o Coritiba de Bruno Rizzi, 2-1 para o Coxa. O São Paulo foi derrotado pela Chapecoense por 1-0. A preocupação é grande, né? O tricolor chegou aí a 10 jogos sem vencer no campeonato.
1: Também neste domingo, Bragantino bateu Grêmio por 1-0 e Santos e Mirassol empataram em 1-1. A rodada será encerrada nesta segunda-feira com Botafogo e Atlético Paranaense. 6:05.
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0: 6:05, Bruno Rizzi já aqui no nosso estúdio, nosso colunista da TMC. Rizzi, bom dia pra você. Na política a gente sempre diz o seguinte, né? Olha, tem semanas mais agitadas, tem semanas menos agitadas no Congresso Nacional, no ambiente como um todo, mas em época de eleição não tem jeito, né? Todos os dias vão ser tensos com muitas mudanças, enfim. O que você traz pra gente? Bom dia e boa semana.
3: Bom dia Tebas, bom dia Fernanda, bom dia a todos os ouvintes, espectadores aqui do estádio TMC. Pois é, nos bastidores, nos corredores de Brasília, exatamente, a gente tem uma semana teoricamente um pouco mais calma, uma vez que todos os parlamentares basicamente estão em campanhas nas suas bases eleitorais. Porém, nos bastidores da política, a coisa segue muito animada, muito agitada, e a gente vai comentar hoje primeiramente sobre uma das questões importantes aí do final de semana, que foi a pesquisa Datafolha divulgada, a pesquisa Datafolha muito tradicional, divulgada ali no sábado com alguns recortes no domingo, que trouxe as intenções de voto para presidente da República no nível nacional, mas também trouxe segmentado pelos estados, e ali a gente tem algumas conclusões interessantes que a gente vai discutir aqui com vocês. Além disso, ontem a gente teve o debate realizado pela Bandeirantes no consórcio ali com diversas outras emissoras e ficou marcado, infelizmente, mais pela ausência de outros candidatos.
0: Ficou esvaziado, né?
3: Ficou esvaziado. Os principais candidatos acabaram não indo, Lula e Flávio Bolsonaro, Zema desistiu de última hora e
0: isso
3: quase...
0: Isso eu não entendi, sinceramente não entendi.
3: Pois é, era a oportunidade dele fazer o palanque dele e justamente aproveitar o espaço para discutir e tentar ali, né, todos que estavam ali, tentar se consagrar como de fato o terceiro, não necessariamente a terceira via, né, eu sempre falo disso, mas o terceiro elemento, né, justamente para fazer essa disputa ali interna. É, Zema acabou perdendo a oportunidade. E Augusto Cury desistiu, depois desistiu de desistir. Acabou ficando, mas por pouco também não se ausentou. Enfim, aí o destaque, a gente vai trazer aqui alguns destaques desse debate para vocês, que apesar das ausências, também teve muito ponto interessante para a gente analisar aqui. E claro, vamos fazer também uma passada aqui sobre as agendas dos principais candidatos aqui para a semana. Semana promete, muita coisa interessante nas campanhas eleitorais.
1: De repente, o Rizzi, você tinha comentado aqui, tempos atrás, que os debates não definem votos de quem já tem na mente em quem vai votar. De repente, ele pode elucidar as pessoas que estão ali como indecisos. Isso pode acontecer de fato, e a ausência de Lula e Flávio pode ser uma estratégia, ou de fato não foram sem pensar em estratégia. E o Augusto Cury tendo desistido de desistir, também ele pode ter quisto trazer um holofote para ele. Tudo pode ser uma estratégia.
3: A parte das ausências, né, começando aqui pelas ausências de Flávio e Lula, ficam muito evidentes que Lula se ausenta porque vai acabar sendo o principal alvo, uma vez que é o único candidato ali com representação para estar no debate no espectro da esquerda, e acabar sendo o alvo dos ataques, até para os outros candidatos também se promoverem através do antilulismo, do antipetismo. Então ele se poupa desses ataques, joga parado. E do lado de Flávio Bolsonaro, ele entende também que acabaria sendo um alvo na ausência de Lula. Lula declarou que não participaria, Flávio não comparecendo ao debate com a ausência de Lula. Como eu falei aqui, os demais candidatos têm essa oportunidade de se consolidarem e até tentar brigar por algum espaço eventual no segundo turno, que é uma possibilidade muito remota. As pesquisas já mostram que as chances disso acontecer são muito, mas muito remotas. Mas se tem alguém que eles precisam disputar o espaço de fato ali para talvez alçar uma vaga nesse segundo turno, isso seria desgastando Flávio Bolsonaro e ocupando esse espaço, uma vez que todos ali estão no espectro de direita e centro-direita, e Lula joga sozinho na esquerda. Então, para esses outros candidatos, desgastar Lula acaba muito mais dando forças para Flávio Bolsonaro, por ser o principal elemento antipetismo, do que qualquer outra coisa.
0: Rize. Ah, não, perdão, pode ir, Fernando.
1: Não, só segundo o debate pode elucidar os indecisos.
3: Né? Nesse momento, uma parcela muito pequena. E assim, hoje a gente vive muito mais os recortes dos debates do que os debates mesmo ali. A pessoa que senta disposta a analisar candidatos e propostas e discussões e desempenhos sentadas ali na sala de casa para entender realmente o que cada candidato quer e vai entregar. Então, assim, nesse momento ainda, para aquele eleitor de centro, está um pouco distante ainda, então sem grandes prejuízos para o sim e para o não. Uhum. Nesse debate.
0: Tenho mais questões para te perguntar já sobre esse primeiro debate, enfim, essa disputa entre os candidatos que estão ali buscando tentar, enfim, diminuir a diferença que as pesquisas têm apontado, né? Lula, Flávio na frente e os outros candidatos atrás. Vamos para o Rio de Janeiro agora, a Justiça do Rio, esse assunto muito triste, né? Que causa revolta, inclusive. A Justiça manteve a prisão temporária de dois suspeitos investigados pela morte de Cláudio Rafael Landeiro, que foi espancado em Copacabana na última semana. Sleman, contextualiza bem para a nossa audiência, tem muita gente que não sabe exatamente do que a gente está falando e também agora o que pode acontecer a partir dessa investigação. Bom dia e boa semana.
4: Bom dia, pessoal. Ótima semana para todos que nos acompanham aqui na programação da TMC. Esse caso que aconteceu no último dia 11 de agosto em Copacabana, na zona sul da capital fluminense. O Cláudio, que era um ciclista de 37 anos, tinha transtornos psicológicos e até por conta disso dificuldade em relação à fala. Ele foi abordado por dois seguranças de um estabelecimento comercial na rua onde esse episódio aconteceu e também por dois entregadores de um aplicativo de lanches, né, de comida. Segundo os depoimentos e também testemunhas, essas pessoas teriam confundido o Cláudio com um assaltante e aí tentaram praticar justiça pelas próprias mãos, primeiro interrogando o rapaz, e como eu disse, por conta dos transtornos psicológicos, teve dificuldade em responder de quem seria aquela bicicleta, que na verdade era da irmã dele, mas essas pessoas, né, abordaram ele alegando que a bicicleta pertencia a uma outra pessoa que foi assaltada ali na região horas antes. E aí, por conta disso, O Cláudio foi agredido, espancado, deixado ali também na calçada. Ele chegou a ser socorrido, no entanto, não resistiu aos ferimentos e morreu em um hospital da Zona Sul do Rio de Janeiro. Depois disso, a polícia passou a investigar o caso, colheu depoimentos de testemunhas e também da própria família do Cláudio, e aí acabou conseguindo identificar os envolvidos nessa agressão. Eles se entregaram à polícia em diferentes momentos. Alguns deles, por exemplo, marcaram um encontro com a Polícia Civil em uma outra região distante de onde o episódio aconteceu, na Baixada Fluminense, na cidade de Mesquita, para ser mais específico. Outros foram à delegacia, outros marcaram de encontrar os policiais na região da Tijuca, na zona norte da cidade, também distante de onde o caso aconteceu. Todos, então, foram presos, interrogados, né? Alguns deles apresentaram versões conflitantes, mas depois confessaram o crime, de acordo com a Polícia Civil. E aí a gente teve audiência de custódia de dois, né, desses presos, os seguranças, né, que inclusive estão sendo investigados por agirem de maneira clandestina em relação à atuação de segurança, né, de maneira irregular. Então é uma outra investigação que acontece também em relação a esses dois envolvidos nesse crime, que, como eu disse, né, tiveram audiência de custódia no final de semana e a justiça manteve as prisões deles. A gente procura as defesas, claro, para trazer o contraponto aqui na reportagem da TMC, mas a verdade é que agora eles seguem custodiados no presídio de Benfica, na Zona Norte, que é a porta de entrada do sistema prisional fluminense, pessoal.
1: E a gente, claro, que vai acompanhar todos os detalhes, né? Esse caso que revoltou muita gente, que chocou muita gente, então a gente vai continuar acompanhando. Assim que você tiver mais novidades, traga pra gente. Gustavo Sleman, diretamente do Rio de Janeiro. E agora a gente vai para Brasília. O primeiro debate presidencial de 2026 foi marcado pela ausência de Lula, Flávio Bolsonaro e Romeu Zema, que acabaram virando alvo dos candidatos presentes. E o Rafael Felitti já está aqui para conversar conosco ao vivo. Rafael.
5: Oi, Fernanda, bom dia para você, bom dia, Rafa, bom dia, Bruno Riz. E olha, como você disse, né, o debate de ontem na Band foi marcado muito mais pela ausência...

0: para com o nome de Lula e o nome de Flávio Bolsonaro, para dizer que eles estariam com medo de disputar o debate, de participar do evento da Band, né? Então, eles fizeram também algumas propostas ali no campo da segurança pública e educação, foi o foco ali dos três candidatos. Renan Santos voltou a falar que pretende construir super presídios, também abordou outros assuntos, como o fim da escala 6x1, dizendo que é contra o fim da escala 6x1, porque, segundo ele, poderia quebrar o país. Ronaldo Caiado defendeu penas duras ali para criminosos hediondos, inclusive para crime de violência contra a mulher, de 20 a 40 anos de prisão. E Augusto Cury já focou ali em propostas mais relacionadas à educação, em que ele propôs a criação, por exemplo, de uma universidade de inteligência artificial, né? Tanto para desenvolver a tecnologia como para usar de forma mais precisa, né? Mas é isso, né? Nos bastidores, Flávio Bolsonaro justificou a sua ausência no debate pela ausência de Lula, disse que não vai debater sem seu principal adversário, enquanto a equipe de campanha do presidente da República, a equipe de campanha à reeleição, não deu esclarecimento sobre a ausência. Também quem não marcou presença foi Romeu Zema, essa uma surpresa, né? Que ele também não justificou o motivo da ausência, uma ausência que foi confirmada ali de última hora. Então a gente teve um debate esvaziado, espaço ali para Renan Santos, Ronaldo Caiado e Augusto Cury apresentarem propostas, mas principalmente atacarem os dois candidatos da polarização, que por opção própria não estavam ali para se defender. Vamos ver como o eleitorado deve reagir a essas ausências. Volto com vocês. 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
1: Esse ponto bem interessante, eu já vou até jogar para o Rizzi aqui, né? Sobre como o eleitorado pode absorver essas ausências. Sei que você chegou a pontuar esse assunto já nessa edição rapidamente. E Rizzi, né? A gente, falando sobre o debate em si, né? A gente também observou ontem, pelo menos a minha impressão acompanhando esse primeiro debate, um duelo também de comunicação, né? De um lado, o Renan Santos, com uma comunicação bem mais voltada para cortes nas redes sociais, chegou até a levar duas fraldas com o nome de Lula, de Flávio Bolsonaro, aquela imagem obviamente viralizou no X, o X, lá o antigo Twitter, e do outro lado, eu pude observar um jeito de se comportar no debate muito mais voltada à política tradicional com o Ronaldo Caiado, né, do PSD. Então esse duelo também de comunicação interessante.
2: Renan Santos foi ali dentro das devidas proporções. A gente viu um comportamento ali muito mais direcionado a um comportamento Pablo Marçal, né? Ele acaba entrando num ambiente ali, como o Teba falou, de corte, de rede social, uma coisa muito mais voltada ali também. É um público mais jovem, é um público também naquela linha dos indecisos, mas que tem uma influência um pouco maior em cima do âmbito ali das redes e tudo mais. Então, Renan Santos acaba adotando essa postura. Ronaldo Caiado acaba adotando uma postura muito mais tradicional, claro, dentro das devidas proporções ali, das atualidades, dos comportamentos, mas acaba sendo um discurso ali um pouco mais monótono, né? Tão monótono que foi até flagrado Gilberto Kassab, seu vice-presidente do partido, dando uma cochilada ali enquanto ele falava, até viralizou nas redes, então talvez tenha sido monótono até demais. Então, enfim, a gente viu um debate esvaziado e, de novo, foi uma boa oportunidade para esses poucos candidatos presentes se mostrarem. Foram os protagonistas, isso também foi outro ponto positivo, porque acabou tirando um pouco os holofotes daqueles candidatos mais famosos, digamos assim, mas, de novo, sem grande efetividade. Acho que a questão do debate, se a gente vê até a própria audiência concentrada ali no debate, ela acaba caindo e muito quando não tem os principais candidatos. Só mostra uma eleição, de novo, mais um elemento no famoso clichê da eleição polarizada.
1: E o Ronaldo Caiado, bem rapidamente aqui, Rizzi, ontem após o debate e até antes, ele falou: se eu for eleito, eu vou mandar para o Congresso Nacional um projeto de lei obrigando que candidatos participem dos debates. Mas isso vai muito de cada um, né? De cada estratégia,
2: Não, enfim, não está na Constituição, não

0: tá nas regras do Tribunal Superior Eleitoral qualquer relação a debate, né? Existem algumas regras com relação a quem ser convidado.
1: Uhum.
0: Agora, enfim, debate é uma coisa de campanha. Se não quiser fazer campanha, não faz campanha. Né? Então, assim, se não quiser usar a internet na campanha, não usa. Então, enfim, tem vários elementos assim que podem ficar no ar. Não tem nenhuma regra, não tem nada específico ali que possa ser mudado. De novo, é um desgaste que causaria, mas isso, claro, a gente está em tempo de eleições, está em tempo de campanha, tudo vira motivo para exaltar e trazer projetos, mesmo que infundados, sobre temas que estão nos trending topics ali, né? E o debate acaba estando ficando nesse alvo, as ausências acabam estando nesse alvo, e ele aproveita a onda aí para surfar.
2: Muito bom, 6 horas e 22 minutos.
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4: A inteligência artificial é, pela segunda vez, o tema central do Febraban Tech, o maior evento de tecnologia e inovação no setor financeiro. Mas muita coisa mudou de 2025 para cá e agora, em vez da discussão de aceleração da era da IA, a 36ª edição vai debater limites, evoluções e equilíbrio tecnológico. Hoje, amanhã e quarta, o Distrito AMB, aqui na Zona Norte de São Paulo, vai receber o Febraban Tech, que cresceu mais que o dobro em tamanho. A expectativa é superar as mais de 58 mil visitas registradas na edição de 2025. A diretora de eventos da Febraban, Denise Perotti, explica que o crescimento do evento veio pelo aumento da procura, mas também pela ampliação do debate, que está cada vez menos restrito ao setor financeiro.
5: As pessoas vêm buscar o conhecimento aqui do setor financeiro, com CBN, a parte PIX, Open Finance e tantas outras evoluções aqui, eles vêm buscar esse conhecimento. Então, reforça essa característica bem importante do Febraban Tech. Ele deixou de ser um evento do setor bancário. E ele é um grande ponto de encontro, que a gente fala da economia digital como um todo. Né? Então, você tem aí os bancos, tem startups, tem as big techs que estarão aqui também conosco. Tem Google, tem Meta aqui trabalhando no Febraban Tech com a gente, os reguladores, a academia, né? Os professores estão vindo aqui discutir com a gente, as empresas de tecnologia.
4: Como regular a inteligência artificial sem frear a inovação vai ser um dos debates centrais do evento. Mais de 80% dos bancos aqui no Brasil pretendem ampliar os investimentos para aprimorar os modelos de inteligência artificial. E a aplicação dessa tecnologia vai além dos chatbots e assistentes virtuais que resolvem dúvidas e reduzem o tempo de chamadas. O Febraban Tech 2026 vai reunir palestrantes como o presidente do Banco Central, Gabriel Galípolo, o vencedor do Nobel de Economia do ano passado, Joel Mokyr, além de Radia Perlman, considerada no ramo da tecnologia a mãe da internet, graças às contribuições dela para a estabilidade das redes de computadores. E com o evento aumentando de tamanho, o público também pode esperar mais da experiência, como ressaltou a diretora de eventos da Febraban, Denise Perotti.
5: E até vai mostrar que não é tão perfeito assim, que a tecnologia existe, ela precisa ser aperfeiçoada, muita gente vende a tecnologia como se estivesse pronta, e não está, ela está em constante evolução. E esse ano, o que a gente vai trazer como um grande destaque nessa imersão? A gente vai trazer uma apresentadora humanoide, a gente vai ter um painel de robôs. Então a gente vai trazer realmente para uma imersão, para a robótica e para os agentes inteligentes, para as pessoas participarem e verem se funciona ou não.
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2: Ouvimos então aí informações, né, do maior evento de tecnologia do setor financeiro, que começa hoje, o Febraban Tech 2026, que foca neste ano nos avanços e nos limites da inteligência artificial que a gente tanto fala aqui, né? Esse evento que é uma nova onda tecnológica aí que desafia bancos a definirem prioridades de inovação. Então tem painéis com CEOs de grandes bancos no Febraban Tech, então 2026, para discutir como definir as prioridades em um cenário de avanço simultâneo da inteligência artificial e de outras tecnologias.
1: Exatamente, a TMC vai acompanhar de perto todos os dias de evento, uma super cobertura da TMC durante esse evento. 6 horas e 26 minutos, vamos para Brasília agora com Lívia Brás. Tem Datafolha, né, que saiu nesse fim de semana, nessas últimas horas. Lívia Brás, bom dia e boa semana.
7: Oi, Fê, Rafa, bom dia para vocês. Pois é, a gente teve aí Datafolha sendo divulgado na sexta-feira. Fernanda, que estava comigo no sábado, já trouxe esses números. Vou repetir agora para o nosso ouvinte espectador que está acompanhando a programação aqui da TMC. A gente está aí há 41 dias do primeiro turno das eleições. E o presidente Lula e o senador Flávio Bolsonaro aparecem tecnicamente empatados num eventual segundo turno, segundo esse levantamento, esse novo levantamento, né? Lula, ele tem 47% das intenções de voto contra 43% das intenções de voto para Flávio Bolsonaro. Diferença de 4 pontos percentuais, então ela é considerada estar dentro da margem de erro, que é de 2 pontos percentuais para mais ou para menos. Na pesquisa anterior, que tinha sido divulgada no mês de julho, a diferença era um pouquinho maior, 1 ponto percentual. Lula tinha 48% e Flávio se mantinha com 43%. Esse levantamento, ele testou também outros 3 possíveis cenários de segundo turno, né? E aí o presidente Lula aparece à frente em todos. Por exemplo, se ele entrar em confronto com o Ronaldo Caiado, Lula tem 47% e Caiado 40%. Tem 48% Lula também contra 38% de Romeu Zema, e Lula fica com 47% contra 37% se entrar em confronto no segundo turno com Renan Santos. Na disputa de primeiro turno, Lula também lidera com 39%, e aí Flávio aparece na sequência com 33% das intenções de votos. Pesquisa é a primeira, né, divulgada pelo Datafolha desde o fim do prazo para o registro das candidaturas no TSE, que aconteceu no dia 15 de agosto, e também é uma pesquisa que foi divulgada logo depois do filho mais velho do presidente Lula, o Lulinha, passar a ser alvo daqueles 3 inquéritos que estão sendo apurados pela Polícia Federal. Lembrando, eleições acontecem no dia 4 de outubro, então estamos a 41 dias dessa data.
1: Falta pouco, né? Passa muito rápido. Impressionante como tá voando o tempo, e a gente vai acompanhar de perto uma super cobertura também das eleições. Bruno Rizzi, a Lívia trouxe os números pra gente. Você também chegou a pontuar que o interessante também é analisar os estados que têm alteração, né? Algumas alterações.
0: Pois é, antes de mais nada, assim, em cima do que a gente viu de números, e a Lívia trouxe também, fica muito claro que Lulinha. O fato Lulinha, né, o fator Lulinha não é suficiente para Flávio Bolsonaro conseguir alcançar efetivamente, numericamente, Lula, assim como o evento Dark Horse, Vorkaro, foi e é suficiente para derrubar Flávio. Né? O impacto Dark Horse é muito mais impactante, né? Muito mais intenso do que de fato o evento,

Realmente uma redução na diferença entre os dois candidatos. Mas ainda assim não há um tombo. E a pesquisa Datafolha, ela vem num momento que a gente acompanhou

0: que Flávio o vença, né, que vire esse jogo. Mas eu falei aqui de alguns estados, eu quero destacar porque a pesquisa da Datafolha, ela também trouxe alguns recortes estaduais para presidente, mas em recortes estaduais. Quando a gente analisa São Paulo, Rio, Minas Gerais, Pernambuco, Piauí e Distrito Federal, a gente vê que basicamente as diferenças ali estão levemente ali na maioria desses 5 de 6 estados. A vantagem de Lula, ela é um pouco melhor do que foi em 2022 versus Jair. Então, a diferença de intenções de voto de Lula versus Flávio, ela é um pouco maior do que a diferença de Lula versus Jair. Mas, na grande maioria, tudo dentro da margem de erro. Então, numericamente igual. Mas São Paulo destoa um pouco. Em São Paulo e Distrito Federal, a diferença fica ali na casa dos 2,5% de diferença, né? No estado de São Paulo, Flávio tem 52, enquanto Bolsonaro teve em 2022, né? Jair teve 55,2 e Flávio tem 52,8. E no Distrito Federal, Flávio tem 56,2, enquanto seu pai Jair em 2022 teve 58,8. Então, essas diferenças chamam mais atenção e são um pouco mais favoráveis ao presidente Lula. Por outro lado, no Piauí, que é um importante colégio eleitoral para Lula, a diferença de Flávio em comparação a Jair, apesar de Lula ainda liderar no estado, Flávio conquista, nessa pesquisa, 3 pontos percentuais a mais do que seu pai conquistou nas urnas em 2022. Jair Bolsonaro fez 23,1% dos votos nas urnas em 2022 e Flávio tem 26,1% das intenções de voto. Então, cenário positivo num colégio eleitoral muito importante para Lula. Flávio ganha esse destaque nesse ponto. Então, muito balanceado, né? Datafolha tem mostrado, a Quest mostrou, por enquanto, de maneira bem geral, um pouco para lá, um pouco para cá, mas de maneira geral, na média, cenário bem equilibrado em relação às urnas em 2022. Eu sempre falo que o desafio de Flávio Bolsonaro numa disputa com o presidente Lula é não só conseguir replicar o que seu pai fez em 22, mas também conquistar mais 2% dos votos. E esse conquistar 2% dos votos significa tirar 2% dos votos de Lula. Uhum. Porque em votos válidos é sempre um roubando do outro. Vai dar sempre ali o 100%. Então, para um ter 51, o outro tem que ter 49. Para um ter 55, o outro tem que ter 45. Se você tira dessa conta os votos nulos, brancos, enfim. Então, a conta é direta. Então, Flávio Bolsonaro precisa replicar o que seu pai fez, mas se ele só replicar, não é suficiente. Porque Jair perdeu em 2022. Então ele precisa replicar e ainda roubar 2% de votos. O Piauí pode ser uma construção que ele esteja fazendo, mas ainda não o suficiente, uma vez que em vários outros estados a vantagem dele para o presidente Lula é a desvantagem dele para o presidente Lula, ou a vantagem, independente do que for, a diferença acaba sendo maior do que aquela que seu pai conquistou. Então ele precisa de alguma bala de prata ali em algum estado ainda, tá tentando encontrar esse caminho.
1: 6:34.
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5: 6:37, muito bom dia para você, ouvinte, que já tá ligado, sintonizado com a gente nesta segunda-feira, 24 de agosto de 2026. Acordou cedinho e já vai ficar muito bem informado. Muito bom dia, eu sou Olivia Braz, sou eu que te faço companhia durante os intervalos da programação nacional ao longo desta semana e, claro, começando muito bem esta segunda-feira. Bora de previsão do tempo? Foi que ouviu, que viu, que acompanhou a chuva do último sábado, hein? Não estava prevista, não tínhamos anunciado sobre isso, mas sim, gente, teve registro de precipitação em várias regiões aqui do Distrito Federal no sábado à noite. Guará, Águas Claras, Lago Sul, vários pontos aqui do Distrito Federal foram registrados chuva. Pois é, mas para hoje a gente não tem essa previsão. A gente está começando a segunda-feira, começando a semana com o céu parcialmente nublado. O sol ainda não está brilhando forte. Temos 18 graus de temperatura nesse momento. Foi também a mínima registrada na madrugada. À tarde a gente tem previsão de que seja mais um dia de muito calor. E umidade baixa, caindo aí a 30%. Hoje a gente continua com um alerta aqui emitido para nossa região. É um alerta amarelo que indica perigo potencial por conta dessa baixa umidade do ar, que, como eu disse, chega ao seu máximo no meio da tarde. Também deve ser um dia com nuvens, um dia nublado aí em todos os seus períodos. Tô atualizando aqui a previsão do IMET e, olha, aparece de fato uma pequena possibilidade de chuva isolada no período da noite. Sim, estamos no meio da seca, no meio do período de estiagem, mas segundo o IMET, há sim possibilidade de chuva isolada para hoje à noite. Vamos acompanhar e a gente traz ao longo da nossa programação toda a atualização sobre a previsão do tempo para você. Atualizo também a situação do trânsito para o motorista que está vindo aqui para a área central de Brasília. Vai encontrar congestionamento ali na 020. O motorista que está vindo de Planaltina já enfrenta esse congestionamento ali um pouquinho antes da saída da Rua 3 de Sobradinho, perto do estádio Agostinho Lima, por ali. Naquele ponto, né, tem um viaduto, está bastante complicada a situação do trânsito, mas segue um trânsito lento ao longo de toda a 020. Por quê? Tem registro de acidente bem na frente do residencial Granville, que está deixando esse trânsito complicado até a altura do viaduto do Colorado. Então, você, motorista, que está vindo aí da parte norte do Distrito Federal, já fique ligado, porque tem registro de acidente nessa região, um pouquinho antes do balão do Colorado, que está afetando o trânsito em toda a região. Temos um trânsito bastante pesado também para o motorista que está vindo da 060, ali naquele trecho, né, perto da fábrica da Coca-Cola, antes de entrar na EPNB, e quando o motorista entra na EPNB, também vai encontrar um trânsito um pouco mais lento, porque também tem registro de acidente na chegada ao Núcleo Bandeirante, ali pertinho do condomínio Vitória Régia, que está deixando esse trânsito ainda mais confuso do que o normal. Uma alternativa é a EPTG, que tem um trânsito um pouquinho mais carregado ali perto da residência oficial de Águas Claras nesse momento, mas seguindo tranquilamente logo depois que passa do viaduto Israel Pinheiro ali, Guará, tudo tranquilo por ali, assim como a estrutural também tem trânsito fluindo bem nesse momento.
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7: 6:42, Start TMC no ar com Fernanda Câmara, comigo Rafael Tebas, Bruno Rizzi e Fernanda. É o seguinte, olha, tem muita gente aqui participando, mandando mensagem, o Vinícius Baggio, lá de Curitiba, Rafael, meu xará, Rafael Lins. Eu também sou Lins, olha só que coincidência.
8: Mentira.
7: É, Rafael aqui.
9: Tá ligado no Start TMC aí, tava mandando mensagem.
8: se mandando mensagem.
7: Que loucura. O Marcos Santana também mandando um alô de São Paulo. E chega uma mensagem aqui que acho que tem tudo a ver com o que a gente tem falado, né? O Francisco de Itanhaém, portanto, litoral de São Paulo. Bom dia, Rafael, Fernanda e Rizzi. Lamentável, é muito ataque, xingamento entre vários candidatos e pouca proposta para o povo. Muita polarização. Interessante essa mensagem, né?
8: E o que esperar também de movimentação, né, de agendas para essa semana?
9: Pois é, inclusive por falar nessa questão, né, muitos ataques, aquela pegada mais agressiva do debate, né? A gente tem a possibilidade também de ouvir os candidatos em ambientes separados, ou melhor, no mesmo ambiente, mas em momentos separados. A gente vai ter, inclusive, aqui na TMC, a partir de hoje, no TMC 360, a partir ali das 7 da manhã, aqui na sequência do Start, a sabatina dos presidenciáveis.
7: Exatamente.
9: Então, você que quer ouvir os presidentes, fala mais de proposta, fala mais de possibilidades, fala mais sobre análises individuais, pode acompanhar aqui ao longo da programação da TMC, no 360, na sequência do Start, essa semana, entrevistas com os presidenciáveis. E por falar em agenda, na sexta-feira também começam as campanhas eleitorais. Aí eu não vou te dizer que não vai ser com ataques e tudo mais, que a gente sabe que período de campanha é assim. Aí você me pergunta, mas não já começou a campanha? Já começou, mas não começou na TV ainda. Começou aquela propaganda
7: TV e rádio
9: ativa na TV e rádio, faz muita diferença, né? Pra quem sempre fala que, ah, não, mas as redes sociais dominaram, isso não é uma realidade que impeça das pessoas verem e acompanharem e tomarem decisões através
7: de TV e rádio. Excelente ponto, porque na última eleição presidencial, 2022, Lula tirou proveito, né, exatamente da força na televisão e no rádio, né?
9: Exatamente. Você tem diversas regiões que as pessoas não têm acesso à internet, você tem diversas pessoas que não têm condições de ter ali uma internet no celular, muito menos em casa, e que se comunicam e que se informam através dos veículos tradicionais como TV e rádio. Isso é uma parcela muito representativa da sociedade, então por mais que existam as redes sociais que façam ali um novo veículo, um outro caminho para a campanha, TV e rádio é muito relevante e isso com certeza tem poder ali de mudar muita percepção. E ela começa na sexta-feira. Só aproveitando, é que a gente tem essa semana também uma articulação importante ali no lado da política, eu não vou dizer saindo das eleições, mas colocando um pezinho só na política, ali com claros interesses eleitorais também. O presidente Lula deve se reunir com o presidente da Câmara dos Deputados, o deputado Hugo Mota, e com o presidente do Senado, Davi Alcolumbre, para discutir temas relevantes para a agenda legislativa antes do esforço concentrado, o famoso esforço concentrado, que vai ser na próxima semana, início de setembro. Aí está prevista a semana de esforço concentrado, e nessa semana de esforço concentrado você tem 3 temas prioritários para o governo, que inclusive o próprio presidente Lula trouxe ontem em entrevista à Rede Record, trazendo que as prioridades dele são a taxa das blusinhas, para derrubar, né, para não caducar a medida provisória e voltar a ter, ou seja, para acabar com a taxa das blusinhas,

0: Então são os temas mais importantes e que com certeza ao longo dessa semana essas reuniões com Alcolumbre e Gumota terão frutos aí, dividendos políticos e principalmente eleitorais para o governo, para o bem ou para o mal. Vamos acompanhar.
1: Bruno Riz, então, obrigada pela sua análise, pelas suas análises. Ele que agora vai estar no 360, logo mais com Sabatina, com os presidenciáveis, e hoje é a vez de Augusto Cury. E a gente vai para a nossa reportagem ao vivo, 6 horas e 47 minutos. Dois vereadores de Rolândia, no Paraná, foram flagrados com mais de 30 canetas emagrecedoras e outros produtos contrabandeados do Paraguai. A mercadoria foi apreendida e encaminhada à Receita Federal e quem tem todos os detalhes é o Leonardo Gomes, que já está conosco ao vivo. Leonardo.
2: É isso, a gente está falando de um caso muito parecido com o que já havia acontecido aqui no Paraná, com vereadoras há cerca de um mês, agora vereadores, e claro, de outra cidade, Rolândia, no interior do estado. Pois bem, eles estavam em dois veículos, foram parados por policiais militares rodoviários e abordaram, eles estavam inclusive em dois carros. Em um dos carros já encontrou todas essas canetas emagrecedoras, né? A gente está falando de dezenas delas. Além disso, foram encontrados outros tipos de produto, como patinetes, liquidificador, faqueiro, triciclo, tudo que vocês imaginarem, perfumes e por aí vai. Produtos trazidos do Paraguai, né? Muita gente chama de muamba, para a gente entender o português claro. E é mais ou menos isso, né? Os carros estavam carregados e, claro, sem nota fiscal, os impostos não tinham sido pagos, entraram de forma ilegal. O que chama também a atenção nessa história, além de todos os produtos contrabandeados, inclusive as canetinhas emagrecedoras, é que quem estava dirigindo cada um dos carros eram vereadores. A gente vai, inclusive, já entramos em contato com a Câmara Municipal de Rolândia, e não só com a Câmara, mas também com os vereadores José Luiz Polvani, do PL, e também o Vilmar Fonseca da Silva, do PSD, que agora deverão responder não só a um inquérito da Polícia Federal, que também foi acionada, mas também aos eleitores, à população de Rolândia, que quer entender. Peraí, mas os vereadores, eles saem da cidade. Tudo bem, nesse caso aqui, caso anterior que nós trouxemos algumas semanas, era um carro da Câmara que foi usado para isso, por algumas vereadoras. Agora era o carro particular. Mas convenhamos que não é muito bonito fazer esse tipo de coisa, ainda mais que a Polícia Federal agora está em cima. Inclusive, eles devem responder por descaminho.

0: de Castro ao vivo com a gente. Declarações de candidatos de Minas à Justiça Eleitoral apresentam bens com valores milionários e possíveis.
1: Gente aqui na TMC, pois é, tem candidato aqui em Minas Gerais que declarou à Justiça Eleitoral esse patrimônio milionário, mas aparentemente tudo isso realmente não passou de um erro de preenchimento. Um levantamento encontrou 8 candidatos com valores de bens que chegam, gente, somados aí a 2 bilhões e 330. O grande problema é que

0: por 54 milhões de reais e uma casa em Ibirité, aqui na região metropolitana de Belo Horizonte, por 400 milhões de reais. Só para você ter uma ideia, a casa mais cara aqui em Belo Horizonte custa 25 milhões de reais, então é praticamente impossível em Ibirité ter uma casa de 400 milhões, e no Brasil são raras também. O caso mais impressionante é de um candidato ao Senado aqui por Minas, que declarou 940 milhões de reais em patrimônio, sendo que mais de 926 milhões estão em duas contas bancárias. E é claro que a suspeita é de que esses valores tenham sido multiplicados por mil, então num erro aí com a quantidade de zeros. A declaração de bens, a gente lembra aqui para quem está acompanhando a gente pela TMC, é obrigatória e serve exatamente para o eleitor acompanhar o patrimônio dos candidatos, e quando há algum tipo de erro, como esse, por exemplo, o próprio candidato pode pedir a correção à Justiça Eleitoral. 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
1: É, realmente vários erros, então, né, pessoal, colocando vários zeros.

0: considera aí a inflação medida pelo IPCA, além, claro, de investimentos, obras e serviços, além também de outros critérios previstos nesse contrato de concessão. A BR-040 tem cerca de 436 quilômetros administrados por essa concessionária e recebe em média 70 mil veículos por dia. Então aí você que vai passar por essa rodovia, por um desses 6 trechos, passar sozinho ou passar, por exemplo, com a família, né, Fernanda? Tem que ficar atento porque vai ter esse reajuste a partir de hoje. Eu volto com vocês.
1: Exatamente, sempre de olho aí nos reajustes, até para se reprogramar, se for o caso. Obrigada, Júnior de Castro. E agora, 6 horas e 54 minutos, o Rio Rotativo Digital começa a funcionar em novas áreas da cidade nesta segunda-feira, com cerca de 1.000 vagas na Barra da Tijuca, São Conrado e Tijuca. Beatriz Trindade, com todas as informações ao vivo.
2: Exatamente. Bom dia para você, para todo mundo que acompanha a gente. O sistema substitui os antigos talões de papel e permitem agora que o motorista pague pelo estacionamento diretamente pelo aplicativo do JAE. Com a expansão, o Rio Rotativo Digital passa a operar, então, com cerca de 4 mil vagas na cidade. Ao todo, 235 guardadores estão cadastrados para atuar nessa operação. Para estacionar, o motorista deve acessar, então, o aplicativo do JAE, selecionar a opção Rio Rotativo, confirmar o endereço indicado pelo GPS, informar a placa do veículo e escolher o período de permanência no local. A tarifa é de R$ 2,00 por até 2 horas, com a possibilidade de renovação até o limite máximo de 6 horas, de acordo com as regras do sistema. O funcionamento é de segunda a domingo, das 7 horas da manhã até as 11 horas da noite. A expectativa do município, então, é justamente ampliar gradualmente o Rio Rotativo Digital para outras regiões da cidade. Volto com vocês.
3: Valeu, Beatriz, obrigado pelas suas informações. 6 horas e 55 minutos, é hora dos destaques do nosso portal tmc.com.br com Marina Fornazieri. Marina, bom dia para você. E quais são os principais destaques, então?
4: Bom dia, pessoal. Hoje queria destacar duas entrevistas muito importantes que vamos ter aqui na TMC. Porque hoje a gente inicia a série de sabatinas com os candidatos à presidência da República para as eleições de 2026. Ontem foi um dia bem agitado, né, com o debate presidencial na Band, também entrevista do Lula. Mas agora eles vêm aqui para a TMC, né, nessa semana, e o entrevistado de hoje é o escritor e psiquiatra Augusto Cury, do Avante. Ontem no debate ele falou muito sobre educação, pacificação com líderes internacionais, e críticas também à postura de Renan Santos. Então, na sabatina de hoje, claro, vamos acompanhar no nosso site. Você pode acompanhar ao vivo, também no TMC 360 no YouTube. E a segunda entrevista é com candidata ao Senado, Simone Tebet.
1: Então, essa primeira entrevista com Augusto Cury é no TMC 360,
4: isso,
1: né?
4: Isso,
1: e aí, perfeito. Nós temos uma entrevista hoje no Paulista TMC.
4: Isso, no Paulista, com vocês. Rafael Tebas e Fernanda Câmara, a partir das 10, e a gente também vai acompanhar tudo no nosso site, trazer os destaques, com transmissão ao vivo, e nas redes sociais também, a gente está sempre publicando cortes e as principais aspas, destaques, para você não perder nenhum pedaço assim, da entrevista.
3: Show!
4: Muito bom!
3: Lembrando que a Tebet é do PSB, né, e candidata ao Senado por São Paulo, então vai ser sabatinada hoje, você que está em São Paulo, no 100.1, no Paulista TMC. Valeu, Marina. Brigadão.
1: Obrigada,
3: aí.
1: Marina.

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4: Olá, muito bom dia! Segunda-feira, dia 24 de agosto de 2026. Uma ótima segunda, um ótimo dia, uma ótima semana a todos. Vamos que vamos, porque temos muitas notícias, muitos acontecimentos. E nesta semana, aliás, nesta segunda-feira começa a semana de sabatinas com candidatos à presidência da República aqui do TMC 360. Uma semana, ó, recheada. Bom dia pra você, Felipe Bueno.
5: Bom dia, Joana Trepto. Bom dia pra você que está nos acompanhando. Seja bem-vinda, seja bem-vindo. Hoje é dia 24 de agosto de 2026, com a presença de Augusto Cury, candidato pelo Avante à presidência da República, abrindo a série de conversas que nós vamos ter com todos os candidatos. Foram convidados. Alguns já confirmaram, outros não. Mas isso é história para daqui a pouco, né, Joana? Vamos lá?
4: Vamos lá, vamos direto às principais notícias dessa manhã.
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0: Pesquisa TMC Instituto Alfa traz liderança de Sérgio Moro na disputa pelo governo do Paraná. Dados quentinhos, o candidato do PL aparece com 38% das intenções de voto contra 26% de Sandro Alex do PSD. Requião Filho do PDT aparece na terceira colocação com 20%.
1: Primeiro debate entre presidenciáveis é marcado pelas ausências de Lula, Flávio Bolsonaro e Romeu Zema. Presidente da República e candidato do PT à reeleição, inclusive, participou de uma entrevista no mesmo horário do debate promovido pelo Grupo Bandeirantes, uma entrevista a outra emissora.
0: Flávio Bolsonaro usou as redes sociais para justificar a ausência. O candidato do PL disse que o objetivo era debater com Lula, que se

0: Brancos e nulos representam 5%, 8% não sabem ou não responderam. Sandro Alex também aparece à frente de Requião Filho em um confronto direto com 48% a 27%. Já em uma disputa entre Moro e Requião Filho, o ex-juiz registra 55% contra 31% do adversário. A pesquisa foi registrada no Tribunal Superior Eleitoral.
1: Bom, e vamos falar agora sobre as eleições presidenciais, né? Aconteceu neste domingo o primeiro debate presidencial das eleições 2026. Repórter Ricardo Sparvoli, aqui de São Paulo, acompanhou tudo. Traz para você os detalhes agora.
2: O debate foi marcado pelas faltas. No início, a falta de certezas. O único candidato que havia confirmado que realmente não iria tinha sido Romeu Zema, do Partido Novo. Lula, do PT, e Flávio Bolsonaro, do PL, deixaram no ar, apesar das equipes das campanhas terem participado de todas as reuniões com as emissoras. A data do debate, inclusive, foi mudada justamente para acomodar as necessidades de agenda do presidente Lula. Mas, ainda assim, não se sabia, até a hora que se fecharam as portas do estúdio, se eles iriam ou não. Por causa dessa incerteza, o candidato do Avante, Augusto Cury, quase desistiu, mas aceitou ir de última hora. Inclusive, ele fez uma live e deu entrevista dizendo que estava muito decepcionado.
3: Eu vou pensar com o maior respeito, mas eu vou te falar uma coisa. Virou todoísta, suspende a sua capacidade crítica de pensar. Valoriza o seu líder como um ídolo e só Deus deve ser adorado. Então, os piores inimigos de Lula são os lulistas, os piores inimigos de Bolsonaro são os bolsonaristas, porque não os criticam e impedem eles evoluírem.
2: O primeiro a chegar para o debate foi Renan Santos, do Partido Missão, que chegou com fraldas com os nomes de Lula e Flávio Bolsonaro, logo criticando as ausências.
4: Esses caras estão fugindo do debate e alegaram para diversos veículos de imprensa que não estão vindo por minha causa. Eu quero deixar claro, vocês não estão vindo porque vocês são criminosos. Aí, estou falando isso, venham se defender. Eles não vão se defender. Vão mandar seus advogados, suas bancas de advogado que fazem negócio no STF, vim querer me processar. Canalhas, mas as fraldas estão aqui, estou aguardando.
2: Após o debate, foi a vez do candidato do PSD, Ronaldo Caiado, falar sobre Lula e Flávio Bolsonaro. Ele afirmou que, caso eleito, vai criar um projeto de lei para obrigar os candidatos a participarem de todos os debates.
5: Eles recuarem e fugirem do debate, isso é muito grave. Tanto é que eu vou apresentar, o partido tem uma base grande no Congresso Nacional, um projeto de lei para que aquele que realmente oficializar a sua campanha, ele seja obrigado a participar do debate. É inaceitável o que nós estamos vendo aqui hoje. Então a sociedade brasileira não vai ter debate no primeiro turno, é isso?
2: Este foi apenas o primeiro debate das eleições presidenciais de 2026 e agora resta saber se os demais candidatos estarão presentes nos próximos debates. 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
0: Muito bem. Os candidatos à presidência deveriam ser obrigados a participar dos debates? Essa é a pergunta da nossa enquete de hoje, que está no nosso canal do YouTube, TMC News BR, e também no nosso canal do WhatsApp, onde todos os dias nós disponibilizamos enquetes para vocês, para que a gente entenda qual é a temperatura da nossa audiência. Você que acompanha aqui a TMC, você que está ligadinho na TMC. Então, as possibilidades de resposta são três. Sim, não e depende do motivo. A gente está falando da obrigatoriedade de participação dos debates. Participem. Eu pelo menos por aqui, estou bem curiosa para saber a opinião da nossa audiência.
1: Bom, vamos seguir então com comentários, repercussões, análises do debate realizado ontem à noite na sede do Grupo Bandeirantes, né? Antes da gente falar sobre as ausências desse domingo, a gente vai entender como foi o clima e o que os candidatos apresentaram.
0: Aliás, quem esperava um confronto, no sentido literal, viu, né? Na verdade, um encontro de ideias. Em vários momentos, os candidatos se chamaram de colegas, trocaram carícias no braço, no ombro, um sinal de afago entre eles.
1: Bom, o formato foi o seguinte, né? Três blocos, dois de confronto sem mediação e um com perguntas de jornalistas. O tema que dominou grande parte do debate foi a segurança pública.
0: Caiado, do PSD, defendeu medidas como o uso de algemas e também tornozeleira para agressores, além da

0: ampliação do botão de pânico, que é um sistema adotado em Goiás, que ele diz que quer levar para todo o país. Também houve ali ironia, Augusto Cury do Avante disse que Caiado seria o xerife do candidato e lembrou índices de feminicídio no país. Caiado logo recusou esse convite e disse que não, ele não vai ser xerife porque ele estará ali na cadeira de presidente da República.
1: Vamos a números. Caiado, Renan Santos e Cury aparecem com menos de 5% das intenções de voto. O levantamento tem como base a mais pesquisa Datafolha, Instituto Datafolha, por exemplo. Eles se posicionam no campo da direita, mas com trajetórias diferentes.
0: Ex-governador de Goiás é o único com ampla experiência em cargos públicos. Ele foi candidato à presidência da República em 89, foi deputado federal, foi senador, teve 2 mandatos como governador em Goiás.
1: Aí está uma ironia dessa eleição de 2026, né? Lula e Caiado participaram da eleição da redemocratização do país, né? Que você sabe, a ditadura militar acabou em 1985 e a primeira eleição direta para presidente da República foi em 89. Lula e Ronaldo Caiado eram candidatos. Para quem não se lembra, Lula e Fernando Collor de Mello foram para o segundo turno. Collor foi eleito presidente da República. Bom, quanto a Renan e Cury, eles são estreantes, né? O candidato do Missão, além de fundador e presidente do partido, é também membro do MBL, o Movimento Brasil Livre. Augusto é médico psiquiatra e um dos autores brasileiros, ele escreve muitos livros, né? Um dos autores brasileiros mais lidos no mundo.
0: Bom, enquanto os presidenciáveis trocavam gentilezas, os ataques mais duros foram direcionados aos púlpitos vazios. Lula e Flávio Bolsonaro foram o principal objeto de ataques. Após o encontro, Renan classificou como magnífico o debate, disse que os ausentes vão pensar a estratégia de faltar nos próximos debates.
1: Vamos falar um pouquinho sobre propostas agora. Renan Santos, candidato do Missão, adotou o tom mais incisivo da noite, concentrou forte a artilharia na área da segurança pública, prometeu decretar estado de defesa e acionar operações da famosa GLO, garantia da lei e da ordem, né? Nas áreas controladas pelo crime organizado, afirmando textualmente: o plano é, abre aspas, destruir para eliminar o crime organizado, fecha aspas. Renan também defendeu a criação de super prisões com capacidade para 300 a 500 mil vagas, com o fim definitivo da separação de detentos por facções criminosas. Candidato mirou diretamente em governadores do PT, afirmou que caso Eumano de Freitas no Ceará e Jerônimo Rodrigues na Bahia sejam reeleitos, ele vai decretar a intervenção federal nesses dois estados se não houver enfrentamento firme ao crime organizado, definindo o cenário como, mais uma vez, aspas, uma guerra. Outro ponto foi o embate com Augusto Cury sobre a redução da jornada de trabalho e o debate entre as escalas 6x1 e 5x2. Bom, Renan se posicionou contra a medida, chamando o discurso de, aspas novamente, trabalhar menos e ganhar mais, fecha aspas, de populismo sem sustentação econômica. Na tréplica, ele argumentou que o trabalhador sofre muito mais com o desemprego e defendeu uma nova reforma trabalhista focada no modelo de contratação por hora, em vez de redução da jornada.
0: Vamos falar agora sobre Ronaldo Caiado, do PSD, no bloco dedicado à segurança pública. Caiado concentrou a participação no combate à violência contra a mulher. Acabou sendo o ponto mais detalhado do candidato ao longo da noite, falando sobre plano de governo. Ele defendeu o uso de tornozeleira eletrônica e algemas para agressores, além da expansão do botão de pânico para todo o país. Caiado reforçou bandeiras sustentadas desde o início da campanha, fixação de pena para feminicídio em 30 anos, com cumprimento obrigatório de 90% da sentença, antes de progressão de regime. Ele falou novamente sobre o confisco de bens do agressor para indenizar a vítima. Foi nessa discussão que Cury fez o comentário descontraído de chamar Caiado de xerife. E uma cena chamou atenção no debate. Enquanto Caiado estava lá defendendo as propostas, Gilberto Kassab, que é presidente do PSD, partido de Caiado e vice na chapa, foi flagrado tirando uma soneca na plateia.
1: Bom, durante o debate, Augusto Cury adotou um tom de palestra professoral, né? Buscou se posicionar como o ponto de moderação entre os outros dois. Cury chegou a repreender Renan Santos ao vivo após ouvi-lo chamar os eleitores de

0: medida como uma questão de saúde mental, combate ao burnout e mais tempo de convivência familiar. Renan Santos contestou a ideia, afirmando que a mudança geraria desemprego. Sobre o Bolsa Família, o candidato do Avante declarou que vai manter o programa, mas com uma regra de transição. Quem conseguir emprego de carteira assinada ou abrir MEI não perderá o benefício de forma imediata, mantendo o pagamento por um determinado período. Para terminar, Cury resumiu a sua candidatura ao afirmar que, aspas, o Brasil está dramaticamente doente, radicalizado e polarizado, fecha aspas, buscando então se consolidar com o nome da despolarização em vez de representar uma ideologia rígida.
1: Muito bem, vamos falar das ausências agora. Presidente e candidato à reeleição, Lula, não apenas se ausentou do debate, como também apareceu no ar simultaneamente em outra emissora. Às 8h30 da noite, que foi meia hora depois do início da transmissão na Band, foi ao ar uma entrevista de Lula ao programa Domingo Espetacular da Record, conduzida pela jornalista Mariana Godoy. Essa conversa foi gravada na manhã de domingo no Palácio da Alvorada. Durante o programa, o presidente comentou a investigação que envolve Lulinha e Marcola. Lula disse que não vai atuar como juiz, promotor ou delegado e disse que caso haja alguma irregularidade constatada, o filho vai ter que responder perante a lei como qualquer cidadão. O presidente também abordou temas centrais de governo, como segurança pública, educação, classificou a relação diplomática com o presidente Donald Trump como muito civilizada.
0: Bom, e sobre Flávio Bolsonaro, onde

0: a investigações recentes que envolvem a gestão federal. Agora, 7 horas e 18 minutos.
1: Vamos voltar a falar sobre a pesquisa Alfa TMC, recorte estadual, governo do Paraná. Nós estamos ao vivo com o Emanuel Tom Borges, que é fundador da Alfa Inteligência, e vai trazer detalhes e alguns destaques dessa pesquisa. Emanuel Tom, bom dia para você. Bom, como é que você define a situação da corrida eleitoral no Paraná?
2: Bom dia, Joana. Bom dia, Felipe. Prazer novamente estar com vocês aqui. O Paraná, ele traz uma situação bastante interessante, né? Sui generis, até diria, onde o governador Ratinho Júnior alcança cerca de 80% de aprovação, 78% para ser mais preciso. 64% dos eleitores afirmam que gostaria que o modelo, né, de gestão do Ratinho continuasse. Entretanto, né, o seu candidato, Sandra Alex, aparece com 26%, o Sérgio Moro com 38% e o Requião Filho com 20%. Cerca de 60% do eleitorado ainda está com voto indefinido, ou seja, ele pode mudar o voto. Então, um cenário em que o eleitor quer continuar com o modelo de gestão, o candidato do incumbente, né, aparece com 26 pontos, somado com o Requião Filho, já dá a segurança de um segundo turno, onde o Moro vai ter esse duelo junto com o Sandra Alex, em quem será o capaz ou o mais legítimo a representar esse projeto nesse passo de continuidade. É algo assim, acho que no Brasil é o único caso, né, que traz um cenário nesse status, né, digamos assim.
0: Agora, Emanuel Tom, de que maneira, né, você enxerga reflexos da disputa presidencial na disputa no estado do Paraná? A gente vê, né, que ainda tem uma abertura de possibilidades lá para segundo turno. No caso nacional, a gente já vê uma polarização muito grande desde o começo, desde a nossa primeira conversa, desde quando a gente se conheceu aqui na TMC. Então, tem em parte um reflexo, em parte ecos da disputa presidencial, ou a coisa vai se resolver regionalmente mesmo?
2: Lá tem um outro caso específico. O Ratinho era candidato a presidente há pouco tempo atrás, né? Já aparecia aí, até na nossa pesquisa aí, com 8 pontos. Né? Tem um cenário específico, né? É um estado muito mais à direita, né? Cerca de 60% a 70%. Do eleitor, ele se diz de direita ou direita bolsonarista, e os dois principais candidatos estão no campo da direita. Então é uma briga dentro desse espectro. O Requião Filho corre por fora ali naquele espectro da esquerda, mas a tendência é que o segundo turno ele seja entre dois candidatos aí desse campo. E a disputa local, ela vai sobrepor a nacional, porque o cabo eleitoral Ratinho Júnior é um cabo eleitoral muito forte, né? A própria aprovação de praticamente 80% traz isso. Então, eu não acredito que a disputa nacional ela vá interferir fortemente para decidir o jogo no Paraná, até porque, né, não podemos esquecer, é um estado extremamente esclarecido, um estado de economia pujante, né? Tem uma classificação de renda é maior do que a média dos outros estados do país, e estamos tratando de um eleitor muito mais consciente, muito mais disposto a não abrir mão das conquistas, né? O paranaense, quando enxergamos dentro das demandas sociais, é um estado que as principais demandas já foram atendidas. Eles querem manutenção, né? Eles querem olhar para o amanhã, e o maior medo do paranaense, né, pelos dados da pesquisa e dos cruzamentos, é não perder essas conquistas. Então o campo de batalha vai se dar, né, novamente entre quem é mais capaz de manter e fazer mais, quem tem mais pluralidade de competências para poder administrar essa máquina estadual tão complexa e tão pujante, né?
0: É muito interessante, que é um microcosmo, mas com todas essas peculiaridades que o Emanuel Tom trouxe para a gente. Emanuel Tom, um abraço para você, obrigado por participar logo cedo aqui do 360, boa semana para você.
2: Obrigado, boa semana para todos.
0: Emanuel Tom Borges, fundador da Alfa Inteligência, conosco aqui no TMC 360, são 7 horas e 22 minutos.
1: Hora de conversarmos com o nosso colunista, cientista político Bruno Rizzi. Nós estamos falando sobre candidatos à presidência todo santo dia, Mas afinal, Bruno Rizzi, lembra aqui pra gente quais são os poderes e as responsabilidades do presidente e do vice-presidente da República, até porque nos debates, às vezes muitas propostas elas acabam confundindo.

0: indo no que diz respeito à abrangência, até onde é que os poderes do presidente da República podem chegar.
1: E vou dizer mais uma coisa para você, Jona, para você que está nos acompanhando. Essa tarefa que você está dando para o Bruno Rizzi, eu vou estender. Eu combinei com ele aqui no corredor, antes de entrar no estúdio, que ele vai passar a semana falando para a gente para que serve não só o presidente da República, mas também deputados federais, senadores, governadores e tudo mais. Assim, não que você que esteja nos acompanhando não saiba, mas existe uma outra maneira de explicar isso que o Rizzi vai começar hoje aqui no 360. Não é, Rizzi? Bom dia, seja bem-vindo.
2: É isso aí, Felipe, Joana, bom dia ao espectador, ao ouvinte aqui do TMC 360. É isso, essa tarefa aqui até é educativa e vou começar até com a provocação dentre as atribuições que a gente vai trazer aqui no detalhe de presidente, a gente tem que entender que é fato que, além da preocupação que é genuína sobre a escolha para presidente, a gente tem que equilibrar a nossa escolha, o nosso peso da escolha, a importância e a preocupação também para esses outros cargos. Ao longo da semana vocês vão entender os porquês, mas hoje também eu vou explicar porquê talvez esse peso que a gente dê, todo esse peso que a gente coloca na escolha de presidente, ela não seja tão racional assim perante as preocupações que a gente tem. Eu trouxe uma ilustração aqui para quem está nos acompanhando no YouTube, para quem está nos ouvindo na rádio, vou detalhar aqui para vocês também, podem acessar depois nosso YouTube para acompanhar, mas rapidamente aqui trazendo as atribuições do presidente da República. A gente tem aqui ele como chefe de Estado, representando o Brasil dentro e fora de casa, ou seja, a nível nacional e no exterior. A gente também tem aqui a função de chefe de governo, conduzindo a administração federal e as políticas públicas, a relação com o Congresso Nacional, sancionando ou vetando leis, propondo orçamento, editando medidas provisórias. A gente tem, inclusive, a MP das blusinhas, né, que a gente está discutindo tanto aqui. Você vê esse envolvimento, essa relação do presidente da República, do Executivo Federal com o Congresso Nacional, além da parte de defesa nacional, comandando as Forças Armadas e atuando na defesa do país, inclusive olhando para o atual presidente, o presidente Lula, ele tem usado muito essa atribuição, até algo diferente do que a gente viu em outros governos do próprio presidente Lula. Mas eu trago aqui como destaque para vocês, e aí eu complemento o que eu falei no início, sobre o peso, sobre a relevância do cargo de presidente. O destaque vai para a tese do presidencialismo de coalizão. Essa é uma tese desenvolvida pelo cientista político Sérgio Abrantes lá em 1988, que basicamente dizia: para você ter poder, você precisa fazer uma troca. Ou seja, basicamente você precisa equilibrar o que você tem de poder para outros em troca de apoio. Ou seja, dê cargos, emendas e consiga apoio do Congresso. Isso funcionou muito bem, a tese ainda é super válida. Porém, hoje, o principal elemento dessa barganha, mais do que cargos, ministérios, etc. e tal, são as famosas emendas parlamentares. E até não muito tempo atrás, num passado bem recente, o presidente da República conseguia controlar essas emendas e ia soltando de acordo com as necessidades e de acordo com a construção de apoios. Hoje, de um tempo para cá, na realidade, hoje mais ainda, o Congresso Nacional tomou conta do poder dessas emendas parlamentares. E, através disso, sobrou ao presidente da República, única e exclusivamente, o controle do timing de liberação, ou seja, quando liberar essas emendas, não quanto, para quem, e sim quando. Isso é uma barganha? É uma barganha muito pequena. Mas perdeu-se aquele elemento de barganha tão grande na mão do presidente. Então, hoje, quem controla basicamente as emendas parlamentares, que são o grande ouro da política, são os parlamentares, Congresso Nacional. Portanto, eu trago aqui justamente para dizer para vocês que o poder do presidente da República é cada vez menor nesse sentido, a ponto até de dizerem que a gente vive um semipresidencialismo. Mas aí já é uma grande discussão.
1: E para a gente terminar esse primeiro capítulo dessas aulas do Bruno Rizzi, vale lembrar, né? Quando a gente se refere líderes europeus, geralmente a gente fala do primeiro-ministro e a gente nem sabe quem é o presidente da Alemanha, ou da Itália, ou da Espanha, e etc. Né? Por quê? Porque lá nós temos o parlamentarismo, aqui nós temos um presidencialismo, que aliás é muito particular, você lembra do Sérgio Abranches, professor Abranches, né? Então tem uma diferença considerável entre os países. Os Estados Unidos são um país presidencialista, né? Lá, só que lá tem dois partidos, então tem essa questão também que é muito importante, né? O presidente da República no Brasil, ele acumula muitas funções. Se deixam ele executar essas funções é outra conversa, né, Riz? Mas tem essa diferença também, né?
2: Exatamente, exatamente.
0: Tá certo, gente. Eu acho que só vale a gente aproveitar o que o Rizzi está falando sobre as atribuições do presidente da República para a gente comentar um pouquinho aqui sobre as ausências de ontem no debate, no primeiro debate à presidência da República, porque me parece que há uma inversão absurda de valores nessa história. O candidato à presidência, ele não está fazendo um favor ao país ao disputar uma eleição. Ele está se oferecendo para trabalhar pelo país, para servir a população durante 4 anos, a população inteira. E não é só para a bolha dele, não, tá? Não é só para seguidores nas redes sociais. Quando um candidato, ele evita ir ao debate porque está bem nas pesquisas, ou então porque ele não quer correr riscos, o que ele está fazendo? Ele está se protegendo. Está protegendo a campanha dele. Ele não está respeitando o eleitor, a população, o país inteiro. Ele falta, se ele tem telhado de vidro, porque ele não quer responder sobre investigações, corrupção, qualquer outro assunto incômodo. Então, ele está tentando escolher os assuntos sobre os quais ele vai prestar contas. Mas quem quer ser presidente, quem pretende ocupar a presidência, não pode selecionar as perguntas que são convenientes, as perguntas às quais ele quer responder. Então aí é importante a gente definir uma diferença entre projeto de governo e projeto de poder. Projeto de governo é o quê? É se colocar à disposição para administrar o país, para enfrentar perguntas difíceis, para prestar contas, para governar para todos, inclusive para quem não votou nele. Mas projeto de poder é fazer apenas o que protege a candidatura, que é escolher o público, que é evitar ali o contraditório, que é tratar qualquer risco eleitoral como algo que é mais importante do que o eleitor conhecer as propostas dele, as propostas de quem pretende governá-lo. Então, a ausência pode ser um cálculo eleitoral, pode ser uma estratégia eleitoral eficiente, mas mostra uma lógica muito ruim do poder, a de que o candidato está acima daquele cargo que ele pretende ocupar. E é muito triste a gente ver isso quando a gente precisa de informação, a gente precisa de acesso à informação. A polarização é o oposto disso. A polarização é a gente se relacionar em bolhas. A gente precisa de mais transparência. E, infelizmente, quem perdeu ontem, sem dúvida alguma, com as ausências no debate, foi o eleitor.
1: Joana Trepton, você estava curiosa, eu vou satisfazer parcialmente a sua curiosidade, já que a nossa enquete é exatamente sobre isso que a Joana trouxe. Candidato à presidência da República deveria ser obrigado a participar do debate? Sim, não, ou depende do motivo. 72% dizem até agora sim. 25% dizem não e 3% apenas escolheram a opção depende do motivo. Você pode participar do MC News BR, nosso canal no YouTube ou no nosso canal do WhatsApp. Daqui a pouquinho, no TMC 360, a gente volta a falar, sabe do quê? Da taxa das blusinhas. Por onde anda? Cadê a taxa das blusinhas? Vai voltar ou não? 7h32 agora.
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3: 7:36 na viradinha do relógio. Eu sou Lívia Braz, eu tô de volta para trazer informações aqui da nossa região para você, ouvinte da Transamérica, que agora é TMC. Corpo de Bombeiros registrou até às 6 da tarde de ontem 69 ocorrências de incêndio em vegetação em várias regiões aqui do Distrito Federal. Regiões de Ceilândia e Sobradinho concentraram o maior número de chamados. Ao todo, 74 viaturas foram empenhadas nas ações de combate. O período de maior incidência foi entre 4 e 6 da tarde, que é justamente o momento mais quente do dia, né? Que exigiu uma mobilização grande das equipes operacionais. Segundo o Corpo de Bombeiros, as condições ambientais continuam favoráveis a essa rápida propagação das chamas, principalmente por conta da vegetação seca. Lembrando, a gente tem previsão de mais uma semana de tempo seco aqui no Distrito Federal, pelo menos durante o dia, porque, segundo o INMET, hoje à noite tem previsão a chances de chuva em áreas isoladas. Ainda assim, a gente continua com a umidade muito baixa. Hoje, com alerta amarelo de perigo potencial por conta dessa baixa umidade, podendo cair a 30%. Corporação reforça o alerta para que a população não faça queimadas e redobre os cuidados. Em caso de incêndio, a orientação sempre é acionar imediatamente o Corpo de Bombeiros. O telefone, você já sabe, mas não custa repetir, é o 193. E a orientação também dos militares é que você não tente combater as chamas sozinho, sem equipamento e sem o treinamento adequado. Bom, falei que hoje tem previsão de chuva, é o que consta no site do INMET, porque a gente teve aí quase 2 meses de seca, né? Quase 2 meses de estiagem, mas no sábado teve registro de chuva à noite também. Vários moradores, vários ouvintes mandaram pra gente, pessoal lá de Águas Claras, Taguatinga, Guará, Asa Sul, Lago Sul, viu chuva, hein? Eu não vi em canto nenhum, mas tivemos registro, tivemos foto, tivemos vídeo de que, de fato, houve essa chuva não esperada aí na noite de sábado. A última vez que tinha chovido aqui no Distrito Federal foi no dia 25 de junho. Desde então, uma massa de ar seco estava atuando aqui sobre o centro-oeste, dificultando a formação de nuvens. O que a gente vê nesse momento é um céu claro aqui na área central de Brasília, o sol já está brilhando forte. Tem algumas nuvens rasas, mais cedo a gente tinha nuvens mais pesadas por aqui, mas agora já se dissiparam. Motociclista morreu depois de cair de cima de um viaduto durante um acidente no sábado à noite. Isso aconteceu lá no CIA. Segundo o Corpo de Bombeiros, o homem teria batido contra o guard-rail e, com o impacto, ele acabou sendo jogado para fora, caiu embaixo do viaduto. Médicos que passavam ali pelo local prestaram os primeiros socorros e tentaram reanimar esse motociclista até a chegada dos bombeiros, mas não tiveram sucesso. Ao chegar ao local do acidente, os militares também fizeram esses procedimentos de reanimação, né, que é o protocolo de parada respiratória, mas o homem não resistiu aos ferimentos e morreu ali mesmo. Quero lembrar que você participa com a gente, participa da nossa programação pelo nosso canal direto com o ouvinte, que é o WhatsApp. O número é o 619-9381-3030.
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5: 7:39. 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
5: Tchau. Semana começa com tom negativo para o mercado financeiro global. Índices nos Estados Unidos operam em queda nesta manhã. Na Ásia, a maioria das bolsas também encerrou o dia no vermelho. Ao longo dos próximos dias, atenção voltada para a divulgação dos dados de inflação americana, balanço de empresas de inteligência artificial como a Nvidia, que foi citada no debate ontem da Band entre os candidatos à presidência, se não me engano, por Ronaldo Caiado, do PSD. Guilherme Ravache, bom dia para você, nosso colunista de mercado e inovação. Conta pra gente, Ravache.
7: Bom dia. Pois é, né? Essa semana está começando dura com as ações, né? A tecnologia, o setor de tecnologia está derrubando ações lá na Bolsa Americana. Preocupação aí com crescentes dívidas das empresas de tecnologia. O SoftBank está fazendo uma emissão, SoftBank, que é um grande investidor do OpenAI, está fazendo a maior emissão de títulos de dívida já feitas, né, no varejo do Japão, para pagar a dívida que tem com o OpenAI, né, investimentos de OpenAI. São os mais de 6 bilhões de dólares que o SoftBank está indo captar no mercado. O Alibaba também fez uma emissão de ações, aí no caso, para captar mais de 10 bilhões, as ações também caindo. Ou seja, gigantes de tecnologia estão comprando, investindo muito, né, em equipamento, data center, de inteligência artificial, e isso derruba ou pressiona o preço das ações dessas empresas ligadas à tecnologia, particularmente inteligência artificial. O que a gente tem também hoje é uma dinâmica na qual títulos americanos seguem muito pressionados. Ninguém acreditou muito na afirmação do Bessent que o Banco Central Americano, que o Tesouro Americano vai ser bem sucedido comprando dívida, né, títulos de dívida de longo prazo dos Estados Unidos. Então ninguém botou muita fé. E essa é uma semana bastante importante. Começa o Jackson Hole, o maior evento, um dos maiores eventos de finanças do mundo, porque em Jackson Hole, no Wyoming, uma região ali dos Estados Unidos, uma série de lideranças globais, presidentes de bancos centrais, vão para os Estados Unidos para discutir, né, política global. E na sexta-feira, o Kevin Warsh, que o presidente do Banco Central Americano, vai discursar, e aí vai dar indícios para onde vai, ou pode dar indícios para onde vai a taxa de juros, e isso é muito importante. Na quarta-feira, divulgação de resultados da Nvidia, que de certa maneira se tornou banco central da inteligência artificial, né? Todo mundo muito atento aonde a Nvidia investe, comprando muitas empresas. Se as ações sobem ou caem, o mercado inteiro é afetado, por isso essa relação com o Banco Central Americano. Vamos observar essa semana, a gente vai trazendo as notícias aqui, sempre que acontecerem ao longo do dia, também Felipe e Joana.
8: Valeu, Ravache. Ravache volta daqui a pouquinho a conversar conosco. São 7h45. Vamos mudar de página aqui no nosso TMC 360. Ministro Flávio Dino, do Supremo Tribunal Federal, determinou que Câmara e Senado devem considerar nulas as eventuais emendas indicadas por presidentes de partido, lideranças, enfim, de partido, sem mandato, né, no Congresso, e também ex-parlamentares. Direto de Brasília, a gente tem as informações com a Lívia Brás. Diga, Lívia.
9: Oi, Felipe, bom dia para você, bom dia para Joana. Pois é, em termos mais simples, o que o ministro Flávio Dino disse ontem é que qualquer documento que dê a presidentes de partidos ou ex-parlamentares o poder de indicar as emendas, esse documento, ele não tem validade nenhuma e não pode ser usado para justificar esse tipo de decisão. O ministro Flávio Dino, ele também determinou que os presidentes da Câmara, Hugo Mota, e o presidente do Senado, Davi Alcolumbre, eles comuniquem às áreas técnicas das duas casas, que os dirigentes partidários que não tenham esse mandato parlamentar, eles não podem indicar, não podem distribuir, também não podem alocar essas emendas parlamentares. Os partidos Podemos e Solidariedade, eles vão ter 5 dias para prestar informações sobre as emendas, sob uma pena de multa diária de R$100 mil. Essas mesmas informações já foram apresentadas por outros 19 partidos e vão ser encaminhadas à Polícia Federal para ajudar na investigação sobre os procedimentos envolvendo as emendas parlamentares. Felipe, Joana.
8: Tá certo, então. Nós seguimos na capital do país. Agora a gente fala sobre a taxa das blusinhas. O presidente Lula disse que o fim dessa taxa será anunciado depois de amanhã, nesta quarta-feira, após uma reunião com o presidente do Senado, Davi Alcolumbre. Da capital do país, agora quem tem as informações é o repórter Rafael Felitti. Bom dia para você.
10: Bom dia, Felipe. Bom dia, Joana. Bom dia aos nossos ouvintes. Essa fala do presidente Lula foi feita durante entrevista ontem à noite à TV Record. Entrevista essa que foi transmitida ao mesmo tempo que o debate da Band. O presidente Lula disse que na quarta-feira, após essa reunião com o presidente do Senado, Davi Alcolumbre, vai ser anunciado o fim da taxa das blusinhas. O que deve ser feito, na verdade, é o anúncio de um calendário para votação dos trâmites que faltam para que se ponha o fim definitivo na chamada taxa das blusinhas, né? Que é aquela taxa de 20% cobrado nas compras até 50 dólares. Essas compras, elas estão isentas atualmente por conta de uma medida provisória que vence no dia 8 de setembro, mas para que essa medida tenha validade contínua, né? Uma validade contínua, precisa ser aprovada pelo Congresso Nacional. Então, na semana que vem, então na quarta-feira, deve ser anunciado esse calendário de votação, porque essa medida ainda precisa ser votada em comissão mista com deputados e senadores para depois seguir ao plenário. Então, a gente tem na outra semana, na semana que vem, a partir do dia 31 de agosto, a semana do chamado esforço concentrado até o dia 4 de setembro, a expectativa é que seja votado, então, o fim da taxa das blusinhas até o fim da semana que vem. Além disso, o presidente do Senado, Davi Alcolumbre, também já despachou para as comissões permanentes, né, no caso a Comissão de Constituição e Justiça, propostas como o fim da escala 6x1 e também a PEC da Segurança Pública, que são outras propostas que interessam o governo. A gente ainda não tem muita informação sobre a possibilidade de votação dessas medidas, mas a taxa das blusinhas, sim, essa deve ser votada na semana que vem. Volto com vocês.
5: Valeu, Felipe. Obrigada pelas informações. Vamos virar a página aqui, vamos falar de esporte? José Calil, ao vivo com a gente para falar da rodada do Brasileirão desse final de semana. Teve goleada do líder e teve zebra para cima do São Paulo. Bom dia para você, Calil. Tudo bem?
11: Bom dia, Joana. Bom dia, Felipe. Foi uma rodada super agitada, principalmente por causa da parte de baixo da tabela. Então, Deus nos acuda na luta contra o rebaixamento. E ontem teve aí emoção para todo lado, viu, Joana?
8: Ô, Calil, me fala uma coisa, né? É óbvio que depois, né, a gente vai falar, eu sabia que isso ia acontecer, mas o São Paulo perder da Chapecoense, Calil, não, eu sinceramente não estava nos planos, hein?
11: Foi a grande surpresa da rodada, porque a Chape só tinha ganho uma partida.
8: Menino.
11: Há 21 jogos atrás. A Chapecoense ganhou na primeira rodada contra o Santos e depois não ganhou mais em ninguém. Então, realmente, foi uma grande surpresa, foi a pompa da rodada que balançou a estrutura de São Paulo. São Paulo não ganha há muitos jogos, ontem foi para Chapecó na certeza da vitória, porque jogaria contra o Lanterna, mas não ganhou, perdeu de 1-0, gol de escanteio, e ao final do jogo a crise se instalou no time do Dorival Júnior, viu, Felipe?
8: Ah, você, Calil, você foi muito gentil de falar que a crise se instalou ontem no São Paulo. Agora, você falou logo no começo aqui dessa disputa lá embaixo, né, na parte de baixo da tabela. Tem muito concorrente. Aliás, isso tem acontecido nos últimos anos, né, Calil, para a gente arrematar, para não tomar muito do seu tempo. A briga é sempre mais intensa lá embaixo do que lá em cima, né?
11: E mais ainda quando você tem times grandes envolvidos, né? Porque, veja, fatalmente, Felipe, um grande ou dois serão rebaixados.
8: Uhum.
11: Não tem como escapar disso. Porque a Chape vai cair, tem 14 pontos. Mas depois está tudo embolado. Logo depois você tem o Remo, que ainda está na zona do rebaixamento, mas já com 22 pontos. Aí você tem o Mirassol, que empatou com o Santos ontem. Tem o Vasco, né, com 22 pontos. Também você tem um gigante lá atrás. Aí você tem o Mirassol, que empatou com o Santos com 24. Então esses seriam os rebaixados se o campeonato acabasse hoje. Mas você tem a dupla Grenal com 25, Santos com 26, São Paulo com 27, Vitória com 29, perdeu o Bavi ontem. Então o próprio Botafogo, que joga hoje com 30 pontos, Botafogo recebe hoje o Atlético Paranaense. Se perder, vai parar nos 30 pontos. Então essa... Dos 30 pontos para baixo, todos estão ameaçados. Todos. E a cada rodada existe alternância. Um entra, outro sai, outro sobe, outro desce. É a grande briga do Campeonato Brasileiro. Porque lá em cima, convenhamos, né, Felipe? Está mesmo entre Flamengo e Palmeiras.
8: Ah, com certeza. E essas emoções que valem para a ponta de cima valem quadruplicados para a ponta de baixo, porque quem ganhar duas seguidas já joga o adversário lá para baixo, tem muito confronto direto. Então, mais uma vez, aquela grande emoção que o torcedor não quer, né? Eu quero torcer para o meu time ser campeão, não. Quero torcer para o meu time continuar na Série A. Um abração para você, boa semana, Calil.
11: Muito obrigado, sempre à disposição.
8: Valeu, tchau, agora Calil. 7h53.
11: Tchau, Joana.
5: Semana começa com tempo instável e alerta climático pelo país. No sul e sudeste, forte massa de ar frio mantém as temperaturas baixas. Capitais como São Paulo e Rio de Janeiro não devem passar dos 20 graus hoje. Ângelus Faier, ao vivo no TMC 360, traz mais informações diretamente de Curitiba. Bom dia, Ângelo.
12: Muito bom dia a vocês, bom dia a todos. Essa massa de ar polar persistente é o mesmo sistema que derrubou as temperaturas neste fim de semana, que continua atuando e atuando com força. Tivemos geadas em pelo menos 10 municípios do Rio Grande do Sul neste domingo. Hoje, segunda-feira, várias cidades amanheceram também cobertas de gelo e para amanhã, terça-feira, ainda temos essa possibilidade de geada, porque essa massa de ar polar, ela traz um tempo seco e muito frio também, né? Então, várias regiões do Rio Grande do Sul, especialmente nas regiões norte e noroeste do estado, próximos à divisa com Santa Catarina, podem ter geadas não apenas hoje, como também para o dia de amanhã. Da mesma forma, em Santa Catarina, na região serrana, também vários municípios podem registrar geada até amanhã. O tempo ele começa a melhorar um pouco a partir de quarta-feira, quando teremos também o retorno das chuvas. Com a chuva, o tempo mais úmido, as geadas deixam de acontecer, as temperaturas também começam a ficar um pouquinho mais altas na região sul e posteriormente na região sudeste também.
8: Então, do sul para o sudeste, agora a gente muda de página, fala de destaque do noticiário policial, tem operação das autoridades na zona norte do Rio de Janeiro, ação que é a segunda fase de um plano para conter confrontos entre facções e coibir crimes como roubo de cargas de veículos. Vamos ao Rio de Janeiro. Repórter Luísa Rodrigues, bom dia para você.
13: Bom dia, Felipe, Joana, a todos que nos acompanham. Exatamente, a segunda fase dessa operação da Polícia Militar na zona norte aqui do Rio de Janeiro. Dessa vez, a corporação aí nesta segunda-feira está atuando em pontos do bairro de Parada de Lucas e Vigário Geral, com esse objetivo, então, de conter, né, disputas territoriais e combater a atuação de grupos criminosos. Essa ação, né, nesta segunda-feira, está imobilizando mais de 200 policiais e está acontecendo após a corporação afirmar, então, ter estabilizado a região da Cidade Alta e desobstruído a vias, essa região, então, que foi da operação de semana passada, na última sexta-feira. E essa operação, então, está reunindo diversos agentes, né, da Polícia Militar, com apoio, então, de viaturas, também motocicletas, aeronave e equipamentos de engenharia. Lembrando, então, que durante a madrugada desta segunda-feira, a PM fechou as principais vias aqui do Rio de Janeiro, Avenida Brasil, Linha Vermelha, que são vias expressas aqui do estado, por conta dessa operação. Teve que ficar, então, aí alguns momentos interditada a via por conta de confronto. E lembrando aí que essa operação acontece em menos de uma semana após outra operação da Polícia Militar com o mesmo objetivo acontecer aqui no Rio, né? Chegando então a encontrar, inclusive, na última operação, explosivos, né, e detonadores montados como armadilha contra os agentes. Lembrando que o Complexo de Israel, nessa região do Complexo de Israel, tem sido alvo constante de confrontos, né? Já que o Comando Vermelho tenta retomar o controle de favelas que atualmente é dominados pelo Terceiro Comando Puro, sob o comando, então, do traficante Álvaro Malaquias Santa Rosa, né, conhecido como Peixão, e por isso esses diversos confrontos estão acontecendo aqui no estado. E de acordo com a Polícia Militar, a operação também tem como foco o enfrentamento e práticas de perseguição, intolerância religiosa contra minorias, né, ali da região, incluindo praticantes de religiões de matriz africana e outros segmentos cristãos, já que a atuação de algumas religiões é proibida pelos traficantes. A gente segue aqui atualizando e, é claro, voltando aqui com mais informações.
5: Valeu, Luísa. Obrigada pelas informações. Vamos agora a destaques internacionais. A Ucrânia acredita que a Rússia esteja planejando recrutar mais 300 mil soldados para reforçar as tropas que lutam em território ucraniano. As forças de Moscou vêm realizando uma ofensiva para capturar o restante da região industrializada de Donbass, no leste ucraniano, onde tropas russas têm avançado após meses de estagnação. A guerra na Ucrânia já dura 4 anos e meio, O presidente da Ucrânia, Volodymyr Zelensky, disse neste domingo que o plano de Vladimir Putin para aumentar o efetivo militar começará a ser implementado após as eleições parlamentares que a Rússia vai fazer em meados de setembro. Em declarações à imprensa divulgadas neste domingo, Zelensky disse que a Rússia poderia chamar de volta mais soldados em 2027 para atingir uma meta

0: de 500 mil, parte do que ele descreveu como uma mobilização periférica voltada para as regiões mais remotas da Rússia.
1: E tem, Joana Trépto, e você que está nos acompanhando, uma questão simbólica muito importante nesse momento naquela região. A Ucrânia está celebrando hoje os 35 anos de quê? Da independência da União Soviética em meio a essa guerra contra a Rússia, né? Você sabe que na virada dos anos 80 para os anos 90 caiu o socialismo real, foi desmantelada a União Soviética, caiu o Muro de Berlim, né? Entre outras coisas, caiu a Cortina de Ferro e as várias repúblicas foram buscar a sua independência. Ucrânia faz parte dessa lista, né? Essa data foi marcada pela presença de líderes europeus em Kiev, entre os quais o novo primeiro-ministro do Reino Unido, Andy Burnham, na primeira viagem internacional desde que assumiu o cargo. Veja só o tamanho do impacto simbólico disso, né? Durante a visita, Burnham reafirmou o apoio britânico à Ucrânia e participou da reunião da chamada Coalizão dos Dispostos. A gente já falou sobre isso aqui no 360, que é um grupo de países que apoia militar e financeiramente Kiev. Bom, o governo britânico anunciou que autorizou o uso de componentes britânicos em mísseis de longo alcance pelos ucranianos, uma medida que poderá facilitar a produção desses armamentos em território ucraniano em parceria com a França. Essa iniciativa provocou, obviamente, uma reação de Moscou. Porta-voz do Kremlin, Dmitry Peskov, acusou o Reino Unido de colocar lenha na fogueira e de aumentar o envolvimento direto no conflito. Segundo ele, a Rússia está reunindo informações para localizar e destruir instalações de produção de mísseis em território da Ucrânia.
0: Agora são 8 horas em ponto. O ministro André Mendonça, do Supremo Tribunal Federal, determinou que a Polícia Federal investigue o vazamento de informações sigilosas relacionadas aos inquéritos que envolvem Lulinha, filho do presidente Lula, de Brasília, Lívia Braz.
2: A decisão atende a um pedido da defesa de Lulinha e determina que a investigação já existente sobre vazamentos inclua a apuração da origem de dados que foram divulgados pela imprensa. Mendonça quer identificar quem tinha a responsabilidade de guardar essas informações e, eventualmente, violou esse sigilo. O ministro deixou claro que essa apuração não deve atingir jornalistas que tiveram acesso aos dados no exercício da profissão, preservando o sigilo da fonte. Na decisão, Mendonça também faz referências ao funcionamento de investigações conduzidas no Supremo, em um movimento interpretado como um recado aos ministros Alexandre de Moraes e Flávio Dino. Lulinha, a gente lembra, ele é alvo de 3 inquéritos da Polícia Federal por suspeitas de tráfico de influência. As investigações envolvem, entre outros pontos, negociações com o governo federal. A defesa nega irregularidades e diz que os vazamentos têm uma motivação política.
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1: São 8:05, 8:05. Nós começamos aqui um período muito importante dentro do período eleitoral. Aqui no TMC 360, aqui na TMC, nós iniciamos o processo de sabatinas com os candidatos à presidência da República. Eu, Felipe Bueno, ela, a Joana Treptow e você. Você acompanhando os temas, os assuntos do seu interesse eleitor, do seu interesse eleitora. É claro que nós já divulgamos na programação, divulgamos também nas redes sociais, mas vamos fazer uma introdução sobre o nosso primeiro convidado nesta segunda-feira. Bom, ele vendeu mais de 30 milhões de livros, prometendo ensinar o Brasil a lidar com a própria mente. Construiu um império, né, best-seller traduzidos em 70 países, uma metodologia que virou rede de franquia, até uma escola vendida por quase R$500 milhões. Tem 67 anos de idade, nunca disputou uma eleição, decidiu que o próximo paciente dele é o nosso país, é o Brasil inteiro. É o candidato à presidência da República pelo partido Avante, com o maior patrimônio declarado entre os presidenciáveis, uma proposta de governo em base construída em cima da própria teoria inteligência multifocal, que parte da psiquiatria acadêmica classifica como pseudociência. Nós vamos falar sobre isso também, é claro. Ele diz que entrou na política para curar um grande problema, uma grande doença do país, que é essa polarização. Nessa entrevista, nós queremos saber se esse diagnóstico é dele mesmo ou é autoajuda aplicada a um problema que exige mais que motivação. Candidato pelo Avante à presidência da República, Augusto Cury, é um prazer recebê-lo, seja muito bem-vindo.
10: Uma grande honra estar aqui, Felipe, no TMC, fazendo algumas correções. Número um, minha teoria, ela se chama multifocal, mas minha produção de conhecimento em tese não é de psiquiatria, é psicologia, sociologia, psicopedagogia aplicadas. Número dois, se algumas pessoas divergem da minha teoria, isso é a beleza das ciências humanas, porque não há unanimidade até hoje em relação à psicanálise. Freud foi criticado, Piaget foi criticado, vários foram criticados. Mas também milhares de pessoas utilizam as minhas obras. E eu sou um dos raros pensadores da atualidade vivos que são estudados em universidades. Nós temos um MBA e uma pós-graduação em grandes universidades na minha produção de conhecimento. E, além disso, eu sou embaixador e mentor de vários projetos, inclusive mundiais, em mais de 180 países, onde utilizo a minha produção de conhecimento, até mesmo no Japão, nas prefeituras do Japão. Então, embora algumas pessoas possam criticar, e têm de criticar, porque a beleza também da democracia está na divergência e não na unanimidade, mas em tese não é psiquiátrica, são de outras áreas da ciência humana.
1: Isso é extraordinário porque mostra logo de cara que o senhor é o defensor tanto da ciência como da democracia. Exatamente. E isso é essencial para nós. Eu quero dizer aqui, antes da gente começar, que as nossas sabatinas vão ter todas a companhia dos nossos dois analistas políticos que já estão aqui no estúdio, os nossos comentaristas políticos, o Bruno Rizzi e o Wilson Pedroso, a quem eu saúdo, e vão participar da nossa conversa. Jonathan Trepton, vamos começar então?
0: Vamos começar. Candidato, muito obrigada por estar aqui com a gente, obrigada pela disponibilidade. Eu queria começar perguntando sobre o debate de ontem. Poucas horas separam o debate dessa nossa sabatina, imagino que o candidato tenha até dormido pouco. O senhor quase não participou do debate. Foi nos últimos 5 minutos que o senhor foi convencido, ou então mudou de ideia, resolveu entrar no estúdio. Acompanhei tudo ao vivo pela sua live. Foi muito rápido. Inclusive, um momento em que o senhor estava na live com o Pablo Marçal, que seria candidato pelo PRTB, se não estivesse inelegível. Gostaria que o senhor me explicasse o que aconteceu e por que não se tratou de teatro, que é a palavra que o senhor usa para dizer ou para falar da ausência de Flávio Bolsonaro do PL e do presidente Lula do PT, candidato à reeleição.
10: Obrigado pela pergunta, Joana. Em primeiro lugar, foi uma pena o Pablo Marçal não estar no debate, porque ele queria muito, até chorou, gostaria de estar debatendo o país. O Aldo Rebelo também deveria ter participado, infelizmente não participou. Foi uma irresponsabilidade o Lula não ter participado junto com o Flávio Bolsonaro. E pior ainda, o fato do Lula ter marcado no mesmo horário do debate uma entrevista na Record. Isso me deixou profundamente magoado, a tal ponto que eu quase não participo. Aí fui contra o Sérgio Lima, meu marqueteiro, e as pessoas que estavam ao meu redor. Eu vou participar por amor aos jornalistas, por amor à democracia do Brasil, apesar de estar profundamente indignado. E vou dar alguns motivos. Eles aplicam mais de 30 milhões de reais por mês para impulsionar suas imagens nas redes sociais. E aplicamos centenas de vezes menos. E além disso, não há democracia no algoritmo das redes sociais. Mandam para 2% da minha base. Eu tenho mais de 15 milhões de seguidores, o que é raro para um intelectual. Geralmente você não tem muitos seguidores. Tá, poderíamos ter 15 milhões de pessoas me ouvindo, mas envio para 2%. Mais de 80% das pessoas da minha base não sabem que eu sou candidato à presidência. Então a oportunidade de ouro era debater com Lula e com Flávio sobre temas relevantes, inclusive o caos da educação, o caos da economia, inclusive essa polarização insana e doente que dividiu a nação brasileira. Mas eles não foram. Então qual o sentido de eu estar ali? Parecia um teatro. Eu estou deixando de lado a minha família, deixando de lado os meus projetos, inclusive internacionais, por amor ao Brasil, porque eu não dependo do poder, não preciso do poder. Poder estar morando em qualquer país do mundo, onde eu sou publicado nos mais de 90 países. E eles não vão? Que democracia é essa? Onde o dinheiro fala mais alto, onde o algoritmo asfixia a sua capacidade de enviar suas mensagens. Mas aí, por amor, reitero, a democracia, os jornalistas, eu saí do carro da Polícia Federal, que com muita gentileza faz a minha proteção, e falaram, desculpa, eu vou contra vocês, eu vou participar do debate. Uhum. E foi isso que aconteceu, eu participei, e algo fenomenal, as pessoas disseram que me viram como estadista, e foi o nome mais acessado e mais valorizado esse debate.
1: Agora, candidato, era já caçapa cantada, podemos dizer, que nem Lula nem Flávio Bolsonaro participariam pelo menos desse primeiro debate. Isto posto, né, depois desse movimento aí do senhor, começou o debate acabou sendo realizado. Não houve uma polarização nesse debate. Houve ideias que às vezes convergiram, às vezes não convergiram, e mais, formas que não convergiram muito mais que conteúdo. O que sai da campanha de Augusto Cury desse debate e quais são os próximos passos? Onde o senhor viu divergências e convergências com os outros adversários que lá estavam?
10: Bom, eles me trataram muitíssimo bem. O Caiado tem um respeito enorme por mim, eu também por ele. O Renan Santos, ele me abraçou, falou: professor, né, que honra estar junto com você. Até brinquei com ele que, embora algumas ideias deles estejam corretas, mas o nível de agressividade é uma coisa que me incomoda demais. Se você perguntar para as minhas filhas, se elas já ouviram o pai delas, duas psicólogas e uma engenheira, elevando o tom de voz, elas vão falar que não. Eu sempre ensinei, se vocês não conseguem falar na frente de alguém, criticar, não fale por detrás. O meu nível de ética sempre foi muito alto. Esse nível de agressividade na política me espanta, porque isso não é política de Estado. Na verdade, parece que as pessoas não amam o Brasil. Eu sinto que eles fazem uma guerra de egos, projetos partidários, e para mim isso é digno do poder, quem ama muito mais a sua sociedade do que a seu partido ou sua ideologia. Ficou muito claro a minha posição como estadista. Eu quero fazer uma revolução na educação, eu quero também fazer uma revolução na economia distribuída, sou o único que tem falado sobre isso. Vem a IA e a robótica, e talvez, Felipe, daqui 5 anos, quem esteja me entrevistando não seja você.
0: Ah, não faz.
10: Seja um robô sapiens.
0: Não, ele não vai conseguir.
10: Ô, Joana.
1: Acho que vai ser melhor.
10: Agora eu vou falar, mas jornalista como do nível de vocês, talvez não sejam substituídos, mas tenho certeza. Vem aí algo que a sociedade jamais imaginou. Eu estava com a diretora de redação conversando com a minha IA e mostrando para ela. A minha IA falou: o doutor Cury, olha, eu penso assim, assim, assado. Falei: olha, mas você com minha aluna é mais, tá melhor que o mestre. Ela deu risada: não, doutor Cury, gestão de emoção, trabalhar perdas e frustrações, ou gerenciar o estresse, você é o mestre. Ela falando a inteligência, bom, imagina o que vai acontecer com essa juventude. Então, eu quero dizer que precisamos financiar 10 milhões de microempresas nos próximos 8 a 10 anos, dividir o BNDES em 2, Wilson. Caso contrário,
11: não traz frutos e dividendos para nenhum deles. E os grandes adversários

onde a agressividade é fruto da imaturidade. Só é digno do poder quem reconhece a sua fragilidade. Só é digno da maturidade quem aprende a se colocar no lugar do outro. Então, esse fenômeno de solidariedade ocorreu por causa da minha presença ali. Eu já treinei diversas vezes a Polícia Federal em gestão da execução, já treinei ao longo de muitos anos a Associação de Magistrados do Brasil, o Ministério Público e assim por diante, e também grandes líderes do país. Então, eu sempre mostro que os fortes usam o diálogo, os fracos

0: chamaria os três poderes, obviamente, o executivo, o legislativo e o judiciário, para fazer um pacto nacional. Inclusive, há mais ou menos uns 4 ou 5 dias, estava dando uma conferência para magistrados, estava lá o doutor André Mendonça, e que tem um respeito enorme por mim, estava lá meu querido amigo Ives Ganda, 91 anos de sabedoria, e nós conversamos muito sobre vários projetos. Um deles é que tem de haver uma mudança, uma reforma séria do STF. Falei, doutor André, 8 anos e para nunca mais voltar. Até porque não faz bem para a saúde mental o excesso de exposição. O culto à celebridade, o poder e a fama infectam a saúde mental. E isso afeta todos que estão, desde influenciadores digitais até políticos. E o doutor André Mendonça recebeu com muito carinho as minhas teses, claro que nós não comentamos muito sobre elas, mas com alta respeitabilidade, o doutor Fachin, leitor dos meus livros, bem como a sua esposa e vários membros ali. Eu proporia uma reforma séria, 8 anos para nunca mais voltar. E 2/3 tem que ser da magistratura, e 2 ou 3 do Ministério Público e um advogado. E quem deve escolhê-los? Não mais o presidente. Parar com essa interferência do Executivo no Supremo Tribunal Federal. Quem vai escolher são as devidas classes. E além disso, eu conversei muito com o doutor Ives Gandra sobre uma reforma seríssima. O Brasil não pode ser dirigido por um superpresidente que não entende, por exemplo, nada de agricultura. Nunca plantou uma horta e vai definir o futuro da agricultura do Brasil, que não dá 5% de lucratividade e paga 20% de custeio ao ano. Está quebrando agricultores do Brasil todo. O comércio é a mesma coisa. Não dá 5, 6, 7% e paga custeio de 20, 30, 40% ao ano. Você não tem crédito. E eu acho isso um absurdo. Então eu falei que tem de haver uma reforma de presidencialismo para o semipresidencialismo e eu provocaria o Congresso e teria capacidade porque eu sou lido e respeitado pelos mais diversos deputados dos mais diversos partidos. Assim nós teremos um presidente que cuidaria do estratégico, Forças Armadas, Política Externa e também... na escolha dos ministros, e um primeiro-ministro no dia a dia gerindo a nação. Estilo, não estou dizendo que vai ser, da gestão de Tarcísio de Freitas. Até brinquei e provoquei ele. Ou seja, ou nós vamos transformar esse Brasil num Brasil dos nossos sonhos, fazer um pacto nacional, terminar essa guerra, essa polarização, que parece que nós estamos em 2 barcos, 2 famílias, Lula da Silva ou família Bolsonaro, ou então nós vamos continuar assistindo as famílias adoecendo, um país adoecendo e colapsando, moralmente, intelectualmente, economicamente e educacionalmente.
1: Só um rápido gancho para passar aqui. Com a presença de Flávio e Lula, o senhor seria capaz de manter esse clima ameno no debate?
0: Mas sem dúvida alguma, sem dúvida alguma. Eu já ajudei o Alckmin no momento que ele perdeu o filho. O Márcio França é um amigo. O José Eduardo Cardoso também é um amigo. O José Múcio é um amigo. Eu chamaria, inclusive, o Renan Filho, que fez um excelente trabalho no Ministério dos Transportes. Chamaria Ratinho Júnior, chamaria Eduardo Leite, chamaria também Aldo Rebelo, chamaria o Zema, chamaria o Caiado, chamaria o Paulo Scaff, chamaria talvez o Tirso para trabalhar também num dos ministérios, que é o presidente da FAESP. Bom, nós temos que fazer um pacto nacional. Não é um governo de Augusto Cury, tem que ser um governo de time. Ou vamos mudar esse país, ou esse país vai colapsar. Ele não suporta mais 4 anos dessa guerra de egos.
2: Candidato, aproveitando, o senhor é visto e mesmo fala, inclusive tem best-sellers escrito, um deles, inclusive, em 2016, virou filme, sobre o equilíbrio das emoções. Né? E o senhor prega muito bem isso. E tem essa postura até então, até ontem, na entrada da TV Bandeirantes. Ali era uma estratégia eleitoral, porque a gente via muito o seu marqueteiro próximo ali, ou o candidato Augusto Cury não prega o mesmo equilíbrio que o médico Augusto Cury?
0: Olha, Wilson, eu vou dizer uma coisa. Eu sou um ser humano e como psiquiatra mais lido do mundo na atualidade, não mais lindo, hein? Tá? Em mais de 90 países...
2: Eu acho mais lido.
0: Eu sou casado há 43 anos e talvez minha esposa ainda ache eu razoavelmente bonito. Ela é uma pessoa encantadora, uma médica também. Eu estava profundamente indignado, parecia um teatro, parecia

0: É palhaçada. O que que eu estou fazendo aqui? Para mim, eu não amo poder, Wilson. Eu não amo poder. Isso que eles amam, que lutam, para mim, é uma dor. Porque o culto à celebridade, o excesso de exposição e também o poder infecta a saúde mental. Por isso que eu até falo para os influenciadores. Não é se vocês vão adoecer, é quando, em que situação adoecerão. Porque todos aqueles que perdem a sua essência no poder, até como influenciadores digitais, cedo ou tarde, adoecerão. Então eu estava eu mostrei minha indignação como ser humano. Eu não mostrei minha indignação como psiquiatra. Parece brincadeira, é uma irresponsabilidade. Por que não debater ideias? Eu queria conversar com o Lula. Espera um pouquinho. Você está quase 20 anos. Você pretende o quarto mandato, mais Dilma, tal, quase 20 anos. Por que o Brasil paga 1 trilhão 140 bilhões de reais para rolar a dívida federal? Por que cada criança nasce devendo 50 mil reais por... Candidato, já dá 50 mil reais.
1: Mas qual a fonte dessa informação que o senhor trouxe, esse número específico?
0: Você está na internet. Nós pesquisa 1 trilhão 140 bilhões só para rolar a dívida federal. Com essa taxa Selic de 14%, mais 3 ou 4 ou 5 de spread, você vai ver que está 1 trilhão 140 bilhões, fora os 92 bilhões que já deu déficit nominal esse ano. Então é um absurdo. E você divide a dívida federal pelo número de habitantes, você chega nesses números também. Eu estudo o Brasil há mais de 25 anos. Eu sou gestor de empresas, não apenas sou escritor. Não apenas sou, nós investimos em biotecnologia, eu leio o país há muito tempo. Eu não estou entrando na política como um aventureiro, estou entrando na política porque eu desenvolvi uma série de empresas que tiveram sucesso, inclusive impactos mundiais.
1: Mas a gestão pública é diferente da gestão de empresas.
0: A gestão pública é diferente, mas eu não quero essa gestão pública que afundou o país, Joana. Olhem. Você está contente? Você tem romantismo? Você vê um país generoso, onde os debates de ideias são inteligentes? Eu tenho perguntado para os jornalistas, você tem romantismo? A grande maioria deles falou, eu perdi o romantismo.
1: Não, romantismo
0: é uma guerra
1: não.
0: De egos. Então eu não tenho a gestão pública, tá? Mas eu tenho a gestão privada. E além disso, eu sou um pacificador. Eu tenho livros escritos com os maiores juristas do país, inclusive o doutor Kazuo Watanabe, o doutor Luiz Felipe Salomão, onde eu sou mentor, solução pacífica de conflitos. Então, se nós não fizermos um pacto nacional, não há solução para esse país.
1: Eu queria me aprofundar em relação a esse pacto nacional, porque muitas das propostas que o senhor traz e que trouxe agora, por exemplo, semipresidencialismo, essa reforma no Supremo Tribunal Federal, são propostas grandiosas, precisam mais do que apenas pacificação, porque precisa haver um consenso muito grande para que isso seja aprovado. E a bancada do Avante é uma bancada pequena. Como é que o senhor faria isso na prática?
0: Eu faria na prática, porque eu sou respeitado e admirado por todos os partidos, inclusive pelo PT.
1: Mas tem vários interesses pessoas. Deles.
0: Tem interesses dele, claro. Mas eu conversei com, por exemplo, Renata Abreu, do Podemos, o Marcos Pereira, já conversei com o Kassab, já conversei com a Aécio Neves, conversei com muitos líderes. Eu tenho falado, o Brasil precisa não de um tratamento clínico brando, precisa de uma cirurgia. Esse país está doente, polarizado e radicalizado. Se não quiserem votar em alguém com essas propostas, sigam outras pessoas, outros líderes. A beleza da democracia está na divergência. Se quiserem apostar em mim, em alguém que é fora da política, mas que é capaz de reunir os mais diversos partidos para fazer um pacto nacional para reformas profundas, como você está dizendo, são profundas. Uhum. Muda toda a estrutura do país. Então, eu me coloco à disposição. Inclusive, eu mudaria e repaginaria todas as embaixadas brasileiras, porque elas têm que ser 4.0, têm que vender o país, não como celeiro do mundo, mas como centro, o supermercado do mundo, centro de bioenergia e de tecnologia. E também muda, o ministro das Relações Exteriores teria um poder tão grande como o secretário de Estado nos Estados Unidos, até mudaria o nome. Eu me lembro do Henry Kissinger, que foi um grande estadista, o ministro das Relações Exteriores tornar-se-ia um secretário de Estado para poder fazer contratos, para poder ter poder político e vender os produtos brasileiros de maneira adequada e inteligente.
2: Mas, candidato, o senhor disse na fala anterior que o Brasil está doente. Não é a política que está doente. Não é a política

0: o que o outro pensa, até para poder, de alguma forma, combater as ideias. E aí eu pergunto para o senhor, como trazer o equilíbrio da política novamente para as pessoas poderem trabalhar tranquilamente, poder empreender e o presidente poder governar?
1: E aí eu vou emendar, Wilson, se você me permite colar aqui, candidato, uma pergunta que tem tudo a ver. Uma coisa é a gente conversar com líderes políticos, e a gente sabe que, especialmente os da velha guarda, existe muito respeito, muita articulação, independentemente da bancada do partido. Outra coisa é a gente conversar com as pessoas, né? E a gente tem uma polarização clara no Brasil, as eleições mostram isso, desde 2014, pelo menos. Para
2: Exatamente.
1: não voltar antes, mas vamos ficar só nesse corte,
2: Parece
1: né?
2: até religião, né?
1: Exato. Então, como é que a gente passa do nível da política, da articulação, para o nível do balcão de padaria, do veículo por aplicativo?
2: Felipe e Wilson, vocês estão totalmente corretos. É o que eu tenho dito. O Brasil está polarizado, radicalizado. Quem são os piores inimigos de Lula? Não são os bolsonaristas, são os lulistas. Todo lulista suspende a sua capacidade crítica de pensar e toma o seu líder como um ídolo. E não critica, e impede ele evoluir. Quem são os piores inimigos de Bolsonaro? Não são os lulistas, são os bolsonaristas, que impede de criticá-los, porque os consideram perfeitos. E, consequentemente, não tem autonomia, impede de eles evoluírem. Virou mais do que torcida de futebol, porque palmeirense e corintiano convive. Mas pais e filhos não podem falar se vão votar em políticos diferentes. Se isso acontece nas famílias, acontece muito mais no teatro da política. Estamos profundamente doentes. E esse fenômeno não é um fenômeno brasileiro, é um fenômeno mundial. Eu sou publicado em mais de 90 países, eu sei como é que está a situação mundial. A Europa está pegando fogo, a Europa está radicalizada. Sempre foi trabalhada o consenso. Sempre foi trabalhado o consenso, de ideias divergentes, era a beleza da democracia. Hoje virou um inferno, porque as pessoas se digladiam como inimigos a serem abatidos. Na América do Norte é a mesma coisa, na América Latina é a mesma coisa, em parte da Ásia é a mesma coisa. Então, como é que nós vamos fazer? Nós temos que usar a via da educação. Eu teria a capacidade de conversar, dialogar, ensinar, mostrar, eu não quero fazer carreira política. Eu não sou ameaça para ninguém. Eu vou colocar meu nome nesta eleição. Eu não quero fazer carreira política, porque eu não amo o poder. Eu já tenho mais do que os políticos sonharam em ter. Então, talvez alguém de fora, com essa capacidade de ensinar, com essa capacidade de orientar, eu creio que é possível mostrar para eles, bom, já que nós vivemos num regime parlamentarista de fato, porque o Congresso manda muito, mas não de direito, por que não honrar o Congresso e formarmos um sistema semipresidencialista onde o Congresso também chancela o primeiro-ministro? Por que não? Se o primeiro-ministro for corrupto, impopular e for ineficiente, o Congresso faz uma moção de confiança e destitui sem trauma para a nação, como ocorreu no caso da Dilma, Rousseff e do Collor. Então, eu acho, eu creio. Ah, sabe, vou falar uma coisa para vocês. Toda mente é um cofre. Não há mentes impenetráveis. Há chaves erradas. As pessoas mais complicadas, mais difíceis, você abre com as chaves mais delicadas. Por isso que eu até tenho recomendado para os pais, pelo amor de Deus, ao invés de ser um criticista, que é um apontador de falhas, está apto para conviver com máquinas e consertar máquinas. Quando você elogia quem erra antes de apontar o erro, você começa a ser um garimpeiro de ouro. Um garimpeiro de ouro, ele nunca cria o ouro. Ele remove as pedras. Só para citar um exemplo, Marcel Van Hatten. Certa vez estava conversando com ele por telefone. Marcel, gosto de você, é uma pessoa muito inteligente, tem vários cursos de pós-graduação. Mas, Marcel, quando eu vejo você apontando numa CPI com aquela contundência, por que você não muda a estratégia? Primeiro você encontre algum motivo para elogiar o sujeito para depois apontar o erro. Ele falou, Curi, olha, muito obrigado. Minha mãe me ensinou uma série de coisas e você está me ensinando uma ferramenta. Eu vou
3: Mas
2: levar isso
3: ele
2: para.
3: usou,
2: Eu vou levar
3: porque
2: isso
3: hoje em
2: para.
3: dia.
2: Eu vou levar isso para a vida, ele
3: Agora,
2: falou.
3: candidato, eu queria me aprofundar um pouco mais nas suas propostas. Queria entender algumas propostas para a economia, também para a segurança, como, por exemplo, essa questão da polícia foco, se eu não me engano, que é uma das grandes propostas que o senhor traz, que prevê realocar 5% do funcionalismo municipal para a formação de novos agentes. Ontem, inclusive, no debate, o senhor até fez uma comparação com.

0: o FBI, a polícia nos Estados Unidos, mas assim, a competência da segurança pública é estadual. Como é que isso seria na prática sem que isso significasse um orçamento bilionário? Porque se a gente usar um incentivo financeiro da União para mais de 5 mil cidades, para a gente colocar em prática esse projeto na segurança pública, o orçamento vai ser bilionário. Isso daí não aparece na conta fiscal.
1: Tá, não aparece, é verdade. Mas a minha proposta não é aumentar o número de colaboradores, é transformar a força dos municípios, 5%, em uma polícia foco. Você transforma. Por exemplo, na minha querida cidade, onde eu nasci, Colina.
2: Interior de São Paulo, né?
1: Interior
2: Perto
1: de
2: de
1: São
2: Ribeirão,
1: Paulo.
2: Ribeirão Preto,
1: Interior
2: né?
1: de São Paulo, perto de Barretos ali. Tem cerca de 1.200, 1.300 colaboradores e tem 17, 18 mil habitantes. Converter 5% é converter 60 pessoas numa polícia a foco. E lá tem cerca de 12 policiais militares. Você teria mais 50 pessoas que moram ali e conhecem as pessoas.
0: Então teria que
1: Sem.
0: recrutar pessoas para trabalharem.
1: Isso, sem contratar novas pessoas. Treinada pela elite das forças de segurança. Da força, por exemplo, militar. Da força da Polícia Federal, integrá-las e valorizá-las e equipá-las. Aí nós vamos ter um ecossistema poderoso. Pior do que o crime organizado, que todo mundo fala, é o Estado desorganizado. Se você tiver um corpo saudável, é mais difícil bactérias e vírus contaminá-los. Se você tiver um Estado organizado, a criminalidade, ela é muito mais difícil de ser instalada, que é o que ocorreu nas grandes economias. Por que nas grandes economias, nos grandes países, tem mais segurança? Não é porque só tem mais policiais, é porque tem integração, tem inteligência. Você chega antes do crime. No Brasil, nós. Agora eu quero perguntar para vocês. Já, eu vou entrevistar vocês também.
0: Eita.
1: Tá. O Brasil aprisiona pouco ou muito?
2: Isso é muito relativo, né?
1: Não, uma pergunta assim, vocês têm.
2: Eu dei resposta de político.
1: Ah, eu sei, mas eu quero perguntar. Vamos criar um ambiente agradável aqui. Bom, já é. Vocês são muito inteligentes, já é
2: Ah,
1: agradável.
2: bom, muito obrigado,
1: Então,
2: candidato.
1: agora, deixa eu te falar, Felipe. O Brasil, quem aprisiona mais? A China ou o Brasil, relativamente?
2: Aí nós precisaríamos dos números.
1: Então, eu vou te colocar os números.
2: Vamos lá.
1: O Brasil, cerca de 840 mil pessoas, a China, cerca de 1 milhão e 600, tendo. É quase 7 vezes mais a população. O Brasil aprisiona 300% a mais no mínimo que a China.
2: E aí eu pergunto, candidato, o Brasil aprisiona essa quantidade e consegue ressocializar essas
1: Então, e
2: pessoas?
1: não
2: Não
1: consegue, porque
2: consegue?
1: mais de 50% volta ao crime, porque as cadeias se tornam uma escola do crime.
2: Perfeito.
1: E as pessoas que estão lá não trabalham, deviam trabalhar, deviam ter cursos técnicos. Porque se você paga duas vezes, duas vezes, ele vai lá, faz a escola do crime, depois volta e a sociedade continua pagando. Então nós temos que transformar os presídios brasileiros em presídios muito mais inteligentes, muito mais seguros, sem interferência do crime organizado, mas também com escolarização técnica mínima e também com um ambiente onde a escola do crime não tem a ver a uma escola de ressocialização. Caso contrário, é o caso. Nos Estados Unidos, a cada 10 pessoas que saem, 7 voltam.
3: Candidato, uma questão em cima desse ponto, as propostas fazem muito sentido, e até fazendo duas em uma aqui, assim como assim, o projeto é muito interessante, muito bonito, mas primeiro, como colocá-lo em prática? E em cima da questão, só puxando um outro gancho aqui para em benefício do tempo, o senhor citou muito sobre a economia, crítica sobre juros altos. Qual a solução que o senhor enxerga? Porque o juros alto está combatendo a inflação. O senhor é a favor da interferência do presidente no Banco Central?
1: Não, eu não sou a favor, da interferência do presidente no Banco Central. Ele tem que ser completamente livre, mas o Banco Central tem que ser livre, mais inteligente, hein? Aquele pessoal que está lá no Banco Central nunca plantou uma horta e define o futuro da agricultura. Como é que coloca uma taxa de juros de 14%, depois mais um spread de 5% a 6%, e numa atividade que não dá 5% de lucro? Se você sabia que os agricultores têm o dobro da média em termos de depressão do que as pessoas de um modo geral, isso, claro, não tem controle sobre o câmbio, sobre o clima, sobre o preço dos alimentos, é o caos. É um absurdo. O México também é irresponsável, fiscalmente. Inclusive 5%. Está com um problema fiscal sério. A Colômbia também, os Estados Unidos também. Os Estados Unidos deve 122% do PIB. Os Estados Unidos deve 40 trilhões de dólares. A situação deles é altamente crítica. Mas por que o Brasil tem que ser o campeão dos campeões em juros reais? Eu não consigo entender. A única coisa que eu consigo entender é que isso favorece pessoas ricas. Pessoas que têm uma situação financeira privilegiada. Inclusive como eu, que sou filho de escola pública, papai e mamãe moravam em 8 num quarto só, sou filho de escola pública, filho de universidade pública. Isso favorece quem tem condição financeira, não me dá orgulho. E é por isso que eu não invisto meu dinheiro quase em rentismo. Na maioria dos casos, eu invisto meu dinheiro ou em bolsa de valores ou em uma série de outras empresas para aumentar a empregabilidade. O Brasil é um país viciado em juros. Ele tem que ser viciado em produção.
0: Mas como fazer esse ajuste
1: fiscal? O déficit fiscal tem que ser resolvido. É uma irresponsabilidade você gastar muito mais do que ganha. Como eu disse, foram 92 bilhões de dólares só esse ano, sem contar com os juros que nós pagamos, o dinheiro que nós pagamos para rolar a dívida federal. Então, tem que ter um Estado enxuto, tem de fazer uma reforma administrativa, tem que expandir o empreendedorismo. Nós temos que financiar mais de 10 bilhões de microempresas. Deveríamos dividir o BNDES em dois. Um banco da grande empresa, um banco da microempresa, em cada comunidade ou favela. Tem que ter uma agência do Banco Empreendedor. Eu estava fazendo uma live com um jovem de 25 anos, chamado Wesley, da favela da Pedreira, lá no Rio de Janeiro. Ele falou em lágrimas: doutor Cury, no hino nacional diz, a mãe gentil, pátria amada, mãe gentil. Mas nunca foi gentil com os que moram na periferia, e não foi gentil mesmo. Mas vamos ter uma política de Estado, um banco do empreendedor, uma escola do empreendedor em cada comunidade, em cada escola pública, em cada igreja, em cada cidade. Isso muda o país. Já pensou? Pegar o dinheiro da Petrobras. O dinheiro da Petrobras. Você pega 20 bilhões, por exemplo, de reais que vai para os cofres públicos de um país que gasta muito mais do que arrecada. Pega 20 bilhões, você financia por ano 1 milhão de microempresas a 20 mil reais. Aí você muda a economia, porque ela se torna uma economia distribuída.
2: Candidato, uma última pergunta da minha parte, para dar espaço para todo mundo aqui. Eu sei que o tempo do senhor é curto, mas o senhor agora há pouco falou que não só o Brasil, mas o mundo está polarizado, só que a gente vai ter que continuar vivendo nesse mundo. E a gente tem uma democracia, né, fragilizada, tanto na Europa como no Oriente Médio. A gente tem Donald Trump sendo uma editoria própria do noticiário. Por outro lado, a China mostrando uma destinação mais para multipolaridade. A gente não sabe até que ponto isso é pragmático, isso é sincero, mas nós vamos ter que conviver com esses dois polos daí. Como vai ser isso? Vai ter que ser pragmático? A gente vai dar murro na mesa? Como é que vai ser?
1: Olha, o Brasil tem que passar de 350 milhões de toneladas de grãos para 700 milhões de toneladas de grãos e alimentar de 2 bilhões a 2 bilhões e meio de pessoas. Assim vamos sentar no tabuleiro das nações de igual para igual com a China e com os Estados Unidos em primeiro lugar. Nós não temos que vender nossas terras raras em natura, como commodity. Temos que convidar as empresas a se instalarem aqui e usarem nossas terras raras. Nós temos que diminuir essa venda de commodity como soja e grãos para fora e transformar o Brasil numa plataforma de proteína animal. No meu projeto, está mais de 100 usinas de etanol de milho, sobe o DDGS, que tem um proteinado de 30%, para ter, inclusive em todo o Nordeste, a produção de suinocultura, avicultura e frigoríficos. Aí vamos vender a proteína animal. Então, se nós mudarmos essas matrizes, inclusive turbinarmos as nossas indústrias, se nós tivermos 10 mil pessoas fazendo doutorado em inteligência artificial, nós não vamos ter condições de ter uma IA como Anthropic, como a DeepSeek, como Gemini, como o ChatGPT. Custa muito dinheiro, mas podemos ter os melhores pilotos, 10 mil doutores jovens fazendo doutorado na área, para termos a melhor biotecnologia, produção de química fínica, medicamentos, tratamento de doenças. Assim, nós vamos ter um país poderoso. Porque não é questão de grito, não se ganha uma eleição, pode até ganhar no grito, pode até ganhar mentindo, pode até ganhar com a ditadura do algoritmo, como eu disse, não há democracia nas redes sociais. Mas, se nós tivermos uma postura de estadista, e se nós trabalharmos esses elementos mais importantes para o desenvolvimento da nação, certamente o Brasil vai ocupar um lugar de destaque no tabuleiro dessas próprias nações.
4: Mas um complemento da pergunta do Felipe. Nós temos um presidente com a faca no pescoço, um presidente de fora com a faca no pescoço na economia nacional, justamente em duas pautas. Uma da questão do crime organizado, que o senhor falou, quando inclusive falou sobre as penitenciárias, e numa relação de onde ele vende a maldade para depois, faz a maldade para depois vender a bondade, que é o Donald Trump. Como um presidente consegue, de alguma forma, ter equilíbrio e conversar com alguém que não quer, que já tem a solução e não quer conversar?
1: Bom, o Lula precisaria de aprender como construir relações saudáveis nos focos de tensão. Porque, embora ele possa ser alguém especialista em comunicação, especialista em marketing, mas ele não sabe lidar com contrariedade. Quando ele está diante de um foco de tensão, ele é truculento e vai por tudo ou nada. Isso não é adequado. Eu chamaria Donald Trump de maneira adequada e inteligente para fazermos uma relação extremamente saudável. 25% da taxação, mais 12,5%, 37,5%, eu teria condições mais do que não conversar com eles. Eu teria condições de vamos construir uma relação saudável, porque senão vocês vão perder um parceiro comercial importante. E a balança comercial entre Estados Unidos e Brasil pende para eles. Você sabe disso.
4: Mas adianta só conversa com o Donald Trump?
1: Claro que adianta.
4: Ele está aberto para conversa?
1: Claro que adianta conversa, sim. Só que ele, rapaz, bateu, levou. Ele é truculento, ele vai por tudo, depois ele recua.
4: Ele é jogador de pôquer, ele vai all-in, vai depois retornar.
1: Mas ele vai encontrar aqui o psiquiatra um dos mais experientes do mundo para lidar com os focos de tensão. Fique tranquilo, vota em mim lá, Wilson. Você vai ver que nós vamos revolucionar esse
4: voto secreto.
0: Depois de trabalhar com Donald Trump, pode falar com Kim Jong-un, quem sabe. Bom, eu queria só pra gente encerrar aqui, eu entendo no início da conversa o senhor falou sobre essa surpresa que o senhor teve em relação à audiência, a não conseguir entregar todo o seu material na internet para sua audiência. Queria que o senhor me explicasse como é que o senhor matematicamente enxerga a viabilidade de um segundo turno. Foi uma surpresa negativa essa questão das redes sociais? O senhor contava com essa base que o conhece muito bem como autor, como escritor, como professor, como teórico. Como é que está indo a campanha? Como que o senhor enxerga esse caminho até ao segundo turno?
1: Joana, todas as pessoas que me ouvem falar, inclusive onde nas redes sociais uma pessoa disse: que isso, eu não conhecia Augusto Cury, que inteligência é essa? Ainda bem que as pessoas não viram muito nele na Band, senão mudaria sua cabeça. Na verdade, com muita humildade, se as pessoas ouvem a mensagem, elas têm a possibilidade de decidirem. Mas, infelizmente, a ditadura do algoritmo, eu acho que as redes sociais são cruéis, porque mandar para 2% só da base, 80% não saber ainda dos meus seguidores que eu sou candidato, é cruel. Eu acho que deveria haver uma liberdade do algoritmo para todos os candidatos em tempo de eleição. E eu quero olhar nos olhos de Mark Zuckerberg. Meu amigo, vou dizer uma coisa séria. A cada 10 minutos, um adolescente se automutila no Brasil. E se ficar provado, e eu vou te falar que é sério, que as redes sociais estão causando isso por causa da síndrome comparativa. E nós aumentamos em 149% o índice de suicídios entre jovens de 10 a 19 anos. Você vai pagar milhões de dólares para cada família e para o governo de cada uma dessas pessoas que se machucaram e se automutilaram. Bilhões de dólares. Porque as redes sociais estão asfixiando, gerando uma dependência psicológica grave nos níveis da cocaína, como eu tenho falado para juristas aqui fora do país. Então, o que vocês estão fazendo, esses shorts, essa dopamina barata que está destruindo as crianças e adolescentes, vocês vão ver que agora tem um presidente que sabe o que está ocorrendo e vai colocar nas barras das justiças com a mais alta seriedade. E eu vou pedir uma coisa também para os pais. Por favor, pais, finais de semana, façam um jejum de celulares. Suas famílias são importantíssimas. É teu tesouro. Porque muitos pais não estão diante do celular. Eles são filhos são pais como se fosse, são filhos como se, de pais vivos, mas são órfãos, porque os pais não têm mais diálogo, não brincam, não transferem o capital das experiências, só dão presente para compensar a falta de ausência real.
2: Tá. Acho que vale para as crianças adultas também, mas aí já seria outra conversa. Candidato, muito obrigado pela visita aqui no nosso estúdio, uma boa sorte. Lembrando para você que está nos acompanhando que todos os candidatos terão o mesmo espaço concedido ao candidato Augusto Cury, que nos visitou nesta segunda-feira aqui no TMC 360. Um agradecimento também ao Bruno Rizzi, que está aqui conosco, e o Sr. Pedroso, que aqui está também. Ambos que farão parte dessa sequência aqui de sabatinas. Muito obrigado e um bom dia para o senhor. Boa campanha.
1: Obrigado, Felipe. Uma grande honra estar com você. Muito obrigado.
2: Agora, 8 horas e 48 minutos.
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0: Daqui a pouco aqui no TMC 360 vamos falar mais sobre esse novo capítulo na novela Taifácio envolvendo Estados Unidos e Canadá em instantes.
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4: Bom dia para você que acompanha a Rádio Transamérica, que agora é TMC. Hoje é segunda-feira, 24 de agosto. Olha, não sei vocês, mas eu tô empolgado com essa semana. Quem tá falando aqui, antes que vocês perguntem, olha, tô escutando essa voz aqui, mas não sei quem é. Aqui é o Adrian de Almeida, já estou com vocês aqui desde outubro do ano passado. De vez em quando entrando aqui nos nossos intervalos da programação nacional. Então vamos para o que é mais importante, que vocês estão aqui para escutar notícia, né, pessoal? Olha, o Tribunal Regional Eleitoral daqui do DF deu 7 dias para o candidato ao governo do DF, José Roberto Arruda, apresentar defesa contra o pedido de impugnação. Por improbidade, né, administrativa da sua candidatura. Essa decisão foi publicada no sábado. Segundo o Ministério Público, as decisões confirmadas em segunda instância impediram o ex-governador de disputar as eleições de 2026. Na defesa, Arruda afirma que está elegível e sustenta que a lei da ficha limpa estabelece o limite de 8 anos para casos de condenações sucessivas por autos ímprobos conexos. O advogado do candidato também contesta a interpretação do Ministério Público sobre o início da contagem do prazo de inelegibilidade. Agora, o TRE-DF vai analisar os argumentos das partes e decidir se Arruda poderá ou não concorrer ao governo do Distrito Federal. E como nem tudo que acontece aqui em Brasília é só sobre política, vamos falar um pouquinho aqui de esporte? Olha, Brasília vai receber 7 jogos da Copa do Mundo Feminina de 2027. A Arena Mané Garrincha será palco de 6 partidas da fase de grupos e de 1 jogo das oitavas de final. A principal atração para os torcedores brasilienses será a seleção brasileira, que vai disputar no estádio o 3º jogo da fase de grupos no dia 4 de julho de 2027. Antes disso, Brasília recebe partidas nos dias 25 e 27 de junho e 1º de julho. Depois do jogo do Brasil, haverá confrontos nos dias 6 e 8 de julho. O adversário da seleção ainda não é conhecido. O sorteio dos grupos será realizado em dezembro. No caso das oitavas de final, o jogo em Brasília será entre a primeira colocada do Grupo H e a segunda colocada do Grupo G. A Copa do Mundo Feminina de 2027 terá 32 seleções, 8 cidades-sede e 64 partidas. Além de Brasília, o torneio será disputado em São Paulo, Rio de Janeiro, Fortaleza, Belo Horizonte, Porto Alegre, Recife e Salvador. E famílias de pessoas desaparecidas aqui do DF podem participar a partir de hoje de uma campanha de coleta de DNA para ajudar na identificação dessas pessoas. A Semana de Mobilização Nacional de Coleta de DNA vai até sexta-feira, dia 28, e é realizada pela Polícia Civil do Distrito Federal. A coleta será feita das 8 da manhã às 6 da tarde, então se atentem aos horários, no Instituto de Pesquisa de DNA Forense, lá no Complexo da Polícia Civil. O procedimento é simples, feito com um cotonete ou uma pequena esponja na parte interna da bochecha e não exige jejum. A recomendação é que participem, preferencialmente, pelo menos 2 familiares da pessoa desaparecida, como pais, filhos ou irmãos biológicos, e mais tarde a gente volta com mais informações sobre isso.
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0: 8:57, notícia de agora. A Petroquímica Braskem protocola na Justiça de São Paulo um pedido de recuperação extrajudicial para renegociar uma dívida de cerca de 54 bilhões de reais. O Ravache está de volta para explicar para a gente. Ravache.
5: Pois é. Tem uma onda, né, de pedidos de recuperação judicial. Esse é um pedido de recuperação extrajudicial, ou seja, a Braskem vai tentar uma negociação com quem detém dívida da empresa para chegar num acordo, tentando reduzir, ou melhor, tentando administrar essa dívida fora dos tribunais e diretamente com quem tem dinheiro da Braskem. Quanto que, ou títulos de dívida da Braskem, né? Quanto que a gente está falando? 54 bilhões de dólares, né? Perdão, 54 bilhões de reais, 10 bilhões de dólares. A Braskem já tinha pedido, né, proteção na justiça para conseguir renegociar esses valores, tinha ganhado 60 dias de proteção para realizar os pagamentos, não conseguiu realizar os pagamentos nesses 60 dias que vencem justamente hoje, por isso que ela está protocolando hoje o pedido de recuperação extrajudicial. E ela ganha mais 90 dias para tentar reestruturar essa dívida. Como é a reestruturação? Ela vai negociar com quem tem dívida da Braskem para tentar alongar essa dívida e mesmo reduzir o valor da dívida. Para chegar no acordo, ela vai precisar de 50% mais um, ou seja, 50% de quem tem dívida da Braskem mais um detentor de dívida para aí conseguir essa negociação. De novo, a Braskem é uma de muitas, são mais de 6 mil empresas aí em recuperação no país. Esse número é alto porque a taxa de juros está muito alta no país, está difícil conseguir recurso por um juro que seja pagável pelas empresas. Empresas que pegaram juro lá atrás não estão conseguindo quitar suas dívidas. Essa dívida, ela acontece no setor empresarial, também na pessoa física, né? O endividamento do brasileiro está muito alto. E enquanto a gente não fizer a lição de casa, aí o país não melhorar as contas públicas para reduzir a dívida pública, a gente vai ver um juro pressionado, juro alto e mais empresas passando por essa situação que nem a Braskem. E a gente torce, obviamente, né, que a empresa consiga sair aí dessa enrascada, porque a gente está falando da maior petroquímica aí do país, uma das maiores petroquímicas do mundo, gera muito emprego, gera divisas aí para o país, Felipe e Joana.
6: De volta, é um ponto importante, uma notícia em tempo real que chega num contexto, né? Como a gente está falando aqui já há semanas. A gente não está falando só da empresa A, da empresa B, da empresa C. A gente está falando de um contexto que vale a pena a gente seguir investigando aqui. Muito bem, são em ponto 9:00.
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0: Segunda-feira é dia de falarmos ao vivo sempre com a nossa Daniela Lima, nossa colunista. Dani, você está aqui nesse pós-debate, sei que estava acompanhando também a nossa sabatina com o candidato Augusto Cury, que esteve ontem no debate, um dos poucos, né, da metade ali do quórum que participou. Queria entender se você já tem dados de ontem para hoje sobre o saldo do debate, Dani, sobre as ausências, sobre como ficam, né, os candidatos que foram, que se expuseram lá. Bom dia para você.
7: Bom dia, Joana. Bom dia, Felipe. Bom dia para toda a nossa audiência aqui na TMC. Joana, o debate foi o que se esperava, né? Que ele fosse, dadas as ausências de candidatos que somam mais de 70% das intenções de voto. Luiz Inácio Lula da Silva não foi e tomou uma decisão que vai ser explorada, que foi a de falar para um veículo concorrente numa entrevista, né, em vez de conversar com os adversários. E Flávio Bolsonaro, com Lula não indo, decidiu não ir. A ausência de Romeu Zema eu não vou comentar, porque ela não faz sentido, tá? O candidato tem entre 2% e 4% das intenções de voto, a depender da pesquisa. Dizer que não foi porque Lula não ia, não faz sentido. De novo, é alguém que precisava se apresentar para a população, portanto, perde uma janela de exposição que os demais candidatos tentaram aproveitar, exemplo de Augusto Cury, que estava aí com vocês, Ronaldo Caiado e Renan Santos. O Renan Santos decidiu explorar a faceta ali mais radical, né, mais incisiva que ele tem, ele que vem crescendo com a internet até aqui, né, transmutou essa linguagem para televisão. Na televisão isso começa, soa muito agressivo, mas parece ter ido para trabalhar com cortes de internet. Vai ganhar muita coisa a médio prazo? Com esse desempenho no debate, minha aposta é a de que não. Ronaldo Caiado me parece ter sido ali, segundo a análise geral e restrita, inclusive dos marqueteiros que acompanharam o debate, o que perdeu a maior janela de oportunidade. Governador por 2 mandatos consecutivos, saiu do governo de Goiás com mais de 80% de aprovação, tinha bons índices de educação, segurança e saúde para poder apresentar no debate e acabou, em vez de majorar o tamanho dele diante dos demais que estavam ali, se igualando, não conseguiu fazer daquela sua primeira grande janela de exposição. Como escreveu, salvo engano, foi Thomas Traumann, né, que é colunista do Globo. Ele era o único adulto na sala e saiu um pouco menor. O Augusto Cury exercitou aí essa retórica que também trouxe aqui, que é um pouco de muita teoria, né, mas pouca prática para um país e para um mundo que está vivendo um momento muito complexo. No fim, saiu barata a ausência de Lula e Flávio Bolsonaro, porque apesar de todos os ataques, a coisa ficou meio no campo da meninagem, eu vou dizer assim, né? Quando você leva uma fralda, bota um nome, xinga muito, etc e tal, o eleitor pode até rir daquilo, mas na hora de pensar exatamente o que ele vai querer pro futuro dele, dos filhos dele, da família dele, isso pode contar mais contra do que a favor o candidato que optou por essa exibição. Então, digamos que saiu barato para os candidatos que escolheram não debater e não se apresentar pro eleitor a ausência de ontem, Joana.
0: Tá certo, Dani, daqui a pouco a gente fala mais, mas é isso, é o custo, quanto custou? E não custou tão alto assim, talvez teria custado mais se tivessem ido e estivessem lá durante esses ataques. Então já já a gente aciona Dani Lima novamente, a gente vai falar sobre a equipe da campanha do presidente Lula, que avalia ir ao TSE contra perfis ligados ao PL nas redes sociais em instantes.
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0: 9h05, vamos direto às principais notícias desta manhã. Pesquisa TMC, Instituto Alfa, traz liderança de Sérgio Moro na disputa pelo governo do Paraná no segundo turno. O candidato do PL registra 46% das intenções de voto contra 41% de Sandro Alex, do PSD.
14: A pesquisa BTG Nexus para a presidência da República traz empate técnico entre Lula e Flávio Bolsonaro. No segundo turno, o petista aparece com 46% das intenções de voto contra 45% do candidato do PL.
0: Tribunal Regional Eleitoral de São Paulo nega recurso de Pablo Marçal e o mantém inelegível até 2032. A decisão foi tomada por irregularidade na campanha para a Prefeitura da Capital Paulista.
14: Ainda na Capital Paulista, a Justiça bloqueia mais de R$34 milhões em uma operação contra esquema de receptação de alianças de ouro. Segundo a Polícia Civil, joias roubadas eram repassadas a comerciantes, derretidas e depois reinseridas no mercado.
0: STF julga essa semana o vínculo entre motoristas de aplicativo e plataformas. Decisão pode redefinir relações de trabalho no país. Agora são 9h07.
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14: Que acontece nesta segunda-feira na capital paulista. Nosso repórter Marcos de Pato traz mais detalhes. Fala, Marcos de Pato, bom dia para você.
15: Muito bom dia, Felipe, Joana, a todos que acompanham a TMC nesta manhã de segunda-feira. Pois é, começa daqui a pouquinho mais uma edição do Febraban Tech, dessa vez aqui no Distrito Anhembi, que fica na Zona Norte da capital paulista. Esse que é o maior evento de tecnologia financeira do Brasil e um dos maiores do mundo, reunindo aí, inclusive, líderes, né, dos setores financeiro, de tecnologia, telecomunicações, varejo e diversos segmentos que impulsionam a inovação no Brasil. Organizado pela Federação Brasileira de Bancos, o evento é considerado ponto de encontro de muitas empresas, né? Anual, das principais instituições, de executivos e também de especialistas envolvidos no âmbito da tecnologia financeira. Olha só, dentre os palestrantes desses 3 dias de evento aqui, em que a organização espera um público superior a 58 mil pessoas, que foi registrado no ano passado, estão o historiador econômico e vencedor do Prêmio Nobel de Ciências Econômicas de 2025, Joel Mokyr, e o autor, designer e vice-presidente de design e inteligência artificial da Microsoft, John Maeda. Ele que é um dos nomes mais importantes aí, né, nesse segmento de tecnologia no mundo na atualidade. Também vai estar presente aqui o presidente do Banco Central, Gabriel Galípolo, ele que inclusive vai fazer a abertura do evento neste local de onde eu falo agora, né? Que é onde os palestrantes vão se apresentar, vão falar com o público, é onde vai ocorrer então a abertura feita pelo presidente do Banco Central, Gabriel Galípolo. A diretora de eventos da Febraban, Denise Perotti, explica que o crescimento dessa edição veio pelo aumento da procura, mas também pela ampliação do debate que está cada vez menos restrito ao setor financeiro, como nós vamos ouvir agora.
16: A gente está trazendo outras áreas, outros especialistas para virem discutir, outras lideranças para virem discutir o que a gente está propondo discutir, né? E um dos grandes destaques que a gente tem e que a gente conta anualmente e que esse ano se repete é a abertura do presidente do Banco Central, Gabriel Galípolo, né? E aí, seguido a essa abertura com Gabriel Galípolo, a gente tem de forma inédita, isso não acontece em nenhum outro evento do mundo, 7 CEOs dos maiores bancos sentados juntos, discutindo a inteligência artificial, discutindo a tecnologia, discutindo o caminho do setor financeiro.
15: Tá aí, a abertura oficial do evento é daqui a pouquinho, às 10 da manhã, né? Como eu disse, com o presidente do Banco Central, Gabriel Galípolo, e tem muita atividade aqui prevista ao longo dos 3 dias, né? E nós vamos acompanhar, lembrando, com um, inclusive, né, com um estúdio montado aqui no Febraban Tech ao longo desses 3 dias, até a quarta-feira tem muita informação.
0: Tá certo, obrigada pelas informações. No finalzinho a gente teve um problema com a internet, mas entendemos perfeitamente o recado. Vamos agora voltar a acionar a nossa Dani Lima, justamente para falar sobre a equipe de campanha do presidente Lula, que avalia ir ao Tribunal Superior Eleitoral contra perfis ligados ao PL nas redes sociais. Qual é a queixa? Diz respeito a materiais produzidos sobre a alta dos preços dos alimentos. Dani, há abordagens diferentes que fazem com que as duas campanhas estejam falando da mesma coisa de forma diferente. Tem erros aí, erros que podem prejudicar uma campanha ou outra?
7: O martelo está batido, a campanha do presidente Lula vai ao Tribunal Superior Eleitoral divulgar o que considera uma ação coordenada para divulgação em massa de desinformação a respeito dos preços, uma ação inautêntica que está roteirizada e que repete, inclusive, arquivos de imagens e de vídeos em diferentes postagens, de diferentes perfis que usam os mesmos arquivos, repetem os mesmos arquivos para, no entendimento da campanha do presidente Lula, produzir o que é chamado juridicamente de propaganda negativa sobre o petista. Eu explico, eu tive acesso ao dossiê que vai ser levado à Justiça Eleitoral. São mais de 20 influenciadores que estão listados nesse levantamento que a campanha do PT vai levar ao Tribunal Superior Eleitoral, tá? Nas páginas de alguns desses influenciadores, eles próprios relatam terem recebido doações de empresários e de canais assumidamente bolsonaristas, depois de terem publicado conteúdo sobre ou contra o petista, o que pode sim ser considerado crime eleitoral, você pagar para a produção de propaganda negativa. Para vocês entenderem o que está envolvido nessa rede de disseminação desse mesmo roteirinho, falando dos preços no mercado, tem até entrega de medalha de honra ao mérito por parte de um vereador do PL a 3 desses influenciadores que fizeram parte desse esquema, de novo, né, que a campanha do PT afirma ter sido roteirizado para produzir uma espécie de questão a respeito dos preços no Brasil. Eu quero chamar a atenção, fazendo um parêntese aqui, há uma campanha tão amalucada para trazer certo pânico sobre preços em mercado, que tem gente falando de um ultra furacão em São Paulo que obrigaria você a estocar coisas. É falso, atenção, isso é falso. Fuja um pouco das postagens muito alarmistas e busque outras fontes de informação. Voltando aqui à apuração, o que se tem, na verdade, é uma verdadeira guerra jurídica entre as campanhas de Flávio Bolsonaro e de Luiz Inácio Lula da Silva. Mas falando dessa iniciativa que é nova, que eu trouxe com exclusividade na minha coluna no UOL, uma das influenciadoras, né, que é utilizada ali por líderes do PL, porque é o seguinte, essas pessoas produzem esse material com esse roteirinho e são repostadas por pessoas gigantes dentro do partido de Flávio Bolsonaro, muitas vezes pelo próprio Flávio Bolsonaro, tá? Olha o que ela mesma diz, abro aspas. Eu ganhei essa TV aqui porque eu fui lá falar sobre a pobreza, porque eu mostrei a pobreza aqui na minha casa, nas redes sociais. O meu banheirinho já tá feito, a minha mesa eu já ganhei, a minha cozinha eu já ganhei. Ela chega a nominar um empresário do ramo alimentício de Brasília que teria feito doações para ela após ela publicar esse material. Esse banheiro aqui, ela diz, foi a mão do presidente Flávio Bolsonaro, tá? O que que diz o levantamento aqui do PT? Não é só o tema, ou seja, compra ou poder de compra, carestia, né? Que a gente usa termo mais técnico, que coincide nas publicações. Abro aspas para o levantamento. Há um roteiro, o mesmo lugar de gravação, o mesmo objeto em quadro, o mesmo gesto e a mesma estrutura de fala. A mais recorrente aparece em 7 postagens de 6 perfis. Segue o levantamento. A fotografia de um pedaço de contrafilé circulou por 33 contas com o mesmo código de barras na etiqueta. Parêntese, impossível que a loja tenha feito um mesmo código de barras para, digamos, 33 pessoas conseguirem acionar em lugares diferentes aquela mesma peça de contrafilé, ou seja, estão utilizando uma mesma imagem. No dia 25 de junho, ou seja, um dia só, 3 contas publicaram esse arquivo em 6 minutos e 23 segundos, né? Há ainda, como eu disse, né, que no levantamento, abro aspas, em 9 desses registros, o criador de conteúdo descreve um benefício concreto. Ganhou seguidores, ou seja, aumentou a monetização, passou a ter acesso pessoal a integrantes da campanha presidencial, status ou, o que é mais grave, uma benfeitoria física. Um vereador do PL apresentou, em 5 de março, 3 moções de congratulações a 3 influenciadores. Elas são consecutivas na numeração, tem o mesmo texto, inclusive o mesmo erro de concordância. A campanha do Flávio Bolsonaro, procurei, diz que sim, está travando uma batalha jurídica contra o PT e alega que há, da parte da campanha do Lula, impulsionamento irregular de conteúdo difamatório com uso de perfis falsos e até gerados por inteligência artificial para propaganda negativa, agora contra o senador. O que que isso nos mostra? Que a disputa vai ser muito quente nos tribunais e que a internet é um campo de batalha mesmo, inclusive jurídico. Quem diz isso é a campanha de Flávio Bolsonaro. A disputa de narrativas na internet é considerada pela assessoria do Flávio um ponto central na estratégia de campanha. Joana?
0: A questão é aquela que a gente sempre traz quando a gente fala sobre fake news, é que elas correm muito rapidamente. Então, no momento em que a postagem é publicada, muitas pessoas são alcançadas e toda essa parte dos tribunais que você disse que vai literalmente pegar fogo, ela demora. E será que há tempo suficiente para que as pessoas saibam que não é isso, que isso não é verdade? Bom, a gente não tem outra alternativa a não ser esse processo neste momento. Pode ser que a tecnologia nos ajude mais para frente. Felipe?
6: Bom, e para a gente encerrar, explorar

0: de ataque, vai trabalhar na desconstrução de Flávio Bolsonaro, como, né? Voltando lá no berço político dele, Rio de Janeiro, e apresentando toda uma trajetória para tentar ir manchando, digamos assim, a visão que a população está construindo do integrante do PL. A mesma coisa se pode esperar, um tom assertivo, incisivo da campanha de Flávio Bolsonaro, que está tentando construir essa ideia de que vem embalado pelo povo aí. Foi num evento fechado já muito famoso, né, em Barretos, no fim de semana, para produzir essa imagem, né, de um Flávio ovacionado. Dito isso, o horário eleitoral gratuito começa com os candidatos posicionados aonde estavam 6 meses atrás, né? Ou seja, toda a pancadaria de rede social, toda a grita de rede social foi muito pouco capaz de modificar o cenário para o bem ou para o mal. De novo, né, importante dizer, quem partia do nada, que era Renan Santos, conseguiu produzir aí de 4% a 5% a depender do levantamento, mas nada capaz de mudar o jogo no estamento principal, que é Lula versus Flávio Bolsonaro. Então a gente começa num campo que está delimitado, onde o Lula nunca passou de 38% nas intenções de voto espontâneas, especialmente nas menções espontâneas ou de primeiro turno, e Flávio Bolsonaro na casa dos 31% na espontânea, o que mostra uma evoluçãozinha, mas de novo também dentro da margem de erro, mas no empate técnico no primeiro e segundo turno é o cenário que a gente tem há 6 meses, e a disputa eleitoral começa com ele assim, acirrado e aberto.
1: Dani, obrigada, a gente volta a se falar, bom trabalho para você.
0: Tchau, gente.
1: Tchau.
2: Agora 9:19.
1: Vamos para o Rio de Janeiro, candidato à presidência pelo Partido Novo, Romeu Zema, que não foi ontem ao debate. Cumpre agenda de campanha no Rio nesta segunda-feira. Beatriz Trindade, da capital fluminense, traz detalhes. Bia, bom dia.
3: Bom dia, Joana, para você, para o Felipe, para todo mundo que acompanha a gente. Exatamente, essa agenda do candidato que estava marcada para acontecer aqui no Rio às 9 horas da manhã, o encontro ali com eleitores e apoiadores na Igreja Assembleia de Deus em Belfor Roxo, que fica aqui na Baixada Fluminense. A agenda acontece um dia depois de Zema desistir de participar desse debate, então, presidencial, que foi promovido pela TV Bandeirantes neste domingo em São Paulo. A campanha atribuiu a ausência, então, ao fato do presidente Lula não ter participado desse debate. Isso porque, segundo a equipe do candidato Zema, a mudança na data do encontro, que inicialmente seria no dia 16, para domingo, ocorreu com a expectativa de que Lula estivesse presente. Com a ausência, então, do candidato Lula, Zema decidiu não comparecer a esse encontro. O candidato Flávio Bolsonaro também desistiu do debate pelo mesmo motivo. Já Ronaldo Caiado, Renan Santos e Augusto Cury mantiveram a participação nesse encontro que aconteceu ontem. Joana e Felipe.
2: Tá certo, então. Do Rio de Janeiro, a gente vai para São Paulo agora, ainda dentro da política, né? O Tribunal Regional Eleitoral de São Paulo nega os recursos apresentados pelo candidato do PRTB à presidência, o Pablo Marçal. E a repórter Luísa Mutoni vai trazer para a gente as informações, pois não, Luísa?
4: O partido tentava reverter a condenação de Pablo Marçal por usar os meios de comunicação de forma indevida, o que tornou ele inelegível por 8 anos. Esse uso indevido dos meios de comunicação aconteceu durante a candidatura dele à Prefeitura de São Paulo em 2024. O Tribunal Regional Eleitoral também manteve a multa de R$ 420 mil aplicada a Pablo Marçal. E esse não foi o primeiro revés que ele sofreu da justiça. Justiça nesses últimos tempos. Na última quinta-feira, o Tribunal Superior Eleitoral também manteve a proibição de Pablo Marçal de acessar os fundos de campanha eleitoral por unanimidade. Os ministros também decidiram proibi-lo de fazer propaganda eleitoral em rádio e TV e de participar de debates.
1: Obrigada, Luísa, pelas informações. Vamos falar de geopolítica. Brasil e Estados Unidos vão retomar as negociações comerciais nesta semana. A previsão é de uma reunião entre o ministro do Desenvolvimento, Indústria, Comércio e Serviços, Márcio Elias Rosa, representante do Ministério das Relações Exteriores e integrantes do escritório do representante comercial dos Estados Unidos. A data do encontro ainda vai ser definida. Direto de Brasília, a Lívia Braz volta ao TMC 360 com os detalhes.
5: A retomada das conversas foi acertada depois de uma ligação entre o presidente Lula e o presidente americano.

0: americano Donald Trump, que aconteceu na última sexta-feira. Essa conversa durou 1h20, mais ou menos. Lula defendeu a retomada das negociações e disse que as justificativas usadas pelos Estados Unidos para impor novas tarifas sobre os produtos brasileiros são infundadas. Bom, segundo o governo brasileiro, as tarifas prejudicam os dois países e Trump concordou com a necessidade de manter os vínculos comerciais e também sinalizou que vai indicar integrantes do alto escalão para dar continuidade a essas tratativas. Além do comércio, Lula e Trump também discutiram segurança e o combate ao crime organizado, além também das guerras na Ucrânia e no Oriente Médio. Sobre o conflito entre Rússia e Ucrânia, os dois defenderam uma solução negociada. Lula também sugeriu uma reunião extraordinária do Conselho de Segurança da ONU para discutir alternativas diplomáticas para os conflitos internacionais.
1: Bom, mais sobre Brasília, ou melhor, mais de Brasília, agora na nossa programação do TMC 360, são 9h23. O presidente Lula falou novamente em entrevista que não vai interferir nas investigações contra o filho Fábio Luiz Lula da Silva, conhecido como Lulinha, e o ex-chefe de gabinete, o Marco Aurélio Ribeiro, de Brasília, com você, Rafael Felice.
2: O presidente Lula afirmou categoricamente em entrevista à Record que não pretende interferir na Polícia Federal ou no andamento do caso, reforçando que se alguém cometeu algum erro, terá que pagar pelo que fez. A apuração da PF foca na relação da lobista Roberta Luxinger com o ex-assessor e o filho do presidente, para apurar possível tráfico de influência e facilitação em contratos com o governo federal. Durante a entrevista, o presidente disse que existem muitas ilações em torno dos vazamentos do caso, mas destacou que todos têm o dever de agir corretamente. Lula também pontuou que não é o tipo de governante que tenta barrar investigações, ameaça demitir ministros ou pune delegados da PF. Ele concluiu dizendo que todos possuem o direito de provar a sua inocência para serem perdoados, mas reafirmou que eventuais desvios que tragam prejuízos aos cofres públicos serão punidos.
3: 9h24, agora vamos falar sobre o caso do influenciador de aviação Lito Souza, que tem ganhado muita repercussão nas redes sociais, depois da divulgação do diagnóstico de uma doença rara pela esposa dele. Lito Souza, ele é muito conhecido, mas esse caso, ele sensibilizou muita gente, inclusive quem não acompanhava o canal dele, quem não acompanhava o trabalho dele. Vamos entender melhor sobre esse assunto? Agora conversamos ao vivo com Ana Gandolfi, que é médica neurocirurgiã Jean, da Escola Paulista de Medicina. Doutora, obrigada por estar aqui com a gente ao vivo.
4: Imagina, é um prazer estar aqui com vocês.
3: Bom, eu não vou nem me arriscar a falar o nome da doença, vou pedir para a doutora falar para a gente. O que chama a atenção nesse caso é como é que, do nada, uma doença, um diagnóstico, ele muda absolutamente a vida das pessoas. O Lito tem um filho com menos de 10 anos. A doença, pelo que se sabe da doença, ela dá pouco tempo de sobrevida aos pacientes. É algo muito, muito triste, muito difícil de ser falado, inclusive. Há estudos em andamento e a esposa de Lito tem pedido muita ajuda para que ele seja inserido nesses estudos. Então, vamos primeiro entender do que se trata, o que, que é esse diagnóstico, doutora?
4: Então, a doença de Creutzfeldt-Jakob ou Jakob, né, tem dessas duas possíveis pronúncias, é uma doença que é causada por uma modificação, uma proteína modificada, e que essa proteína, ela funciona mal, ela começa a funcionar mal, ela é produzida de forma anormal, e ela começa a causar uma destruição no cérebro, tá? É uma doença rapidamente progressiva, degenerativa, e efetivamente é uma doença sem cura. Existem alguns estudos experimentais sendo feitos nos Estados Unidos, principalmente, mas é uma doença até o momento sem cura.
1: Inclusive vendo nas redes sociais, doutora, quem está mergulhado nesse assunto e quem não está, vê esse ponto, esse apelo por um tratamento experimental alternativo que a senhora citou. Queria que, se pudéssemos, né, entrássemos mais nesse assunto, até porque todo tratamento experimental leva a uma comoção, né, e comentários pró e contra, e infelizmente muitos comentários pró e contra de gente que não tem o menor fundamento para discutir e se colocar pró ou contra, né? Então, já que nós entramos nessa polarização, nessa onda das redes sociais, o que, que é sério e sabido acerca desse tratamento até agora?
4: O que acontece, né? O que a gente sabe é que a proteína, toda proteína, ela usa um RNA para se formar. O NRA é como se fosse um mapa que vai ser usado para criar essa proteína. O que acontece é que os dois estudos experimentais que estão sendo conduzidos, eles atacam exatamente esse RNA, ou seja, eles atacam exatamente o mapa que está sendo usado para formar essa proteína anormal. Os estudos ainda estão em fase de teste, mas já estão em teste em humanos, tá? Então, existe aí uma possibilidade de sobrevida. Um deles, inclusive, ele já teve o grupo que era comparado, o grupo que recebia o tratamento com o grupo que recebia o que a gente chama de placebo, né? Teve uma resposta positiva e agora eles estão recrutando, né? Recrutaram, na verdade, mais pacientes, talvez em outubro eles tenham inclusão de novos pacientes para resolver só a medicação. Isso, na verdade, vai levar a parada da progressão da doença. Provavelmente não deve ser cura, mas leva a uma parada da progressão da doença.
3: A gente está falando de uma doença extremamente rara. Quando a gente olha para os números, ele chama muita atenção. 1 a 2 casos por milhão de habitantes. Aqui no Brasil, a gente tem ali uma faixa etária que é mais crítica, que concentra 60% das notificações. É entre 55 e 74 anos, justamente essa a faixa etária do influenciador, Lito Souza, e 90% dos pacientes evoluem para óbito em até 1 ano depois do início dos sintomas. A gente está falando de uma situação muito, muito grave, doutora.
4: Isso, é uma doença bastante grave e bastante rara. A gente tem aí, porque é uma doença de notificação compulsória, a gente tem mais de 1000 casos no Brasil desde quando foi descrita a doença, de suspeitos, mas confirmados são pouco mais de 500. Então é uma doença bastante rara, não só no Brasil, mas mundo afora.
1: Bom, gostaria de agradecer a participação da doutora Ana Gandolfi. Doutora Ana Gandolfi, que é médica e neurocirurgia da Escola Paulista de Medicina aqui em São Paulo, gentilmente conversou conosco um pouco. E, bom, vamos torcer para... Vamos acompanhar, obviamente, os próximos passos e torcer para que o melhor ocorra, né? Doutora, muito obrigado pela conversa conosco aqui. Um bom dia e boa semana para a senhora.
4: Muito obrigado. Bom dia para vocês também.
1: Agora, 9h30. Daqui a pouquinho, depois do noticiário local, a gente vai voltar a falar sobre a taxa das blusinhas. Tá chegando a hora, tá chegando o fim do prazo da medida provisória. A gente vai falar sobre isso já já, são 9h30.
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11: Bom dia para você que está aproveitando essa segunda-feira, dia 24 de agosto. Olha, pessoal, no último break eu estava aqui falando para vocês sobre essa ação, né, da Polícia Civil daqui do DF. E eu deixei de passar algumas informações importantes porque estava justamente bem no finalzinho. Então eu vou falar novamente para você que ainda não escutou. Olha, famílias de pessoas desaparecidas aqui do DF podem participar a partir de hoje de uma campanha de coleta de DNA para ajudar na identificação dessas pessoas. A Semana de Mobilização Nacional de Coleta de DNA vai até sexta-feira agora, dia 28, e é realizada pela Polícia Civil daqui do DF. A coleta será feita, preste atenção, das 8 da manhã até as 6 da tarde. Onde? No Instituto de Pesquisas de DNA Forense, no Complexo da Polícia Civil. O procedimento é simples, feito com um cotonete ou uma pequena esponja ali na parte interna da bochecha e não exige jejum. A recomendação é que participem preferencialmente pelo menos dois familiares da pessoa desaparecida, como pais, filhos ou irmãos biológicos. O agendamento ele pode ser feito pelos telefones 3207-4362 e 3207-4370. Pelo WhatsApp também tem o número 98253-8016. E se você não quer nenhuma dessas opções, tem ainda o e-mail, que é o ipdnadesaparecidos@pcdf.df.gov.br. Então tem todas essas opções para vocês conseguirem fazer esse agendamento. As famílias devem levar documento de identificação e, se possível, documentos da pessoa desaparecida e o boletim de ocorrência. As amostras serão incluídas nos bancos de perfis genéticos e cruzadas continuamente com dados de pessoas desaparecidas e de pessoas falecidas ainda não identificadas. E olha, nos dias 4 a 6 de setembro, Brasília recebe o ProTour STU 2026 na modalidade skate vertical. O evento internacional será uma pista montada no Parque da Cidade, Sarakubischek, e reúne grandes nomes do skate brasileiro e do mundo. No vertical, os skatistas vão encarar uma pista com paredões de mais de 4 metros de altura e disputar vagas até a grande final marcada para domingo. A competição terá baterias classificatórias, semifinal e final, com os atletas buscando as melhores notas em manobras e aéreos. As entradas já podem ser retiradas pela internet e são de graça. A expectativa é de um grande espetáculo de skate aqui na capital federal. E o Departamento de Estradas e Rodagem daqui do Distrito Federal, o DER, vai realizar no dia 31 deste mês o 8º leilão público online de veículos apreendidos em operações de fiscalização de trânsito. O leilão será pelo site da VIP Leilões e começa às 9 da manhã com os veículos classificados como conservados que podem voltar a circular. Já a partir das 2 da tarde serão leiloadas sucatas aproveitáveis, sucatas com motor e sucatas destinadas à reciclagem. Antes do leilão, os interessados poderão visitar e verificar os veículos pessoalmente. A visitação está marcada para os dias 27 e 28 de agosto, das 9 da manhã às 5 da tarde, no depósito do DER. Segundo o órgão, os veículos foram recolhidos durante operações de fiscalização e não foram retirados pelos proprietários dentro do prazo estabelecido. O edital também prevê um período de 10 dias para que os responsáveis possam regularizar a situação e retirar os veículos antes de realizar esse leilão. a relação completa dos bens disponíveis e as regras para participação estão lá no portal do BRDF. E a nova temporada do Novo Basquete Brasil já tem data para começar. O NBB 2026/2027 terá a primeira rodada no dia 17 de outubro e vai reunir 18 equipes na disputa pelo título nacional. Quer saber mais informações sobre isso? Daqui a pouco a gente vai falar mais sobre essas informações.
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1: Pois é, hora de atualizar o noticiário de economia e infraestrutura no Brasil com informações da Agência Infra, a nossa parceira aqui da TMC, Agência Nacional de Transportes Terrestres. Nesta semana, avalia a abertura de uma mesa de negociação para tentar encerrar uma disputa bilionária com a concessionária Via 040, antiga operadora da BR-040 entre Brasília e Juiz de Fora, Minas Gerais. A intenção da agência é usar a Câmara de Controvérsias para buscar um acordo sobre o encontro de contas e unificar dois processos em andamento. A concessionária cobra indenizações por investimentos não amortizados e reequilíbrios contratuais, enquanto a União aponta descontos por obras não executadas e receitas de pedágio. Se aprovado pela diretoria da NTT, esse procedimento vai tentar alcançar um consenso amigável e evitar novos desdobramentos judiciais e arbitrais. Agora 9:39.
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3: Voltamos a falar com o repórter Marcos de Pato, que está no Febraban Tech 2026, um dos maiores eventos de tecnologia e inovação do mercado financeiro. Quais são as novidades por aí, Marcos?
18: É isso aí, Joana. Lá já tem a abertura oficial aqui do evento, né, que vai contar com palestra do presidente do Banco Central, Gabriel Galípolo, e tem muitas atrações previstas para esse primeiro dia de evento, que segue até a próxima quarta-feira. 3 dias que devem reunir mais de 58 mil pessoas, de acordo com a expectativa da organização do evento. Olha, e já que estamos falando aqui, né, de novidades para essa edição, esse congresso conta com 10 auditórios, estúdios, área de workshops e espaços dedicados ao bem-estar. Entre as novidades deste ano, tem aí um espaço que é o Auditório Imersão, que combina recursos virtuais e avançados, né, e cenografia interativa para o pessoal integrar aí, né, a tecnologia e também a experiência humana. É um local aqui que tem muitos ambientes que você percebe isso, é, elementos tecnológicos, futuristas. O pessoal estava aproveitando, inclusive, para tirar fotos aí próximos a alguns telões e alguns recursos que foram instalados aqui no espaço onde está sendo realizado o evento, né, o Distrito AMB, que fica na zona norte da capital paulista. Olha, hoje são 5 palestras de destaque para esta segunda-feira. E um dos nomes, né, um dos principais nomes que vão falar aqui hoje é Joe Mukir, historiador econômico e vencedor do Prêmio Nobel de Ciências Econômicas de 2025. Reforçando, daqui a pouquinho tem a abertura oficial, a partir das 10 horas, uma palestra com o presidente do Banco Central, Gabriel Galípolo. A gente segue acompanhando aqui, né, todos os detalhes dessa feira importantíssima, né, uma das maiores feiras de tecnologia financeira do mundo, e eu trago mais informações a qualquer momento aqui para vocês.
1: Tá certo, então 9:41, a gente volta a falar, conforme a gente prometeu, sobre o fim da taxa das blusinhas, que entrou numa corrida contra o tempo no Congresso Nacional. O governo zerou os 20% do imposto de importação para compras internacionais acima de $50, todas, né? Ficou conhecido como taxa das blusinhas, né? Mas a medida ainda precisa ser aprovada pelos parlamentares para ser verdade. Senão a provisoriedade dela está acabando. De Brasília, Murilo Hernandes.
19: A discussão em torno da chamada taxa das blusinhas voltou à tona após o governo editar uma medida provisória que determina o fim da cobrança. O texto precisa ser aprovado pelo Congresso Nacional para não perder a validade. Vamos relembrar como tudo começou. Em agosto de 2024, o governo passou a cobrar 20% de imposto de importação sobre compras internacionais acima de $50. A justificativa era equilibrar a concorrência com o comércio brasileiro, que enfrenta uma carga maior de impostos e custos para vender os produtos. Mas quem sentiu a mudança diretamente foi o consumidor. Uma compra barata, muitas vezes de roupas, acessórios ou pequenos eletrônicos, ficou mais cara depois da cobrança. Daí veio o apelido que popularizou a medida, taxa das blusinhas. Ao mesmo tempo, o governo criou o Remessa Conforme e aumentou a fiscalização sobre as plataformas estrangeiras. Quase 2 anos depois, o próprio governo concluiu que era possível mudar essa política. Em maio, o presidente Lula assinou uma medida provisória que zerou os 20% de impostos de importação para compras de até $50 dentro do programa. Ou seja, a fiscalização continua, o ICMS continua sendo cobrado, mas o imposto federal que encarecia essas pequenas compras foi retirado. Agora, Lula quer transformar essa redução em uma decisão permanente. Mas para que o fim da taxa vire definitivo, é preciso convencer o Congresso. E o tempo está curto. A medida provisória vale até 8 de setembro. A comissão de deputados e senadores que vai analisar o texto deve começar os trabalhos apenas no início do mês de setembro. Depois de instalada, ainda será preciso escolher presidente e relator, discutir a proposta e encaminhar a votação na Câmara e no Senado. É uma tramitação apertada. Por isso, o governo já começou a pressionar os parlamentares. Se a medida não for aprovada até 8 de setembro, os 20% podem voltar a ser cobrados nas compras de até $50. Para o governo, não faz sentido manter uma cobrança que encarece produtos de pequeno valor quando as plataformas já estão submetidas a regras de fiscalização e controle. É justamente esse o principal argumento a favor do fim da taxa. O consumidor pode pagar menos sem que o governo abra mão da fiscalização das compras internacionais. Setores do comércio e da indústria, porém, defendem a manutenção da tributação. O argumento é que o imposto protege as empresas brasileiras da concorrência estrangeira. Mas enquanto o debate continua no Congresso, uma coisa já mudou. A taxa que durante 2 anos encareceu as chamadas blusinhas está zerada. Agora, os parlamentares precisam decidir se o consumidor continuará livre dessa cobrança. A resposta terá que vir até o dia 8 de setembro.
1: Muito bem, agora 9h45, tem aquele nosso combinado, né? Sempre nesse horário de segunda a sexta-feira, nós vamos para o Rio de Janeiro falar com o Fernando Molica. E o assunto hoje é um não assunto, não é uma presença, nem duas presenças, são duas ausências no debate entre os presidenciáveis deste domingo do Grupo Bandeirantes de Comunicação. E aí, Molica, que está procurando eles até agora, bom dia para você.
20: Bom dia, Felipe, bom dia a todos. Pois é, né, eles não apareceram. Bom dia, Joana, desculpe. E o Zema também não foi, né? O Romeu Zema, que em tese nem precisaria ter sido convidado, mas ele também não foi. Agora, eu acho que eu cumpri aqui a minha função jornalística, mais do que a de cidadão, porque foi difícil encarar o debate, mas cumpri a minha missão de ficar vendo o debate. O pior é que acho que as emissoras, os promotores de debate, deveriam discutir um pouco melhor isso, até para que essa instituição, que é tão importante para a democracia, como o debate entre candidatos, não cai em descrédito. Existe uma regra que foi aprovada aí há alguns anos. Só é obrigatório convidar candidatos que representem partidos ou coligações que tenham pelo menos 5 representantes no Congresso Nacional. Isso representa 0,8% do total de deputados e de senadores. Não é muita coisa, né? A democracia brasileira é estruturada em partidos políticos. Por piores que sejam, por menos representativos que sejam, a democracia depende desses partidos políticos. Então, em tese, só haveria obrigação de se convidar o Lula, o Flávio Bolsonaro, o Caiado e o Augusto Cury. O Zema e o outro lá, o Renan, os partidos deles não têm sequer 5 representantes do Congresso Nacional. E isso cria uma situação que acaba favorecendo esse tipo de recusa, acaba dando justificativa para os candidatos que estão disparados lá na frente, né, o Lula e o Flávio Bolsonaro, Eles alegam, ah, não vou não, vou lá ficar apanhando saco de pancada. Você viu ontem, né? O Renan Santos, ele teve a missão de bagunçar o Coreto. Fez mais ou menos o que o Pablo Marçal já tinha feito na eleição para prefeito aí de São Paulo. E isso, ah, é engraçado. Não, não é. É eleição para presidente da República. Não é uma eleição para chefe de torcida organizada. E fica aparecendo, ah, é engraçado. Ele xinga, fala. Caramba, a gente tem a história, mostra que esse tipo de candidato contra tudo e contra todos, histriônico, pode trazer consequências graves. Dá exemplos bem radicais, o caso do Hitler e do Mussolini. Eram dois candidatos histriônicos, que achavam, as pessoas achavam até meio engraçados e tal. Deu no que deu. Então, assim, é importante também selecionar melhor esse processo, aplicar a lei. É só isso, não é discriminar ninguém, é aplicar a lei. No mais, o Lula e o Flávio Bolsonaro tiveram aqui no Rio no sábado. O Lula falou mais do mesmo, a gente, né, consegue até prever o que ele vai falar. E o Flávio Bolsonaro desistiu dessa ideia, por sinal, é incompatível, né, essa ideia de ser um bolsonarismo moderado, e fez lá um discurso radical, um discurso mais compatível com o candidato a secretário de segurança do que de presidente da República. Mas, enfim, Lula e Flávio Bolsonaro representam correntes expressivas da opinião pública e é preciso criar condições para que eles cumpram a obrigação, não a obrigação legal, mas obrigação moral e cidadã de comparecerem aos próximos debates.
3: A eterna linha tênue entre legalidade e moralidade. A gente fala tanto disso aqui e hoje de novo. Pois valeu, é. Mulica.
20: Um abraço, boa semana para todo mundo.
3: Para você, tchau. Também, tchau.
1: Valeu e boa semana também para você que participou da nossa enquete. Está chegando ao fim aqui. O nosso prazo da enquete de hoje, a enquete é justamente sobre isso, né? Candidatos à presidência deveriam ser obrigados a participar dos debates? Obrigados, hein? Estamos falando de obrigação. Três opções: sim, não ou depende do motivo. E o sim ganhou, e ganhou bem, 67%, na sequência o não com 24%, e apenas 9% dos nossos seguidores colocaram depende do motivo. Enquete que está à sua disposição, TMC News BR, e também no nosso canal no WhatsApp.
3: Agora são 9:49. A vinheta já anunciou, pois é, ele tá aqui, o nosso 10, o 10 do rádio, Éder Luiz. A rodada do Brasileirão foi agitada nesse final de semana, hein? Hoje tem mais um jogo, bom dia.
0: Bom dia, Joana, bom dia, Felipe. Agitadíssima, Joana, e olha, uma rodada muito boa pro Palmeiras e ruim pro time do Flamengo. A gente teve o início dessa rodada no sábado, a vitória do Fluminense sobre a equipe do Remo por 2-1. O Internacional perdendo pontos importantes em casa contra o Atlético Mineiro, e ainda a vitória do Cruzeiro. Cruzeiro venceu o Flamengo 2-1, se vingou da derrota da Libertadores no meio de semana no Maracanã, e com esse resultado o Flamengo não pontuou, mas o Palmeiras no domingo pontuou. Primeiro tempo ruim do time do Palmeiras, o Vasco até teve oportunidades de abrir o placar com o Thiago Mendes, e depois do nada, em 10 minutos, o Palmeiras fez uma avalanche de gols e conseguiu uma vitória pelo placar de 4-1, com direito a dois golaços do Flaco Lopes, o Maurício marcando e o Vitor Roque quebrando um jejum. Ele tem sorte diante do Vasco. Através de um pênalti, marcou um dos gols da vitória palmeirense. Com esse resultado, o time do Palmeiras sobe agora para 51 pontos e tem 6 pontos de vantagem contra a equipe do Flamengo. A gente teve ainda outros resultados importantes: o Bragantino derrotando o Grêmio Porto Alegrense 1-0, o Grêmio se afundando um pouquinho mais, ficou mais perto da zona do rebaixamento. O Vitória perdeu para o Bahia no clássico baiano 2-0 para o time comandado pelo Rogério Ceni. O Santos perdeu uma excelente oportunidade de abrir vantagem e tentar fugir um pouquinho mais da zona do rebaixamento. Acabou empatando com o Mirassol, mas fez uma boa partida o time do Santos. O grande problema continua sendo as finalizações. O time está errando demais quando vai finalizar, acabou empatando e perdeu uma excelente oportunidade jogando em casa. Agora, quem vai se dirigindo aí pro fundo do poço é o São Paulo Futebol Clube, Joana. Ontem, uma derrota pra Chapecoense, time jogando muito mal, desperdiçando oportunidades, tomou o gol do Bruno Pacheco, não teve capacidade de reação, e o São Paulo, depois de 10 partidas, não consegue saber o que é uma vitória dentro do Campeonato Brasileiro. Com esse resultado, o São Paulo agora fica a 3 pontos da zona do rebaixamento e realmente a perspectiva é muito ruim. A última vitória da Chapecoense no Campeonato Brasileiro, para vocês terem uma ideia, aconteceu no dia 28 de janeiro. Foi uma vitória contra o Santos por 4-2. Daí para cá, a Chapecoense não venceu absolutamente ninguém e ontem venceu o time do São Paulo, que está muito mal no campeonato. Nós tivemos ainda uma quebra de tabu nessa rodada. A equipe do Coritiba venceu o Corinthians desde 2011 no Couto Pereira. A equipe do Coritiba não conseguiu uma vitória. Ontem venceu o Corinthians 2-1. E hoje nós vamos ter a complementação dessa rodada, como você disse, o Botafogo recebendo o Atlético Paranaense. O Atlético que pode colar aí no time do Flamengo se conseguir um bom resultado fora de casa. Na classificação, o Palmeiras é o líder, agora abrindo uma vantagem de 6 pontos em relação ao time do Flamengo. O Flamengo tem 45, Palmeiras 51. O Atlético coladinho aí com 41 pontos e ainda o Fluminense com 41 pontos. E depois do 13º até o 20º colocado, a diferença é muito pequena. O 13º colocado do campeonato é o São Paulo Futebol Clube com 27 pontos. Depois vem o Santos com 26, Grêmio Internacional na sequência com 25 e aí chegamos na famosa zona do rebaixamento, o Z4. O Mirassol 24 pontos, o Remo com 23, o Vasco da Gama numa situação crítica com 22 pontos e a Chape, coitadinha, tá lá no final só com 14 pontos. Como nós já dissemos aqui, esse campeonato ainda promete muita emoção até o final do ano, Joana e Felipe.
1: Ô Éder, tem alguma camisa grande que tem muita camisa grande com vontade de cair. Agora a gente costuma ouvir assim, a Chapecoense já caiu. Tô olhando aqui que a Chapecoense tem 13 derrotas. São Paulo já tem 10. A diferença
0: é uma campanha de rebaixamento.
1: É uma campanha de rebaixamento. A diferença é que a Chapecoense tem 2 vitórias e o São Paulo tem 7. Mas é uma campanha miserável, né?
0: É péssima. É uma campanha rumo ao rebaixamento, né? Se não houver uma reação imediata, ontem nós tivemos a 24ª rodada do Campeonato Brasileiro. São 38 rodadas. Como é que vai reagir a partir de agora diante do que o time está apresentando, né? Porque o São Paulo hoje é um time absolutamente inconsistente dentro do Campeonato Brasileiro. Tá preocupante esse ano, hein?
1: Tá certo, então. Tá preocupante e a gente continua por aqui. Mais uns minutinhos aqui, já dando um abraço pro Éder e para todo o time de esportes da Transamérica TMC. Ótima semana para você, Éder.
0: Ótima semana para você também.
1: Bom trabalho, valeu. Agora 9:54.
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3: Muito bem, gente. Antes de encerrarmos, vamos lembrar aqui que a sabatina que a gente fez hoje com o candidato à presidência da República, Augusto Cury, do Avante, está disponível nas nossas redes sociais. Tem lá os principais destaques, os principais cortes. TMC News BR no nosso canal do YouTube e também tmc.com.br tem todas as reportagens feitas com Augusto Cury, que esteve aqui durante 40 minutos no TMC 360 de hoje, aprofundando e trazendo mais detalhes sobre a lista de propostas dele, o plano de governo dele. Ontem ele foi ao debate da Band, quase desistiu ali, mas nos últimos 5 minutinhos ele foi convencido a entrar no estúdio e hoje nós podemos então entender melhor o que quase levou Augusto Cury a desistir de participar do debate da Band. Amanhã teremos mais. Essa é a nossa semana de sabatinas com candidatos à presidência da República.
1: Lembrando que amanhã está agendado Renan Santos, né, do Missão, e o nosso compromisso com você, eleitor, é de trazer as palavras de todos os candidatos. Todos foram convocados a conversar, convidados, né, a conversar conosco, conversar com você que está nos acompanhando. Alguns já confirmaram, outros ainda estão na linha da confirmação, mas o que importa é isso, o espaço está aberto e o compromisso com você está selado. Para terminar, gente, daqui a pouco não, eu tô sendo generoso, né, daqui a muito, depois do almoço, é claro, depois do horário local, tem sobremesa fazendo um giro pela vida dos famosos. Gente, a entrevista com o Bruno de Simone, um jornalista apadrinhado por ninguém menos que Marlene Matos. Sabe quem é, Joana Trepto? Até eu sei, olha só. 14h hoje, no Sobremesa, depois do almoço. Bom dia, boa semana pra você. Tchau.
3: Até amanhã, tchau.
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0: Olá, muito bom dia. Está no ar o Brasília TMC desta segunda-feira, dia 24 de agosto de 2026. Eu sou o Henrique Carmo e hoje comigo aqui também Lívia Braz.
1: Oi, Henrique, muito bom dia para você, bom dia para todo mundo que está acompanhando a programação da TMC, ouvindo a gente pelo dial, ouvindo a gente pelo aplicativo, pelo nosso site também. Então, um bom dia especial para os nossos companheiros que estão fazendo esse jornal. Que seja uma semana tranquila, abençoada e muito produtiva.
0: Amém.
1: Bom, vamos lá, né? A gente quer a participação de todos os nossos ouvintes e o nosso canal direto com você. É o nosso WhatsApp pelo 99381-3030. Claro, você também acompanha todas as notícias da nossa região. Sempre gosto de dizer que o nosso Instagram é uma continuação de tudo que acontece aqui nesse estúdio. Por lá a gente está o tempo todo acontecendo. É o arroba TMC Distrito Federal.
0: É isso aí. Fica com a gente até às 11 da manhã com muita notícia, prestação de serviço sobre tudo que movimenta a capital.
1: Vamos agora aos destaques desta segunda-feira, 24 de agosto de 2026.

0: Adesivos eleitorais estão entre os principais alvos de denúncias de propaganda irregular no DF nos primeiros dias de campanha.
1: Quase 70 ocorrências de incêndio florestal registradas só ontem aqui no DF, mas para hoje tem previsão de pancadas de chuva.
0: E homem em surto invade a área restrita do metrô e tem que ser contido pela polícia.
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0: Hora de informação do trânsito, agora às 10 horas.
1: Vamos lá, Lívia Braz, falar um pouquinho sobre o nosso trânsito do Distrito Federal. Tem informações, Lívia?
0: Vamos lá, a gente tá dando uma olhadinha aqui no aplicativo de trânsito pra gente trazer informações ao vivo pro nosso ouvinte. Olha, Henrique, uma situação peculiar nessa segunda-feira. Trânsito fluindo, que é uma maravilha. Nas grandes e principais vias do Distrito Federal, fluindo bem lá na 070, o pessoal que tá vindo lá de Águas Lindas vai passar ali pela 070 e entrar na estrutural, fluindo, que é uma maravilha. EPTG, mesma coisa, a gente não tem ponto de lentidão por ali. Agora, na EPNB, a gente tem um registro de acidente que aconteceu bem pertinho daquele semáforo ali na EPNB, no centro do Núcleo Bandeirante, que tá deixando o trânsito bastante confuso, viu? Praticamente parado mesmo, ali 11 km por hora é a velocidade nesse momento, e se estende até a entrada do Riacho Fundo 1. O trânsito já vem um pouquinho complicado ali, um trânsito moderado naquela pista entre a 060 e a EPNB, que é onde passa em frente à fábrica da Coca-Cola, mas logo depois que o motorista entra na EPNB, ele passa um grande trecho sem ter problema. Só vai encontrar realmente essa retenção ali na entrada do Núcleo Bandeirante por conta desse acidente. Passou desse trecho, desse acidente, quando o motorista entra ali na EPIA Sul, na altura da Candangolândia, por ali o trânsito tá fluindo bem, assim como na EPIA Norte, também segue sem nenhum problema até chegar ao Eixo Monumental. Eixo Monumental, a gente tem uma lentidão por conta desse semáforo aqui pertinho dos estúdios da TMC, aqui na frente da Torre de TV. Não chega a parar, viu? Uma lentidão mesmo, 31 km por hora é a velocidade média. Agora a gente tem um outro registro de acidente, mais na área central, no Eixão, ali em cima da rodoviária, que tá deixando o trânsito naquela área ali, perto do Conic, em cima da rodoviária do Plano, bastante congestionado, viu? O motorista que passar por ali, ele vai ter dificuldade, porque o trânsito por ali tá em 10 km por hora e se estende até o começo da Asa Sul. Então o motorista que tá indo sentido Asa Sul, Asa Norte, vai enfrentar esse congestionamento por conta desse acidente ali nas proximidades do Conjunto Nacional, em cima da rodoviária.
1: É, o que indica que é naquela plataforma superior, né, Lívia?
0: Exatamente, exatamente. Quem passa por ali, seguindo sentido Asa Norte, vai ter esse ponto de lentidão. Tem um pouquinho de lentidão também ali na W2 Norte, no finalzinho da Asa Norte. Por ali não tem registro de acidente. Vou tentar entender o que aconteceu por ali ao longo da nossa programação, eu trago trazendo essa informação pro nosso ouvinte. Demais vias do DF, tudo tranquilo, fluindo muito bem, Henrique.
1: E se você está aí nos ouvindo no seu carro aí pelas vias do Distrito Federal, manda pra gente no WhatsApp, 61993813030, falando como que tá o trânsito aí na sua região, se estiver passando aí justamente por essa área na plataforma superior da rodoviária, quiser passar pra gente alguma informação, estamos aqui com os microfones abertos para os nossos ouvintes da Transamérica TMC.
0: Sempre.

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1: Os candidatos ao governo do Distrito Federal têm agenda movimentada essa semana, começando hoje, segunda-feira. A governadora Celina Leão, do PP, começou o dia com uma entrevista à TV Globo às 8 da manhã. Logo depois, ela participou do projeto GDF na sua porta, lá em Taguatinga, e fez uma caminhada pela avenida comercial da cidade. Às 11h30, a previsão é que ela visite a ciclovia da M Norte. E à tarde, ela se reúne com alunos que vão estudar em Harvard. À noite, participa do lançamento da campanha de Edson Sol Nascente.
2: E o ex-governador do Distrito Federal, José Roberto Arruda, do PSD, participou de uma sabatina na Rádio Metrópolis às 9 da manhã. Às 4h30 da tarde, está previsto para ele fazer uma carreata no Núcleo Bandeirante e também pela Candangolândia. Leandro Graz, do PT, tem um encontro com dirigentes sindicais às 11h30 da manhã no setor bancário sul.
1: Paula Belmonte, do PSDB, começou amanhã com entrevistas ao vivo nas rádios Band News, FM e Bandeirantes. À 1h30 da tarde, participa de uma sabatina no Balanço Geral da Record Brasília. Logo depois, às 3h, ela faz uma caminhada na rodoviária do Plano Piloto. Kiko Caputo, do Novo, tem agendas internas de gravação de material audiovisual pela manhã e à tarde. Ao meio-dia e meia, participa de um almoço com lideranças no clube da Acel, principal compromisso dele do dia. Já Ricardo Capelli, do PSB, faz panfletagem pela manhã no comércio do trecho 3 do Sol Nascente. E às 6 da tarde, a atividade vai ser em frente ao Pátio Brasil Shopping.
2: Essa é a agenda dos principais candidatos ao governo do Distrito Federal nesta manhã de segunda-feira, dia 24 de agosto de 2026. Agora são 10 horas e 9 minutos, TMC nas eleições 2026. 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
1: Os adesivos eleitorais estão entre os principais alvos de denúncia de propaganda irregular aqui no DF. Nesses primeiros dias de campanha, nessa primeira semana de campanha, né? Segundo dados do aplicativo Pardal do TSE, foram registradas 12 denúncias relacionadas a adesivos eleitorais aqui no DF nos primeiros 6 dias de campanha. O número representa 2 queixas por dia e coloca o DF entre as unidades da federação com a maior quantidade de reclamações sobre esse tipo de propaganda.
2: E para falar sobre esse assunto, tá aqui com a gente no estúdio, né, o nosso querido Adrian de Almeida. Tudo bem, Adrian? Bom dia.
3: Bom dia, Henrique, Lívia, todo mundo que está nos acompanhando aqui no Brasília TMC, pessoal. Olha, exatamente isso, em todo o país a gente recebeu aí, né, 59 denúncias nesse mesmo período no DF, né, as reclamações sobre esses adesivos, elas ficam atrás apenas das denúncias envolvendo campanhas em vias públicas e propaganda na internet, que é algo que a gente vai ver que vai aumentar muito ainda, não somente nessas eleições agora, mas nas próximas, né? E olha, como é que são, né, essas regras? O TSL permite adesivos plásticos em carros, caminhões, bicicletas e motocicletas, desde que cada material não ultrapasse 0,5 metro quadrado. Nos vidros traseiros dos veículos, são permitidos adesivos microperfurados que ocupem todo o para-brisa. Atenção também para quem coloca vários adesivos juntos, mesmo que individualmente estejam dentro do limite. Formar um conjunto que ultrapasse 0,5 metro quadrado também pode caracterizar propaganda irregular. E outra regra importante: a propaganda em veículos particulares, ela precisa ser espontânea, ou seja, o proprietário, ele não pode receber dinheiro para disponibilizar esse espaço do veículo. Já veículos de serviço e de transporte por aplicativo não podem circular com adesivos de candidatos ou partidos. A legislação também proíbe propaganda eleitoral em bens públicos como postes de iluminação, placas de sinalização, viadutos, passarelas, pontes e paradas de ônibus. E quem identificar alguma irregularidade pode denunciar. As denúncias podem ser feitas gratuitamente lá pelo aplicativo Pardal, que é disponibilizado pelo Tribunal Superior Eleitoral, tanto aí para celulares Android e também para iOS. A ferramenta, ela permite que o eleitor registre e encaminhe à Justiça Eleitoral casos de propaganda que estejam em desacordo com as regras.
1: Super importante, né, que o eleitor, a gente que tá aí circulando pelas ruas, esteja atento a essas regras para saber o que tá valendo, o que tá dentro da lei e o que tá fora. Exatamente. E denunciar para que a gente tenha uma eleição limpa e igual para todo mundo, né? Equivalente para todos os candidatos.
2: E é o nosso papel também, como cidadão, fiscalizar essas contravenções, essas proibições, né, exigidas, exato, pela Justiça Eleitoral. A gente tem que ficar de olho mesmo. E tem aí a ferramenta, que é, como o Adrian falou, o Pardal, no aplicativo é fácil de utilizar, né? Abre ali a Lívia. Já utilizou o Pardal, Lívia?
1: Já conheço bem esse aplicativo, mas não precisei utilizar ainda. É importante, né, que as pessoas tenham conhecimento do que é ou não, do que tá ou não dentro da lei, para também não encher demais esse aplicativo e tentar tirar dúvidas por ali, né?
2: Não querer utilizar como uma ferramenta para outros meios, enfim, mas sim de fiscalizar, tá de olho nas eleições, nas propagandas eleitorais, daquilo que pode e daquilo que não pode acontecer durante o pleito este ano. Vamos de volta ao nosso noticiário agora. A gente falou bastante sobre as eleições, né, Lívia Braz?
1: Muito bem, 10 horas 14 minutos. Vamos mudar de assunto, porque essa semana tem uma campanha super importante acontecendo aqui no Distrito Federal, né? Famílias de pessoas desaparecidas por aqui vão poder participar de hoje até o final da semana de uma campanha de coleta de DNA, justamente para ajudar na identificação dessas pessoas desaparecidas, né? A gente sempre comenta, né, quando tem esse tipo de informação, sobre a angústia que vive um familiar que tem uma pessoa, né, um ente querido, próximo, um amigo que desaparece, né? Isso se trata da Semana da Mobilização Nacional de Coletas de DNA, que, como eu disse, começa hoje, vai até o próximo dia 28. É feita pela Polícia Civil aqui do Distrito Federal. E a gente vai trazer mais informações com o nosso repórter Rafael Felitti, que vai entrar na linha já para trazer detalhes, né, sobre essa coleta. O pessoal da Polícia Civil já esclareceu que é uma coleta bastante simples, mas aí tem alguns detalhes, né? Como as pessoas podem participar disso, como é que elas fazem, até onde elas devem se dirigir para participar dessa coleta de DNA. E agora então a gente fala com o Rafael Felitti, que vai trazer todos os detalhes dessa semana de mobilização. Bom dia, Felitti.
2: Bom dia, Rafael. Rafael, ouve a gente?
1: Bom, a gente está com um probleminha com a ligação aqui com o Rafael Felitti. Vamos tentar restabelecer para ele trazer para a gente informações a respeito dessa Semana Nacional de Mobilização de Coleta de DNA, que está sendo realizada pela Polícia Civil aqui do Distrito Federal. Já, então, mais informações sobre essa semana com o nosso repórter Rafael Felitti. Agora, 10 horas, 15 minutos, Henrique Carmo.
2: É isso aí, Lívia Braz. A gente continua com o noticiário local, o noticiário do Distrito Federal aqui no nosso Brasília TMC. 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Agora são 10 horas e 16 minutos. A gente traz agora, Lívia, umas informações sobre os incêndios no fim de semana, né? Os incêndios que aconteceram no fim de semana. Um balanço do Corpo de Bombeiros aí registrou até às 6 horas da tarde de domingo 69 ocorrências de incêndio em vegetação em diferentes regiões do Distrito Federal. As regiões de Ceilândia, Sobradinho, concentraram o maior número de chamados. Ao todo, 74 viaturas foram empenhadas nas ações de combate ao fogo de vegetação. O período de maior incidência foi entre as 4 e 6 horas da tarde, exigindo então, né, essa mobilização maior das equipes operacionais. E segundo o Corpo de Bombeiros do Distrito Federal, as condições ambientais continuam favoráveis à rápida propagação das chamas, principalmente por causa da vegetação seca. A corporação reforça, né, o alerta para que a população não faça queimadas e redobre os cuidados. Em caso de incêndio, a orientação é acionar imediatamente o Corpo de Bombeiros pelo telefone 193 e não tentar combater as chamas sem equipamentos e treinamentos adequados.
1: Então, bora falar de previsão do tempo, né? Como é que fica o tempo nesse comecinho de semana? Como é que o morador do Distrito Federal deve sair vestido, deve se preparar para encarar mais essa semaninha? Semaninha que já começa quente, né? Nesse momento a gente tem muito sol aqui na área central de Brasília.

0: que mostra que a umidade relativa do ar, principalmente no período da tarde, pode cair abaixo dos 20%. Hoje ela varia entre 65% e 20%. Temperaturas altíssimas, variando aí entre 17 e 32 graus, assim como a amplitude térmica. Mas olha só, Henrique, assim como no sábado, que tivemos previsão e de fato teve chuva. Você viu a chuva
1: do
0: sábado?
1: Você viu que loucura? Eu tava em casa e de repente a minha esposa falou, olha lá, o chão molhado. Eu falei, por quê? Derramou água, alguma coisa? Será que estourou algum cano, alguma coisa? Não, era uma chuva. Foi uma chuva tão rápida e Brasília tá tão seco que a gente olhou...
0: Evaporou antes de chegar o sol. Evaporou
1: rapidinho. Rapidinho o chão já tava seco de novo. Mas assustou esse negócio de chuva muito fora do período, né?
0: 58 dias de estiagem e a gente teve, então, essa chuva rápida em algumas áreas aqui do DF. Parkway, Gama, Águas Claras, Lago Sul, Asa Sul... Na minha porção norte, né, onde eu estava no sábado à noite, não vi essa chuva, teve nada de refresco por lá, mas pra hoje a gente tem novamente previsão de pancadas de chuva, principalmente no período da tarde. Vamos ver se dá uma amenizada aí, tanto no calorão quanto nessa situação da umidade do ar, lembrando que apesar dessa previsão de pancadas de chuva, a gente ainda está com alerta laranja, indicando aí baixa umidade do ar.
1: Exatamente, baixa umidade significa que você deve andar com a sua garrafinha se hidratando sempre. Tive no fim de semana, Lívia, no campeonato de arrancada. Vou falar logo mais sobre isso, que a gente falou aqui na TMC sobre isso. Um sol pra cada um, um calorão, uma secura. Então, gente, não dá pra brincar com esse tempo de Brasília nesse período seco. Carrega aí a sua garrafinha, se possível.
0: Bem lembrado, vou buscar a minha agora, porque eu já esqueci.
1: Leva uma sombrinha também, se você for sair do estúdio. Porque o sol tá rachando, meu amigo. Aquele famoso sol pra cada um e Brasília não tá brincando. Se vier essas pancadas de chuva, dá aquela amenizada, mas a gente lembra que sempre depois da chuva vem aquele abafadão também, né?
0: É isso que eu ia falar, porque é do sábado, não deu pra sentir refresco nenhum, Henrique. Vamos fazer nosso primeiro intervalo comercial? Na volta, a gente vai falar sobre um julgamento que vai rolar no Supremo Tribunal Federal essa semana, que vai julgar aí o vínculo entre motoristas de aplicativo e as plataformas. Distrito Federal, que tem quase 60 mil motoristas por aplicativo. A gente volta já já.
1: Já já estamos de volta.
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0: Estamos de volta com Brasília TMC, hoje comigo, Henrique Carmo e Lívia Braz. Tudo bem, Lívia?
1: Tudo ótimo, Henrique. Para você que sintonizou agora em 100.1, tá ligadinho com a gente na Transamérica TMC. Viemos falando no primeiro bloco que apesar desse calorão desse dia, com essa névoa seca, chega a estar embaçado por aqui, temos previsão de chuva. Então, para você que ligou agora, fique ligado e guarde essa informação.
0: Tira o guarda-chuva do guarda-roupa.
1: Tira o guarda-chuva do guarda-roupa. Se você for uma pessoa noturna, porque a previsão é só pra de noite.
0: É verdade.
1: Eu sou uma pessoa que me recolho à noite, me guardo dos perigos noturnos, estou sempre na minha casinha.
0: Então, quando chover, você vai estar em casa.
1: Vou estar em casa, se é que vai chover na minha casa.
0: Exatamente. Agora, lembrando que a gente falava sobre o tempo, a gente nunca mais falou sobre o nosso maior medidor de vento do Distrito Federal, que é a nossa palmeira imperial do vento, que fica aqui na porta da Transamérica TMC.
1: Parada que tá parecendo um poste.
0: É, tá parecendo um poste. Ou seja, vento não tem, né?
1: Vento nenhum pra ainda aumentar ainda mais a sensação de abafamento que a gente tá vivendo nos últimos dias. Henrique Carmo disse que ontem foi tentar acompanhar o evento de arrancada lá no autódromo, que é só cimento, só asfalto.
0: Só asfalto, é só por cima cruel. E só por baixo, meu amigo.
1: Fiquei sabendo que você tentou fazer uma corridinha no parque também.
0: Ah, não, essa eu nem tentei. Assim,
1: não,
0: eu fui.
1: Minha
0: esposa correu lá, minha filha andou de bicicleta e eu fiquei só na sombra, porque eu já tô na certa idade.
1: Fiscal, né?
0: Não
1: fiscal
0: dá pra ficar correndo. A galera jovem correndo no parque não é comigo mais, não. Não dou conta, não, cara.
1: Sei.
0: Pelo amor de Deus. A gente tá de volta aqui com o Rafael Felitti, que falava com a gente agora há pouco sobre a Semana Nacional, né, do DNA Desaparecidos, que a Polícia Civil está promovendo. Rafael Felitti, nos ouve, Rafael?
2: Oi, bom dia pra você, bom dia, Lívia, bom dia pra todos.
1: Bom, a gente tá com um probleminha aqui na conexão com o Rafael Felitti. Eu vou chamar então agora outro repórter, Rodrigo Vicente, que vai trazer pra gente ao vivo informações sobre um julgamento que acontece na próxima quinta-feira, dia 27, lá no Supremo Tribunal Federal. É um julgamento sobre o vínculo entre motoristas de aplicativo e as plataformas. Uma decisão que pode redefinir completamente as relações de trabalho no Brasil inteiro. Rodrigo Vicente, é com você.
0: Fala, Rodrigo, bom dia.
2: Oi, pessoal, bom dia pra vocês que estão aí no estúdio, Lívia, Henrique, bom dia pra...
1: Bom, tivemos um probleminha técnico aqui, vamos continuar de notícia, então vamos seguir com notícias aqui do nosso Distrito Federal, porque a Justiça do DF determinou a suspensão do uso de água subterrânea em uma área contaminada lá em Sobradinho 2. Essa decisão atende a um pedido do Ministério Público aqui do Distrito Federal e determina a interdição de um posto operado pelo Alto Posto Morada dos Nobres, antigo posto Brazuca, que fica ali na BR-020. A outorga para a captação da água também foi suspensa. O posto está proibido de usar a água do poço e pode receber multa de R$10 mil por dia em caso de descumprimento. A fiscalização ambiental deverá lacrar o poço em até 10 dias. A justiça também determinou que os responsáveis apresentem em até 30 dias um plano para recuperar essa área que está contaminada. Nesse caso, a multa diária também pode chegar a R$10 mil caso isso não seja cumprido. Segundo o Ministério Público, a contaminação de águas subterrâneas pode acontecer de forma lenta e sem sinais aparentes, o que representa um risco à saúde da população e, claro, também ao meio ambiente.
0: Lívia, agora a gente está de volta com contato com o Rodrigo Vicente, que você falava agora há pouco sobre o STF, que julga, né, na próxima quinta-feira, dia 27, o vínculo entre motoristas de aplicativo e plataformas. Uma decisão aí que pode redefinir essas relações de trabalho, algo que a gente vem acompanhando aqui na Transamérica TMC, e o Rodrigão tem as informações para a gente. Rodrigo, seja bem-vindo agora mais uma vez.
2: Oi, pessoal, bom dia para vocês que estão aí no estúdio, Lívia, Henrique, bom dia para todo mundo que nos acompanha nessa segunda-feira por aqui. Pois é, o que acontece é o seguinte: esse julgamento ele vai tratar aí da chamada uberização das relações de trabalho, né? O Supremo vai analisar se existe vínculo de emprego entre motoristas e as empresas responsáveis pelas plataformas digitais. A gente lembra o seguinte: aqui no Distrito Federal há cerca de 59 mil motoristas de aplicativos voltados ao transporte remunerados de passageiros. Essa é uma informação aí divulgada pela Secretaria de Transporte e Mobilidade aqui do DF. Portanto, a depender dessa decisão do Supremo, vai afetar esses quase 60 mil motoristas aqui do DF. Bem, a discussão ela começou a ser analisada pelo Supremo, mas ela foi interrompida. Agora os ministros retomam o caso, que tem aí repercussão geral, né? Isso significa que a decisão deve servir de referência para outros processos semelhantes em todo o país. A questão central é a seguinte: definir a natureza dessa relação, se os motoristas devem ser considerados trabalhadores autônomos ou se existe uma relação de emprego com as plataformas, né? O julgamento, claro, é considerado relevante porque pode estabelecer parâmetros para milhares de ações que discutem o vínculo entre trabalhadores e empresas de tecnologia. A decisão também deve orientar a justiça sobre como tratar as relações de trabalho nesse modelo, né? Que, a gente sabe, se expandiu aí com o uso de aplicativos de transportes e outras plataformas digitais. A gente segue acompanhando. Esse julgamento deve ocorrer na quinta-feira, portanto, ao longo dessa semana, claro, a gente traz atualizações aqui. Bom dia para vocês.
0: Valeu, Rodrigo. Obrigado pelas atualizações. Rodrigo Vicente, direto das ruas de Brasília, atualizando a gente sobre as informações. Lívia, vamos aqui agora com mais uma informação a respeito. Ele falava sobre essa uberização. Vamos falar, continuar falando sobre veículos, né?
3: Sim.
0: Porque o Departamento de Estradas de Rodagens do Distrito Federal, DR, vai fazer, no dia 31 deste mês, o 8º leilão público online de veículos apreendidos em operações de fiscalização de trânsito. O leilão, ele vai ser pelo site VIP Leilões, que começa às 9 da manhã, com veículos classificados como os conservados, que podem voltar a circular. Ou seja, tem veículos que estão ali apreendidos já há algum tempo, mas que são classificados que ainda podem voltar a circular nas ruas do Distrito Federal. Mas, a partir das 14h, serão leiloados as sucatas aproveitáveis, sucatas com motor e sucatas destinadas a reciclagens. Esses veículos, especialmente, não podem retornar a circular no Distrito Federal. Eles devem ser destinados realmente para sucatas, para retirada de peças, enfim, para essas partes. Tem muito interesse, principalmente o pessoal que trabalha na área de mecânica, trabalha na área de reforma de veículos. Então, há interesse aí nesse tipo de veículo. Muita atenção, porque esse tipo de veículo não pode retornar às ruas do Distrito Federal.
3: Só a utilização dessas peças.
0: Exatamente,
3: mesmo, né?
0: Só pode usar ali os pedaços do veículo para montar, enfim, fazer, né, renovar um
3: criar
0: veículo.
3: Criar um novo carro.
0: Criar um novo carro, isso aí. Mas, claro, as peças todas têm... Lembrando que cada peça ela tem um registro de fabricação, um registro. Então, o DR fica atento a isso. Essas peças, se forem reutilizadas, têm que ser cadastradas. Então, é tudo certinho. Então, antes do leilão, os interessados podem visitar e verificar, então, esses veículos pessoalmente no pátio do DR. Essa visitação está marcada agora para o dia 27 e 28 de agosto, quinta e sexta-feira, das 9 da manhã às 5 da tarde, no depósito do DR. Segundo o órgão, né, os veículos foram recolhidos aí durante operações de fiscalização e não foram retirados pelos proprietários dentro do prazo estabelecido. Toda retirada tem um prazo estipulado para retirada desses veículos e esses proprietários não reclamaram aí esses veículos que estão apreendidos no pátio do DR. O edital também prevê um período de 10 dias para que os responsáveis possam regularizar a situação e retirar os veículos antes da realização do leilão. Essa relação completa dos bens estão disponíveis e as regras também, né, disponíveis no edital publicado no portal do DR.
3: Henrique Carmo, agora são 10 horas e 31 minutos. A gente fala sobre uma situação que aconteceu no metrô ontem. Um homem de 31 anos em situação de rua. Ele foi detido pela Polícia Civil depois de invadir uma área de acesso restrito da estação central do metrô, no sentido galeria. Como eu disse, isso aconteceu ontem. É o nosso repórter Adrian de Almeida, que está aqui no estúdio e vai trazer para a gente mais informações sobre esse caso. Adrian, bom dia de novo.
4: Bom dia, pessoal. Olha, segundo a Polícia Civil daqui do DF, equipes de segurança receberam a informação sobre o invasor na área interna do metrô e acionaram policiais da delegacia mais próxima ali da rodoviária. O homem, ele estava bastante agitado, foi perseguido pelos agentes e foi alcançado cerca de 100 metros antes da estação Galeria. A área onde ele estava oferece aí um alto risco de choque elétrico e também tem acesso restrito, inclusive para os próprios agentes de segurança. O SAMU foi então acionado e confirmou que o homem estava em surto. Ele também tem histórico de esquizofrenia e deve ser submetido a uma avaliação psiquiátrica.
3: Maravilha. A Adriana de Almeida, então, trazendo todas essas informações sobre esse caso que colocou não só esse homem em risco, né, nessa área restrita do metrô ontem, mas também colocando toda a circulação dos trens em risco também. A polícia vai investigar essa história agora. Agora, 10 horas 33 minutos, moradores do Lago Norte do Sudoeste ficam sem fornecimento de energia elétrica hoje. Segundo a Neo Energia, desligamento por conta da manutenção da rede elétrica no Lago Norte. Interrupção começa logo mais, assim que acabar o nosso Brasília TMC, às 11 da manhã, vai até às 4 da tarde, lá no trecho 10 do setor de mansões Lago Norte. Já no trecho 5, o desligamento vai ser das 2 às 4 da tarde. No Sudoeste também tem interrupção, fornecimento já está interrompido desde as 8 da manhã, por lá fica o dia todo, viu, até às 5 da tarde. Na esquadra 103, 104 e 500, além também da quadra mista da 103. Caso o trabalho termine antes do previsto, a energia pode voltar sem aviso prévio. E é muito importante que, se você não mora no Sudoeste e não mora no Lago Norte, você precisa registrar a ocorrência no 116, telefone 116 da Neo Energia, caso fique sem eletricidade.
0: Lívia Braz, estamos chegando, né, no finalzinho do mês, mas ainda dá tempo de falar de um assunto super importante, que é o Agosto Branco, uma campanha nacional de conscientização sobre a prevenção, os sintomas e a importância do diagnóstico precoce do câncer de pulmão. Para isso, a gente convidou aqui para falar o médico-oncologista Márcio Almeida. Ele vai bater um papo com a gente aqui. Deixa eu só falar com ele aqui rapidinho. Vamos
3: falar sobre o uso de uma coisa que está muito comum entre os jovens, né? Que é o uso de vapers, cigarros eletrônicos, e que também é responsável pelo aumento do número de casos de câncer do pulmão. Um câncer que muitas vezes não dá sintomas, né? Não apresenta dor.
0: A gente conseguiu aqui restabelecer o contato com o médico oncologista Márcio Almeida. Está na linha com a gente. Bom dia, Márcio. Está ouvindo a gente?
5: Nesse pedido aqui é
3: dar um... Oi, doutor Márcio, ouve a gente? Bom dia. Bom, doutor Márcio não está ouvindo a gente. Já a gente vai tentar conversar com ele sobre esse assunto, né? Que faz parte das comemorações do Agosto Branco, um mês super importante para conscientizar a população, né? Pessoas mais jovens que às vezes acham que esses cigarros eletrônicos são inofensivos, justamente porque são cheirosinhos, porque são bonitos, porque não fazem fumaça. Por conta disso, as pessoas acham que são inofensivos, mas não tem nada disso, é super perigoso. E a gente vai trazer, então, ao longo do nosso Brasília TMC, uma entrevista para tratar a respeito, né, desse Agosto Branco e esse assunto super importante para a nossa saúde.
0: Por enquanto, isso aí, Henrique, Lívia Braz. Por enquanto, a gente não conseguiu estabelecer o contato com o doutor Márcio, mas a gente vai tentando aqui ao longo da programação. Assim que a gente tiver o contato, a gente fala sobre esse assunto super importante. A gente vai rebater sobre esse assunto também logo mais. Vamos fazer uma entrevista mais completa com o doutor Márcio para saber sobre esse assunto.
3: Henrique, né, tem um relato pessoal a respeito desse assunto. Foi fumante, mas largou esse vício há algum tempo, né, Henrique?
0: Isso. Fumei durante 7 anos.
3: Mas felizmente agora tá livre.
0: Tô livre completamente.
3: Assim, virou atleta?
0: Com certeza. Nem tanto, né? Mas importante, uma coisa que me fez largar mesmo, de verdade, foi quando eu sou praticante de jiu-jitsu, né? E assim que eu comecei a praticar, eu comecei a ir a treinar com as crianças pequenininhas, né? E aí um dia uma criança falou pra mim assim: tio, seu kimono tá fedendo a cigarro.
3: Isso e aí,
0: foi o que, foi que me deu o start, falou: cara, preciso parar com isso, porque é o exemplo que a gente dá com dentro certeza do tatame, né, pra criança, e isso não é um bom exemplo que se dá. Então, foi a partir daquele momento que eu consegui erradicar da minha vida esse vício, né, e até hoje estão aí segurando 2 filhos aí, ajudam também a gente a não voltar a ter esse tipo de vícios, entre outros vícios também, né, Lívia Braz?
3: Com certeza, Henrique Carmo. Cuidar da saúde é o melhor exemplo, o melhor legado que a gente pode deixar para os nossos filhos, para as pessoas que a gente ama, né? Agora, 10 horas 37 minutos, vamos falar de justiça, porque a justiça aqui do Distrito Federal manteve a condenação do Banco de Brasília, o BRB, a devolver mais de R$8 mil a um cliente que teve compras com cartão de crédito não reconhecidas. Consumidor de 78 anos de idade, ele identificou 2 transações no extrato, uma de pouco mais de R$ 4.500 e outra de R$ 3.500. Procurou o banco, registrou ocorrência policial, só que ele não conseguiu o estorno desses valores. O BRB recorreu, alegando que as compras foram feitas com cartão com chip por um dispositivo previamente cadastrado. Justiça, no entanto, manteve essa condenação. O tribunal entendeu que o uso do cartão com chip e senha sozinho não comprova que a transação foi feita pelo cliente. Segundo a decisão, o banco deveria apresentar dados técnicos como registros de autenticação, identificação do dispositivo e localização para comprovar a regularidade das operações. A decisão foi unânime.
0: Livre Brasil, a gente falava agora há pouco sobre um assunto importante, que o nosso Rafael Felitti iria entrar com novidades, que é aquela questão da semana dos desaparecidos, do programa, né, da Polícia Civil. E agora conseguimos um contato aqui com o Rafael Felitti, ele nos atualiza sobre essa questão. Vamos ouvir o que o Rafael Felitti nos mandou.
6: Bom dia para você, bom dia Henrique, bom dia aos nossos ouvintes aqui do Brasília TMC. A semana de mobilização nacional de coleta de DNA vai até sexta-feira, dia 28, e é realizada pela Polícia Civil do Distrito Federal. A coleta será feita das 8 da manhã às 6 da tarde no Instituto de Pesquisa de DNA Forense, no Complexo da Polícia Civil. O procedimento é simples, feito com um cotonete ou uma pequena esponja na parte interna da bochecha e não exige jejum. A recomendação é que participem preferencialmente pelo menos dois familiares da pessoa desaparecida, como pais, filhos ou irmãos biológicos. No DF, segundo a Polícia Civil, foram registrados 2.181 desaparecimentos em 2025. Desse total, 2.121 pessoas foram localizadas, equivalente a 97,2%. As famílias devem levar documento de identificação e, se possível, documentos da pessoa desaparecida e o boletim de ocorrência. No Distrito Federal, o procedimento será realizado no Instituto de Pesquisa de DNA Forense, IPDNA, no Complexo da Polícia Civil, entre os dias 24 e 28 de agosto, das 8 horas da manhã às 6 horas da tarde. Diferentemente de outros pontos de coleta, no DF, o atendimento ocorre preferencialmente mediante agendamento pelas delegacias. As amostras serão incluídas nos bancos de perfis genéticos e cruzadas continuamente com dados de pessoas desaparecidas e de pessoas falecidas ainda não identificadas. Volto com vocês.
0: Aí, serviço super importante e passado pelo nosso querido Rafael Felitti dessa questão dos desaparecidos, né, Lívia? Pra quem tem um parente desaparecido, um amigo, um familiar, super
3: que
0: importante.
3: Que situação angustiante, né? E a gente tem agora esse mutirão, então, da Polícia Civil pra tentar resolver, solucionar alguns desses casos.
0: É isso aí. Vamos pro nosso próximo intervalo. A gente volta já já com mais informações sobre Brasília aqui no Brasília TMC. Tudo que você quer saber sobre a nossa capital.
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3: Estamos de volta com o nosso terceiro e último bloco do querido Brasília TMC, de volta com o Lívia Brás. Eu sou o Henrique Carmo, te atualizo das notícias do Distrito Federal agora, né? São 10 horas e 42 minutos. E aí, Lívia Brás?
4: Pois tudo é, certo? Tivemos no fim de semana, Henrique, é o dia D da multivacinação, né? A campanha que foi mobilizada aí pelo Ministério da Saúde aconteceu em diversas cidades do Brasil. E aqui, um dado super importante, quase 22 mil pessoas estiveram nos 109 postos de vacinação que ficaram abertos aí no último sábado, durante esse dia D da campanha de multivacinação. Mas eu vou passar a bola para o meu companheiro Adriano de Almeida, que vai trazer todas as informações a respeito desse dia importantíssimo que a gente trouxe aqui. Falamos sobre isso no sábado e, de fato, deu quórum, né? Bombou.
5: Exatamente. Olha, como a Lívia já disse aqui pra gente, são 109 postos de vacinação e, ao todo, 12.775 pessoas foram imunizadas. Segundo a Secretaria de Saúde do DF, o comparecimento teve aí uma alta de 15,4% em relação a esse mesmo período aí, né, do ano passado, dessa campanha. O público principal são crianças e adolescentes menores de 15 anos, mas adultos e gestantes também garantiram as doses. Com um alerta para casos de sarampo em São Paulo, a saúde do DF reforça a dose zero para bebês de 6 a 11 meses que vão viajar para o estado paulista. Para quem perdeu o dia D, a campanha segue até 1º de setembro nas unidades básicas de saúde, né, nos postinhos de saúde. Basta levar um documento com foto e a caderneta de vacinação impressa ou até lá no aplicativo Meu SUS Digital, que vocês vão conseguir então essa vacinação.
3: Outra serviço super importante que o Adriano de Almeida traz pra gente aí, né? A vacinação do pessoal. Quem perdeu o dia D ainda não precisa ficar preocupado. Pode ir lá na UBS, né? Procurar a salinha de vacinação e atualizar a caderneta, que é muito importante, principalmente para as crianças abaixo aí de 15 anos,
4: né? O dia D, Henrique, ele acontece, né? Justamente porque é um dia de mobilização em que as pessoas conseguem ir até pontos mais próximos da sua casa. Sim. Que a gente teve aí mais de 100 postos de vacinação, locais de grande movimentação de pessoas. Shoppings, escolas funcionam também como centros de vacinação e abre aos sábados justamente para facilitar a vida das pessoas que muitas vezes têm agenda muito corrida durante a semana e aí aproveitam o fim de semana para deixar a saúde em ordem. Mas isso não significa que a gente não consiga se imunizar nos dias normais, nas UBSs, nos postos de saúde. Então, para você saber aonde tem aquela vacina, onde está funcionando hoje, é só você entrar. Essas informações estão sempre atualizadas lá no site da Secretaria de Saúde aqui do Distrito Federal. E tem mais vacinação, tem mais, né? A gente continua nesse assunto. Porque...
3: mais serviço, né? É sempre importante o serviço para a população, é importante nessa questão da vacinação, né, Lívia?
4: Sempre, Henrique. Eu bato muito nessa tecla aqui no Brasília TMC, porque o calendário vacinal, ele precisa estar completo, né? O SUS disponibiliza os imunizantes, de vez em quando tem uma baixa aí, mas logo eles já organizam os estoques, repõem esses estoques. E então é um serviço que é uma política pública oferecida para a população para trazer uma cobertura vacinal, para trazer mais saúde, né, para trazer mais bem-estar para toda a população. E a gente, enquanto cidadão, tem a responsabilidade, tem o compromisso de estar ali, ó, se imunizando, se vacinando, não exatamente apenas pela gente, mas também pelo outro.
3: Pelo próximo.
4: Porque quando você se imuniza, quando você se protege, você acaba também, em consequência, protegendo todo mundo que está ao seu redor, todo mundo que convive com você.
3: E não são só os seres humanos, né? Como a gente falava, também está aberta também a vacinação. vacinação antirrábica de cães e gatos que segue até o fim deste mês no Distrito Federal. Isso a campanha. Como a gente fala, isso é uma campanha de reforço, mas é, sempre tem ali, se você sempre procurar ali na, onde que tem a vacinação, no site da Secretaria, sempre tem essas informações, porque, né, tem a importância também da vacinação dos bichinhos. No próximo sábado, agora dia 29, tem mais uma etapa dessa campanha que já passou por cerca de 160 locais de vacinação em áreas urbanas aqui no DF. A vacina é de graça, pode ser aplicada em cães e gatos saudáveis a partir dos 3 meses de idade e a dose vale para. Ela tem que ser renovada todos os anos.
4: É, e eu repito, viu? Imunização é a principal forma, né, gente, de se proteger. Proteger os animais, proteger os humanos, evitar a transmissão, nesse caso do que a gente tá falando aqui, evitar a transmissão da raiva para os seres humanos, inclusive. Doença é extremamente grave, sim, atinge o sistema neurológico e pode levar, inclusive, à morte. Essa campanha ganhou ainda mais importância depois da confirmação de um caso de raiva que foi registrado há 2 semanas lá no Lago Norte, né? Esse cachorro acabou morrendo. O Distrito Federal não registrava um caso dessa doença, da raiva, em cães desde o ano 2000 e em gatos desde o ano 2001. Ou seja, a gente já estava há muito tempo livre da doença e acabou voltando. Tivemos um caso, então, registrado. O que a gente quer é não ter mais nenhum. Exatamente. Eliminação e a erradicação dessa doença. Bom, de segunda a sexta-feira, das 8 da manhã às 5 da tarde, tem ponto fixo que continua oferecendo a vacina e a lista completa desses locais que oferecem, né, todos os dias da semana a vacinação antirrábica está lá também no site da Secretaria de Saúde.
3: Agora, uma informação super importante também, Lívia, a respeito da vacinação, é que aqui a gente está falando da campanha de vacinação em área urbana, mas quem vive em área rural tem a possibilidade também de levar essa vacina ali. Então, se você é um serviço muito importante, se você tem lá vários cães e gatos lá na sua região rural, você pode levar uma vasilhinha com gelo até o ponto de vacinação, leva o cartão de vacina dos animais, ali o registro bonitinho, que lá o agente vai te entregar ali a quantidade de doses de vacinas para você levar para a área rural e você mesmo aplicar nos animais, que às vezes é
4: pra
3: difícil.
4: Para facilitar a logística,
3: exatamente,
4: né?
3: Exatamente, tem locais rurais aí que a gente sabe que tem vários cães, vários gatos, é difícil dele levar tudo isso até um ponto urbano. Então vale essa dica e leva um potinho, pode ser aquele potinho de sorvete que não usa mais, um outro potinho, né, uma vasilha que utiliza ali dentro de casa, coloca gelo e leva esse potinho com gelo para poder levar a vacinação ali também para as áreas rurais do Distrito Federal.
4: Muito bem lembrado, Henrique Carmo.
3: Vamos falar um pouquinho de esporte, Lívia Braz.
4: Bora, chegou o que ele mais gosta, ele muda, ele coloca até um sorriso no rosto, Henrique Carmo.
3: Notícia boa, notícia de esporte, mas infelizmente não é tão boa assim pra galera do Distrito Federal.
4: Por quê?
3: Mas também é boa.
4: Ah,
3: é boa, mas não é boa.
4: Eu fiquei confusa agora, esclareça.
3: É que o Gamão da Massa perdeu no fim de semana lá pro Asa de Alagoas, né, por 2-0 lá em Arapiraca, o jogo de ida na semifinal da Série D do Campeonato Brasileiro, mas o torcedor do Periquito tem muito mais motivos para comemorar do que para lamentar.
4: Né? É verdade, porque garantiu lá na Série
3: exatamente.
4: C, né? Teve festança dos
3: já,
4: torcedores.
3: O Gamão já tá garantido na Série C do ano que vem.
4: Mesmo, né, com essa derrota.
3: Mesmo com essa derrota, agora o que vier para frente no campeonato é lucro. Ser campeão também é lucro, mas seria legal. Né?
4: Bom demais,
3: mas
4: claro.
3: Mas começou o primeiro jogo com derrota, agora vai ter que decidir tudo aqui no Bezerrão de novo, né? Essa derrota lá no fim de semana foi na segunda etapa, no segundo tempo do jogo. No primeiro tempo não teve gols, né? O Gama criou mais oportunidades ali durante a partida e depois do intervalo o time Alviverde deu uma caída de rendimento, sofreu 2 gols em apenas 4 minutos. O Mota, lá do Asa de Arapiraca, abriu o placar com aos 18 minutos e o Samuel, de pênalti, ampliou aos 22 minutos do segundo tempo. Agora o Gama vai precisar vencer por 2 gols de diferença o jogo de volta para poder ir para a decisão, a vaga na final por pênaltis, né? A partida será no próximo domingo, já às 16h, aqui no Bezerrão, lá no Gama, e vale lembrar, independente do resultado, o principal objetivo da campanha, né, a gente lembra que já foi conquistado, que é o retorno à Série C, depois de 16 anos fora da Série C, jogando pela Série D, o Gama volta à Série C a partir do ano que vem, mas se conseguir ganhar também e chegar até a final, vai ser
4: nada
3: muito
4: mal
3: comemorado pela população, pelos gamenses, porque quem ama mora no Gama, né?
4: 10h51, Henrique Carmo, a gente troca de página aqui, continuamos no esporte, mas agora falar de uma modalidade um pouco mais radical pelo menos na minha opinião, skate. E olha, não é um skate qualquer, é skate vertical. Só de pensar no nome, é isso mesmo que eu tô pensando?
3: É isso mesmo, vertical.
4: Minha nossa.
3: Porque é vertical, né? 4 metros de altura, uma rampa, né? Nos dias 4 e 6 de setembro, agora aqui em Brasília, vai receber o Pro Tour STU 2026. Modalidade skate vertical, como a Lívia Brás fala, e já tem, já fica tonta.
4: Chega a me dar vertigem. Deixa isso pros profissionais.
3: É isso aí. Esse evento ele é internacional, Lívia. Vai ser aberto ali no. A pista vai ser montada no parque da cidade. Sara Kubitschek deve reunir grandes nomes do skate brasileiro e do mundo. No vertical, só para te explicar, Lívia, explicar também para os nossos ouvintes, no vertical, os skatistas vão encarar uma pista com os paredões, né? De mais de 4 metros de altura para disputar essas vagas até a grande final, que vai ser no domingo, dia 6, né? A competição será
4: bem no meio do feriadão.
3: No meio do feriadão, quem quiser aí aproveitar esse feriadão aí vai ter essa disputa de skate lá no parque da cidade. Essa competição vai ter essas baterias classificatórias, semifinal, final, e os atletas buscando aí os melhores ranqueamentos, né? Nessas manobras aéreas. Eles saltam de 4 metros de altura e fazem aquelas manobras aéreas. As entradas são de graça, podem ser retiradas pela internet. A expectativa é de grande espetáculo ali no Parque da Cidade, uma área que tem bastante eventos. Então, no fim de semana, entre os dias 4 e 6 de setembro, já tem aí programação para o grande Pro Tour STU 2026. Skate vertical.
4: Vai ser bom demais e não para por aí, porque como diz Henrique Carmo, Brasília virou realmente a capital do esporte. A gente já falou de futebol, de skate. Sim. E agora eu quero que você traga pra mim, eu vou começar trazendo essa informação do
3: traga.
4: Basquete, porque os torcedores de Brasília estão super na contagem regressiva para um jogo de basquete que vai bombar aqui no nosso Nilson Nelson. Jogo entre Brasil e República Dominicana. E olha, eu vi a imagem dos jogadores, Henrique.
3: É.
4: Olha, de meter medo, bravo. Viu? A galera
3: são
4: grande, a galera é forte, a galera tem cara de que vai pra cima mesmo. Eu acho que vai ser um confronto incrível.
3: Vai ser
4: pelas
3: um jogão.
4: Eliminatórias da Copa do Mundo de Basquete de 2027. Ou
3: é
4: seja,
3: isso.
4: Vale vaga pro ano que vem.
3: Vale o ano que vem. E o Brasil tá bem, viu? Brasil.
4: Quando a gente trouxe a primeira vez essa notícia, tava bem distante, só que o tempo tá voando, né? Já vai
3: Sim.
4: rolar agora, quinta-feira. Depois de amanhã.
3: Uhum.
4: Das 8 às 10 da noite, aqui pertinho da gente, na Arena Nilson Nelson. Ingressos continuam à venda pela Tixi, que é a plataforma oficial da Confederação Brasileira de Basquete. Os preços começam em R$50 meia entrada, no anel superior, R$60 a meia social, com a doação de 1 quilo de alimento não perecível. Super boa ação, que eu super estimulo. E o Brasil chega embalado para esse confronto, né, Henrique?
3: Embaladaço.
4: Seleção venceu 6 jogos da primeira fase. Tá invicta na competição. Me fala o que você tá esperando desse confronto, Henrique.
3: Tô esperando uma super partida, porque a República Dominicana, vou te falar, não é um time fácil, não. É um dos principais arquirrivais do Brasil aí durante os jogos de basquete. É um time muito bom, a da República Dominicana, né? Então vai abrir essa segunda fase das eliminatórias. Ao final dessa etapa, os 3 primeiros colocados de cada grupo e o melhor 4º colocado garantem vaga já na Copa do Mundo do ano que vem. Vamos falar um pouquinho agora sobre as entradas, sobre os ingressos, que é muito importante. Esse ingresso, Lívia, ele é digital, né, com acesso à arena, feito pelo celular. E a dica é, como o ginásio Nilson Nelson, ele é ocupado ali por quantidade de pessoas, então quem chega primeiro pega ali os melhores lugares, chega cedo, né? Esse programa chega
4: Sim.
3: cedo pra poder pegar, porque vai ocupando e ali a organização vai colocando pra outras áreas. Então se você comprou ali no anel inferior, já chega logo, já garante ali mais na frente, porque jogo de basquete é emoção, é bem bacana, né? A seleção...
4: Energia lá no alto, né, Henrique?
3: Exatamente. A seleção já está em Brasília, já iniciou os treinamentos, a gente entrou em contato com a assessoria do Comitê Brasileiro de Basquete. Deve mandar pra gente aí amanhã umas informações a mais sobre essas partidas, e a gente compartilha tudo com os nossos ouvintes aqui da Transamérica TMC. O jogo também terá uma... Olha, esse aqui é uma informação super bacana. O jogo vai ter uma homenagem ao ídolo Oscar Schmidt, né? Os jogadores vão usar uma camisa com
4: pet. Quem começou a carreira aqui em Brasília.
3: Exatamente. Os jogadores na camisa vai ter um pet com o rosto do maior cestinha da história da seleção brasileira de basquete. A gente vai estar aqui acompanhando também essa partida lá no Nilson Nelson.
4: Vamos mudar de página agora, vamos dar um tempo no esporte, vamos falar um pouquinho de cultura, porque tem uma super artista chegando ao CCBB a partir de amanhã, o espetáculo Viva Vida, com a atriz Regina Casé. Vai ter apresentações terça, quarta e quinta. Olha só, sempre às 7 horas da noite e vai ser num lugar diferente lá do CCBB. Pra quem conhece aquele espaço, né? Normalmente as apresentações teatrais acontecem dentro do teatro mesmo, lugar fechado, né? Só que dessa vez, por conta da seca desse período de estiagem, a gente espera que esteja assim amanhã também. As apresentações serão na área externa do Centro Cultural.
3: Que chique.
4: Muito legal, é né? Tem, vai caber mais gente, sim, né? Sim. 600 pessoas são previstas. Eita. Lá no estacionamento do CCBB. Entrada de graça. Em cena, Regina Casé mistura aquele humor que lhe é peculiar. Ciência, espiritualidade, questões ambientais. Numa viagem que vai do cosmos às células do corpo humano e até notificações do WhatsApp. Passando por tudo, né, Henrique?
3: É isso aí.
4: Aquele suco de Brasil. O espetáculo também aborda a química do amor, a preservação do planeta e a sabedoria ancestral dos povos indígenas. Imperdível, né? Viva a Vida tem duração de 100 minutos, 1h40, classificação livre. Os ingressos começam a ser liberados hoje, por isso que estou trazendo essa notícia aqui a partir do meio-dia lá no site do CCBB. É de graça, mas tem que pegar ingresso porque está sujeito à lotação. A organização, ela alerta que não vai ter lugar marcado, você também não pode entrar com cadeira, banco, cooler, nada disso.
3: Se organize.
4: Se organize, tente pegar seu ingresso então daqui a pouquinho no site do CCBB.
3: Bacana.
4: Viva a Vida com Regina Casé.
3: Grande oportunidade de ver uma das principais artistas do país,
4: sim,
3: né?
4: Regina Casé. Artista, comediante.
3: Grande renome aí no país. E vamos falar um pouquinho também sobre esse evento lá do SESI Lab, não é isso? O SESI Lab vai inaugurar amanhã a instalação A Queda de Atlas.
4: Na verdade, é uma obra que vai ser instalada no SESI Lab, que traz novidade todos os dias. A gente está sempre em contato com eles, porque lá piscou tem novidade, né? Queda de Atlas, do artista e arquiteto Anderson Schneider. É uma obra, Henrique, 7 toneladas que ela pesa, viu? Vai ser instalada lá na área externa do museu, ao lado da rodoviária. Lembrando que tá todo mundo, inclusive os equipamentos públicos, estão aproveitando esse momento de estiagem.
3: É, essa é uma excelente época,
4: pra fazer
3: época,
4: tudo lá,
3: né,
4: de fora.
3: Agora, você imagina, em outros locais, em outras cidades do mundo, tem essa questão da chuva. Brasília, apesar de ser muito complicado a nossa seca, mas a gente tem essa...
4: Garantia?
3: Podemos essa peculiaridade
4: dizer assim?
3: De poder...
4: Bom, tivemos chuva sábado e tem previsão para hoje.
3: É verdade,
4: será que é,
3: né,
4: tão garantido assim?
3: Mas é bom para fazer esses eventos abertos, né? Pra gente é muito bacana. Tem um pôr do sol agora que o pessoal tá fazendo livre ali na área do museu, ali na Praça do Cruzeiro, sabe?
4: Sim.
3: Ali perto do Museu JK. O pessoal tá se reunindo ali pra ver o pôr do sol, que é maravilhoso.
4: É bonito demais, bonito, eles sempre fazem isso na época da seca, tem food truck, galera leva cooler, leva cadeirinha, é bom
3: tô
4: demais.
3: Tô doido pra ir lá, uma hora eu vou.
4: Quando for, me chama que eu vou com você. Bom, a estrutura lá no pessoal lá do SESI Lab combina placas de aço e cabos e cria uma impressão de desafiar a gravidade. A inauguração acontece amanhã, terça-feira, às 7 da noite, durante a abertura noturna mensal do SESI Lab. Programação vai ter ainda projeções especiais sobre a obra, comandadas pelo videoartista Alexandre Rangel. Entrada de graça, 7 da noite amanhã.
3: Olha aí que bacana, não falta oportunidades e opções em Brasília pra gente poder curtir aí, né, durante a semana e o fim de semana. A gente vai ficando por aqui, né, Lívia Braz? O nosso Brasília TMC vai encerrando as atividades de hoje, dessa segunda-feira, dia 24 de agosto de 2026. Agora são 10 horas e 59 minutos. Muito obrigado, você que esteve com a gente aqui, participou.
4: Obrigada a todos os ouvintes. Henrique se despede, mas eu fico com você no Trend das 11. Um beijo!

0: Mais uma semana nova, mais uma semana de Trend das 11, com os principais assuntos que passaram aí, ó, pelo seu feed, no site que você navega, no seu celular, durante o fim de semana e também durante esta segunda-feira. Já vamos começando daquele jeito? Hoje, dia 24 de agosto, eu sou o Thiago Matheus. Eu ando por aqui sempre com a Pietra Mesquita, às vezes com a Marcela Franco, mas hoje eu tô em boa companhia da Lívia Brás, direto de Brasília, que vai trendar com a gente na manhã desta segunda-feira. Me ouve bem, Lívia? Bom dia pra você. Daqui a pouquinho, então. Daqui a pouquinho a Lívia Brás vai trendar com a gente aqui no nosso Trend das 11. Por enquanto, ó, vou trendando com você e você vai interagindo no nosso WhatsApp no 11972211001. Vamos falar de nova pesquisa BTG Nexus, que tá trendando, é claro, período eleitoral, muita gente falando do assunto, tem Fórmula 1 aqui no nosso Trend das 11, tem tarifaço do Canadá, tarifaço de volta para os Estados Unidos, além de debate presidencial. Bora com essa tag então? Vamos lá, começar o programa? O assunto mais comentado nesse momento por conta do debate de ontem. Ontem a gente teve mais ou menos ali o primeiro confronto entre os candidatos. Isso porque o assunto mais comentado não foram as propostas, não foram as frases polêmicas, nada disso. E sim a ausência, tanto de Lula quanto de Flávio Bolsonaro e também de Romeu Zema. Os dos três principais candidatos aí que faltaram a esse primeiro debate eleitoral promovido pela TV Bandeirantes. O Flávio postou um vídeo à noite falando que o objetivo dele é o embate com o Lula, por isso que ele não foi lá pro debate presidencial. E o presidente Lula achou que não ia valer a pena por ser o principal alvo dos outros políticos. E como os dois já estavam fora, o Romeu Zema decidiu pular fora do barco também. Decidiu não ir a esse primeiro debate, é claro. Por conta disso, os confrontos que seriam no palco da TV Bandeirantes estão aí pela internet, um alfinetando o outro e as torcidas, é claro, também entrando nesse ritmo. Por aqui a gente vai falar bastante de debate ao longo desta semana em toda a programação da nossa TMC. O segundo tag que apareceu aqui pra mim foi tarifaço. Viu essa? Apareceu no seu feed? Então vamos explicar. Canadá e Estados Unidos. Não tem só treta Estados Unidos e Brasil, não. Estados Unidos e Irã, não. Estados Unidos e outros países do continente, não. Com o Canadá também tem essa treta, só que o Canadá já decidiu. Vai tarifar os Estados Unidos de volta. Os dois governos, eles estavam negociando aí nos últimos dias e o Trump até adiou as tarifas ali de 50% em cima dos produtos canadenses, mas não conseguiram chegar em nenhum acordo e no final de semana essas taxas entraram em vigor. Portanto, vai responder isso aí, né? Para responder isso aí, o Canadá anunciou que vai colocar tarifas nos produtos americanos a partir do próximo mês, viu? A partir de setembro, então, tem produto americano tarifado pelos canadenses. E ontem o Trump comentou dizendo o país quer os benefícios de um estado sem ser um. Então chega, foram palavras de Trump aí nas redes sociais. Ânimos aflorados, portanto. E a gente traz tudo aqui pra você no nosso Trend das 11. Aqui o feed é bagunçado, é misturado. Então da política a gente vai pro esporte. Vamos falar de Fórmula 1? Vamos falar, porque tivemos GP nesse fim de semana e o Lando Norris ganhou o GP da Holanda. Acompanhou por aí? Apareceu no seu feed? Essa já é a segunda prova que ele vence nessa temporada, inclusive. Ó que bacana, em segundo e terceiro lugar ficaram o Kimi Antonelli e George Russell. O Verstappen, que era o único holandês ali na corrida, acabou batendo logo na primeira volta, decepcionou os locais, portanto. E o nosso Gabriel Bortoleto terminou em 13º. Agora o próximo GP vai ser o da Itália, no comecinho do mês de setembro. Claro, essa notícia tá no nosso site também, tá nas nossas redes sociais. É só seguir por lá, tmc.com.br ou então @tmcnewsbr. 11 horas mais 5 minutos, temos a Lívia Brás para trendar com a gente na manhã desta segunda-feira. Então a gente vai trendando por aqui para falar de narcotráfico. Os Estados Unidos voltaram a atacar barcos de drogas e por isso essa tag está sendo muito buscada, está sendo muito procurada nessa segunda-feira. O que aconteceu? O governo disse agora, de manhã, agorinha mesmo, que fez uma operação no Pacífico Oriental, que é toda essa parte, né, da América Central até o Chile, do lado esquerdo ali, ó, do lado esquerdo do mapa, isso. E eles disseram que esse barco, ele estava numa rota muito usada pelo tráfico de drogas. Aí duas pessoas acabaram morrendo, os Estados Unidos estavam há mais de 2 meses sem fazer esse tipo de operação. Se apareceu a tagzinha narcotráfico, é sobre esse assunto. Você já está bem informado nesta manhã de segunda-feira. Vamos lá para a pesquisa? Vamos lá para o assunto que interessa, então. Pesquisa BTG Nexus. Nova pesquisa, então. A gente sempre coloca no nosso site também, nas redes sociais também. Mas eu falo aqui para você. No segundo turno, deu empate, viu? Entre Lula e Flávio Bolsonaro. Pesquisa que saiu agorinha de manhã. E o presidente teve 46% contra 45% de Flávio Bolsonaro. Tá muito equilibrada. E lembrando que tem aquela margem de erro também, de 2 pontos percentuais, seja para mais ou para menos. Então, empate técnico dá para dizer. No cenário com o Renan Santos, por exemplo, o Lula seria reeleito. 47-35. E contra o Caiado, o Lula teria 46-42. Então, também poderia ser um empate se a gente considerar essa margem de 2 pontos para mais ou para menos. Na disputa com o Zema, aí Lula abriria uma pequena vantagem à frente, 47-40. Pesquisa completa, tmc.com.br, saiu agora de manhã, BTG Nexus. E a gente traz para você também no nosso site, nas redes sociais, aqui no nosso dial também. Olha que assunto curioso que apareceu no fim de semana. Atualiza o feed aí. Vê se não apareceu uns robôs correndo aí pra você. Apareceu? Pra gente apareceu também. Um robô bateu um recorde. E de ninguém mais, ninguém menos do que Usain Bolt. Isso mesmo, isso aconteceu no final de semana lá na China. Apareceu aí pra você, robô? Ele foi feito em forma humana mesmo, né? É um humanoide. Tá perninha correndo. Bonitinho, engraçadinho. E muito veloz também. Correu 100 metros em 9,32 segundos. Isso mesmo. Isso foi menos de um segundo mais rápido do que o recorde mundial do Bolt. Ou seja, né, que o Bolt quebrou lá no ano de 2009. Apesar disso, ainda não dá para dizer que o recorde não foi batido por nenhuma pessoa. Portanto, né, Bolt ainda segura seu recorde entre os humanos. Agora com os humanoides, já perdeu, portanto, para um robozinho chinês. Fim de semana, esse é o nosso trend das 11, para você que vai acompanhando, para você que vai sintonizando no dial, para você que acompanha a gente também no nosso youtube.com/... A tag do Renan Santos, ela tá trendando também nesta segunda-feira, até porque ele foi um dos candidatos que tava no debate de ontem. Então ele chegou lá com duas fraldas, você viu essa daí? Tá viralizando na internet pra caramba. E nas duas fraldas que ele tava segurando no debate, estavam com os nomes, tanto do Lula quanto do Flávio, escrito nelas. E aí durante o debate ele criticou bastante os dois. Ele disse que quer combater as facções com um, abre aspas, banho de sangue, fecha aspas. E que investir em universidade pública não tem dado resultado. O nome do Renan Santos, que participou sim do debate de ontem, está sendo bastante comentado ao longo desta segunda-feira. Então, a gente traz aqui para você. Vamos girar a nossa reportagem? Vamos trazer o Rodrigo Vicente, direto de Brasília, onde você sintoniza 100.1 no FM. Parece que o Supremo Tribunal Federal retoma esta semana o julgamento que pode definir se motoristas de aplicativo têm ou não têm vínculo empregatício com as plataformas. Assunto importante, que sempre gera polêmica, e agora o Rodrigo vai explicar para a gente. Só lembrando que essa decisão, ela deve estabelecer parâmetros para uma discussão que envolve milhares de processos na justiça e pode também mudar a relação de trabalho no setor. Então conta para a gente, Rodrigo Vicente, direto de Brasília.
1: Pois é, o julgamento trata da chamada uberização das relações de trabalho. O Supremo vai analisar se existe vínculo de emprego entre motoristas e as empresas responsáveis pelas plataformas digitais. A discussão ela começou a ser analisada pelo STF, mas foi interrompida. Agora os ministros retomam o caso, que tem repercussão geral. Isso significa que a decisão deverá servir de referência para outros processos semelhantes em todo o país. A questão central é a seguinte: definir a natureza dessa relação. Se os motoristas devem ser considerados trabalhadores autônomos ou se existe uma relação de emprego com as plataformas digitais. O julgamento é considerado relevante porque pode estabelecer, claro, parâmetros aí para milhares de ações que discutem o vínculo entre esses trabalhadores e entre as empresas de tecnologia. A decisão também deverá orientar a justiça brasileira sobre como tratar as relações de trabalho nesse modelo que se expandiu com o uso de aplicativos de transporte e outras plataformas digitais.
0: Valeu, valeu. Rodrigo Vicente, direto de Brasília, onde você sintoniza 100.1 no FM. Deixa eu chamar a Lívia Brás, ela tá direto de Brasília, depois do Rodrigo Vicente, se ela consegue. Ei, boa, já estamos aqui, não me deixou na mão. Vamos treinar, então, ao longo desta segunda-feira, né, Lívia? Um abraço para você, seja bem-vinda, bom dia.
2: Não quero te deixar na mão de jeito nenhum, Thiago Matheus. Muito bom dia para você, bom dia para toda a nossa audiência, o pessoal que acompanha a gente pelo rádio, que acompanha a gente pelo site. Bom, uma alegria para mim estar aqui com você, dividindo o microfone, dividindo a telinha e também substituindo minha companheira Marcela Franco. Bom, vamos lá, vamos trazer tudo. Bora. Que está trendando, tudo que é notícia aqui nas redes sociais. Sigo com você, Thiago Matheus. Você vai falar agora de tênis, é isso?
0: Bora nessa, vamos falar de tênis, que é dos assuntos que estão mais repercutindo também. O orgulho nosso, né? Que a gente sempre tem bons atletas disputando aí o esporte. Por exemplo, o Rafael Matos e o Orlando Luz. Eles ganharam o Masters 1000 de Cincinnati, ó que bacana. Eles passaram por uma dupla de um holandês e um alemão, venceram por 2-1, e esse foi o segundo título seguido de Masters aí para os dois brasileiros. Lembrando que eles ganharam também lá em Montreal, no Canadá, poucos dias atrás. Então a dupla tá indo bem demais. Infelizmente, nosso João Fonseca foi eliminado no simples, no individual, mas a nossa dupla de brasileiros tá mandando bem. E quando fizeram isso, se tornaram a primeira dupla 100% brasileira com o título lá do Canadá, de tempos atrás. Então, nessa temporada, eles também já venceram os ATPs de Santiago e Buenos Aires, os papatítulos Rafael Matos e Orlando Luz, agora no tênis, mais um pra conta, agora no Masters 1000 de Cincinnati. Viva o nosso esporte, viva o nosso tênis, hein, Lívia?
2: Viva o nosso Brasil, Thiago Matheus, e a gente atualiza aqui o feed agora, que aparece para mim, é Lito Souza, porque ele está na fila para um estudo lá em Harvard. O Lito, que é aquele influenciador, né, que fala sobre aviação, ele foi diagnosticado com uma doença degenerativa que não tem cura, né? Por isso ele está na lista de espera da Universidade de Harvard, lá nos Estados Unidos, para tentar fazer um tratamento experimental. A gente sabe que existe muita pesquisa, existe muito estudo, né? E ele está nessa fila, então tomara que consiga. Ele tem um cara super querido, né? E esse assunto trendou muito, não, está trendando muito desde o fim de semana. Ontem ele postou pela primeira vez, né? Desde que recebeu o diagnóstico. E aí ele fez um apelo urgente para tentar entrar nesse estudo, tá todo mundo aqui na torcida para que ele consiga. O Ministério da Saúde disse que também está em contato com instituições para buscar esse atendimento para o nosso Lito Souza.
0: É, o ministro Padilha está tentando essa articulação também, a pesquisa para esse tratamento, né? E que tristeza, mas a gente fica na torcida, na expectativa que a pasta continue, consiga que o Lito continue com muita força aí para se recuperar. E a gente espera em breve atualizar o feed aqui e trazer uma notícia positiva do nosso querido Lito Souza, então. TikTok, vamos falar do TikTok, dos assuntos que estão trendando. Ó, não sei se você é um TikToker, uma TikToker aí de plantão, tá ouvindo a gente? Mas saiba que a plataforma, que agrada muita gente, principalmente os mais jovens, mas vai pagar uma multa salgadinha, viu, para os Estados Unidos. Nada mais, nada menos que 400 milhões de dólares. Viu essa? A rede social, ela foi acusada pelo governo americano de deixar crianças menores de 13 anos usarem o aplicativo e também de coletar dados infantis sem autorização dos pais. Aí o governo americano fechou o cerco e aplicou essa multa salgadíssima. E para encerrar esse processo, que já está se arrastando há muito tempo, ó, desde lá do ano de 2004, acabaram fechando um acordo para esse pagamento. Inclusive, é um dos maiores valores que já pagaram pela proteção de privacidade digital nos Estados Unidos. Lembrando, então, que a plataforma TikTok vai ter que pagar 400 milhões de dólares por conta desse acordo. E, ó, Lívia, 400 milhões no acordo. Imagina sem acordo. Onde não iam parar essas cifras? Milionárias, tá doido?
2: Exatamente. Normalmente são muito altas mesmo essas multas, né, e esses acordos que são fixados com essas empresas de tecnologia e de redes sociais. Bom, tô atualizando aqui, o que aparece para mim agora, Thiago Matheus, é o nome Brad Pitt, um dos galãs de Hollywood. Mas olha, a notícia não é nada boa pro lado dele, viu? Porque mais uma filha não quer usar esse sobrenome Pitt. A Vivienne, que é uma das filhas dele com a atriz Angelina Jolie, ela quer tirar o nome Pitt do nome. O portal TMZ diz que ela começou o processo para fazer essa mudança legalmente e que já tem até uma audiência marcada, Thiago. Outros dois filhos dele também já estão na justiça para fazer essa mesma alteração. Quero só ver como é que vai ficar essa fortuna. A gente estava falando de multa de TikTok, agora essa é bem maior, viu? Olha só, a divisão da fortuna deles é estimada em 2 bilhões de reais, estimativa aí da fortuna de Brad Pitt. Põe dinheiro lá no alto, hein?
0: E quero ver como vai ficar a divisão aí, mas que fazem pro Brad Pitt, que fazem pro galã, hein? Tá doido. Agora são 11 horas e 16 minutos. Apareceu um vídeo aqui pra mim? Conta aí pra gente se apareceu pra você no nosso WhatsApp, que é inteligência artificial, é fogo, né? O pessoal tem que tomar cuidado pra não cair nos golpes e não ser enganado na internet. Inclusive, tem gente capaz de pagar por um mini dinossauro de estimação. Só que você sabe que é fake. Não preciso nem explicar pra você que dinossauro não existe. Pois é, só que um homem em Minas Gerais, ele quase pagou isso. Quase pagou R$500 e a história dele tá viralizando. Um golpista tá divulgando aí a venda por animais. Os dinossauros, obviamente, mini dinossauros, que são feitos por inteligência artificial, obviamente, e tá anunciando na internet, mandando um vídeo no WhatsApp, ó, que bonitinho, pega na mão, esse daqui é só R$500, faz o Pix que eu mando pra você. Na verdade, deve ser imagens do quê? De uma fazenda com galinhas. Só que a inteligência artificial substitui as galinhas pelos mini velociraptors. Então, muita gente tá sendo enganada na internet. Esse cara tava pronto pra mandar o Pix por eles, se não fosse um amigo avisando que era tudo falso. Aí depois do vídeo fake, viu, Lívia? Ele foi pras redes sociais gravar um vídeo, alertar as pessoas, que quase caiu nesse golpe. Você já viu esse vídeo por aí, com certeza não vai cair nesse golpe. Não acredite em tudo que aparece na internet, né?
3: Acabei de atualizar aqui para ver esse vídeo, olha, realmente inacreditável, não, né? É possível, até onde, né, vai a criatividade do ser humano. Bom, agora uma notícia que vem lá do outro lado do mundo, tô atualizando aqui meu feed, ela aparece para mim, o nome é Monte Fuji, você conhece, Thiago Matheus?
0: Só de nome.
3: Ou só ouviu falar?
0: Só ouvi falar, tá bem distante.
3: Tamo junto, mas tá trendando muito uma história lá do Japão, lá de onde tem esse Monte Fuji. Eita, deixa eu consertar. Um probleminha. Vamos lá, um pai largou o filho de 7 anos sozinho na montanha mais alta do Japão. O menino estava cansado, então ele mandou esperar num banco. Só que ele continuou a subida do monte com o filho mais velho, deixou o pequeno ali esperando. Só deixou um lanchinho e um refrigerante com a criança e sumiu. Olha, Thiago, por horas, funcionários de um albergue que fica ali perto acharam o menino e acabaram chamando a polícia. Para você ter uma ideia, o Fuji é um vulcão ativo e tem mais de 3 mil metros de altura. Tem 3 quilômetros ladeira acima,

0: Lula, de Flávio, de Zema, de desrespeito com o eleitor. Aliás, não só ele, muita gente está criticando aí a postura dos três nas redes sociais. O Caiado defendeu que todo candidato à presidência deveria sim ser obrigado aí nos debates. E aí, no ramo das propostas, o Caiado falou que se for eleito, ele vai confiscar o patrimônio de quem agredir mulher. Uma cena que viralizou, inclusive, né, é a do Kassab, que é vice do Caiado. Quando visualizaram ele na plateia, né, Lívia? A Lívia já tá rindo. Tava dormindo, aquele cochilo. Sabe como é, né? Domingo à noite. Então acho que o pessoal ficou um pouquinho entediado.
1: Cansado.
0: Daquela preguiça. Domingo à noite daquela preguiça, né, Lívia? Não tem jeito.
1: Campanha eleitoral muito cansativa, né, Thiago Matheus? O vice aproveitou para dar aquela cochiladinha, então recuperar as energias. Bom, tô atualizando aqui agora uma outra notícia que também vem de fora, mas tem conexão com o Brasil. Terry Crews, ele se declarou para o Brasil. Sabe quem é ele? Todo mundo quase conhece ele, porque todo mundo odeia o Chris, né? Ele fez o papel de Julius do Todo Mundo Odeia o Chris. Tá aqui no Brasil por esses dias, que olha só, ele participou. Ele postou um vídeo mostrando as comidas que ele mais gosta no Brasil. Não é raro disso acontecer, né? Atores que vêm de fora, chegam aqui no Brasil, ficam encantados com a comida que a gente tem, com as nossas praias, lógico, né? As nossas belezas naturais. Mas a comida é ponto alto por aqui. E todo mundo gosta de um negócio, de um trenzinho que vem lá da minha terra, pão de queijo. Gosta também de tapioca e de açaí. E o Terry Crews, ele postou isso nas redes sociais e ainda disse: amo esse lugar porque vocês me acolheram, me tratam como se eu fosse um filho do Brasil. É isso mesmo, brasileiro é muito acolhedor, ainda serve o melhor pão de queijo que existe.
0: É, e ele em específico, o pessoal adora demais. Por isso que é sempre figurinha carimbada. Tá aqui, tá no Rio, tá em São Paulo, tá em Brasília, tá em Minas Gerais, gostou do nosso pão de queijo. Quem não gosta, né, Lívia? Quem não gosta? Vamos falar de Oriente Médio agora, tag da vez. O feed é assim misturado, bagunçado, mas aparece. Você abre o feed, vem notícia de política também, de geopolítica no caso. Situação continua cada vez mais tensa por lá, Oriente Médio. Uns dias atrás, inclusive, o Donald Trump ele anunciou uma operação econômica mais devastadora já adotada contra qualquer país. Agora o Irã está ameaçando países vizinhos que ajudarem os Estados Unidos esse tipo de pressão financeira. Olha o clima que vai se criando. Um secretário falou no final de semana que quem apoiar os americanos vai ser considerado inimigo. E se isso acontecer, nenhuma gota de petróleo vai sair pelo Estreito de Hormuz, disseram as autoridades iranianas. Apesar disso tudo, ele falou que os iranianos não querem expandir essa guerra, não querem, mas estão mandando um recadinho um tanto quanto perigoso para os vizinhos ali no Oriente Médio, hein, Lívia?
1: Seguimos com um assunto sério aqui no nosso Trend das 11, atualizando o noticiário aqui do Brasil. Lulinha, Lula, o pai, o presidente, disse que ninguém está impune se cometeu o erro. O filho do presidente está aí em 3 investigações diferentes por tráfico de influência e também corrupção. Polícia Federal está vendo se ele lucrava para tentar influenciar decisões do governo federal, também ali com o Ministério da Saúde. Ontem, o presidente Lula deu uma entrevista para a Record e falou que tem que investigar, mesmo sendo da família dele. E disse: meu filho sabe que se ele cometeu um erro, vai ser julgado, vai ser punido ou vai ser inocentado e ele tem que provar a inocência. É isso aí, pai ensinando o filho a qualquer idade, né?
0: E a gente trazendo todas as notícias que estão repercutindo aí nas redes sociais para você, comigo, Thiago Matheus, com a Lívia Braz hoje e com a Larissa Torati, sempre com as suas anteninhas ligadas. Tá chegando agora o nosso Trend de Agora. Até porque, Lari, os assuntos simplesmente fluem. Do nada, aparece uma tagzinha aqui, uma trend ali, um viral acolá. Quais que são os virais, as trends da vez? Seja bem-vinda, bom dia.
2: Obrigada, bom dia. Olha, Michael Jackson aparecendo nas trends do momento.
0: Olha só.
2: Se você acompanhou o sucesso da cinebiografia Michael, que já bateu a marca impressionante de $1 bilhão nas bilheterias, presta atenção nessa novidade. A continuação, Michael 2, não vai fugir das polêmicas, que foi uma grande crítica do público do primeiro filme, né?
0: É, muita gente falou, faltou aquilo outro também. Uhum. E aquela polêmica com os pais, com a família e tudo
2: Exatamente.
0: Mais.
2: Exatamente. É. Então, segundo a pessoa que interpreta o Michael, o Jafar Jackson, que além de interpretar o cantor nas telas, é sobrinho dele na vida real, confirmou que o segundo filme vai sim

0: encarar de frente as acusações de abuso infantil que marcaram a vida do astro a partir dos anos 90. Pra gente contextualizar, pra você que talvez não tenha assistido o filme, o primeiro filme parou ali em 1987, bem na época do lançamento do álbum Bad. Ou seja, antes dessas primeiras acusações começarem a estourar, começarem a surgir. E segundo o Jafar ainda, o grande objetivo dessa sequência é dar profundidade e mostrar a história pelo ponto de vista do Michael. Ele defende que muitas das histórias contadas até hoje foram moldadas por terceiros, né, como a família, e eles querem deixar a voz do Michael realmente para ser ouvida, né? O filme tem o mesmo produtor de Bohemian Rhapsody, é difícil essa palavra, e promete fazer barulho. E a segunda parte, ela ainda não tem data confirmada, mas... chega logo mais, gente.
1: É, a gente sempre brinca aqui que 2028 é o ano dos lançamentos. Quem sabe chega pra 2028, mas fato é, né, Lari? O pessoal tava reclamando, falou assim, poxa, o filme, eu não sei se era uma mistura de reclamação ou uma coisa meio óbvia, porque se acabou ali no ano de 87 e muita coisa ficou, né, ainda por vir, é claro que viria o número 2, quem sabe até o número 3.
0: Assim,
1: a história do Michael é gigantesca.
0: Exato, então, tem muita história pra contar e outra, né, gente? Ele não é conhecido como rei do pop à toa, né?
1: Pois é, então. Vem aí Michael 2, a gente não sabe quando mais vai vir repleto de polêmicas os assuntos que ficaram de fora do primeiro documentário de Michael Jackson, um filme que fez muito sucesso, inclusive. Tem mais trend?
0: Tem sim. Olha, hoje os holofotes estão todos voltados pra Meghan Markle.
1: Verdade.
0: Né? O nome dela tá aparecendo bastante por aqui. A duquesa de Sussex e ex-atriz estaria negociando o seu grande retorno às telinhas na terceira temporada de Magnatas do Crime, aquela série de sucesso da Netflix, criada pelo diretor Guy Ritchie, mas parece que o projeto desandou antes mesmo de começar. Segundo a jornalista britânica Tina Brown, que é super conceituada na área, o convite da Meghan teria sido simplesmente cancelado. E o motivo seria uma suposta forte rejeição do público lá no Reino Unido. A jornalista afirmou que a repercussão negativa com o nome dela foi tão intensa que a escalação se tornou, assim, insustentável.
1: É
0: então,
1: mesmo?
0: Ficou super sério mesmo. E pra gente contextualizar, a Meghan Markle, ela largou a atuação em 2018, quando ela vivia o auge do seu sucesso na série Suits, justamente pra se casar com o príncipe Harry. Em 2022, ela até chegou a declarar que a carreira dela de atriz era um capítulo encerrado, que ela não voltaria. E assim, a Netflix ainda não se pronunciou oficialmente sobre essa fofoca de bastidores, né? Mas o burburinho já deixou claro que se a Meghan quiser voltar, vai ter que ralar.
1: E por isso que não dá pra cuspir pra cima, né, Lari? Porque, ó, estão voltando a morar no Reino Unido, no castelo. Tinham ido pros Estados Unidos, o casal tá de volta. Ela falou que não voltaria pras telinhas, pras artes, mas a princípio acho que ela quer. Agora, então, teve essa negativa. Portanto, vamos aguardar a declaração da Netflix.
0: Será que eles vão se pronunciar?
1: Será? Não sei.
0: Só burburinho?
1: Ou o cineasta, o diretor, o Guy Ritchie, que casou com a Madonna, inclusive, né? Ex-marido da Madonna. Vamos ver se alguém se pronuncia. Enquanto o povo não se pronuncia, a Lari traz tudo pra gente aqui no Trend de Agora. Um abraço, Lari.
0: Valeu, Tim.
1: Agora 11h27, esse foi o nosso Trend de Agora. E daqui a pouquinho tem Trend Esportivo, tem muito assunto relacionado à política, a entretenimento, a cinema. Tudo isso e muito mais pra você. Hoje com a Lívia Brás, comigo, Thiago Matheus. E você mandando aquele WhatsApp pra gente no 11 972 21 1001. Daqui a pouquinho a gente atualiza o feed pra você.
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6: Você já parou para pensar no que move o Brasil? A indústria está em tudo. No alimento, no remédio, na tecnologia, na construção, na energia, em cada parte da nossa vida. E existe uma verdade que o mundo inteiro conhece. Todas as economias fortes têm indústrias fortes. No Brasil, a indústria gera alguns dos empregos mais qualificados e melhor remunerados da economia. Hoje, a indústria representa 23,4% do PIB brasileiro e é responsável por...

Bom dia para você que acompanha a Rádio Transamérica, que agora é TMC. Hoje é dia 24 de agosto, aquela segunda-feira. Eu sei que você que está escutando a gente está tão empolgado quanto eu. Eu tenho certeza que vai ser uma semana tranquila. Aqui, olhando do estúdio, pessoal, a gente não está vendo nenhuma nuvem. Então, cuidado aí, se hidratem direito. Não somente vocês, né? A gente também tem que ter aquele cuidado com os nossos pets, nossos cães, nossos gatos. Falando nisso, eu vou dar aqui uma notícia seguinte. A vacinação antirrábica de cães e gatos seguem até o fim deste mês aqui no DF. No próximo sábado, dia 29, vai ser realizada mais uma etapa da campanha, que já passou por cerca de 160 locais de vacinação em áreas urbanas do DF. A vacina é de graça e pode ser aplicada em cães e gatos saudáveis a partir dos 3 meses de idade. A dose deve ser renovada todos os anos. A imunização é a principal forma de proteger os animais e evitar a transmissão da raiva para os seres humanos. A doença é extremamente grave e pode, inclusive, levar à morte. A campanha ganhou ainda mais importância depois da confirmação de um caso de raiva em um cão no Lago Norte. O Distrito Federal não registrava casos da doença em cães desde 2000. De segunda a sexta-feira, das 8 da manhã às 5 da tarde, pontos fixos continuam oferecendo a vacina. A lista completa dos locais está lá no site da Secretaria de Saúde do DF. E a orientação é que os tutores aproveitem a campanha e mantenham a vacinação dos animais em dia. E agora falando, né? Continuamos falando sobre vacinação, mas agora para nós, seres humanos. Quase 22 mil pessoas estiveram nos 109 postos de vacinação abertos no último sábado aqui no DF durante o dia D de multivacinação. Ao todo, 12.775 pessoas foram imunizadas. Segundo a Secretaria de Saúde daqui do DF, o comparecimento teve uma alta de 15,4% em relação ao ano passado. O público principal são crianças e adolescentes menores de 15 anos, mas olha, adultos e gestantes também garantiram as doses. Com alerta para casos de sarampo em São Paulo, a saúde do DF reforça a dose zero para bebês de 6 a 11 meses que vão viajar para o estado paulista. Para quem perdeu o dia D, a campanha segue até 1º de setembro nas unidades básicas de saúde. Basta levar o quê? Um documento com foto e a caderneta de vacinação impressa ou no aplicativo do Meu SUS Digital. E a Polícia Civil daqui do DF abriu um inquérito para investigar a morte da veterinária Vitória Vale de Oliveira Pinha, de 36 anos, que foi atacada por um cão no Senado Federal. O caso foi no dia 18 de julho, durante o trabalho da veterinária, que foi atacada pelo animal, né, um pastor belga. Ela sofreu ferimentos graves, foi levada ao hospital de base e permaneceu internada, mas não resistiu. A morte foi confirmada no sábado, o velório e o enterro aconteceram no domingo, no cemitério Campo da Esperança, na Asa Sul. A investigação é conduzida pela Delegacia da Área Central de Brasília. Segundo a corporação, o caso é tratado como acidente de trabalho. O Senado informou que o cão foi afastado das atividades operacionais e permanece sob acompanhamento. O animal passou por exames e avaliações e o destino dele ainda não foi definido. O inquérito vai apurar as circunstâncias do ataque e será encaminhado ao Ministério Público.

olha, um homem de 31 anos em situação de rua foi detido pela Polícia Civil depois de invadir uma área de acesso restrito da estação central do metrô no sentido Galeria ontem. Segundo a Polícia Civil, equipes de segurança receberam a informação sobre o invasor na Via 2 e acionaram policiais da delegacia próxima da rodoviária. O homem estava agitado, foi perseguido pelos agentes e foi alcançado cerca de 100 metros antes da estação Galeria. A área onde ele estava oferece alto risco de choque elétrico e tem acesso restrito, inclusive para os próprios agentes de segurança. O SAMU foi acionado e confirmou que o homem estava em surto. Ele também tem histórico de esquizofrenia e deve ser submetido a uma avaliação psiquiátrica. Olha, moradores do Lago Norte e do Sudoeste devem ficar sem o fornecimento de energia elétrica nesta segunda-feira. Segundo a Neoenergia, os desligamentos serão feitos para manutenção da rede elétrica. No Lago Norte, a interrupção será das 11 da manhã até as 4 da tarde, no trecho 10 do setor de mansões do Lago Norte. No trecho 5, o desligamento será das 2 às 4 da tarde. A gente volta mais tarde com mais informações para vocês.

0: Estamos por aqui, ó, trendando com o celular aberto, feed aberto, atualizando, contextualizando tudo pra você na manhã, aliás, finzinho de manhã de segunda-feira. Estamos por aqui, ó, eu, Thiago Matheus, com a Lívia Braz, direto de Brasília. E o pessoal pode participar e pode seguir a gente, né, Lívia? Redes sociais, acessar o nosso site, tudo isso e muito mais, não é mesmo?
1: Tudo isso e muito mais. E olha o que está aparecendo aqui quando eu atualizo o meu feed. O nome é Gugu Liberato, porque colocaram a mansão dele à venda. Thiago, vou trazer números impressionantes para você. Gugu, a gente lembra, né? Ele faleceu há 7 anos, depois de sofrer um acidente justamente nessa casa, na parte de cima, no sótão ali daquela casa, né? Essa casa, ela fica lá em Orlando, na Flórida, está sendo anunciada por quase 3 milhões de dólares, que dá aí uns mais de 15 milhões de reais, viu? E essa mansão, ela tem em si 630 metros quadrados, só que o terreno todinho ali ao redor dessa casa tem 3 mil metros quadrados, 6 quartos, 7 banheiros, um lavabo, além também de uma área externa. E vista pro lago, nada mal, né? Dá pra passar o resto da vida ali, não dá?
0: Ou se dá pra passar, nada mal. É importante, por isso que o nome de Gugu Liberato tá trendando na manhã desta segunda-feira. GTA 6 também tá trendando. Aliás, assuntos relacionados aí ao universo dos games, sempre a gente traz aqui o Trend das 11, porque pipoca bastante aqui na internet, não é possível. Você acha que deveriam, inclusive, dar folga na estreia do jogo? Vou fazer uma pergunta pra você. Manda aí no WhatsApp no 119-7221-1001, se você é do universo gamer, porque muita gente tá nessa expectativa. Não é possível. Um exército dos Estados Unidos testou isso aí e teve um bom resultado. A IGN, que é um portal ali de cultura pop, acabou publicando que pelo menos 20 soldados decidiram renovar o tempo de serviço só por conta do GTA. Vou contextualizar aqui para você. Na semana passada a gente trouxe que muitos soldados poderiam ter acesso antecipado ao game, informou o governo americano, mas se eles topassem em renovar por mais um ano ficando no exército, aí eles poderiam jogar antes de todo mundo, ver se pode, onde vai aí a febre do GTA 6 e o fanatismo dos gamers de plantão. Uma base na Geórgia diz que vai dar folga, inclusive, ó, para quem quiser jogar já no dia do lançamento do game. Eles queriam dar um incentivo diferente lá para os militares não saírem da carreira. Pelo visto, tá funcionando. Não tanto assim, viu, Olivia? Mais uns 20 lá já se alistaram. Então, vão continuar no exército, mas vão jogar o GTA antes de todo mundo.
1: Cada um joga com a moeda que tem, né, Thiago? A gente sai de uma guerra virtual, né, de soldados virtuais, e vai para uma guerra real. Guerra na Europa, viu? Porque a Rússia quer aumentar ainda mais esse conflito. É isso que o presidente da Ucrânia disse ontem. Ele falou que os russos vão recrutar mais 300 mil soldados para lutar nessa guerra que já está durando mais de 4 anos. Previsão é que Vladimir Zelensky deu é que comecem esse recrutamento agora, já no mês que vem, em setembro. Não é só isso não, viu? Como também eles devem aumentar a produção de mísseis.
0: Muito bem, notícia que importa para você. Outra notícia que importa para você e tá no nosso site, tmc.com.br, é a declaração do Augusto Cury. A gente falou do Caiado, do Renan Santos, vamos falar agora do candidato à presidência da República, Augusto Cury, que foi ao debate ontem e disse que estava mais parecendo um teatro. É, acessa lá, tmc.com.br, que você vê a entrevista na íntegra. Mas para resumir para você, o Augusto Cury, ele foi o primeiro na série de sabatinas da TMC, inclusive. Ele deu entrevista aqui ao TMC 360, criticou tanto Lula quanto Flávio por não terem ido ontem. Ele até chegou a anunciar que não ia participar do debate, mas acabou mudando de ideia e foi sim. E na entrevista aqui da TMC, entrevista exclusiva pra gente, o Augusto Cury também falou que não tem democracia nos algoritmos das redes sociais e que tem candidato que gasta milhões para impulsionar seus posts. Entrevista exclusiva aqui na TMC, tá no nosso site, confere lá, acessa lá, tmc.com.br.
1: Agora 11h40, tô atualizando o feed aqui, a gente muda de página completamente, sai da política para falar de futebol. Um personagem que eu confesso para você, não sou muito fã não, viu? Haaland. Olha só, a notícia é que ele cortou o cabelo. O jogador de futebol adora mudar, né? Adora inventar moda com cabelo. Se você não lembra, eu vou refrescar a sua memória. Haaland foi jogador da Noruega que fez os 2 gols contra o Brasil na Copa do Mundo. Por isso que ele marcou meu coração com tristeza, viu? Uma das marcas do Haaland, que rendeu vários memes, inclusive, nas redes sociais, era aquele cabelão louro, compridão, um cabelo bonito, né? Só que ontem, do nada, postou um vídeo com a cabeça raspada. E aí teve gente comparando ele com o Sansão, sabe? Ah, aquele personagem bíblico que perdeu a força depois de cortar cabelo. Agora não adianta nada pra mim, Thiago.
0: Não é pra gente.
1: Tinha que fazer na Copa, enfim. É. Pois é.
0: Devia ter perdido a força.
1: Se for assim, ele deveria ter cortado esse cabelo antes da Copa. Agora, pra mim, não muda muito, mas fato é que está trendando demais hoje.
0: Tá no nosso site também o Haaland, com o seu novo cabelo, não mais a cabeleira, tá com um novo visual. Tudo isso você confere aqui no nosso Trend das 11. Tem notícia de política, de entretenimento, de esporte, muitos virais, muitas curiosidades. Sabe o que tem aqui também no nosso Trend das 11? Tem Febraban Tech 2026.
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0: E começa amanhã, viu? Pra você ficar ligadinho. Amanhã, nesta terça-feira, no Distrito IMB, que fica em São Paulo, capital paulista, ali na zona norte de São Paulo, reunindo líderes dos setores financeiros, tecnológico, varejo, telecomunicações e também sustentabilidade. Tem uma estrutura ampliada lá, ó, um evento bacana, que ocupa 42 mil metros quadrados, 71% a mais do que na edição anterior. E o tema central desse ano é agentes inteligentes, liderança humana, com foco no avanço da inteligência artificial no setor financeiro. Um dos principais debates será justamente como regular a IA sem impedir a inovação. Então, segundo a pesquisa da Febraban de Tecnologia Bancária 2026, 84% dos bancos pretendem aumentar seus investimentos com inteligência artificial. Então, a abertura bacana demais, feita pelo presidente do Banco Central, o Gabriel Galípolo, ao lado do presidente da Febraban, Isaac Sidney, e entre os principais convidados estão Joel Mokyr, vencedor do Nobel de Economia de 2025, e John Maeda, da Microsoft, evento que já começou, portanto, na zona norte de São Paulo, no distrito IMB, ao longo do dia. Debates que também vão abordar pagamentos invisíveis, agentes de inteligência artificial no sistema financeiro, futuro do Pix nos cartões, ou seja, são assuntos relevantes, importantes para mim, para você, para todo mundo. Uma expectativa bacana de superar aí 58 mil visitas que foram registradas no último ano, ano passado. Tenho certeza que esse ano vai bater. Reforçando aqui o Galípolo, ele destacou a inteligência artificial deve transformar profundamente o sistema financeiro, só que seu avanço precisa vir acompanhado de segurança, responsabilidade e confiança. Portanto, é a Febraban Tech 2026, que já começou em São Paulo e, é claro, tem toda a cobertura da TMC. Viu, Lívia?
1: Muito bem, Thiago Matheus, bora atualizar o feed mais uma vez. Eu vou voltar, sabe para onde? Do Japão. Trouxemos notícias do Japão há pouco e eu volto. Uma informação de terremoto, pois é, teve mais um abalo sísmico, dessa vez no país que fica do outro lado do Brasil, né? Foi um terremoto de magnitude 5.9 na região de Tóquio. Apesar de não ter sido um terremoto muito alto na escala, não ter acendido nenhum alerta de tsunami, quase 40 pessoas ficaram feridas, centenas de casas ficaram horas sem energia elétrica e os sistemas de trem também foram afetados. Muitos trens funcionam lá no Japão com energia elétrica, né? Para se ter uma noção, um terremoto de escala 5 é o suficiente para derrubar as coisas da prateleira e você precisar se agarrar em algum lugar para não cair. Confesso para você que tenho pavor de qualquer lugar que tenha terremoto, Thiago Matheus.
0: Pois é. Mais um terremoto. A gente trouxe na semana passada alguns que abalaram aqui a América Latina. E agora mais um terremoto, dessa vez no Japão. A gente atualiza, a gente contextualiza pra você. Vamos agora pro entretenimento. Olivia Rodrigo, o nome dela tá trendando. A cantora, a artista, por quê? Porque ela lançou uma música em uma nova edição limitada. Já ouviu essa? Essa é nova, hein? Olivia Rodrigo, que fez aqueles hits, Driver's License e Good For You, e tem mais de 60 milhões de ouvintes por mês no Spotify, ela mesma lançou hoje a música nova, Serena Joy. Só que antes de liberar aí a música pra todo mundo, a canção foi vendida em edição física lá na Califórnia. Foram só 500 cópias disponíveis numa única loja que vendeu tudo no mesmo dia que acabou lançando. Obviamente, 500 cópias é pouquíssima coisa, né? Pro universo de fãs que a Olivia Rodrigo tem. Inclusive, essa faixa nova, ela é inspirada naqueles livros que viraram série de sucesso, O Conto de Aya. Então, tem novidade da Olivia Rodrigo para você ficar esperto, para você ficar esperta, mas mídia física, viu, Olivia? Só lá na Califórnia e ó, já se esgotou, já venderam tudo.
1: Gerando sensação de escassez, né? Vender um pouquinho justamente para ficar bem raro. Bom, vamos mudar de assunto, vamos voltar aqui pro Brasil agora, voltar a falar de assunto super importante também, emendas parlamentares, porque político sem mandato não vai poder indicar essas emendas tão importantes, né? O ministro Flávio Dino, do Supremo Tribunal Federal, ele decidiu que os chefes dos partidos, os dirigentes, né, que não tiverem mandato, eles não podem indicar essas emendas, viu? Elas são basicamente uma moeda de troca que os políticos usam para destinar o dinheiro da União. E isso também vale para ex-parlamentares que não estejam mais no cargo. Na prática, só deputados e senadores ativos, ou seja, aqueles que tenham mandatos, né, eles podem definir para onde vão esses recursos do governo federal. Se alguém sem mandato indicar onde gastar, essa emenda vai ser anulada, ou seja, não está valendo nada. Está trendando nas redes sociais e trendando demais no Brasil inteiro. Trouxe essa notícia desde cedinho, desde o start, repeti também no 360 e agora atualizo aqui no nosso Trend das 11.
0: E eu tô vendo que tá trendando em Recife, é a tagzinha Pé de Maconha. Opa, deixa eu chamar o Júlio Andrade. Que papo é esse, Júlio? Que trend é essa? Bom dia pro amigo.
3: Muito bom dia, Tiago, bom dia, Lívia, bom dia a todos. Olha, foram pés de maconha destruídos no sertão aqui do estado. Mais de 2.200 pés de maconhas destruídos pela Polícia Militar de Pernambuco na zona rural de uma cidade chamada Carnaubeira da Penha, no sertão aqui de Pernambuco. Essa ação foi realizada pelo Batalhão Especializado de Policiamento do Interior. Uma amostra do material foi recolhida e levada à delegacia, onde serão adotadas as medidas legais. E aí, no mesmo dia, uma outra operação também apreendeu 48 quilos, quase 49, de maconha, além de sementes e raízes da planta. Os policiais localizaram os suspeitos que fugiram para uma área de mata após o confronto. E aí, abandonaram, né, armas, outros tipos de droga também. Então, são operações realizadas pela polícia no sertão do estado, uma área, né, em que existe esse cultivo, esta plantação da maconha. Mas aí a polícia trabalhando para destruir essa questão. A gente, né, fica acompanhando e qualquer outra novidade a gente volta com vocês no estúdio.
0: Valeu, obrigado, Júlio. Atualizando e contextualizando o motivo dessa tag, portanto, em Recife, você sempre bem informado em todo o nosso Brasil, viu, Lívia?
1: Notícia que tá rolando agora, que tá trendando, notícia nada boa, viu? Briga de torcida, tiveram que parar um jogo lá na Colômbia por conta disso, né, Tiago? Super fora de moda. Bom, no final de semana, o Independente Santa Fé e o América de Cali estavam se enfrentando pelo campeonato colombiano. Só que a imprensa local disse que uma faixa da torcida organizada foi roubada pela outra torcida. E aí isso evoluiu para uma briga generalizada. Os torcedores acabaram invadindo o campo com barras de ferro para se agredirem. Tudo isso ainda no primeiro tempo desse jogo. Jogadores tiveram que correr para se esconder nos vestiários, até toda essa confusão entre os torcedores ter sido controlada, né? E olha, o jogo ainda terminou em 0-0 e nota zero também para esses brigões,
0: né? É, nota zero para os brigões. Cenas lamentáveis, como o pessoal costuma falar, mas tiveram até que parar a partida, inclusive, devido aí a esses embates, portanto, na arquibancada. Vamos lá falar agora de cinema novamente? Adivinha quem tá trendando? Ele mesmo, Homem-Aranha, mais uma vez trendando conosco, até porque tem novidade, sempre tem novidade. E agora, Homem-Aranha é a sexta maior bilheteria da história do cinema. É recorde atrás de recorde, impressionante. Filme Homem-Aranha, O Novo Dia, chegou ontem nos quase 12 bilhões de reais arrecadados desde que ele foi lançado. Ele passou inclusive Star Wars Episódio 7, O Despertar da Força, aquele lá de 2015. E na frente dele agora tá o Titanic. Mas será que por quanto tempo? Se continuar nesse ritmo de sucesso, ainda vai ganhar mais uma posição aí nesse ranking. O número 1, lembrando, é Avatar, com uns 15 bilhões de reais em bilheteria. Ó, não sei não, viu, Lívia? De 12 para 15, Quem sabe Homem-Aranha faça mais história ainda, impressionante.
1: Você já assistiu, Thiago?
0: Ainda não. Quando eu assistir, vai aumentar ainda mais o valor, tá vendo?
1: Eu também não, então tá faltando nós dois aí pra aumentar esse valor. Vamos nessa. Vamos lá, a gente fala agora sobre incêndio florestal, porque teve uma ordem de evacuação lá nos Estados Unidos. Isso porque um grande incêndio florestal está destruindo o estado de Nevada, onde inclusive fica a cidade de Las Vegas, conhecida aí pelos seus cassinos. Mais de 40 mil pessoas tiveram que fugir ali daquela região e pelo menos 6 pessoas ficaram feridas. E aí deram um nome para esse incêndio de Hawk Fire. As autoridades estão dizendo que começou por conta de uma ação humana. Mais de 50 quilômetros quadrados já queimaram, o que dá o tamanho mais ou menos de 7 mil campos de futebol, uma área muito grande. Lembrando que esse estado sempre sofre, né, com incêndios florestais, principalmente em épocas de seca e de mudanças climáticas.
0: Vamos falar de PlayStation agora, até porque, sempre trendo aqui também, a Sony tá relembrando os jogadores que não se compra os jogos. Na prática, o que que tá acontecendo? Qual que é a novidade? Se é que tem novidade, é só um reforço da Sony. Quando você compra um jogo digital, você tá pagando por uma licença para poder usar ele. Você pode jogar dentro das condições estabelecidas lá pela empresa. Só que nos últimos dias a Sony tá enviando e-mail aí pros usuários do PlayStation para relembrar dessa regra, que deu uma baita movimentação, obviamente, nas redes sociais. As pessoas já estão furiosas com a empresa, porque tempos atrás a gente trouxe aqui no Trend, estão anunciando que não vai ter mais o jogo de mídia física num futuro. Então é polêmica atrás de polêmica, reclamação atrás de reclamação. PlayStation trendando mais uma vez.
1: Tô ali indo, tá, também para outro lugar agora, lá para Bélgica, porque um diretor de casa cobriu. Ele é da família real, olha só.
0: Daqui a pouquinho a gente volta com a Lívia. Ela tava falando da notícia da Bélgica, porque um vendedor de carros descobriu que é da família real. Veja só, um dia vendedor de carros, no outro um integrante da família real. O sonho de muita gente. O jornal britânico The Telegraph publicou isso e daqui a pouquinho eu conto essa história pra você. Mas antes, vamos fazer conexão com o BH, pra você que sintoniza 88.7, porque a Letícia Benassi tá por lá, não é da Bélgica que ela vai falar, é de um outro assunto que tá trendando em Minas Gerais. É ou não é, Letícia? Bom dia pra você.
4: Bom dia, Thiago. Bom dia a todo mundo que está sintonizado com a gente aqui na TMC, acompanhando o Trend das 11. Bom, gente, a notícia que eu vou dar não é uma boa notícia. Infelizmente, o que está trendando aqui em Minas é que o homem de 41 anos, preso depois de tentar oferecer o próprio filho de 3 anos por R$10 na Praça 7 aqui em Belo Horizonte, vai continuar preso, viu? A justiça aqui de Minas Gerais converteu a prisão em flagrante em preventiva durante uma audiência de custódia que aconteceu ontem. Segundo a Polícia Militar, testemunhas presenciaram a situação e chamaram os policiais. O homem teria dito que pretendia usar o dinheiro para comprar drogas. Ele foi autuado em tese pelo artigo 238 do Estatuto da Criança e do Adolescente, que trata da entrega de filho mediante pagamento ou recompensa. A criança foi encaminhada para uma delegacia especializada e o conselho tutelar também foi acionado. O menino ficou sob os cuidados de uma conselheira e o caso segue sendo investigado pela justiça. Volto com vocês.
0: Valeu, Letícia, obrigado pelas informações, atualizações ao longo da programação TMC, mas agora aquele assunto da Bélgica, Lívia. Fiquei curioso, me conta aí.
1: Pois é, vamos lá. Um vendedor de carros descobriu que ele é um membro da família real. Olha só, o jornal britânico The Telegraph. Ele publicou essa história que está viralizando no mundo inteiro, viu, Thiago? A mãe desse vendedor, desse rapaz, disse para o filho, uns anos atrás, que o pai dele é literalmente o príncipe. Agora, com 26 anos, ele fez o teste de DNA. E olha, Thiago, confirmou essa história, viu? Ele é mesmo filho do príncipe. Com isso, ele vai ter acesso à herança da família real, mas ele não vai ser um membro ativo da família real e nem vai ter direito à sucessão do trono da Bélgica. O que que você preferiria, hein? Ter esse direito à sucessão ou à grana?
0: É, ficou elas por elas, né? Melhor ter a grana, né? Foi, coitado, pode, não pode? Ficou aí com, só com a só no cheirinho da realeza. Pois é. Ó, sobremesa. Sobremesa desta segunda-feira, fica atento, 14h tem sobremesa. E eles vão apresentar algo que nunca foi feito nem na TV, nem no rádio, que é um giro pela vida dos famosos. Olha que coisa nova. 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Sobremesa, então. 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Portanto, então, hoje, 14h, tem sobremesa pra você aqui na programação da TMC. E eu tô vendo a tag aqui, New Lai. Esse filme chinês, ele viralizou e agora é o mais lucrativo da história, é isso mesmo. Imagina aí, um filme com animação dos anos 90, efeitos sonoros, bem simples, e a história de um bezerro que vive no deserto. Sim, esse é o filme mais lucrativo da história do cinema. E ele custou aí uns R$1.000 para ser feito e já rendeu mais de 20 milhões de reais. Não tem nem um mês que ele foi lançado e já viralizou, portanto, aí nas redes sociais do mundo inteiro. Toda a produção foi feita em 5 anos por um cara e a mãe dele, que aprendeu animação só pra ajudar o filho. Isso que é investimento, hein, Lívia Brás? Com isso, a gente vai encerrando o nosso Trend das 11, mas amanhã tem mais, viu?
1: Amanhã tem mais, a gente tá aqui juntinhos a partir das 11 horas da manhã. Eu e Thiago Matheus esperamos todos vocês. Obrigada pela audiência de hoje.
0: Valeu, gente, aquele abraço, até amanhã.
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0: E aí? Ninguém ganhou no fim de semana. Não tem hino.
1: Botafogo vai jogar hoje, cara.
0: Não, eu não vou falar nada.
2: O Fluminense não ganhou, não? Fluminense?
0: Não. Fluminense. Alguém ganhou no fim de semana?
2: Essa rádio não respeita o Fluminense.
0: É impressionante o quanto essa.
2: Essa rádio odeia o Fluminense.
0: Também não chega junto, né?
2: Essa rádio odeia o Fluminense.
0: Dá pra ser?
1: 11h59, hein?
0: Fluminense ganhou, dá pra ser? Pode ser? Ou só Vasco
1: esta
0: quando ganha?
1: Rádio começa a trabalhar só depois de meio-dia.
2: Não respeita o Fluminense.
0: Eu penso. Sou do clube tantas vezes. Mais alto. Grande paz. Marcão, vai.
3: Disciplina, o Fluminense me domina. Eu tenho amor ao tricolor.
0: E ninguém odeia mais o tricolor hoje do que o vascaíno, né? É impressionante.
1: Sei.
0: Ah, é?
1: Você olhou pra mim?
0: Olhei pra você porque são dois aqui. Tem você e tem o Saião.
1: Mas eu já falei pra você que quando eu estou sentado no microfone da TMC aqui.
2: Você tá sentado no microfone da TMC?
1: Na cadeira aqui e no microfone da TMC.
2: Tu senta no microfone, não vou usar mais esse microfone, pô.
0: Eu não lembro de você sentado no microfone da TMC.
2: Pelo amor de Deus, cara.
0: Na casa de...
1: Rafale, olha só. Eu já falei pra você parar com isso. O fato de eu ser vascaíno não tem nada a ver com a minha posição de debatedor e jornalista aqui.
2: Qual é a sua posição quando você senta no microfone?
1: Não, eu sento na cadeira da TMC e falo no microfone.
0: Do debatedor?
1: Ah. Oi?
0: Então você faz várias posições.
1: Não, olha só, eu acho que você tem que parar de me tratar como torcedor do Vasco e como jornalista. Eu já falei isso pra você inúmeras vezes.
0: Eu te trato das duas.
1: Não, porque você falou assim, o torcedor do Vasco odeia o Fluminense. Aí você olha pra mim, eu não odeio o Fluminense.
0: Eu te trato como
1: amigo. Eu não odeio a torcida do Fluminense. Então é bom você... Eu já falei isso pra você, não é a primeira.
2: Aí,
1: não é a segunda e não é a terceira.
2: Ficou feio pra tu.
1: Não é a quarta vez que eu falo isso com você. Você não. Não trate as coisas como elas não são.
0: Então, Sayão.
1: Beleza?
0: Por que que a entrada do programa.
2: Uma mijada, ficou
0: por
2: feio, cara.
0: Por que a entrada.
2: Tua orelha tá arriada.
1: Mas
2: tá
1: o Sayão é o operador, não sou eu, entendeu?
0: Só pra gostar. A entrada, hein, Sayão? Por que que a entrada do programa não foi feita com o Fluminense vencedor do fim de semana?
1: Então, aí você tem que falar
0: como é que eu explico pra torcida tricolor na audiência do Papo de Craque primeiro tempo? Ah, tá. É, parabéns, tricolores, pela vitória, representando aí o futebol do Rio de Janeiro, mais uma vez bem, tira a mão na minha cara, mais uma vez bem.
1: Calma.
0: Não bate na mesa não, que aqui tem ordem.
2: Tá, não adianta, cara.
1: É, mas é verdade.
2: Tomou uma mijada histórica na abertura do programa.
0: Tomei nada.
1: Não, só um detalhe.
0: Com Yuri.
1: Só um detalhe. Obrigado,
0: Vasco,
1: Fluminense. Aí,
0: meu Vasco.
1: Aí posso falar pelo torcedor vascaíno.
0: É.
1: Obrigado, Fluminense, que ganhou do Remo.
0: Isso.
1: Um rival direto na luta contra o rebaixamento.
2: Ganhou de virada.
1: Uma vitória.
0: Aí você pode falar como torcedor vascaíno.
1: Nessa parte sim, porque é uma parte que é legal.
0: Engraçado,
1: você
0: né?
1: quer falar que eu odeio
0: quem
1: o Fluminense.
0: Quem escuta sabe, irmão. Você tá toda hora aí dando pinta. Quem escuta sabe, felizmente.
1: Quem dando pinta,
0: inclusive,
1: Torelli.
0: O teu papel aqui. Você foi chamado para a equipe, para entregar a equipe, por ser um especialista em Vasco, jornalisticamente falando.
1: Então pronto.
0: E por ser um grande assumido também.
1: Não. Não
0: todo
1: tá,
0: mundo
1: na hora
0: sabe.
1: Que me chamaram,
0: o foco
1: não foi
0: tá em foco aqui.
1: Só ele.
0: Não sou, não. É sim. Estamos aqui com o líder. Estamos com o Joel Silva, que já se apresentou
2: cara,
0: aí
2: só,
0: de forma
2: você tá tentando...
0: desgostosa.
2: Você
0: o Vasco tomou uma porrada ontem.
1: Tomou.
0: O Vasco tomou uma surra ontem.
2: Você tá
0: e aí o amigo
2: é
0: tá
2: estranho,
0: o amigo
2: né?
0: tá bélico.
2: A realidade.
0: O amigo tá bélico.
2: Você tá torcendo a realidade.
1: Não, não tô bélico, não.
0: Tá bélico, porque
2: não,
0: o Vasco
2: não,
0: ontem
2: não,
0: tomou
2: tá
0: uma surra
2: besteira
0: sem
2: de novo.
0: Dó.
2: Você
0: não.
2: falou besteira
0: quatro,
2: de novo.
0: Tomou
2: de falar de novo. Você é caracterizado nesta emissora por falar um caminhão de besteira sobre os seus colegas.
0: O time que você cobre...
2: Sobre os seus colegas, você fala muita besteira.
0: O time que você,
2: você não assume.
0: O time que você...
1: Deixa ele.
2: O time não tem a coragem de falar desculpa, assim que aconteceu. Desculpa, irmão,
0: desculpa,
2: foi mal. Errei.
1: Não,
0: se eu tiver errado, sim, pô. Desculpa, pô.
1: É você... a quinta vez, eu vou contar, a partir de hoje é a quinta... Toda
2: você
1: vez que ele mencionar o Vasco
2: que o cara odiava
1: torcedor.
2: O Fluminense.
0: Não, o cara fala que não fala como torcedor. Ele mesmo se coloca como torcedor
1: não.
0: três minutos.
1: Não. Mas é diferente.
2: Não.
0: Quero agradecer
1: ao
0: Fluminense.
1: É diferente.
2: Que eu quero agradecer.
0: Tira dentro
2: o Vasco tem que agradecer.
1: Eu falei
2: que
1: o vascaíno tem que agradecer.
2: Tem que agradecer. Eu não falei que eu agradeço, ele não é o Vasco.
0: O vascaíno.
2: Ele não é
0: falou,
2: a totalidade da torcida.
1: Eu não falo como
2: quem
1: escuta. Eu não falo aqui como vascaíno.
2: Quem te falta humildade, irmão? Te falta humildade pra reconhecer.
0: Te falta humildade?
2: Te falta humildade pra reconhecer. Errei, cara. Errei, é uma atitude nobre. Desculpa, Joel, errei, mano. Perdi a linha.
1: E não é a primeira
2: não
1: vez.
2: Posso falar que você odeia o Fluminense. Você é um profissional gabaritado, com uma história, 10 anos de trajetória. Tem a personalidade de reconhecer, de assumir que é vascaíno.
1: Já cobriu o Fluminense.
2: Não posso te colocar numa roubada dessa, porque amanhã eu não sei. Não sei o seu amanhã, não sei se amanhã você vai estar na cobertura do Fluminense. Não sei se amanhã você vai estar chegando no Maracanã a pé e vai tomar uma madeirada de um torcedor, porque supostamente você odeia.
1: A entrada da imprensa é pelo setor sul, isso. Que tem a torcida do Fluminense.
2: Ele não chega, porque ele chega no Vegeta Móvel.
1: É verdade.
2: Tranquilo, vidro fechado.
1: Verdade.
2: Comer. Joel Silva.
0: Não é blindado.
2: Joel Silva fudido.
0: Ele é do Dido.
2: Grupo
0: é.
2: Do Dido. A pé.
0: É, é verdade.
2: Pedindo carona, suado. Vai tomar uma madeirada suado. Dentro do metrô. Porque o Vegeta foi irresponsável de falar que ele odeia o Fluminense.
1: É verdade.
0: Eu não falei isso.
1: Falou.
2: Irresponsável.
0: Eu não falei isso. Você tá falando.
2: Uma pedrada.
1: Deu a entender.
0: Não.
1: Você falou.
0: Deu. Eu falei deu. Que
1: o hoje... vascaíno odeia o Fluminense. Deu. E olhou hoje... pra mim. A galera que tá no YouTube viu isso.
0: Hoje.
2: Final de semana ele falou um negócio e eu não falei isso. Não falei isso. Aí eu peguei, voltei o vídeo, dei play ele. Não, eu reconheci que eu não.
0: E aí eu pedi desculpa. Eu pedi desculpa. Cara, quem escuta sabe. A gente sabe que a pessoa que se auto-intitula humilde e auto
2: quer humilde.
0: Proclamar a humildade para a humanidade e que tem o apelido de dinheiro, pessoa que tem apelido de dinheiro.
2: É.
0: Ela não pode ser uma pessoa, né?
2: Humilde. Eu sou humilde.
0: E até a pessoa
2: eu sou tão humilde,
0: desconfiável.
2: Eu estou saindo esta semana do bairro de Copacabana. Essas duas
0: vai voltar
2: semana.
0: A ser Dido?
2: Não,
0: vou voltar a ser pro Dido explodido.
2: Não, agora eu vou voltar a ser uma pessoa que procura um novo lá.
0: Ah, é? Pode continuar nos Playboys, então?
2: Posso. É só um lugar barato.
0: Eu acho você um nome fortíssimo na nossa equipe. É, temos a divisão aqui do grupo, né? Essa divisão que não provocou a saída dos membros recentes da TMC. Porque tá rolando uma fofocalhada do cacete, né? Eu não tenho nada a ver com isso. Eu não tenho culpa nenhuma.
2: Outra coisa.
0: Na saída de ninguém.
2: Parem de falar que o Torelli é o responsável pela saída das pessoas.
0: Não tem esse poder todo, não.
2: Ele é chato. Porém, é só no ar. A gente consegue conviver com ele fora do ar.
0: É, inclusive, a equipe aqui, quando havia Democracia Transamérica.
2: Bruno, saiu.
0: Democracia Transamérica, que praticamente me trouxe de volta. O Vitor, quando veio me chamar, falou: todo mundo foi a favor, todo mundo quer, todo mundo acha que é o nome ideal. O Azevedo, outro falecido que sorri do céu, eu encontrei com ele agora no fim de semana. Ele entrou no ar aqui, me dando boas-vindas, né? Então, assim, a gente é brother, tá? Um abraço pra todos que já foram. E principalmente o Breno Monsef, né? O primeiro programa
2: Breno
0: aqui
2: Monsef.
0: De Papo de Craque. Primeiro tempo, você que já ouviu o Breno também no horário. Várias vezes nós fizemos essa troca.
2: Troca-troca, né?
0: E sempre com a maior elegância, o maior respeito. Mas nem sempre, tirando uma vez que eu falei que eu ficava falando que o Papo de dois era muito pior e tal. Aí ele falou, não faz isso não, Torelli, porra. Aí eu parei.
2: Tá certo, ele.
0: Eu acolhi e parei. É. E.
1: Mas você é humilde. Acolha também o meu pedido.
0: Não.
2: Você é um cara.
0: Tem que ter coerência, né? Não vou ficar entubando tudo também, não.
2: Não, não. Tá só bom. Entuba só o que você tá errado. Pode fazer
0: e
2: esse
0: aí,
2: favor pra gente?
0: O Breno, né? Competente pra caramba. Uma trajetória aqui. Não só de narrador. Repórter também. Uma trajetória. E quem.
2: Produtor.
0: Produtor.
2: Plantão.
0: E não só a gente.
1: Operador de áudio.
0: Que trabalha junto.
2: Operador de áudio.
0: Conhece, mas quem está na audiência há muito tempo conhece. E
2: redator.
0: E pouca gente sabe, né? O Breno, quando ele estava nessa de entrar no meio do rádio.
2: Ah. Ele era nosso ouvinte.
0: E aí ele visitou a antiga Rádio dos Bancários.
2: Uhum.
0: Né? A gente tem o PicPay, eu não posso falar.
2: O Breno, ele é o que a gente chama de totoca de rádio.
0: É, aí ele foi lá visitar. Pô, vou visitar, Torelli, posso ir? Aí, pode. Eu não conheci o Breno na época, né?
2: Sim.
0: Ele parece que tem 40 anos, né? Mas ele é novo, na verdade. Tem
2: 29.
0: E aí ele foi lá visitar. E no dia que eu tava brigando com outra figura célebre do rádio, que quase não brigou com ninguém, Jorge o Loureiro. Quase não brigou com ninguém, né? Aí eu tava brigando com ele no dia, aí ele saiu meio horrorizado, assim, da experiência.
2: Sabe qual é?
0: A experiência real, cara. A gente aqui não tem essa de.
2: Sabe qual é a trajetória do Noca aqui? Ele era ouvinte.
0: Falei, Jorge, é Sérgio Loureiro, pera. Um abraço pra ele.
2: do Galera Show, que era o Papo 1 de antigamente. Que depois. Uhum. Que antes talvez fosse até a Galera Gol, mas acho que era a Galera Show.
0: Aham. Uhum. Nome ruim.
2: Era,
0: né?
2: Não, porque antes era a Galera Gol, aí teve que mudar e virou Galera Show.
0: Horríveis nomes.
2: E aí. Quem apresentava era o Cabeção.
0: Ele é ótimo, mas os nomes...
2: Lembra?
0: Sim, claro.
2: Cantarelli entrando. Bom dia, Cabeção! Aí todo mundo...
0: Abraço pro Cabeção.
2: E o nosso Gabriel Sarmento, o Potinho, deu o telefone dele no ar. O Breno anotou, colocou ele num grupo, começou a conversar com ele e mandou o currículo dele enquanto estagiário para Gabriel Sarmento. E o Breno Monsef entrou no meio assim também por isso, né? Fez muitos cursos, enfim. Breno Monsef, que ontem... a galera fica, poxa, ele brigou, tá sem dinheiro, tem problemas. O Breno, ele recebeu uma proposta de exclusividade, gente.
0: É.
2: Pra deixar claro, uma exclusividade.
0: Até o João Camargo apareceu lá parabenizando o Breno.
1: É verdade.
2: Olha só, irmão.
0: Pedida dele.
2: O Real Madrid chegou e falou pra você assim, eu quero você. Você vai fazer o quê? Com todo respeito ao querido ouvinte.
0: É, mas...
2: Vai fazer o quê? Menos... Ah, ele brigou com o Torelli. Tem duas histórias. Ele brigou com o Torelli.
0: Não.
2: E tem a história que o Real Madrid
1: não
2: chegou...
1: Não tem história, que não existe. Não, todo mundo briga com o Torelli, mas não. Isso não é motivo.
2: O que você quer acreditar?
1: Briguei com ninguém.
2: O que você quer acreditar? O Real Madrid chega pra você e fala, queremos você full time, exclusivo pra gente, só pra gente, ou que ele brigou com o Torelli. Qual história você quer acreditar?
1: Oi? Brigaram de novo.
2: Brigaram de novo. Tem que ligar, esse microfone é moderno.
0: Não briguei, não.
2: Foi isso que aconteceu, pô. O Sport TV chegou e falou, a gente quer você aqui.
0: Ó, pessoas
2: ontem, por exemplo, eu estava no meu sofá, eu estava doente, comendo um chocolatinho e vendo o Breno Monsef
1: é bom.
2: Breno Monsef narrando NFL, a preseason.
1: Tá melhor?
0: Ó, o André Sobrinho também.
1: Não. Sério, cara?
2: Não.
0: Poxa. O André Sobrinho também estava acompanhando a NFL com o Brenoca lá no GE. Um grande abraço.
2: Alessandro Azevedo, Léo Pinheiro, você que é irresponsável por sempre ficar contra e mostrar inveja do Torelli. Léo Pinheiro, para de ser fanfarrão. Sai do fake, Toré.
0: Cara, esse discurso eu já falei. Ele tá parecendo aqueles malucos que estão na estrada, que tem aqueles adesivos. Você inveja meu sucesso.
1: A força da sua inveja é a velocidade do meu sucesso.
0: Cara, ele é muito chato com isso, cara. E ele persegue o Breno com isso.
1: É?
0: Toda hora ele fica falando que o Breno é invejoso, que o Breno é aquilo. É muito chato, cara. Pô, o Breno, na verdade.
1: É. Toré, tu não é invejoso, mas você é ciumento.
0: Eu sou ciumento.
1: Com amigos.
0: Ah, pra você ver que uma pessoa não é invejosa. Por exemplo, citando o nosso Monsef. Ficou um tempão de narrador 2 com o Vitor.
2: Foi 3.
0: Muito foi tempo 3. E brother pra caramba. É. Brother do Vitor pra caramba. E é isso, respeitando a hierarquia. O invejoso fica, pô, tomara que ele erre, tomara que, pô, não sei o que, não. E o Vitor também ficou um tempão esperando a chance dele também. E o Cantarelli, acho o Vitor também um narrador espetacular.
1: É isso,
0: são os processos, né, que a gente vai passando. Na vida, e quem sabe aproveitar o processo acaba ficando mais maduro. Mas aproveitando a oportunidade para agradecer, conseguir trabalhar com o Breno aqui na TMC, a Transamérica agora é TMC, um grande abraço para ele, Breninho, e família. Tá? Participe com a gente em 21 99 557 1013. Já tá com áudio já esculachado já? Pode chamar?
1: Pode chamar.
0: 21 99 557 1013, fala aí.
4: Muito bom dia, boa tarde já, meio-dia agora, amigos do Papo de Craque 1 da TMC. Maria Inês, tricolor de Niterói, feliz com terem tocado o hino do meu flusão na abertura. Muito obrigada, o único clube carioca a vencer nesse final de semana, por enquanto, né? Ainda falta o Botafogo hoje. Um bom dia a todos, saudações tricolores.
0: Bom dia. Bom dia e boa tarde já. Eu sofro críticas, né? Porque eu defendo muito o Fluminense, né? E aí recebo críticas. Ah, você é tricolor. O Vitor Costa me enche o saco, até hoje me manda mensagem. Com toda hora de tem jogo Fluminense, a gente troca farpas, né? Aí o Fluminense que eu do Remo mandei pra ele também mensagem. Não é que o Vitor seja contra o Fluminense, é porque ele acha que esse Fluminense não é tão bom quanto eu acho que é, quanto eu sempre acreditei aqui nesse time do Flu. É claro que quando tem que criticar, a gente critica. E por que eu tenho um carinho maior pelo Fluminense?
1: Por quê?
0: Minha mãe foi atleta do Fluminense.
1: Ah, legal.
0: Então frequentei já o clube, às vezes vou lá, então tenho um carinho pelo...
1: Minha mãe é tricolor, sabia?
0: É?
1: É.
0: Minha avó, a pessoa mais importante da minha vida, era Fluminense também.
1: Meu pai é botafoguense.
0: Um carinho pelo Flu, sim. Meu pai também é botafoguense.
1: E minha mulher é flamenguista.
0: Galera de Brasília! A minha também. Em 100,1, um abraço pra vocês de Brasília.
1: Não tem mulher.
0: 101,3 no Rio de Janeiro, tadinho. Não começa. Já falei, você tá liderando o ranking de chato do mês. Tem que pegar a foto. Como é que faz pra imprimir lá a foto do Yuri pra colocar? Aí, o chato do mês é o Yuri. Você está liderando. É o Yuri. Mas você tá liderando pro próximo mês. Que a gente
1: tem
0: que
1: calma aí. É igual fatura de cartão? Vira antes do mês acabar?
0: É que nem é fast food. Você ganha chato do mês. Você fica com o rosto pendurado.
1: Não, tudo bem.
0: Na parede, o mês inteiro. O Yuri ganhou mês passado e o Léo tá liderando esse mês.
2: Mas não tô mesmo.
0: Chato, palestrinha, falar a mesma coisa 10 vezes.
1: Quando tu ganha o mês?
0: Você não deixa a gente embora.
1: Tu vai ganhar um mês quando, assim? Só pra constar.
0: Quando eu tiver mais chato, eu ganho mês.
2: Irmão, pô, você
0: pode acontecer.
2: Não, tô não. Não, o Yuri Duque não tá pagando. Não dá pra ganhar o Yuri Duque.
1: Não, esse mês
2: não
1: dá.
2: Não, mês passado. Cara, ó, final de semana. Eu não tinha visto a escala, porque eu tava de folga ontem, né? Ah. Aí eu pensei assim, pô, beleza. Aí eu vi o Marcão falando, não, o Yuri amanhã vai ficar de 2 às 8. Eu, 2 às 8? 2 horas de pós-jogo? 2 horas de pré? Eu, caraca, falei, Torelli, segura aí que eu vou gravar. Um sábado de noite, eu vou gravar pro Yuri. Falei, vou gravar porque, pô, 2 horas, vou mandar um conteúdinho, material pra ele. E veio pro Yuri. Aí eu falei, Yuri, ó, mandei um antes e um depois. O de depois eu não sei se o Vasco vai ganhar ou vai perder. Eu deixei mais aberto, não falei nada de resultado. Mas o de antes eu falei sobre a necessidade da vitória. Botei uma sonora do Leonardo Jardim. A resposta do Yuri foi: estou doidão.
1: Tava na folga, justo
2: também. Não, tudo bem, pô, tá errado, não foi um valeu, irmão, tamo junto, valeu pela moral. É isso aí, brigadão, esqueci de te avisar que eu ia querer, nada. Não teve agradecimento, não teve nada. E assim, e aí supostamente eu tô na frente desse cara no ranking de chatos do mês.
0: Tá assim. 21 99557 1013.
5: Fala, galera do MC, Hugo de Nova Iguaçu. Beleza? Olha, o Torelli pode não ser o culpado de nada, hein? Mas eu quero só dizer uma coisa. Se vocês repararem na vinheta aí do Papo de Craque, que ele tá brigando aí com o falecido Vitor e com o falecido Gabriel.
0: Verdade.
5: Parece que ele ganhou o debate, hein?
1: Valeu,
5: galera. Um abraço.
0: Aliás, belas fotos do casamento do Farias, hein? Postei uma minha com a Rebeca e vou postar do grupo em breve. Legal. Será quinta-feira, TBT.
1: Vai marcar todo mundo?
0: Vou.
1: Que
0: com
1: bom.
0: Certeza.
1: Maneiro.
2: É, aqui, Léo, ontem teve time tomando de 4 e ninguém foi mandado embora. Cadê a indignação? Meu amigo, não tinha nem que ter sido contratado esse treinador. Você tá acompanhando os programas aqui? A gente já falou que esse treino não tinha nem que ter sido contratado, pô. Pelo amor de Deus.
0: O técnico ontem foi amenizado.
1: Sim.
0: Acho que ele é o menor dos culpados hoje no Vasco. Mas eu também não entro numa que vocês estão entrando. E fica a minha crítica enquanto analista e jornalista, que é, faz um trabalho muito bom, time está isso, time está aquilo, tem padrão tático. É início de trabalho, irmão. Início de trabalho é sempre assim. Início de trabalho do Diniz empolgou, início de trabalho do Renato empolgou.
2: Treinos impressionam o jogador.
0: É, exatamente. É sempre essa não, resenha.
1: O que eu falo em relação à questão do Pedro Emanuel é que o Vasco, por exemplo, contra o próprio Palmeiras no primeiro tempo, fez um primeiro tempo que jogou melhor.
0: Fez um primeiro tempo muito assim, bom pra
1: visitar. Um time que joga melhor contra o outro fora de casa, que é muito superior, você vê que tem um trabalho desenvolvido. Aí no segundo tempo vem a qualidade do Palmeiras, um gol do Flaco rapidamente, depois teve um pênalti e o Léo Jardim depois falha nos outros dois jogos, nos outros dois gols.
2: Goleiro Léo Jardim.
1: E aí o mental, a confiança dos jogadores que já está totalmente abalada.
2: E o anímico.
1: E o anímico, tudo isso, né?
2: É um grande anímico ou é um pequeno anímico?
1: Eu acho que é um importante anímico, né, cara? Nesse contexto. É claro que ele tem a parcela de culpa, mas eu não acho. Eu tô com você. Ele não é o principal dos culpados. Sabe por quê? Porque quando ele é contratado, o Vasco também já tava na zona. Já tava dito.
0: Mas por que que ele aceitou essa.
1: Não, então, vamos lá. Ele aceitou porque ele aceitou. Ponto. Também vai. Não dá pra criticar um cara que aceitar um trabalho, pô. Calma aí.
2: Pô,
1: entendeu? Aí é difícil, né? Brasil tem muita gente desempregada, cara.
0: Sim.
1: Aí, pô, mas assim, pinta uma oportunidade de emprego.
0: O cara tá em outro país.
1: Pra um português que também não tem tantos empregos assim, você tem que aceitar, Tony.
0: Tá em outro país.
1: Tá
0: um ídolo do Porto.
1: Um ídolo do Porto. Tem dinheiro.
0: Parece que tá numa situação difícil.
1: E daí?
0: Ele vem pelo desafio. Tô sendo preconceituoso, na verdade, porque eu não sei da vida dele.
1: Osvaldo?
0: Das contas dele.
1: Tá sendo Osvaldo, hein, cara.
2: Um babaca.
0: Eu tô fazendo um preconceito aí do Pedro Emanuel.
2: Ele tem um conceito pré-definido.
0: Mas eu sei lá, cara, não tenho nada contra ele não, sabe? Só acho que tem muito mais a perder do que a ganhar, cara.
1: Mas aí que tá, o que que ele tinha?
0: Eu não sei também. Você tá com zero, você pode perder, tá? Eu acordei com nada, você pode ser negativo, negativado.
1: Torelli,

0: Vender ou boina?
1: Ele tá empregado, cara. Ele tá empregado.
0: Ele está no...
2: Olha essa thumb ali. Olha pra thumb na TV.
0: Ele está no Casa Pia.
1: Aí, Casa Pia que acabou de...
0: Contratar o JP
1: do Vasco. Casa Pia que é um time médio.
0: Depois do Vasco ele foi treinar o Orobá.
1: Da Arábia.
0: Orobá. Orobá.
1: Ganhou perdão, dinheiro, som, né? Cara, então assim...
0: Ganhou dinheiro, é isso.
1: Ganhou dinheiro, pô. A Arábia paga grandes salários, cara. Ah, o Fábio Carilli...
0: Fábio Carilli tá, né?
1: Na Arábia. O Hugo Moura foi pra Arábia.
0: É sido bom pra carreira dele, ou ele estaria no Vasco,
1: não.
0: Ele teria ido...
1: Vamos lá, Tuareg.
0: Pra um time melhor, né?
1: O Álvaro Pacheco...
0: O times.
1: O contexto dele contratado pelo Vasco, ele foi considerado o melhor treinador do Campeonato Português ao levar o Vitória de Guimarães, ficando abaixo apenas de Porto, Benfica e Sport. Quarto colocado. Uhum. Foi pra Europa League e tal. E aí ele vem pro Vasco cheio de pompa.
2: Você comprou o Boina?
1: Não, mas a torcida do Vasco comprou o Boina.
2: Eu sei. Tinha um narrador aqui que existia.
1: Ué, cara.
2: Boina.
1: Dois narradores. Quando aquele grego queria comprar o Vasco, teve gente indo de grego, vestido de grego pra São Januário. A torcida é assim.
2: É, a torcida mais fanfarrona do Brasil, cara.
1: A torcida é assim.
0: É, mais emocionada. Mas é. Isso é uma coisa. Eu acho então, que tá menos emocionada e menos fanfarrona, tá? Do que nessa época aí.
2: Ah, mas o importante é fazer.
0: Porrada, um estão calejando.
2: Ah, o importante é fazer um sambinha ali na porta do estádio e comemorar.
0: Não, eu acho que a galera tá mudando.
1: Mas aí também tem o quê? Tem que chegar e quebrar tudo também?
0: Não, ninguém, não é 880, pô.
1: Não, eu só tô falando.
0: Pezinho no chão.
2: Pô, pelo amor de Deus, Joel, também você torelou agora, hein?
1: Não, eu só tô querendo dizer o seguinte: se a torcida se enche de expectativa num pré-jogo e aí no pós-jogo ela quebra a cara. É melhor sofrer depois só, né, cara? Vai sofrer antes também?
0: Não tem que se encher de expectativa no pré-jogo. Transamérica agora
1: não tem
0: TMC. Não tem, pô. Lógico que não.
1: Eita.
0: Não dá, pô.
1: Agora?
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0: A TMC, a Transamérica, agora é TMC, Papo de Craque, primeira edição. Para Brasília em 100,1, para o Rio de Janeiro em 101,3, para o mundo inteiro no TMC Esporte. Já já o Léo vai ler o chat. Toca o like aí pra gente chegar a 100 likes. E tem informação da cidade, que a gente não fica alienado. Rebeca Reis, boa tarde. E aí?
1: Boa tarde, meninos. Boa tarde, ouvintes. A partir de hoje, o Rio Rotativo Digital vai ser ampliado para Barra da Tijuca, São Conrado e Tijuca, com cerca de 1.200 novas vagas. O sistema agora que é integrado, ele é o aplicativo Já É, substitui aqueles antigos talões de papel e permite o pagamento pelo celular, Pix ou cartão.
0: Que maravilha. Ótima notícia, então, para o carioca que já estava, né, nessa expectativa há um bom tempo.
2: Principalmente o Torelli, que deixa 25 no Flanelinha.
0: É, tem isso também. E
2: não tem a capacidade do desenrolo.
0: É verdade. E tenho não tenho paciência pra ficar barganhando, entendeu? Acho muito chato você
2: tu
0: ficar
2: tá
0: barganhando.
2: Agiota, tu
0: o
2: tava,
0: preço
2: não
0: de agiota, não.
3: Onde?
2: Do é quando Jota. A gente foi estar.
0: Jota. Ah, tá. Não, porque você falou, ah,
2: não,
0: Jota.
2: Não, você estava, não estava, Jota. Ah. Quando a gente estacionou.
3: Sim,
2: lá
3: estava.
2: Na.
3: Em Copa?
2: Em Copa. E o Torelli ia deixar 25.
0: Sim.
2: Aí a gente falou, dois?
0: Um malandrão aqui.
3: Ah.
0: É, o malandrão aqui ajudou. O. Eu não gosto, cara, porque, tipo assim, o preço é uma coisa, é uma cultura, assim, que é chata. E é pior em outros países, sabe? Por exemplo, eu fui pro Peru.
2: Uhum.
0: E lá, caraca, lá. Você pagar um táxi e fica barganhando. E aí, é quanto? Não sei que chato isso, cara.
2: Então.
0: O preço é o preço, irmão. Liga o taxímetro aí.
3: Normal,
0: porra.
2: Posso. A minha experiência, tá? Chegando em Lima. Desembarquei. Não tinha o e-chip. Não, estava sem internet. Eu precisava do Wi-Fi do aeroporto para pedir o meu carro de aplicativo. Não consegui. E aí acabou a minha bateria. Aí eu fiquei dido. Fui lá, aí um cara me ajudou, compartilhou a internet dele e tal. Aí depois ele, cara, tu quer que eu te leve? Eu faço táxi. Eu, tá bom. Quanto é que é ele? O preço é tabelado. Aí quando eu entrei no carro dele, irmão, ele tirou o terno. E começou a falar um espanhol muito rápido, falando, como é que eu entro aí? Aí eu pensei, não é possível. E eu nasci no Campim, fui criado em Padre Miguel, na Vila Aliança, em Bangu, vou rodar em Lima pra esse camarada. Mas não, ele tava fazendo o percurso certo, só que depois ele mandou um, e como tu me dá uma propina, não? E propina é gorjeta em espanhol.
0: Ué.
2: Aí eu, pô, quanto é que tu quer ele? $10. R$50.
0: Pô, imagina, eu, na moeda não, deles é mais ainda.
2: Eu $10, não. Ele, quanto é que tu pode me dar? Eu falei, pô, vou te dar $5. E nisso, eu perdi muito dinheiro.
0: Imagina se você fala não.
2: No total, eu perdi uns R$200 numa corrida de meia hora. Que na verdade são 5 cinco, são quilômetros, porque o trânsito lá é Usca.
0: Horroroso. Trânsito Usca, lá é Usca. Assim,
2: R$200. Liguei pro coordenador. Falei, irmão, felizmente, gastar... um bom valor daquela, $40 daquela verba, porque aconteceu isso, ele, ih, tá tranquilo. O coordenador não, o falecido Vitor Costa, o Red.
0: O Ed?
2: Não, o Red. O maior. Tá. Paulinho.
0: Ah, deu M. O céu da Transamérica TMC tá bonitão, né?
2: Deu M, gastei $40. Pisei no país, gastei $40.
0: Não. Basta um autorizar.
3: Não.
0: Só um autorizar eu postar o céu da TMC, eu posto. Só um.
3: Não.
0: Minha trilha.
2: Goodbye, my friend. Não, você tinha que botar Kevin e o Chris.
0: Caraca,
2: os olhos em minha mente. Boa. Você.
3: Aí, eu acho que colocar a música do Toy Story.
0: Só um autorizar. Não,
2: amigo, estou aqui?
3: Amigo, estou.
2: Você sabe que o cara, o compositor dessa canção é de.
0: Ah, toda Xalé. Vez que fala.
3: É mesmo?
0: Disso, já falou 80 vezes no ar isso, cara. Chato também. É, vamos lá, muitas vezes. 2199 Yuri, amigo dele e tal. 2199-557-1013.
4: Fala, bancada da TMC, Thiago da Vila da Penha. Ô Torelli, Léo Pinheiro.
2: Oi.
4: Que vocês querem? Que o Vascaíno vá pra São Januário antes do jogo com roupa preta, segurando vela?
2: Não.
4: A galera
2: não.
4: Vai tomar uma cerveja e ouvir um samba também, irmão.
2: Isso, vai. E o time todo.
4: Entendeu?
2: E o time na merda.
4: Se o time tá ruim ou bom.
2: Isso, time na merda.
4: No final do jogo, se vai que vai, vai. Se vai que cobra, cobra. Mas vocês querem que todo mundo fique triste? Porra, aí o Vascaíno vai ficar triste a vida inteira, porque nessa situação, né? Me ajuda a te ajudar, irmão.
2: Não.
4: Então?
2: Que, não.
4: Não
2: você
4: fica
2: tem,
4: com inveja,
2: você
4: não,
2: que tem que ajudar o Vasco.
4: Essas paradas.
2: Você chega lá, alucinado, entra em campo.
4: Abraço, tamo junto.
2: entram no jogo alucinados.
0: Na próxima vez você espera o ouvinte terminar o áudio. Tem educação.
2: Pra falar besteira, eu atropelo. Não, não, eu que tô com o microfone na mão pra falar besteira, eu atropelo. Vocês entram no estádio alucinado, não consegue ajudar o time, não percebe o que tá acontecendo. Meu amigo, você tá indo pra lá pra acompanhar o Vasco, torcer pelo Vasco, e aí vira fetiche. Fetiche. Igual eu falei aqui uma vez, eu falei na internet, fui xingado lá quando eu tava falando do Bangu, lá pela torcida do Bangu, que eu falei, virou um fetiche pra galera da Zona Sul, o Bangu, no caso do Bangu.
0: Chato isso, né?
2: Ah, virou um cult.
0: Não, é.
2: Virou cult.
0: E teve uma época.
2: O Bangu na merda, os caras. Não, porque a nossa torcida. Não. E eu estou com a camisa no samba na São Salvador e o time ridículo. Na merda.
0: Não, mas eu acho que isso melhorou.
2: Aí eu falei assim, pô, o Bangu só vive fazendo campanha de marketing no Instagram, o time é uma merda e foi rebaixado no ano passado.
0: É, isso é.
2: E não, aí o Vasco tá isso, a cultura cult. Mas vamos lá na barreira, sambar, curtir, nós somos um time.
0: Tem uma época no assim, seio você da comunidade. Não pode deixar de ir, se você vindo ao Rio de Janeiro, não pode deixar de conhecer São Januário.
2: Não, estamos no seio da comunidade. E o time é ganha.
0: Seu time ganha, você
2: e
0: visita.
2: O time é uma merda. Mas então, você tem que ser feliz. Não tô falando que você tem que ser triste, não. Eu acho que tem outras prioridades. Mas eu acho que não dá pra tratar com normalidade e ficar num clima de festa o time na penúltima colocação.
0: Tem que virar, isso aqui vai virar um inferno.
2: Não acho que é assim. Acho que tem que abraçar o time. Mas, é festa toda hora? Tem alguma coisa pra estar rolando festa?
0: No sentido de pressionar quem está visitando.
2: Tem motivo pra fazer festa?
0: Não tem violência, mas fazer pressão. Não. Vaiar, como fizeram com o Neymar. Máscara,
2: tem
0: vaiar.
2: Tem motivo
0: mas
2: pra fazer festa?
3: E também teve isso.
2: Tem motivo pra fazer
0: festa?
2: Motivo
0: fazer festa?
2: Tem motivo hoje pra fazer festa?
0: Não tem.
2: Sambinha, felicidade?
0: Não tem.
2: Tem que pressionar. Pra passar logo a compra da SAF, independente se você concorda que é um comprador ou não, e se tem possibilidade jurídica ou não, tem que pressionar isso. Tem que pressionar pra ter salário em dia. Tem que pressionar pra contratar um atacante logo, porque o Vasco não tem um atacante há 400 anos e todo mundo sabe. Não precisa ser um cara rebuscado com um amplo conhecimento de mercado, de futebol, de time, ou até mesmo vascaíno pra entender que o Vasco tem essa deficiência. Ah, não, mas vamos lá tomar cervejinha, porque nós estamos aqui no antro da cultura futebolística. Tá tudo uma merda e tá todo mundo comemorando e fingindo que tá normal. O Vasco é o penúltimo. E você vai lá, não, vamos pro samba. Samba é o caceta, pô.
0: Boa.
2: Eu vou pra assistir o Vasco, pra apoiar o Vasco e pra impedir que o Vasco acabe. É isso, pô. É isso. Se tivesse bom, aí a gente comemora. Faz festa, tem evento pré. Mas não, tá tudo normal. Pra uma galera, porque mas tem vascaíno realista.
0: É, tem sim,
2: não tem, acho
0: uma...
2: que tem que. Não acho que tem que
0: não,
2: chegar
0: não, tem
2: lá
0: um movimento.
2: Não acho que não tem que beber. Não acho que. Eu acho que faz parte da cultura do futebol. Mas tratar tudo como festa, eu acho que tá errado.
0: Aí, o Joel que cobre o Vasco.
2: Em qualquer time, tá?
0: O Joel que cobre o Vasco pode ajudar.
3: Legal, Torelli.
0: O Saião, que é um torcedor do Vasco.
2: Boa, aí tu
0: pode
2: foi
0: ajudar.
2: Agora tu foi. Isso. Assim, 10-10.
0: É. Eu acho que isso não tá. Não é mais a realidade. Acho que mudou. O perfil.
2: Não, o clima também não tá legal, não. Assim, é claro
0: não,
2: que o Léo tá. O que o Léo tá falando.
0: Eu vejo cobrança, já vi postagens de cobrança de torcedores do Vasco. Sim. Ah, que o Vasco é isso, vocês acham? Torcida. Dos próprios torcedores reclamando desse oba-oba que não tem que ter.
2: Não. Já agora, assim, evidentemente que o que o Léo tá falando, eu acho que ele tem razão. Mas eu também vejo o movimento do torcedor, assim, já. Tem muito torcedor, inclusive amigo meu, que deixou de ir, cara. Já tá de saco cheio e parou de ir.
0: Também é uma forma de protesto.
2: Não, é claro. Não, eu tô dizendo, esse torcedor tá certo. Sabe por quê? Porque muito torcedor fala assim, pô, não aguento ir pra São Januário, criar uma expectativa, tomar uma cerveja, aí tu, pô, tu escutar um som e tal, tu fica ali animado, tu entra no estádio,
0: acaba
2: o Vasco
0: com o teu
2: perde,
0: dia.
2: E aí eu vou pé da vida pra casa no domingo, à
0: desconta
2: noite.
0: Desconta na família.
2: Aí, pô, vou trabalhar segunda-feira de cabeça
0: os
2: quente.
0: Amigos.
2: Então, assim, isso existe.
0: Chega no trabalho, briga com o seu colega de trabalho,
2: briga,
0: um apresentador.
2: Um apresentador, briga
0: programa,
2: com o operador.
0: Leia o chat aí, por favor, ô Léo, depois desse...
2: Tem zap também.
0: É, tem muita desse gente desabafo. Me xingando aqui, tem outra gente não sei o quê.
2: Se quem tiver...
0: Quando o Flamengo pede, Léo Pinheiro fica insuportável. Outra coisa, tem criança que escuta o programa nesse horário, ele poderia melhorar o vocabulário. Você, Ricardo, deve falar coisa pior na frente de criança. Pior do que merda. É, parece que ele nunca ouviu isso. E se bobear, ele também fala. Você fala coisa pior.
5: Você não conhece ele, né?
0: Ah, tá bom.
5: Meu pai não fala palavrão.
0: Ah, seu pai é um gentleman.
5: É verdade.
6: Mas nem todo mundo é teu pai, né, irmão?
5: É, a maioria não é. Eu não conheço ninguém que não fale.
6: Que não seja seu pai.
5: É, não. Meu pai é pai de muita gente. É. Mas.
2: Vamos lá, muita gente fala. Pra ler aqui, sério. É, Vegeta, no Oi. Peru o problema é maior, então?
5: É, de trânsito? Tá. Com certeza.
2: Vegeta, pra não ser mão de vaca igual o Léo Dinheiro. Ah, para.
5: Mão de vaca.
2: Léo Dinheiro, Léo Pinheiro, então o torcedor que fica bêbado não ajuda o Vasco em São Januário? Risos. Igor Vizinho do Brandão.
5: É, em qualquer lugar.
2: Felipe Verna. Léo Dinheiro, lei seca nos estádios já. Não foi isso que eu falei. Não, o salário ainda não caiu pra esse cara, pra essa cara de velório? Qual é o time mais cult? O Leonardo ou o Matias? Vasco, América ou Bangu? Tem que impedir isso.
3: Pô, o América não tem nem venda de camisa, não tem nada, né, cara?
5: Falou cult.
2: O Vascaíno quer tornar a barreira do Vasco igual o bairro do Boca, o bairro de Boca para o Boca Juniors. Só que não tem esse apelo todo.
5: Não, mas o Boca tá na merda. Não, e tem sim. A do Vasco, inclusive, é louca do Boca.
2: Ricardo Amaral.
3: A questão do bairro abraçar, sim, isso existe.
2: O programa com o Léo Pinheiro vira uma gritaria só. Ele deveria ser coroado o chato do ano, tá bom?
5: Do mês, com certeza, ele tá na liderança.
2: E Rio, quando o Flamengo perde, o Léo Pinheiro fica insuportável. Paulo Minuoso, 2026. Da Léo família. Pinheiro me fez mudar de entendimento. Obrigado, pelo menos um.
5: Não, mas não é
2: e outro, outro. Wallace, faço minhas palavras do Léo Pinheiro. Pensa, torcida omissa corte, então. É fácil de se iludir.
5: Excelente.
2: Eu achei isso.
5: É a
2: maneiro.
5: Torcida do Vasco. Melhor corte do programa até
3: Quanto
5: agora.
3: Quanto tempo de programa? Vamos ver o quê?
5: Anota aí, foi meio dia e meia.
3: Meio dia.
5: Excelente. Léo falou bonito pra caramba.
3: Eu gostei. Eu como. Agora sim, Torelli, ó, vou falar. Aí. Como vascaíno agora o vascaíno vai
2: como
3: falar aqui.
2: Como vascaíno, como tricolor.
3: Entendeu? Como agora, entendeu a diferença, Torelli?
5: É a segunda vez já que
3: entendeu a diferença, Torelli?
5: Você pode falar e eu não posso falar. Essa é a diferença.
3: É porque eu sei quando falar. Você fala pra...
5: Eu sou um babaca.
3: Pra me prejudicar.
5: É isso que eu sou.
3: Eu acho que o torcedor, ele fica representado na sua fala, evidentemente, porque é uma indignação. E eu acho, cara, que o torcedor vascaíno também vive um momento que ele já tá... Sabe quando você já tá anestesiado pelos problemas? Porque, cara, não é uma coisa de hoje, gente. Infelizmente, na minha primeira participação aqui pra gente falar do noticiário do Vasco, eu vou trazer aqui um recorte que é muito complicado, cara. O Vasco virou SAF e nos 3 anos de SAF, ó, 23, 24, 25 e 26, são 4 anos de SAF do Vasco. Pô, em 3 o Vasco lutou pra não cair, cara. E outra, no único ano que o Vasco não caiu, ficou numa posição de décimo lugar. Não foi assim, caraca, ficou em terceiro, em quarto e nos outros anos lutou pra não cair. Não! Foi uma posição de décimo. Décimo. E nas outras 3 lutou pra não cair. Ó, 23 livrou do rebaixamento na última rodada. Aí em 24 ficou em décimo. Em 25 livrou na penúltima rodada. E qual vai ser o desse ano? Vai livrar? Então o torcedor do Vasco, ele tá... Ele já tá anestesiado com
5: isso. É normal o Vasco tomar uma porrada, a senhora porrada do Palmeiras lá. Hoje é normal isso.
2: Não deveria.
5: Não deveria, mas
2: pelo tamanho do Vasco.
3: Ô, Torelli, o Vasco não vencia. Não vencia o Palmeiras desde 2015 até o jogo de São Januário do primeiro turno. Já tem uma cultura de não vencer o Palmeiras.
2: Posso mandar um abraço aqui?
3: Evidente.
5: Se você não interromper o que o outro tá falando, pode, porque o mundo não gira em torno de você também,
2: gira em torno da gente. Porra. Eu queria aqui estender um abraço ao Rafael Marques.
5: Ah, grande abraço.
2: Nossos gigantes aqui da comunicação do Rio de Janeiro. E mandou a seguinte mensagem para o ouvinte bobalhão.
5: Pois não.
2: Operacionalmente, merda não é mais palavrão. Entrou na cota de expressões de domínio popular com viés de viabilidade de entendimento pelo discurso simplificado. Professor Rafael Marques, repórter, comentarista da ESPN.
5: Perfeito.
2: Está ouvindo o programa e mandou esse comentário. Obrigado, Rafa.
3: Um abraço para ele, meu
2: parceiro. Um abraço para você, professor. Braço. Ouviu, ouvinte? É pra você ouvir, tá, ouvinte?
5: É isso.
2: Seu nome é ouvinte.
5: Ó, esse é um bom programa pra fazer, hein? Eu tenho um sonho de fazer, nesse fim de semana eu pensei nisso.
2: O quê?
5: Tem um programa chamado Falante. Isso é muito bom, cara. Só com os ouvintes, tá?
2: Tem aqui um comentário com os
5: ouvintes,
2: sim.
5: Uma hora só trocando com ouvintes. Traz ouvinte e fica falando com ouvinte o que for.
2: Tem um comentário aqui. Se eu fosse mulher, eu gostaria de ficar com o Léo Pinheiro.
3: Pô, que beleza, hein?
5: Entra na fila aí.
3: Entra na fila.
5: É, até porque, você vê, o Léo tá vivendo uma fase, né? De tanta malemolência, né? E ele até a hora de falar, ele sabe. Eu fiz esse mesmo discurso que o Léo fez. Uhum. E fui
2: curraçado. As pessoas não gostam de você.
5: Humilhado, exatamente. Porra, totalmente. E por esse lado, os vascaínos realmente não nutrem uma simpatia muito grande pela minha pessoa. E falei exatamente a mesma coisa. Mas aí o Léo, que também é é uma pessoa que não é tão querida assim, é, no momento certo, ainda ganhou mais público. Em vez de ele perder seguidor, que nem eu perdi na época, ele ganhou seguidores agora. Não. E seguimores.
2: Irmão, só o seguinte.
5: Seguimores no chat. Parabéns.
2: Combina não. com os ambulantes. Ah. Irmão, leva lá um isopor de cerveja. Ah. A gente vai pra Porta de São Januário. No pré-jogo a gente vai protestar. Vamos tacar fogo onde tem que tacar fogo no sentido figurado.
5: Isso, não no sentido
3: físico. É bom deixar isso claro.
2: No sentido figurado, vamos pressionar. Quem que a gente tem que pressionar pra passar a SAF? É aonde? Pra passar a venda? É aonde? Vamos pressionar.
3: É o judiciário, irmão. Vai ter que
2: vamos pressionar. Do TJ. Vamos. Ué, a torcida do Corinthians não faz isso? Por que a torcida do Vasco? Que, assim, é um pouco menor que a torcida do Corinthians, né? E aí eu vou entrar. Eu vou até fazer uma meia-culpa, vou voltar um pouquinho no tempo. Porque eu entrei numa discussão até mais na parte pra ser do contra do Joel. Eu discordo, por exemplo, que a torcida do Vasco seja menor que algumas outras nesse... No levantamento feito, né? Na pesquisa feita anteriormente.
5: Não, a torcida do Corinthians é maior que a do Vasco.
2: Não, a torcida do Corinthians é. Mas a torcida do Vasco não é menor que a do Cruzeiro.
5: Não.
2: Nem a do Grêmio.
5: Não.
2: Tá ali, se bobear, tá ali atrás do Palmeiras ou na frente do Palmeiras.
5: Proporcionalmente.
2: Sim, com certeza. Por que que não pode pressionar nesse sentido? E pode beber lá, bebe lá. Bebe, pressiona. Se reúne, faz um protesto antes do jogo. Tomando cerveja. Vai aflorar muito mais o seu lado vascaíno do que ficar ouvindo...
5: É uma coisa que realmente... Pô, isso é uma coisa que faz falta, sabia? Talvez por essa coisa de estar acostumado...
2: Vai ficar lá ouvindo menos é mais.
5: Isso é uma coisa que...
2: E o Vasco na lanterna.
5: O cara falou aí, o ouvinte falou, ah, tem que ir com uma vela de preto, fazer luto. Não. Mas eu também não lembro de, antes da bola rolar, jogo do Vasco, ter um protesto a valer.
3: Não, teve... Tipo,
5: reclamação
3: teve,
5: mesmo.
3: É, tu vai lembrar, cara, no jogo do...
5: Com a bola rolando não, gente, não atrapalha o time, né?
3: No jogo da Copa Sul-Americana teve um público zero, não sei se tu vai lembrar.
5: Teve, verdade.
3: Lembra? Foi agora, cara, não sei qual foi o jogo, não sei se foi contra o Aldax. Teve,
5: mas eu tô falando de outra coisa, central. Tô falando antes da bola rolar, reclamar, pedir, entendeu?
3: A bola rolou. Realmente não
5: teve. Há pouco tempo, o Flamengo que tá vivendo um momento... muito melhor nos últimos tempos. Teve há pouco tempo num jogo do... Qual foi o jogo que o pessoal ficou reclamando pra caramba antes da bola rolar? Reclamou com a diretoria, reclamou com todo mundo. Do Madureira.
3: Foi na época ali do
5: Ah, mas
3: do
5: vocês Luiz, são sommelier de torcida?
2: Foi o jogo que demitiu o Felipe Luiz. Ou foi o anterior?
3: É, um negócio desse, eu lembro.
5: Sim, Madureira...
3: Não foi 8-0, inclusive.
5: É,
3: foi
5: tava, o Felipe desse? Tava.
2: Jogo que, não, que eu não sei se foi o primeiro jogo, o Flamengo venceu o primeiro de 3 e o segundo de 8.
5: Isso. Tava direto tendo protesto. É, porque
3: foi o último jogo do Felipe Luiz, acho que foi o 8. Eu acho que foi o 8.
5: Não sou sommelier de torcida, ninguém é, mas dane-se, a gente pode falar o que a gente acha e tem muitas coisas que a gente acha que se aplicam, né? Só você procurar os exemplos históricos.
3: Ainda mais a torcida do Vasco, que historicamente sempre foi muito importante nos momentos decisivos e chaves do próprio Vasco, né? De ter uma torcida vibrante, uma torcida que empurra. São Januário era considerado um dos piores estádios pro adversário.
5: Sim, não à toa, período de Caldeirão.
3: Exatamente. Então, assim,
2: ambiente hostil.
3: Ambiente hostil. Então, e deixou de ser.
5: Deixou de ser.
3: Eu acho que muito também, talvez, pela essa anestesia geral que o torcedor vascaíno tem, porque não aguenta mais esse tipo de coisa que vem acontecendo.
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1: Evitar uma exposição mais do que a gente já tem, a gente já fala poucas e boas aqui no ar, tem uma liberdade tremenda, não precisa ter uma autodestruição, né? Porque o nosso break é valioso. Há uma negociação aí eterna para os direitos do nosso break, né? Para poderem escutar, poderem participar dos breaks, do papo de crack. E não à toa não foi para frente, são muito caros, né? Uhum. Nossa liberdade tem um preço alto. É, algumas coisas são impublicáveis, de fato, mas a maioria não. A gente é bacana. O 21995571013.
2: Fala, galera do Papo de Craque, primeira edição, Alexandre, botafoguense, Jacarepaguá.
3: Oi.
2: Minha opinião sobre essa questão do torcedor vascaíno. Ter seu momento de descontração, de união, de interação com os amigos, com os colegas de camisa, é super a favor, sou super, né, adepto a isso aí. Eu acho que quem tem que estar concentrado, quem tem que estar saudável, sóbrio, a comissão técnica, são os jogadores, são os que de fato farão a diferença dentro do campo, e a torcida tem que protestar quando for o momento de protestar, tem que vaiar na hora de vaiar, porque senão o esporte fica uma coisa muito chata. Um abraço.
1: Opinião aí do ouvinte.
3: Não, não, então, pro ouvinte, o Vasco na vice-lanterna não chegou um momento de protestar.
4: É, não, não, o Vasco disse que tem momento de protestar.
3: E agora é o momento de protestar. Agora é o momento de ter festa.
4: Mas eu entendo o lado dele. Acho que o futebol fica chato se a gente não tratar ele do jeito que precisa. Por exemplo, o que ele tá dizendo? Pô, o cara vai pro jogo, encontra os amigos, toma uma cerveja. É o momento também de parecer antes da bola rolar. Porque sabe que quando a bola rolar, a tendência é você se irritar. Então, assim, eu não tiro a razão. Eu entendo todos os argumentos, mas eu também não tiro a razão no torcedor que trata o futebol como
3: é justo.
4: Futebol.
3: É justo.
4: Entendeu? Mas é por isso que eu concordo com a opinião do ouvinte.
1: 21995571013, fala aí.
5: Do Papo de Crack 1, Dodô de Nova Iguaçu.
1: Sim.
5: Fala, Totô.
1: Pois
5: Léo
1: não.
5: Dinheiro. Jorel, o Cruel.
1: Sim.
5: Rapaz, confesso que fui pego de surpresa, hein? Com esta notícia de Brenoca deixando o bonde, hein? Fiquei assim meio estarrecido, mas desejo felicidades ao jovem, né? Já que ele foi jogar no Real Madrid. Abraço, galera!
1: É isso. Grande abraço, obrigado pela participação. Mais um abraço pro Monsef e família. Tenho que falar do Vasco agora oficialmente, né? Vamos ao repórter. Ele que reporta.
4: Obrigado, Torelli.
1: Jornalista.
4: Muito bom.
1: Qual é o seu?
3: Jornalista, repórter.
1: Tá bom.
3: Comentarista, influenciador também.
1: Aqui é debatedor.
3: Debatedor, marido, cozinheiro.
4: Sou mesmo.
3: E Jota de Vigário. Porque eu fui apurar com a Natália Silva. E ela confirmou que ele é perito. E foi campeão carioca de culinária, de
4: não,
3: verdade.
4: Não foi. Mas você me virar, irmão, na cozinha.
3: Parabéns.
4: Vamos lá, rapaziada. Eu acho que a gente já debatemos muito aqui sobre a situação do Vasco. Todo mundo já sabe que o Vasco perdeu para o Palmeiras por 4-1. Todo mundo sabe que o Vasco é o penúltimo colocado do Campeonato Brasileiro. E, infelizmente, essa é uma situação que acompanha o Vasco não de hoje. E, naturalmente, que todo mundo entende que é necessário ter um time um pouco mais forte. Afinal de contas, o Tchê é titular do Vasco, mesmo não entregando desde o ano passado. O David faz o papel de centroavante da equipe, mesmo não sendo um centroavante. E já estamos em agosto. Então, naturalmente, que existe ali um problema no planejamento do Vasco. E a gente agora vai trazer um levantamento de que a culpa, evidentemente, que está nos jogadores, está na comissão técnica, mas a gente não pode deixar de citar a gestão comandada pelo presidente Pedrinho. E eu explico por quê. Ele assume a gestão do Vasco em junho de 2024. Na ocasião, recebe a SAF da 777 através de uma liminar na justiça, na qual tira a empresa americana. Pois bem, Desde então, ele assume na sexta rodada, então teve 34 rodadas a seguir. 12 vitórias, 8 empates e 12 derrotas. 44 pontos, décimo colocado, ele termina o campeonato. Imagina-se que essa experiência daria a essa gestão um campeonato melhor em 2025, mas infelizmente não acontece. 38 rodadas, 13 vitórias, 6 empates e 19 derrotas. Um turno inteiro. 45 pontos, 14º colocado, livrando do rebaixamento, faltando 2 rodadas para acabar. E em 2026, 23 rodadas já aconteceram, 5 vitórias, 7 empates e 11 derrotas. Vamos trazer agora os números. Na frieza dos números, essa gestão tem muita culpa. São 95 rodadas no Campeonato Brasileiro, 285 pontos disputados, 111 pontos conquistados, aproveitamento de 38,94%, o que daria para um clube dentro de uma competição o rebaixamento. E aí, na frieza dos números, 30 vitórias, 21 empates e 42 derrotas, Torelli. 42 derrotas contra 30 vitórias. Esse é o recorte da gestão Pedrinho à frente da SAF do Vasco. Então, não é uma coisa desse ano. Infelizmente, é uma situação que acompanha a gestão esportivamente do presidente Pedrinho, que é evidentemente que tem méritos em outras áreas, como arrumar um investidor bilionário, como o Vasco tem nesse momento, o Marcos Lamacchia. Beleza, avançou no processo de reestruturação financeira, com a recuperação judicial, todo mundo entende, concorda com isso, mas a gestão esportiva, pontos ganhos, bola jogada, contratações, essa gestão deixa muito a desejar e os números explicam isso, Torelli.
1: Eu vou só fazer, claro que é difícil discutir com os números.
3: O vascaíno do estúdio aqui aplaudiu.
1: É.
3: Agradeceu, show de bola.
1: Aliás, mandar
3: Joel pro Lidia, Silva, então. É necessário.
1: Esse corte já foi ao ar ontem, né?
4: Não. Foi não.
1: Dos números, não?
4: Não.
1: Ainda bem, porque tava errado.
4: Isso.
1: Agora tá certo.
4: Agora tá certinho.
1: Vou avisar pro Lidia, então, que agora tem um corte certo. Qual o horário?
4: Meio-dia e 52.
1: Hoje vai ser, mais uma vez, né? Que a maior audiência nossa depois da audiência antes é a audiência vascaína, né? Então vai ser um show de corte do Vasco. Com razão, foi o último time a entrar em campo.
3: Todo respeito.
1: No fim de semana e que o principal jogo, né? Porrada ali que tomou do Palmeiras, que é o líder do campeonato.
4: Sim.
1: Vai falar mais dos demais times, depois pegar uma opinião com o Léo sobre o Vasco também. E contigo também, Joel.
4: Mas fala aí.
1: Vamos de Flamengo, por favor. Depois eu vou
6: trocar. Uma vez Flamengo, sempre Flamengo.
1: Fala, Léo.
6: Flamengo sempre.
3: Vamos lá pra gente repercutir essa derrota ainda, já que o Flamengo desperdiçou a oportunidade de pelo menos dormir na liderança do campeonato brasileiro, trazendo a palavra do Samuel Lino. Explicando, Torelli, talvez o porquê de alguns problemas no jogo do final de semana contra a equipe do Cruzeiro.
7: Então, a gente teve 3 jogos, que como falei na pergunta anterior, que a gente teve 3 jogos contra um time que é muito intenso, como nós também somos. Então, às vezes, esse desgaste vem e no segundo tempo, e vem um desgaste mental também. E também, como a gente comentou ali no vestiário, um pouco de falta de concentração nos detalhes que fez hoje a gente perder esse jogo. A gente teve um período agora passado também, teve 10 dias que a gente pôde consertar alguns detalhes, e esses dias agora vai ser bom também para consertar alguns detalhes nesse jogo do Botafogo. Vai ser uma semana importante para nós.
3: Tá aí o Samuel Lino explicando a queda de rendimento do Flamengo na etapa complementar do jogo do sábado, tá, Torelli? Desgaste físico, desgaste emocional. O Flamengo que deu 2 dias livres para os jogadores, no dia de domingo, ontem no caso, e também hoje. A reapresentação acontecerá 16h, amanhã no CT Jorge Elau. O Flamengo que, repito, desperdiçou essa oportunidade. Problemas físicos, desgaste físico, emocional. Também tem um outro probleminha, né, Torelli? No gol. Durante a transmissão, Bruno Torelli disse que não foi falha do Rossi no gol do Arroyo.
1: Sim, porque não foi.
3: Eu estava preparando, eu sou muito sincero, tá? Estava preparando o material para bater no goleiro Agostinho Rossi.
1: Uhum.
3: Só que eu acordei hoje e o GE publicou. E aí me furou.
1: Uhum.
3: E aí a gente dá os créditos para o portal GE, já que ele publicou o primeiro.
1: Sim.
3: E levantou esse debate primeiro?
1: Sim.
3: Sobre essa situação. Rossi, 8 gols sofridos de fora da área. 3, ele estava também fora da área, consequente de uma saída equivocada. Mas 5 gols ele sofreu em finalizações de longe. Apenas uma foi indefensável, aquele chute do Eric na Copa do Brasil. O restante, existe discussão. É? Tô, de longe é gol, Torelli?
1: É uma pauta levantada também pelo Mauro César Pereira, né?
3: É, então. No final de semana, agora já mudando a chave pro comentarista, o debatedor do programa, no final de semana eu falei, olha, tem um problema. Você falou que não. E aí, assim, outros colegas da imprensa que estão fazendo essa, acompanhando o Flamengo também com profundidade, estão identificando esse problema. O Rossi está oscilando nessa temporada. O Rossi não está demonstrando segurança. Pra mim, sim, é um problema.
1: Não, porque o Rossi está oscilando nesta temporada. Sim, se pegar o recorte inteiro, antes da Copa, ele estava mal.
3: Se você acompanhar o Rossi do Boca, o Rossi do Boca
1: não precisa ir tão longe.
3: Também aceitava chute de longe. O Rossi do Boca ficou um goleiro histórico por pegar pênalti. No Flamengo também.
1: E o Rossi do Flamengo do ano passado aceitava chute de longe?
3: Aí, com profundidade no segundo tempo do Papo de Craque, eu vou trazer outros números que podem justificar como o Rossi está exposto, mas de maneira preliminar. O Flamengo do Leonardo Jardim permite muitas finalizações. E aí o goleirão, que não tem a característica de fazer defesas difíceis, fica exposto.
1: O Rossi voltou a ser um goleiro seguro depois da Copa. Ontem teve algumas oportunidades do Cruzeiro.
3: Chutou de longe a gol.
1: Ali, inclusive de fora da área. Um chute no final, rasteiro, um chute difícil, encoberto, que ele faz a defesa, que ele nem solta a bola.
3: O Cruzeiro,
1: tá, ele por voltou a ter uma segurança.
3: O Cruzeiro,
1: ele tava,
3: por estatística, chutou mais de longe, mais de fora da área, que qualquer outro momento na temporada, nesse jogo contra o Flamengo. Porque é aquilo. O goleiro é ruim, você chuta.
1: Voltando. Essa opinião do debatedor Léo Pinheiro. E é claro que o Cruzeiro chutava. Vou poder terminar de falar ou não, cacete? O Cruzeiro chutar de fora da área. É. O Cruzeiro chutar de fora da área. Também pode levar a crer que o Cruzeiro tem bons chutadores, que é o caso do Arroio, por exemplo. Tá comprovado. Vão querer falar que o gol que ele fez também, aquele de Bolino na Libertadores, era defensável. Já falaram. Então eu acho
4: Aquele eu achei. Mas assim, aquele eu achei mais difícil do que o do Lucas Romero no Maracanã, por exemplo.
1: Tudo bem. É, mas há uma má vontade nesse momento com o Rossi, porque ele oscilou nessa temporada. E é fato, ele estava inseguro e oscilando antes da parada da Copa. Depois ele parou de ser esse goleiro que a gente não reconhece. Ele voltou a ser um goleiro das bolas que são defensáveis e passa o que tem que ser passado diante do gol do Flamengo. Antes da Copa, pô, tinha escanteio, ele tava caçando borboleta, ele tava cheio de dificuldade ali, não tava passando o que ele devia enquanto o titular da posição. O André foi contratado também pra ter um espelho ali, mas depois da Copa, cara, todas as bolas que são defensáveis, ele tem feito as defesas, sem deixar rebote, sem nada, ele tá seguro, feito boas defesas. Agora, o pessoal tá querendo aí que ele faça mais do que isso. Parece um pouco da situação do goleiro Alisson também, né? Na seleção. É que eu já critiquei também. É, então, acho que tem que achar um termômetro aí pra isso. Quanto ao Rossi. Mais do Fluminense? Vamos rodar? E a gente vai aceitar a opinião de vocês também. Estão mandando áudios aí, 21 99 557 103.
3: Eu ofendi, eu não aceito não.
1: Se for baixo nível, não. Fala, Yuri.
8: Fala, Torelli, um abraço pra você e pra todos que nos acompanham no Papo de Craque Primeiro Tempo. Depois da vitória importante no último sábado pelo Campeonato Brasileiro, a diretoria do Fluminense vai ter uma semana tranquila para organizar algumas questões de bastidores, principalmente sobre renovações contratuais, enfatizando o nome de Paulo Henrique Ganso. O meio-campista tem contrato até dezembro desse ano e a expectativa é que essa renovação aconteça. Vale destacar que antes da chegada do técnico Marcão, que na ocasião era interino e agora está efetivado, Ganso não queria renovar com o Fluminense, porém isso deve acontecer, porque o treinador conversou com o jogador e destacou a importância do mesmo para o Fluminense. Ganso tem essa representatividade junto ao torcedor, pois foi campeão da Copa Libertadores da América em 2023. Um dos fatores que pode ajudar é a premiação eliminação da Libertadores da América. O Fluminense ganhou 24 milhões de reais ao eliminar o Rivadavia e passar para as quartas de final da competição. Esse valor com certeza vai ser revertido para reduzir a dívida ativa do clube. A gente já sabe que gira em um déficit de 200 milhões de reais, que precisa ser reduzido por essa gestão e também para negociações e contratações ao longo desta temporada. O primeiro passo do Matheus Montenegro foi não contratar nenhum treinador. A efetivação do Marcão já aconteceu e ele fica até o final do ano. Não temos tempo de contrato, nem se houve aumento de salário. E nem mesmo se o Marcão continua sendo um funcionário do clube. Em caso de demissão, será que ele vai sair do Fluminense realmente? Ou ele volta a ser um técnico auxiliar, um técnico interino? O Fluminense ainda não esclareceu esses pontos e isso se tornou uma grande dúvida entre a torcida tricolor. Valeu, Torelli.
1: Valeu, Yuri. Já já mais também do Botafogo, que joga hoje. Parabéns mais uma vez aos tricolores, representando aí com a boa vitória contra o Remo no fim de semana. Hein? E o Marcão está efetivado. 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
5: De volta aqui na TMC. Fala aí, Rebeca.
6: Boa tarde, meninos, de novo. Né? Tem aviso de ressaca até quarta-feira, então pra quem gosta de pegar uma onda, de talvez ir pra praia, mesmo nesse tempo meio estranho, tem aviso de ressaca a partir de hoje. Até 3 horas da tarde de quarta-feira, as ondas podem chegar até 2,5 metros a 3 metros de altura, podem atingir inclusive a orla da cidade.
5: Então não é uma boa, tá? Cuidado aí também você que quer mergulhar. Ah, eu quero, pô, agora eu vou inventar de ir na praia. Não vai, irmão, o tempo tá uma porcaria. Fica em casa.
7: Né? Mas quem, como ela disse, levantou a bola, vai surfar, você pode surfar.
5: Quem é especialista da parada.
7: Quem é profissional.
5: Profissional, né? Ah, o Raul então chegou lá, quer surfar. Não é o momento, né, Raul?
7: Abraço pra Raul.
5: Segura aí a onda.
7: Ah, tu é dos esportes praianos?
5: Não.
7: Mas tu conhece o vocabulário.
5: Então,
7: pô.
5: Eu já falei
7: que
5: eu joguei muito tempo beach soccer, eu frequentei a praia muito tempo. E amigos meus ali de bolas surfavam, eu pegava jacaré. Sempre gostei de pegar jacaré.
7: Mano, eu tenho um amigo que ele foi campeão interestadual de jacaré.
5: Eu era bom em jacaré. Só que
7: ele venceu lá em Saquarema, interestadual.
5: Maneiro. Só que eu nunca quis surfar,
8: eu
5: nunca me interessei.
8: Também muito caixote em Jaconé, então, que esse, é Saquarema.
7: Esse meu amigo, ele pegou um jacaré no Leme e saiu lá na Glória.
5: Tá. Parece mentira, tá? Mas é verdade, já que você falou no ar, né? Você não ia ser responsável. Um abraço pro Pantera, grande Pantera.
8: O Donizete?
5: Não, Pantera surfista do Recreio.
8: Ah, tá.
5: Pai do Cacau, professor, grande amigo, abraço pra ele e família, abraço pro Cacau também.
7: Sabe quem é esse amigo?
5: E todos.
7: O Joel. O Zi.
8: Zi.
5: Ah, o Zi que é campeão?
7: Isso.
5: Abraço pro Zi também.
7: Campeão de jacaré, ele pegou essa onda no Leme, saiu lá na Glória e voltou de ônibus.
5: Bacana. Então não foi uma logística boa, né? Pra pegar o jacaré.
7: 474.
5: É horrível. Perdeu um dinheiro. 21 99 557 1013.
9: Fala, rapaziada da TMC, beleza? Rodrigo de Laranjeiras. Galera, quando a gente vai arrumar emprego e coloca no currículo ou numa ficha de inscrição uma função que a gente coloca ali só pra engordar o nosso currículo, mas quando é contratado e chega na hora de ser cobrado por aquilo, a gente não sabe fazer, a gente não é demitido? Deveria ser assim com esses atacantes bananada que estão no Vasco, que são contratados como goleadores, como bons finalizadores, mas que não estão fazendo nada.
5: Muito
9: então
5: bom.
9: Tem que ser demitido, tem que jogar fora, porque não tem salário atrasado. Tá todo mundo com salário em dia, mas o cara não sabe chutar uma bola no gol e tem que ser cobrado por isso, não só a diretoria. Abraço.
5: Cara, eles estão demitidos também, né? Vários têm um contrato rescindido, vários não chegam até o final do contrato, estão liberados
8: rapidinho. Não, tem que ter um acordo, né? Financeiro.
5: Tem, mas acho que em qualquer profissão é bom ter um acordo.
7: E quem contrata, irmão? Quem contrata?
5: Esse acho é o que é problema. Mal
7: hoje. Quem contrata, quem gasta um caminhão de dinheiro, quem negocia um salário de 1 milhão, 500 mil, 700 mil para um camarada que chuta mal, não sabe chutar.
8: Exatamente.
5: É, mas tem um lado bom e tem um lado ruim.
8: Só um detalhe. Por exemplo, o David, que foi o atacante titular, nem foi contratado por essa gestão.
5: E nem é de ofício.
8: Foi contratado pela gestão anterior ao Pedrinho, por exemplo.
5: Rapidinho. E tem um detalhe, tem contratações dessa gestão do Pedrinho que são muito boas.
8: Sim.
5: Andrés Gomes.
8: Sim.
5: Uma ótima contratação.
8: Não dá pra dizer que
7: não,
8: só tem
7: errou
8: erro, não.
7: Tudo, é.
8: Isso. Mas vamos lá. Maxime Domingues, Lloyd,
7: moleque,
8: Augusto,
7: Maxine.
8: Saldívia, o Spinelli nesse momento.
5: É a mesma galera de scout desde o início da gestão?
8: Ah, basicamente sim.
5: É isso, assim.
8: Praticamente sim.
5: E não é uma ciência exata também, né?
8: É o Adimar. Sael, por exemplo, tá falando, é o Adimar. O Adimar é o terceiro. É o segundo diretor de futebol do Vasco.
5: É. Adimar Lopes.
8: Já teve o Marcelo Santana antes dele, agora o Adimar Lopes.
5: Vamos falar mais do Fogão que joga hoje? Vamos lá. A reportagem é dele, Rodrigo Brandão.
10: Fala, Torelli, um abraço pra você e pra galera sintonizada no Papo de Craque, primeira edição. Daqui a pouco o Botafogo entra em campo para fechar a 24ª rodada do Campeonato Brasileiro. A equipe recebe o Atlético Paranaense em busca da vitória para, primeiro, trazer paz ao elenco depois de uma eliminação vexatória na Sul-Americana e depois para se aproximar do G5, o grupo que vai se classificar para a Libertadores do próximo ano. São 9 pontos de vantagem para o Cruzeiro, que é o quinto colocado, e 6 pontos de vantagem para o Mirassol, primeiro time da zona do rebaixamento. Por isso, a vitória se torna tão importante. O técnico Rodrigo Belão segue como interino e vai mandar a campo uma equipe mexida. Pelo menos 2 desfalques ele terá para hoje. O goleiro Warleson precisou tomar 15 pontos no queixo depois de se chocar com o jogador do Cienciano na última quinta-feira e está fora. Gabriel Batista será o titular pela primeira vez. E no ataque, o Arthur Cabral, suspenso, dá vaga ao Júnior Santos ou Kadir. Essa é a única dúvida para o jogo de logo mais. Provável time, então, deve ter Gabriel Batista no gol, Vitinho, Ferrarese, Justino e Alex Telles, Medina, Huguinho, Montoro e Danilo, e no ataque Danilo Pereira e Kadir ou Júnior Santos. Além de melhorar a sua situação no Campeonato Brasileiro, a vitória também ajuda a dupla Fla-Flu, porque seguraria o Furacão, que briga com Flamengo e Fluminense pelas primeiras colocações. O rubro-negro paranaense está na terceira colocação, exatamente entre Flamengo e Fluminense. Valeu, Vegeta.
5: Valeu, Brandão. Informações aí do Botafogo, que joga hoje. O João Lidton vai estar nos comentários. Obrigado aí, conseguiu fazer esse jogo aí pra eu ter um tempinho também pra cuidar da saúde. Amanhã tiro os pontos. Eu tô ainda com pontos da remoção do dente. Obrigado, João. Quem que vai narrar esse jogo de hoje? Tá com a escala aí, o Joel ou o Léope? Vamos levantar essa escala. E outra coisa, eu tô com o chat agora de volta. Pegar a participação da galera aqui no chat. E pegar aqui, hein? O WhatsApp também. Fala, João.
8: Vamos lá então, hein? Narração de Lucas Borges, comentário de João Lidton e reportagem de Rodrigo Brandão. Abertura, o jogo é 8 horas, abertura, né? O esquenta vem do Papo de Craque, começando 7:30, então coladinho no Papo de Craque, a galera vai acompanhar o jogo do Fogão, Torelli.
7: Rodrigo Brandão, o Brandola. Tu viu a publicação do Rodrigo Brandão no
5: Brands?
7: Eu vi. Viu ele em 2013? Em 2013 eu não beijava na boca, Torelli.
5: Ele já era velho já.
8: 13 anos
7: ele
8: atrás.
7: Já tava no ele já tava no gramado do Maracanã.
8: E a canetinha na orelha?
7: Muito experiente, né, cara?
8: Muito experiente.
7: Eu não beijava na boca e ele já tava trabalhando
8: nos
7: jogos.
8: Eu sou muito fã de Rodrigo Brandão.
7: É, ele que fez a cobertura da chegada da primeira bola ao país Brasil.
5: Você sabe que a vida não se resume a isso, né?
7: Beijar na boca?
5: É. Ricardo Fontes da Silva, depende. Cuesta é um dos piores zagueiros da história do Vasco.
7: Tem correntes acadêmicas.
5: Cara,
7: que
5: discordo,
7: dizem que sim.
5: Inclusive.
8: Oi, como é que é?
5: Cuesta um dos piores zagueiros da história do Vasco. O Ricardo, ele tá sempre criticando pra caramba.
8: Éder, Ciro, Gomes, Eduardo Luiz, Jorge Luiz, isso rápido.
5: É.
7: Ciro Gomes.
5: Eu soube o que é Raul.
8: Um zagueiro chamado Gomes e outro Ciro e Éder que.
7: Eu falo Gomes e Ciro, porque nesse período.
8: Eu falei Ciro, Éder e Gomes, não?
7: Não, Éder, Ciro e Gomes.
8: Ah, tá bom, tudo bem.
5: Eu soube o que é Raul.
8: Santiago aí.
5: Com o filme A Onda Perfeita. Ricardo Baixo falou aqui. O outro é o Ricardo Fontes da Silva.
8: Essa expressão não é usada no Tá Dando Onda, que é aquele filme dos pinguins que
5: deveria.
8: Que surfam, e eu não peguei essa aí.
5: Natália Cismelo.
7: É quando você é novo.
5: É.
8: Ah, tá.
5: Like dado. Boa tarde. Boa. O Pitbull Carente lembrou do Léo Pelé, realmente um zagueiro abaixo do Cuesta.
8: Sim.
5: Ainda.
8: Mas
5: tem piores.
8: Tem muito piores também que o Léo Pelé.
5: Isso, exato.
8: Pô, zagueiro Jomar, alguém lembra?
7: Eu lembro.
8: Então.
5: Juju Vielma, Marcão é patrimônio.
8: Jadson.
5: Você vai terminar?
8: Não, é só pra momento? Citar. Eu, talvez. Se vier alguém,
5: tá
8: eu vou falar.
5: Tá parecendo requinte de crueldade isso, que vai já perdeu de
8: não,
5: de,
8: mas é bom de deixar de claro que assim, pra não tá também, não dá essa... Não transformar uma parada dessa como verdade, que não é, gente.
5: Não é verdade, ele tá forçando a barra. O Torelli, quando que a fada do dente te pegou pelo siso? Charles Martins mandou, não foi siso não.
8: Ganhou quanto?
5: Eu não tenho siso, sabia? Sou um ser humano evoluído, nasci sem siso.
8: Parabéns.
5: Mas em compensação, um cara ferrou meu dente, eu tive que tirar cedo um dente.
8: Parabéns também.
5: Um cara, um dentista, no caso.
7: Ah, tu não tava usando, você foi lá, no médico, lá ele fez a operação, ele tirou.
5: Sorri lá de baixo, infeliz. O abraço pra Ana Forte, boa tarde pra ela também. Hoje é noite de fogão, é verdade. Então a galera tá no chat, vamos chegar a 150 likes. Muitas participações também no nosso WhatsApp. 21 99 557 1013. Fala aí.
11: Boa tarde, papo de craque. Aqui quem fala é o Valdemir de Itaipu, Niterói.
5: Oi, Valdemir.
11: Cara, o Torelli. Ele é muito clubista.
5: Porra, ainda. Vocês botaram no ar
11: Léo
5: isso?
11: Léo Jardim.
8: Calma, cara.
11: Falha, não presta. Rossi falha, continua sendo o melhor goleiro do Brasil. Meu Deus, é muito clubista.
8: Rossi é o melhor goleiro do Brasil pra você, Tony?
5: Eu já falei em off. Vocês podem me defender?
7: Não, você pode falar no ar.
8: Não, eu tô dando essa oportunidade.
5: Eu falei em off já. Essa palhaçada.
8: Mas
5: que você fica contando.
8: Lá atrás, doutora.
5: Você fica contando uma coisa mil vezes e acaba virando verdade.
7: Ninguém conta.
5: Saião já me defendeu. Até o Saião me defendeu, nesse caso.
7: Mas depende. Quem tá falando uma coisa mil vezes?
5: Ó, vamos lá. Primeiro que não tem como comparar o Rossi tomar gol de fora da área com falhas que o Léo Jardim tem tido. São muito piores as falhas do Léo Jardim.
8: E eu concordo.
5: Qualquer
8: concordo
5: um
8: com
5: que tenha mínimo de leitura, concorda. Então, assim, não dá pra comparar. Segundo, eu já critiquei o Rossi no período pré-Copa. Ele tava muito mal. Ele recuperou-se, por isso tá sendo... não vou nem falar elogiado, mas tá sendo... tendo um crédito, né? Um voto de confiança. Terceiro, não falei que no momento ele é o melhor goleiro do Brasil, mas ano passado ele foi o melhor goleiro da América e, consequentemente, do Brasil. Mas é minha opinião.
12: O meu goleiro.
5: Ano passado.
12: É baixo.
5: E é um grande goleiro. Agora, fica esse negócio. Ele vai ter que ralar um dobrado pra tirar essa impressão, porque tá todo mundo em cima e o Flamengo não tá apresentando resultados. E mais tarde o Léo Piero prometeu também falar mais sobre essa situação de que o Flamengo permite também mais chutes hoje, fora da área.
7: Não, de maneira geral.
5: Tempos, de maneira geral, do que em outros tempos. 21 99 557 1013.
13: Oi, galera, boa tarde. Aqui é a Rafaela Gouveia. Boa. Eu sou filha de Leandro Gouveia. Oi. E não dá pra esses dois jogadores. O Pedro, que é do Flamengo, bota esses dois no bolso de olhos fechados.
5: Tu selecionou um áudio antigo.
13: Aqui é Mengão, bora Mengão.
5: Tu selecionou um áudio antigo porque eu botei esse áudio na semana passada.
8: Sério?
5: Ih, então tá porrada bom. De áudio. Pessoal, enche o saco da gente. Porque
8: então,
5: vocês não botam o meu.
8: Apagado e subiu. Ah, então tá bom.
5: Vocês não botam meu áudio, porque vocês não botam meu áudio, ele vai lá e pega um áudio da semana passada.
7: Isso, a gente tava discutindo sobre atacante e quem era pior. Se era o Spinelli ou.
8: Deixa eu entender o que aconteceu.
5: Acontece, errar acontece.
8: É isso, peço desculpas. Mano,
7: que isso, consegue fazer isso? Como é que é?
8: Consigo. É assim que funciona.
7: Ó, tu viu que ele nem desintegrou nada, não desmontou, não caiu nem
5: pra caramba
7: do corpo dele.
5: Assumo erro pra caramba, que quem não pede desculpa no nosso meio é você. 21 99 557 1013.
14: Boa tarde, papo de craque. Boa tarde, TMC. Então, o que vocês têm a dizer aí do virtual campeão? O Mengão levou um pancadão. E agora quem é o virtual campeão? É o Palmeiras? E o Flusão é o campeão da rodada aqui do Rio de Janeiro, né?
5: É.
14: Parabéns para nós, Mauro Cordovil, tricolor.
7: Tu jogou, Mauro?
5: Ah, é torcedor, deixa ele comemorar. Pô, cara é desgostoso com a vida, chato. Parabéns, Mauro, parabéns, tricolor.
7: Liga lá no Sport TV, quem falava isso era o Breno, pô. Procura ele lá.
5: No GE.
8: Verdade.
5: GE TV.
7: No Sport TV.
5: Também?
7: É, ontem ele tá no Sport TV narrando. Então,
5: procura aí
7: o
5: no Sport TV ou na GE TV. Mais 21 99 557 1013.
15: Sou da mesma oratória do Joel. Lucas Dias por aqui, fala Léo, fala Vegeta.
5: Olá.
15: Cansei, minha cara de otário, desde os 8 acompanhando o Vasco com meu pai, 8, meu pai botafoguense, mas me levava pra São Januário, e desde os 13, 14, eu tô com 36, indo sozinho, sem ingresso, caramba, sem passagem, ia, uma hora cansa, pô, você deixou de ser Vasco? Não, se olhar lá em São Januário, vão me procurar, porque olham
12: a mim e vejam, e eles veem o Vasco. Agora, uma hora cansa, parceiro. E outra, Léo, perfeito. Não tem que ter festa. O Vasco perde, tem pagode lá fora, pô. Eu não vou dar nome aqui, mas é realidade.
5: É.
12: É de encher o saco, pô.
5: É.
12: O Vasco perdeu, tem pagode, tem resenha, tem som alto. Porra, pelo amor de Deus, não existe isso. Abraço.
5: Não é só o Vasco também não, tá? Não é só o Vasco não, tem uma galera que tá pelo oba-oba, o time perde.
7: Eu já vi, ó, Flamengo.
5: Botafogo já vi.
7: Botafogo.
5: É. Assim, tirando selfie.
7: Porque uma coisa é, o time tá bem, aconteceu um tropeço, você entende. Uma oscilação, uma situação pontual, entende. Agora, quando é um status, é manutenção, aí você tem que problematizar. Pô, o time tá bem, tá na parte de cima da tabela de classificação. Aí perdeu, acontece, é do jogo, você não vai ganhar todas. Acontece, é o dia mal do time, o adversário foi melhor, enfim, tem várias justificativas. Mas quando acontece sempre, é um status e o time tá lá na zona de rebaixamento, eu acho que não tem motivo pra ter esse climinha.
5: Não, não tem.
7: Verdadeiro climinha, Torelli.
5: Mas se você é maluco, quer comemorar a derrota do teu time, faça isso também. Fica à vontade. Não, um abraço aí pra audiência desqualificada da TMC.
7: Só não me chama. Isso grande não queira que eu ache isso normal.
5: Ah, é, tem maluco.
7: Pô, mas que pagodão, pô, tá bom demais aqui. É o berço cultural do Rio de Janeiro.
5: Quero saber mais do Vasco.
7: Toma ligou do Palmeiras.
5: A pergunta que eu ia fazer era a seguinte: não tem um momento que tem que sangrar também? Como o Flamengo teve que sangrar quando teve a mudança para a gestão da chapa azul, pro Bandeira, o momento das vacas magras.

0: métrica de receitas. Mas de acordo com o próprio Marcos Lamacchia, em entrevista recente ao GE, ele afirma que mesmo caindo, vai comprar o Vasco. Só que esse momento de reestruturação, ele vai ter que demorar. E agora, ô Torelli...
1: Só um minuto, só pra finalizar. Claro. Sobre o Vasco, não pode virar um era o Botafogo, né? O Lyon era a principal, o time da Inglaterra era o principal, o Botafogo era a sucursal.
2: Satélite.
1: Não pode virar um clube satélite do Palmeiras, né?
0: Não, então, mas
1: não
0: aí...
1: Não pode virar um Palmeiras
2: mesmo. Pode nem judicialmente.
1: Aí detalhe, outra... Não, digo assim...
0: Cuidado com a desinformação.
1: Calma.
0: Isso é importante dizer. Não, mas é porque não há nenhuma hipótese essa questão. Não existe virar uma sucursal do Palmeiras. É por isso que eu falo, cuidado ao mencionar uma coisa que não existe. E eu vou explicar por quê. Marcos Lamacchia é enteado da Leila, mas a Leila não é dona do Palmeiras. Ela tem um mandato até dezembro de 27. É só entender. E assim, vou falar aqui como não é informação, é feeling. A cama está sendo montada para quando a Leila sair do Palmeiras, ela ter algum processo de gerência do Vasco. Então, não existe esse assunto de sucursal. Isso aí...
1: Mas o investidor é o mesmo.
0: Não é.
1: A mesma empresa.
0: Não é. A Crefisa não é nada do Palmeiras. Nem patrocinadora ela é. Não é nada. É importante ter esse cuidado. É muito importante ter esse cuidado.
1: A Crefisa não bota nenhum dinheiro no Palmeiras.
0: A Crefisa hoje não. O patrocinador Master é uma casa de apostas. A Crefisa pertence a José Lamacchia. A Leila Pereira é mulher do José Lamacchia. E a Crefisa está ajudando o Vasco, sim, sendo credora ou banco que oferece garantias. Mas o Marcos Lamacchia, é bom deixar isso bem claro, ele, além de ser herdeiro do José Lamacchia, ele é herdeiro do dono do Banco Inter. Ele é milionário, ou melhor, bilionário, pela mãe.
1: Mas não é só isso. Não, ele também pode trazer investidores e investimentos.
0: Mas assim, Antônio, o que eu quero
1: nome que ele tem também.
0: Claro, o que eu quero dizer, que é importante dizer, porque teve uma desinformação de um jornalista veterano, muito ligado ao Flamengo recentemente.
1: Dois, né?
0: E que repercutiu de uma maneira muito ruim, porque... Não vou falar nome não, mas a galera deve ter visto. Porque assim, o Palmeiras não está comprando o Vasco. Não tem essa relação. Palmeiras é um clube de futebol que tinha uma parceria muito importante com a Crefisa. Hoje, a Crefisa só tem uma ligação com o Palmeiras através do seu dono, que é o José Lamacchia, que é um conselheiro, e a esposa dele, a Leila, é a presidente até dezembro de 27. Então, esse papinho de que, poxa, o Palmeiras está comprando, tá aí... Não, isso é uma desinformação. É bom deixar isso muito claro. Agora, cortando para o Vasco. O Marcos Lamacchia é filho do José Lamacchia. Filho. Ele tem os negócios próprios. Ah, mas aí tem relação... Gente, claro que tem. Na minha cabeça. Eu não tenho como provar isso. Mas é claro que tem. A Leila vai sair do Palmeiras em dezembro de 27. E ela vai pra onde? Ela adora futebol. Se mostrou uma ótima gestora. Não há nenhum impedimento dela em janeiro de 27, de 28, estar no Vasco. Enquanto isso, ela é presidente do Palmeiras. E existe um órgão regulador da CBF que está analisando isso.
1: Sim.
0: É bom deixar isso muito claro. Porque parece uma falácia, uma desinformação de que o Vasco está virando um satélite do Palmeiras. E isso não é verdade. Está sendo repetidamente falado uma mentira e desinformando o torcedor. É um caso diferente de Lyon e Botafogo na época do Textor. Porque o Textor tinha uma empresa e essa empresa geria vários clubes.
2: Caixa único.
0: Isso. A 777
1: é um
0: também.
1: Problema, inclusive.
0: Só pra deixar claro. A 777 tinha o Gênua, tinha parte do Sevilha e tinha o Vasco e outros. Palmeiras não é uma SAF, não é uma empresa. Então é bom deixar isso muito claro pra gente não criar aqui uma desinformação. Não é, não procede, não vai acontecer. O Palmeiras não está comprando o Vasco.
2: E assim,
1: deixa eu só apagar o break, aí a gente vai pro assim.
2: Outros dirigentes já deixaram um clube e foram para outros. Acontece.
0: O CEO do Vasco é o Fred Luiz, que foi CEO já do Flamengo. Então só para deixar claro.
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7: De volta aqui na TMC, ó, eu errei, tá, gente? Errei há pouco, errei feio. Mas serviu para um ótimo corte do nosso Joel Silva e uma ótima explicação também, então. A males que vem para o bem. Que bom.
8: Obrigado, Toré.
7: Que bom que você está aqui, tá, Joel? Obrigado a você, que bom que você está aqui. Érica Levigard, informação da cidade, diga aí.
9: Torelli, uma atualização da operação, né, que a gente está em andamento, na verdade, no Complexo de Israel, na zona norte do Rio. 4 pessoas foram presas durante essa operação. Esses 4 presos que foram encontrados em uma área de manguezal ali da região. O policiamento segue reforçado em Parada de Lucas e Vigário Geral, com equipes aí de diferentes batalhões mobilizadas para conter a disputa territorial entre grupos criminosos ali na área. A Polícia Militar começou no início da manhã dessa segunda-feira, uma segunda fase dessa operação no conjunto de favelas, e durante essa operação a PM apreendeu 2 fuzis, 2 granadas, um radiotransmissor e material entorpecente até o momento. Por segurança também, a corporação fechou preventivamente a Avenida Brasil, a linha vermelha, e a rodovia Washington Luiz, e depois criminosos reagiram à operação, tentaram impedir o avanço dos agentes. A gente segue acompanhando essa operação ao longo do dia e também volta com mais atualizações ao longo da programação.
7: Obrigado pelas informações, Érica Levigard, com a gente, as informações da cidade do Rio de Janeiro. Hoje, tempo nublado por aqui, né? Hoje, realmente, um dia esquisito, né? O Carioca tá acostumado com sol e tal, e tá acostumado com vitórias também, né? A gente vem no fim de semana que a gente perdeu mais do que ganhou.
10: E também tá acostumado com esse tipo de operação, né?
7: É isso, tá acostumado também, o que é chato. 21 99 557 1013.
11: Boa tarde, Carlão Vascaíno.
7: E aí, Carlão?
11: Pô, Joel, entendo que tudo que você falou com relação ao Pedrinho, mas eu acho também que o mercado tá muito inflacionado com poucos jogadores. Pouquíssimos bons jogadores. Você tem que dar um tiro muito certo, o cara chegar, entrar nessa fogueira e aprovar. E nem sempre vai acontecer igual 2003, onde o Medel arrebentou, o Paulinho arrebentou, Verrete metendo gol pra caramba. Tem que ser um tiro muito certo no mercado. Hoje tá muito complicado de encontrar bons jogadores, na minha opinião. Um abraço, Joel.
8: Abraço, Carlão, mas assim,
0: você foi perfeito quando citou 2023, e vale destacar que em 23 o Vasco gastou menos do que na contratação do Marino Nestrosa, por exemplo. Então, dava para fazer melhor com pouco. Você citou Medel, veio de graça, só com salário. Paê, veio de graça, só com salário. Verrete veio por uma mixaria junto ao Belgrano.
10: E veio pra ser banco, porque era o...
0: Sebastião Ferreira, que veio emprestado. Aí você tem o Paulinho, que custou 5 milhões de reais. Sabe, o Vasco teve ali um trabalho de...
10: E o nosso herói?
0: Serginho Macedônia, grátis. Maicon, escanteado no Santos. Então, sabe qual é, o Carlão? O Vasco em 23 apostou em quem tem cojones.
10: Isso.
0: Jogadores experientes que seguraram a bronca. O Vasco esse ano poderia também fazer isso. Poderia apostar em jogadores livres, poderia apostar em jogadores que não são tão renomados, mas que poderiam ajudar diminuindo a pressão, tendo cojones. Porque quem hoje no Vasco se destaca? O Thiago Mendes, qual a idade dele? 34. Não é todo mundo que vai ter 25, 22, 23 e vai segurar a bronca, não, cara. Então, eu penso nisso também. O Vasco poderia investir em quem tá livre. E não só buscar jogador caro.
7: Questionamento que foi feito aí no break pode ser feito agora também, quanto a patrocinador Master, a gente pode falar mais sobre isso também?
10: Ser patrocinador Master igual? Acho que não, né? Vários times...
7: Não, a gente pode falar sobre, né?
10: Não, pode, mas eu acho que não é um tema a ser debatido. Vários times compartilham o mesmo patrocinador Master.
7: Não é um problema.
0: E nem por isso eles trocam, digamos, benesses. Favores.
10: Pô, não é possível. Não, é só... assim, entra na mesma lógica sem sentido do cara que fala que o patrocinador Master, ele patrocina o Flamengo e o campeonato.
0: Isso.
7: Falam isso também.
10: E essa patrocinadora Master foi a patrocinadora Master da Copa Libertadores, Torelli.
7: Sim.
10: Ou seja, a gente tá tendo o boom.
7: Eu acho que a questão do conflito a questão do conflito de interesses, né? Como bem disse o Joel, já tá sendo avaliada.
10: Não existe, não. Isso.
7: Tá sendo avaliada. A questão do conflito de interesses em patrocínio.
10: Por órgãos competentes.
7: Ela não existe no momento, mas pode existir em algum momento. Tem que ser avaliado. Tudo tem que ser avaliado.
0: Não, na verdade.
7: Tudo tem que ter transparência e tudo tem que ser feito de uma forma ao público saber exatamente o que está acontecendo. Muitas coisas mudaram no futebol. A SAF é uma coisa nova no futebol.
10: Uhum.
7: Você ter um presidente de um clube, a possibilidade que, pelo visto, é uma possibilidade real de você ter um presidente de um clube num dia e esse mesmo presidente de um clube ser presidente de outro clube no outro. Isso nunca aconteceu no futebol brasileiro.
10: Torelli,
7: então são novidades.
10: Torelli,
7: pra gente trazer e informar. E quem é responsável por investigar.
10: O senhor Rodolfo Landim saiu da presidência do Flamengo, foi pra SAF do Confiança.
0: E foi rebaixado pra Série D.
10: Foi rebaixado agora.
7: Obrigado pela informação, o Léo Pinheiro. Mas eu não lembrei desse caso nem do Confiança, porque a proporção de um Vasco da Gama,
10: certeza,
7: ou de um Palmeiras, ou de um time tradicional desse, pelo menos dos 12 de elite, é uma proporção assim.
0: Claro. Não, mas é importante. Mas é importante dizer sob o olhar da lei.
7: Esclarecer, claro.
0: Sob o olhar da lei, olha só.
7: Informação.
0: O ex-presidente do Flamengo pode ser o presidente do Confiança? Sim.
10: Pode.
0: Como um ex-presidente do Palmeiras pode ser presidente da SAF do Vasco.
10: Eles,
0: também, sim.
10: Eles estão na mesma divisão? Não. Existe a possibilidade de um conflito de interesse? Não. Mas que é um movimento normal. Porque quando o torcedor escuta que o cara é um dirigente, que o cara é dirigente de um clube, o que ele imagina? Esse dirigente do meu clube, ele torce pro meu clube. Ele tem ali uma ligação emotiva, é um laço eterno. Que não é, às vezes ele é um dirigente profissional, pô. É um profissional do futebol, como tem, vários tem. Existem, né?
0: E vou reiterar aqui, o CEO da SAF do Vasco, que é o diretor-presidente, porque o Pedrinho é como se é o sócio majoritário.
10: Uhum.
0: É só pra deixar claro aqui, o CEO do Vasco é o Fred Luiz. Fred Luiz, pra quem não lembra ou não sabe, é flamenguista declarado, já concorreu, inclusive, aí na política, e já foi CEO do Flamengo. E hoje ele é CEO do Vasco. Ele é o... E CEO, sim, é diretor-presidente da empresa.
7: E o cargo CEO é bem diferente do cargo de presidência de um clube. A gente é acostumado a entender que o presidente do clube, por exemplo, é um torcedor apaixonado,
10: hein,
7: por aquele clube, mas não tem essa regra.
10: Isso.
7: Não há essa regra. A Leila, na boca miúda ou no popular, ela é vira e mexe, né? Falam que ela era vascaína, né?
0: Eu sou Palmeiras.
7: E ela fica nessa, eu sou Palmeiras. Então, a gente tá vivendo aí uma outra época do O Textor não era botafoguense. Foi dono do. Como dono da SAF, foi dono do.
10: Os jogadores não são Vasco, tá? Isso eu tenho informação.
7: Vários jogadores não
10: são. Os jogadores não são Vasco.
7: Os times que estão em atividade.
10: E às
7: hoje,
10: vezes isso é problema,
7: isso
10: tá?
7: Isso foi uma mudança, tá?
10: E isso às vezes é um problema, tá? Porque se fosse um cara que tivesse a noção do que é o Vasco, ele teria senso de urgência. Aí traz uns caras lá daquela casa. Semana passada a gente quase bateu a cabeça aqui na mesa quando o Joel falou de um cara lá do leste europeu que o Vasco tava monitorando. Esse cara é bonito, hein? Vou até voltar ali, ó. Que o Vasco tava monitorando. Por que que não traz um cara que tem noção do que é estar no Vasco? O cara que, assim, tem a noção de que essa é a oportunidade da minha vida.
7: O Mika Gol?
10: Pra sempre você.
8: Não,
10: pra sempre você associado pelo Brando Vasco.
7: Arte. Não, a gente sugeriu o Mikael.
8: O Mikael, sim.
10: Tem,
8: o
10: por exemplo, assim, um cara que. Caramba, eu tô chegando no Vasco. É a minha vida. Eu tenho que dar um carrinho de cabeça. Eu não posso deixar o Vasco ser rebaixado. E vou ser lembrado pra sempre.
7: Porque o meu salário. Normal.
10: Vou, beleza, tô aqui emprestado no Vasco. Mas o meu salário, a minha vida toda vai ser condicionado por eu ser ex-Vasco, por exemplo.
7: Os times eram compostos, em maioria, por jogadores formados ali.
10: Olha ali,
7: então,
10: aquele
7: cantinho. Vão mudando.
10: Entregue, hein?
7: Vão mudando e o futebol vai mudando e a gente vai informando. Só com o like aí, galera, por favor. Pra gente chegar a 150 likes,
10: essa?
7: Pararam de socar o like, tem mais gente
10: não,
7: online do que
10: minha não, hein?
7: Tocando o like. Então apareçam aí, por favor. 21 99 557 1013.
12: Fala, rapaziada do Papo 1. Luciano aqui na voz, Vasco caindo. Mandar um recado pra esse amigo aí que falou que o Cuesta é um dos piores zagueiros que o Vasco teve, o pior zagueiro que o Vasco teve. Você sabe de nada, inocente. Você que tem quantos anos, amigo? Você não lembra de Emiliano Dudá? Rubem Júnior nem era zagueiro, era lateral, mas só de lembrar já me dá.
7: Lateral esquerdo.
12: Pô, mais recentemente já citaram ele, é o Pelé, Robson Bambu. Você tá doido, meu. Você tá doido. Thiago Maciel, Igor Maciel, Deus me livre.
7: O Dudá era melhor do que o Cuesta.
8: Não acho não, cara.
7: Eu acho.
10: O Dudá, eu achava o Dudá elegante, mas aí quando, pô, era pra ele ser zagueiro, ele...
7: O time era ruim também, acabou caindo na conta dele também. Ele era melhor do que o Cuesta.
8: Não acho não, cara.
10: Não sei.
8: Não acho não, sinceramente não.
7: 21 99 557 1013, fala aí.
13: Fala, rapaziada do Papo de Craque. Sexta-feira o programa fez toda a condolência aí ao Vascão, né? Pelo seu aniversário, homenageou, não falou mal. Até ele viu aí o áudio dos haters, né? Mas passou o final de semana e tudo voltou ao normal. Acho que tomou de 4 e a realidade da Série B no ano que vem tá cada vez mais próxima. A gente até tentou, né? Presentear o Vasco, mas parece que quem deu presente mesmo foi o Verdão. Tamo junto, rapaziada. Lucas Matheus, Tricolor.
7: Valeu, Matheus, muito bem lembrado, né? Mais um programa que a gente dedicou majoritariamente ao Vasco, né? O programa de sexta no aniversário do Vasco, então, assim, isso mais uma vez comprova, né, que a gente não tem uma ligação especial com um time ou outro, a gente cobre o que tem que falar e o que tem que ser falado. Hoje, infelizmente, é do lado ruim do Vasco, da goleada que ele sofreu, ao contrário de sexta, que era aniversariante, havia essa projeção, inclusive da dupla Flamengo e Vasco se darem bem no fim de semana, o que não aconteceu. Vamos falar mais do Mengão, então, aproveitando a deixa?
10: Vamos falar mais da equipe do Flamengo, Torelli. O Flamengo está eliminado da Copa do Brasil, o rubro-negro que terá essa semana livre para trabalhar com o técnico Leonardo Jardim. E até pra gente requentar um assunto que a gente discutiu no final de semana, a respeito dessa proposta do Trabzonspor, da Turquia, ao staff do Pedro, aumentando o salário do jogador em relação ao Flamengo e que o rubro-negro ainda não foi notificado. Lógico que é uma situação que chama a atenção, mas o Pedro no final de semana teve uma outra grande apresentação. Caiu de rendimento por conta da parte física no segundo tempo? Sim, mas está vivendo uma grande fase. Artilheiro do Campeonato Brasileiro, monitorado por outras equipes do futebol internacional, tem contrato com o clube até o final da próxima temporada, rescisão na casa de 100 milhões de euros. Não acredito que ele vá deixar a equipe rubro-negra. Tá no feeling, não tá no campo da informação, tá no feeling. Até mesmo pelo projeto de carreira e conhecendo as outras, ou na verdade, relembrando as outras decisões do Pedro, recente. Mas é um ponto. Tem gente, Torelli, que mal joga e ganha muito mais que o Pedro. É um momento de uma valorização pro jogador que é o artilheiro do Campeonato Brasileiro?
7: Eu acho que é. Não sabia se ia se chamar sonora ou não, mas eu acho que é. Quem ganha muito mais do que o Pedro?
10: Ah, tem uma galerinha que ganha.
7: Uma galera, não é um ou dois, não?
10: O Pedro, a última renovação do contrato do Pedro é distante, tá, ô Torelli?
7: E não joga? Loucura, hein? Você sabia disso, Joel?
0: Não, mas cara, assim, vamos lá.
7: Quem surpreende isso?
0: Sim.
7: A mim também.
0: Olha só, vamos lá. Quem tá no banco do Flamengo hoje? Paquetá. Paquetá deve ganhar mais que o Pedro.
7: Ganha.
0: Então, cara, um cara que chegou com muita pompa e talvez ganhe muito, muito bem, Cebolinha.
7: Saúl.
0: Então, faz sentido, cara.
10: Danilo, última vez que ele renovou,
0: talvez.
10: Foi em janeiro de 2023, Torelli. Só você ver quem chegou ao Flamengo de lá pra cá.
0: Ah, muita gente.
7: Tem tempo, né?
10: E a galera com luva.
0: Carrascal.
10: Com tudo isso.
0: Carrascal que chegou depois.
10: Com luva, tudo isso. Ou seja, ó, De La Cruz.
0: Samuel Lino, com certeza.
10: Tudo no campo da especulação, tá? Porque eu não tenho aqui de memória todos os valores. Mas assim, Samuel Lino. Em determinado momento, Luiz Araújo era o maior salário do Flamengo.
0: Olha isso.
10: E isso foi um ponto importante pro debate de renovação do Gabriel Barbosa, o Gabigol.
7: É.
10: E isso deixa a galera bolada, tá, Torelli?
7: E é algo relativo também, tá? É. Por mais que pareça bem palpável e claro que o Pedro merece ser o maior salário do Flamengo, ou pelo menos top 3 salário do Flamengo, não é uma coisa assim certa, não é uma matemática exata. 21, e aí, participe. 21-99-557-1013 para Brasília em 100,1, para o Rio de Janeiro em 101,3. Fala aí.
14: Boa tarde, rapaziada da TMC. Papo de Craque, primeira edição. Maico, motorista de APP.
7: Oi.
14: Ninguém vai falar do come que o Samuel Lino tomou de novo, não, cara? Ô, Samuel Lino.
7: Não, ninguém vai falar, não, irmão.
14: De novo, cara. De novo, novamente, outra vez.
7: Eu já falei na transmissão.
10: Só que agora eu acho que não foi muito mais. Muito come, não, cara. Ele
7: escorregou. Não, o outro foi pior.
10: Isso, foi.
7: Foi bem
10: esculacho,
7: pior.
10: Esculacho.
7: Porque não tinha necessidade dele fazer aquela escarcel todo com arroio, com o pé, que nem era o pé dele, pra fazer o cruzamento ali. Ele podia ter chegado em pé e teria solucionado melhor a jogada. Foi afobado. Nesse, eu coloco mais mérito no arroio, que fez uma bela finta ali de corpo, uma bela opção de jogada. E acabou que o... Por isso que o menino... Ele não tropeçou sozinho. Tropeçou porque...
10: Não, escorregou.
7: Teve uma troca de direção. Escorregou porque teve uma troca de direção inteligente do Arroio. Mas, o Lino não é... Não é um marcador, né, gente? Ele já foi treinado pelo Simeone. Não virou um marcador oficial.
10: Ele é um bom marcador.
7: Ele é um bom...
10: Que, assim,
7: é um bom pra ocupar o espaço ali. Pra contribuir taticamente. Mas não é um cara de marcação, cara. Marcar, desarmar é uma... É quase que um dom, né? Quase que uma arte... ou é uma arte, e o Lino não é o principal detentor dessa característica. Eu acho que ele deveria, talvez, taticamente, não ficar tantas vezes exposto assim, né? Talvez essa fosse a melhor solução. Mas, 21-99-557-1013, fala aí.
15: Olá, rapaziada, papo de craque.
7: Oi.
15: Coração Rubro-Negro, Fofo Henrique falando aqui.
7: E aí, Fofo? E aí,
15: Fofo? Mandar uma lupa, rapaziada, aí que tá falando aí que o Vasco perdeu pra prejudicar o Flamengo. Não, mentira, cara. O Vasco perdeu porque o time do Vasco é fraco, pô.
7: Ué.
15: Entendeu? E outra coisa, o Vasco não prejudicou o Flamengo, não, pô. O Vasco prejudicou a si próprio. Sim. O Vasco continua na lanterna lá do campeonato lá. Entendeu? Ah, não tá na lanterna. Tá na lanterna, que a Chapecoense já foi de nada. E outra coisa, ele se comporta assim, Torelli, como torcedor. Vamos juntos.
7: Verdade.
15: Uma semana aí.
7: Verdade, e a gente aqui não tem essa.
0: Isso
7: essa,
0: só.
7: Essa vergonha, não. A gente, inclusive, jogos da praça. A gente aqui é totalmente Flamengo, Fluminense, Vasco e Botafogo. Torci pro Vasco pra caramba. Ontem ao lado do Joel, inclusive, na transmissão. E isso não me impediu de fazer um comentário profissional até o momento que o Vasco encheu meu saco. Eu caguei profissionalismo e parei de comentar, porque não vou ficar comentando o jogo que o Vasco tá apanhando uma atrás da outra. Vou ficar falando o quê?
0: E detalhe, quem tá com o zap sou eu. E isso. Eu coloquei esse áudio no qual o Fofo Henrique fala que eu me comporto tal. Só que tem um detalhe, o Fofo Henrique.
7: Você colocou só pra dar um esculacho nele, é isso?
0: Não.
10: Eu acho muito maneiro.
0: Parece, porque, pra assim, deixar bem claro.
10: A gente trata o cara pelo apelido dele. Fala, Fofo.
0: Fofo Henrique.
10: Nossa,
0: e,
10: aí, Fofo? Não,
0: e assim, é só pra deixar claro. O fato de me comportar é uma coisa. Mas isso não atinge o meu comentário ou a minha opinião relacionada a outros clubes. E a discussão do início, foi a hora que você mandou esse zap, foi quando o Torelli olha pra mim e fala: o torcedor do Vasco odeia o Fluminense. E aí eu
7: só você falar não, irmão.
0: Me reportei a ele.
7: Mas você ficou aí que nem, porra.
0: Não.
7: Fresco.
0: É só pra deixar claro.
7: Cara, que é de vigário.
0: Não, não, não.
7: Eu sou Vasco, não sou assim, eu sou profissional.
0: Não, mas aí, o Torelli, quando vai em São Januário, anda de mão dada comigo. Anda de mão dada comigo. Anda de mão dada comigo com medo. Aí ele mete essa. Porque
10: tava criticando festa na barreira e vai lá comer bolinho de bacalhau.
0: Calma aí, vou botar o áudio.
7: Quando ganha.
0: Vou botar o áudio.
7: Eu nunca tinha perdido lá,
0: só de sacanagem. Me chamou.
7: Eu fiquei da última vez pra comer bolinho.
0: Ele me chamou de quê? De...
10: Ó, vascaínos do chat aí, ó, Lucas Dias.
7: Esse negócio rapaziada, toda a
10: mão. Ó, Cândido Júnior, Torelli, gosta de curtir a barreira, tava criticando a festa.
7: Assim, pô.
10: E quer ficar comendo bolinho de bacalhau na aba do Jota de Vigário. Chega lá, não paga nada porque o Jota é conhecido na torcida.
7: Pago.
10: Não paga nada de Vigário, porra. Joel Silva ganha tudo de graça porque ele é influenciador.
0: Acho que o mesquinho de Vigário já deu alguma coisa pra mim.
10: Ah, é? Olha só, hein?
0: Ganha tudo de graça.
10: Tu vê legal, hein?
7: Esse negócio da.
0: Eu não sou baú. Eu não sou baú.
7: Lá vem.
16: Essa porra desse essa porra desse helicóptero rodando aí. Tá dando merda aí fora? Tá sabendo? Tá aí fora? Já? Tá dentro.
0: Isso aqui é um áudio do Torelli com medo de sair de São Januário. Ele tava com medo de um helicóptero. Ele é tão peidão. Ele é tão peidão que ele falou. E detalhe, ele me pergunta como se eu tivesse fonte na Polícia Militar pra saber o que a Polícia Militar tá fazendo sobrevoando São Januário. Pô, Torelli, calma aí também, irmão. Pera lá.
10: Deveria. Você deveria. Todo repórter bom deveria ter uma fontezinha Polícia Militar, um PM. Pô,
0: mas não no helicóptero. Conta, no piloto acontece? Aí, ô, piloto. Piloto
7: boa
0: do helicóptero.
7: Fonte, né?
0: Ótimo. Pô, calma aí.
7: Não,
0: mano.
7: Isso aí é verdade.
0: É verdade.
7: Parte da, eu não seguro a mão dele, mas eu espero o Joel, que o Joel é da área.
0: Uhum.
7: Eu não frequentava São Januário.
10: Vai lá comer bolinho de bacalhau de graça, porque o Joel
0: teve
10: Silva
0: um dia,
10: é agraciado.
0: Teve um dia que ele foi, comeu o bolinho, bebeu cerveja e foi embora. E tá tudo bem. E ele agora metendo essa. É complicado, cara. O Torelli é um cara. Tu não tinha essa.
7: Eu não te mandei o Pix, não? Eu não te paguei nada, não?
0: Caraca, você esqueceu?
7: Esqueceu o quê?
0: Não, mas eu não te cobrei, porque aí depois você foi e tirou a diferença aqui. A gente
7: então
0: tá,
7: tirei a diferença, irmão.
0: Mas não foi o 100% não, irmão.
7: A bônus?
0: Não.
7: Eu sou mesquinho.
0: Olha, eu sou mesquinho? Olha a mentira,
10: não, você não é mesquinho,
0: não.
10: Ah,
0: mas obrigado. Eu também não sou, e você metendo essa.
7: Ele
0: você
7: é.
0: Tá metendo já essa é. Errado.
7: Ô, para com essas porras de ser feitas nas
10: festanças da barreira depois da derrota. Lucas Dias.
0: É o Torelli. Torelli, é.
10: Fazer a enquete aqui.
7: A regra é clara, eu já falei isso pro João algumas vezes. Ganhou ou empatou, beleza.
0: Não, empatou não. Depende
7: do empate.
0: Não. Tem que comemorar ganhou, empate não, irmão.
7: Ganhou, a gente fica lá amarradão. Empatou? Ok, posso comer lá.
0: Inclusive,
7: e tá de
0: teve
7: boa.
0: Um dia que ele foi pra casa de táxi. Um taxista vascaíno estava lá. Levou o Torelli em casa e o Torelli falou que pagou. E eu tô dizendo aqui, mentira, duvido que tu pagou.
7: Paguei, lógico. 21 99 557 1013. É o nosso áudio de Brasília em 100,1. Do Rio de Janeiro em 101,3, passamos de 150 likes. Tá fraco, né? A audiência foi boa hoje, mas o like tá fraco. Só
10: agora,
7: o like.
10: Você se aproveitar da cerveja.
7: Se aproveitar.
10: Tudo porque o Joel Silva é influenciador do Vasco.
0: Não, tem nada a ver também, lá, não, tá? Léo.
7: O bolinho com ele chega antes.
10: As pessoas chegam.
0: É, isso é verdade. É porque eu sou uma boa pessoa, né?
7: É verdade.
10: O Joel Silva tá aqui, mané. Toma ali bolinho.
7: Não, nem todo mesquinho é mau caráter.
10: Não, toma ali
0: eu
10: cerveja.
0: Mesquinho, não.
10: Eu já fui na barreira. Depois de um jogo do Vasco, e um ouvinte que virou meu amigo, Leonardo, veterinário de Maricá, ele pagou dois latões de Heineken pra mim.
7: Muitas pessoas sabem que eu torço pro Flamengo.
10: É.
7: E tem pessoas que não sabem diferenciar as coisas.
10: Uhum.
7: Eu vou pra lá pra trabalhar, né? E eu torço para o Vasco nos jogos porque é a praça que eu cubro.
10: Então, quarta-feira
7: eu vou. As pessoas, tem gente que não sabe diferenciar. Por que eu tenho receio de ficar sozinho lá? Que basta um falar assim, esse aqui é rubro-negro. E tentar arrumar uma confusão, um doidão, pode dar ele.
10: E tu não se garante, não?
7: Não, lógico que não.
10: E a polícia vai estar lá, cara. Não,
7: eu só me garanto na porrada com vocês.
10: Ah, você,
7: porque a gente
10: não
7: tem
10: pena de você.
7: Regras, avalia. O Fight Night.
10: Joel, quarta-feira eu vou estar lá.
7: A tua barriga vai ficar roxa.
10: Eu vou pelo outro canal.
0: Tá. Vambora,
10: eu acho que eu vou sofrer represárias lá?
0: Nenhum, meu irmão.
10: Onde é que tem um bom lugar de internet pra eu fazer o meu link ao vivo? Só na colina mesmo.
0: Só no Mirante da Colina, irmão.
7: Mas você lembra a última vez que a gente foi almoçar?
0: Hein?
7: Teve aquela... Vocês foram me visitar na minha folga, com saudades lá em Copacabana e tal?
0: Uhum. Sim.
7: Quem foi que fez o brabão que fez a frescura do dia? Você lembra? Aí não vamos sair, não. Tá com aspecto ruim.
10: Ah. É óbvio.
7: Quem?
10: É óbvio.
7: Quem? A fera.
10: Não, mas não fui eu.
7: Quem? Léo Pinheiro.
10: Ué?
7: Léo Dinheiro.
10: Você olha pro restaurante, você olha pro outro restaurante, um parece que a comida é mais gostosa.
7: Não foi exatamente.
10: Pô, pelo
7: isso,
10: amor
7: não.
10: de Deus.
7: Fresco,
10: cara.
7: Muito fresco. 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
5: De volta aqui na TMC Informação da Cidade, Júlia Novaes.
6: Entre os dias 25 e 28 de agosto serão realizadas oficinas de preparação para os impactos do El Niño nos 92 municípios do Rio de Janeiro. Acontece das 8h30 às 17h no Hotel Windsor Marapende, na Barra da Tijuca, zona sudoeste da capital. Nos dias 25 e 26, o foco estará nas regiões noroeste, norte, Baixada, Litorânea, Médio Paraíba e Bahia da Ilha Grande. Já nos dias 27 e 28, a atenção é voltada às regiões serrana, metropolitanas 1 e 2 e centro-sul. O objetivo é fortalecer o planejamento municipal para mitigação de riscos e trabalhar os indicadores de vulnerabilidade e a integração entre a vigilância e assistência. E o plano final de ação estará disponível no painel de monitoria da Secretaria de Saúde.
5: Obrigado, Júlia. Então, aqui perto, né, no Windsor Marapendi, então, essa ação importante aí com relação a um novo tempo que a gente vive no Rio de Janeiro de ventos e ventanias. Mas do Botafogo, joga hoje. Rodrigo Brandão.
7: Torelli, tô de volta para informar que um dos grandes ídolos da história recente do Botafogo está de volta e vai assinar contrato com o Glorioso nas próximas horas. Tiquinho Soares, o atacante desembarcou hoje pela manhã no Rio de Janeiro e será anunciado como novo reforço do Botafogo até o final desta temporada. Vai ser um contrato curto a princípio, ele vai receber um salário abaixo do que ele recebia na última passagem dele. Lembrando que o Tiquinho pertencia ao Santos, ele rescindiu o contrato com a equipe santista por atraso de salários. Foram mais de 3 meses de atrasos, o que fez o Tiquinho e o seu staff recorrerem à justiça e com isso seu contrato foi rescindido. Então é isso, Vegeta, Tiquinho Soares está de volta. Repito, contrato até o final desta temporada, resta apenas o anúncio oficial do Botafogo. Valeu, Torelli.
5: De volta! Valeu, Brandão! Aê! Tô pegando o ritmo de novo, sabe? Hoje foi um bom programa. Tirando essa retorno de matéria ridículo que eu fiz agora, tá melhorando. O Fluminense agora com o Yuri Duque.
8: Torelli, tô de volta pra destacar que apesar da ausência de John Kennedy, que segue se recuperando de um problema ligamentar, o Fluminense ainda tem o terceiro melhor ataque do Brasileirão. O Flu chegou a 36 gols marcados nesta edição do Campeonato Brasileiro e agora tem o terceiro melhor ataque da competição. Apenas Palmeiras, com 44 gols, e Flamengo, com 45, balançaram as redes mais vezes que o tricolor até aqui. O Flu tem como opção e referência o atacante Hulk, que conseguiu mais uma vez atingir a marca do gol na partida contra o Remo. Isso se torna um ponto positivo de alívio para o torcedor, que não confia em Rodrigo Castilho, que foi a contratação imediata para ser o substituto de John Kennedy, ainda antes do Hulk chegar. Valeu, Torelli.
5: Valeu, Yuri. Sobre Botafogo e Fluminense, expectativa, não sei se é tão boa com relação ao Botafogo, que parecia que ia, aí do nada seis, aí do nada cai o técnico, aí pô, volta a ser uma situação que a gente não sabe muito bem o que pensar. O Botafogo é favorito pro jogo de hoje? Bragantino, teoricamente é.
9: Não, Bragantino não, Atlético Paranaense.
5: Não, perdão. Atlético Paranaense.
9: É um adversário difícil, mas, cara, acho que é bem acessível.
10: Acessível,
9: O Vasco ganhou do Atlético Paranaense em São Januário.
10: É acessível. O Furacão faz uma grande campanha, é um bom time, tem um dos artilheiros do Campeonato Brasileiro, né, o Viveiros, mas é o Botafogo jogando dentro de casa, por mais que exista uma oscilação, a ausência de um treinador, né? Um interino no banco de reservas.
9: O Botafogo tá jogando dentro de casa. Jogo,
5: assim. Como é que é o nome daquele zagueiro que foi extremamente machista e depois pediu desculpa do Bragantino?
9: Gustavo.
5: Ele que fez o gol da vitória, foi um
9: isso.
5: Só pra eu corrigir a informação.
9: Tá bom.
5: Contra quem que foi? Eu não lembro.
9: Grêmio.
5: Obrigado. Então é isso, o Botafogo tá nessa situação. E o Fluminense? Aí, pô, Marcão vai ficar até o fim do ano. Maravilha.
10: Correto. Atitude correta. É o que dá a possibilidade do Fluminense sonhar com o título da Libertadores e também manter essa campanha de nova classificação e manutenção ali do pelotão de frente do Campeonato Brasileiro. Eu acho que título de Brasileirão fica um pouquinho distante, mas a Copa Libertadores é extremamente acessível, tendo em vista que é platense e aí chega na semifinal. A tendência é um duelo contra o Palmeiras, que é um duelo nacional, e o que a gente imagina é que também aconteça uma decisão nacional, ou seja, vira uma Copa do Brasil. Então é extremamente possível mesmo com o Fluminense tendo o elenco menos qualificado que esses rivais, mas por ser um duelo doméstico, é possível, acessível sim, o título da Libertadores.
5: O duelo doméstico não é mais difícil do que o...
10: Sim.
5: Contra os Grêmios?
9: Depende. Eu acho, por exemplo,
5: contra o Flamengo... Não.
9: Eu acho que o Flamengo, por exemplo, na Libertadores, tem grande dificuldade quando pega times de fora. Acho que tem mais dificuldade quando pega times de fora. E, historicamente, num histórico recente, atropelou praticamente todos os clubes brasileiros. Esse é o histórico do Flamengo.
5: Uhum.
9: Agora a gente pode olhar o Fluminense,
5: teve
9: muita dificuldade também. Eu acho que o Fluminense pode pegar o Palmeiras e pode passar.
10: Eu acho que oscila, por exemplo. Teve um ano, em 22, o Flamengo pegou times internacionais, atropelava. E aí quando pegava um time daqui, que já sabia como o Flamengo jogava, sabia o entendimento das coisas,
5: Dificultava. A última do Vasco.
9: Não, é só pra falar que no Papo 2 a gente vai trazer mais detalhes, mas o desembargador César Cury tirou a condição do Vasco de precisar de uma auditoria para a liberação do empréstimo DIP. Então voltou ao juízo em primeira instância e a tendência é que a juíza dê ao Vasco o direito de ter um empréstimo de 150 milhões para pagamento de salários e contratação de jogadores. Torelli.
5: Obrigado, Joel Silva. Obrigado também a galera que participou com a gente.
10: Completar.
5: Tanto pelo TMC Sport.
9: Valeu, valeu.
5: André Coelho, Marcelo Rodrigues, o Thompson, o Bernardo Nogueira, quanto pelo nosso WhatsApp. Fala aí, Léo, rápido.
10: Vamos. Não, o que ia completar é o seguinte, é porque quando é um duelo nacional, a viagem é relativamente mais curta, você não vai ter que ir lá naquela casa, você não vai ter que subir montanha. Tem todos esses pequenos pontos também, arbitragem, um time ruim que só desce a porrada.
5: Isso aí. Beleza? Ok, esse foi o Papo de Craque, primeiro tempo. E a gente, é claro, agradece ao Sayão, que tá na operação, e a todos aí da equipe. Mais tarde tem o Papo 2 e também o jogo, né, entre Botafogo e Atlético Paranaense. Jogo hoje direto do Nilton, com a narração do Borges, o comentário do João Lidington e a reportagem do Rodrigo Brandão, aqui na TMC em 100,1 para Brasília, em 101,3 no Rio de Janeiro e na internet pelo TMC Esporte, beleza? Grande abraço pra vocês, valeu!
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14: caro ouvinte que nos ouve com o seu ouvido. Começa agora o Sobremesa, o seu programa favorito. E no programinha de meu Deus de hoje, a gente vai receber ele, Bruno de Simone, já pra trazer notícia. Notícia não, notícia. Pra trazer fofoca, babado, confusão. A gente quer saber tudo que tá rolando. E o Bruno de Simone é confiável. Ele é um multiartista agenciado pela Marlene Matos, a eterna diretora do programa da Xuxa e, entre outros, também muito famosos, né, Batistinha?
15: Exatamente, meu caro Lucas. O Lucas hoje... Você tá tranquilo hoje, tô gostando.
14: Você gostou?
15: Foi bom o final de semana?
14: Mais ou menos.
16: Você tomou um chá no final de semana?
14: É isso, menino.
16: De camomila.
15: Ó, é o seguinte, o nosso WhatsApp é o 11 972 21 1001. E por lá e também pelo nosso YouTube, nosso canal do YouTube TMC News BR, estamos em imagem, você pode responder a nossa enquete, aliás, se inscreve lá no YouTube. Agora virou modinha na internet, o povo tá tudo postando lá. Eu acho chique. E aí a pessoa põe atitudes, hábitos que a pessoa acha elegante.
16: Exato.
15: Então a pergunta é: coisas do dia a dia que você acha chique? Responda pelo nosso WhatsApp 11 972 21 1001.
14: E aí, Mini Ruth, o que é que você acha chique?
16: Ah, eu acho tão chique várias coisas, mas eu acho que a principal é comer fora todos os dias. Eu acho muito chique.
14: Ah, isso aí pra mim é milionário. Comer fora
16: muito
14: todo
16: chique,
14: dia.
16: É. Pela que eu levo marmita pra lá e pra cá, a bolsa fica fedendo sardinha. Nossa, é Deus.
14: E você, Batista?
15: Eu também acho que tem a ver com comida. Eu acho chique você pagar aquele restaurante com estrela Michelin no VR.
14: Jura?
15: Eu acho chique.
14: Eu sou mais popular do que
15: vocês. Você junta um VR de uns 3 meses, aí você vai lá, paga a entrada e vai embora.
14: Eu sou mais popular do que vocês. Eu acho chique ter televisão na cozinha. Isso pra mim é a coisa mais chique do mundo.
15: É mesmo?
16: É chique
14: ter
16: mesmo.
14: Ter televisão na cozinha é muito legal. Você toma um cafezinho, você cozinha enquanto assiste um programa, ou até mesmo a TMC no nosso canal no YouTube, o @TMCNewsBR. Você pode acompanhar a gente se você estiver em casa ouvindo. Ah, coloca aí na televisão, tamo aí.
15: Dá
14: você pode
15: ver pra fazer receita da Ana Maria Braga enquanto ela vai falando na televisão. A senhora já
14: tá
15: vai
14: vendo?
15: Fazendo,
14: isso, né? É chique demais.
15: Você viu que tem geladeira que tem TV na porta.
16: É verdade.
14: Né? Televisão na porta, não sabia.
15: Tem
14: não.
15: Geladeira que tem TV, tem geladeira que avisa quando os produtos da geladeira estão acabando e já manda a lista de compra.
14: Pô, mas isso não é chique, isso é milionário.
16: Coisa de
14: milionário.
16: Minha geladeira é assim, ela avisa também. Quando ela tá cheia de gelo, eu tenho que descongelar a parte de cima.
15: A sua geladeira dessa ainda?
16: É.
15: Mas isso é muito antigo, Mini Ruti.
16: E daí, gente?
15: Aquela que fica a porta que
16: não
15: fecha direito.
16: Não vou ficar comprando.
15: Você pega uma faca e vai dando com o bichinho da faca pra tirar o gelo.
16: Foi assim que eu conheci neve.
14: Hoje a gente descobriu uma coisa da Mini Ruth que eu vou trazer. A Mini Ruth, a gente tem que tomar cuidado. Estamos aqui no nosso estúdio da TMC, que fica em São Paulo, no município de São Paulo. E a gente tem que tomar cuidado com a Mini Ruth, porque se ela passar mal, babau. Deu ruim. Se ela passar mal, porque a gente não pode levar ela em qualquer bairro.
15: Ela fez um plano de saúde que só aceita no bairro onde ela mora. Eu nunca vi isso. Mas para de falar desses assuntos. Assuntos internos.
14: Vamos lá, né?
15: E vamos pro que interessa.
14: Vamos lá. Ó, como eu disse, hoje a gente vai receber o nosso convidado, Bruno de Simone. Ele vai estrear um quadro novo daqui a pouco. Eu falo mais desse quadro, onde ele vai trazer fofocas. E ô, Bruno, eu sei que você já tá ouvindo a gente, eu quero fofoca boa. Eu não quero fofoca baixinha, não, aquela fofoca rasa. Eu quero fofoca cabeluda, tá bom?
16: Eu fiquei sabendo uma que daqui a pouco eu conto com ele, viu?
14: Daqui a pouco a gente vai receber o nosso Sônio Abrão, daqui a pouquinho. Então, antes eu decidir trazer as notícias do dia, é hora de trazer informação com diversão, é hora de dar as notícias, mas do jeito que só a gente sabe, gastando bem menos do que a Joana Trepton e companhia. Senhoras e senhores, é hora dele, o Girinho de Notícias, vai!
16: Vem pra cá, você quer saber de notícia?
14: Girando.
16: Ouvir as notícias do dia aqui agora na TMC.
14: Muito bom. Obrigado a todo mundo que nos ouve. E ó, primeira notícia quem traz é ela, Mini Ruth.
16: É.
14: Fala aí, o que tá acontecendo com o nosso Brasil?
16: Gente, que absurdo, né? Que absurdo. Eu vou falar uma coisa pessoal. Eu estou tirando a minha carta, tô tirando a minha CNH. Eu não sei dirigir, tô tirando agora,
14: Parabéns.
16: Né? E aí, eu tô um pouco preocupada, porque mudou algumas regras do novo novo bafômetro.
15: E mudou o quê?
16: Pois é, o novo bafômetro, ele não vai pegar você que usa o álcool. Ele pode pegar você que usa remédios também, substâncias psicoativas.
15: Então quer dizer que além de detectar se a pessoa bebeu ou não, ele também pode pegar se a pessoa usou tóxico, não?
16: Isso, mas não é só tóxico, né? Não. De substâncias ilícitas, drogativas, vamos dizer assim. Drogativo eu acho que nem existe. Mas substâncias, às vezes, daquele remédio que você toma pra depressão, ansiedade, coisas do tipo. Tem até, sabe o quê? Remédio pra dor.
15: Caramba, então... Ah, então tem uma substância lá no remédio pra dor que vai bater lá no bafômetro.
16: Isso é tipo, mesmo.
17: Acho que é tipo aquela que tem uns remédios que você toma, fala pra não exercer atividades que exigem atenção. Você não pode trabalhar com aquelas máquinas pra não perder o braço.
15: Então você não pode tomar remédio e também às vezes ir pra academia.
17: E não pode dirigir, fazer esforço.
15: Então acho que esse tipo de...
16: Exatamente. Né? Resumindo, mesmo que o motorista esteja usando um medicamento lícito e receitado aí pelo médico, ele pode ter sim a sua carteira suspensa.
15: Que
16: então, tome cuidado.
17: Tá vendo? Que finalmente arrumaram um jeito de diminuir o trânsito no Brasil. Né? Porque a hora que esse bafômetro começar a entrar em ação, acabou. Do jeito que acabou. O povo tá medicado, acabou o trânsito.
16: Mas vai até melhorar.
17: Acabou o trânsito.
15: Eu acho que o problema do trânsito é a educação. Quem me disse isso foi o Bruno Berg. Ele fala: Lucas, o problema do trânsito é a educação. Você vê que é o problema do Brasil, a educação. Mas pega o exemplo. Nas férias, o trânsito anda muito melhor. Não. Ou seja, quando tem escola, o trânsito fica horrível. O problema é a educação. Se não tiver aula, o trânsito flui, que é uma beleza. Muito melhor. Falando nisso, vamos para o nossa próxima notícia do dia. Falando em melhorias para o Brasil.
16: Olha lá, vamos lá.
15: Ontem teve debate dos presidenciáveis. Ai, que coisa gostosa, hein? Lá na Rede Bandeirantes teve o debate dos candidatos à presidência e dos 5 esperados, só 3 foram. É verdade, Lula não foi e nem Flávio Bolsonaro, mas compareceu o Ronaldo Caiado, o Augusto Cury e o Renan, que rapaz, o Renan Santos, ele levou fraldas para o Lula e o Flávio Bolsonaro. Você viu isso, Mini Ruth?
16: Mentira que ele fez isso.
15: Como o Lula e o Flávio não compareceram ao debate, então o Renan decidiu zoar com eles. Ele levou uma fralda com o nome do Lula e uma fralda com o nome do Flávio. Inclusive, tem até o áudio. Vamos dar uma ouvida, por favor? Solta aí, Cuca. Não tem áudio?
17: Não tem áudio, não.
15: Não tem, então, desculpa,
16: então não tem áudio. Perdão.
15: É isso aí. Cagada. Mão, cagada.
16: Deu cagada na fralda.
15: Parece,
16: né?
15: Que não só Lula e Flávio Bolsonaro que cagam, né, ô Cuca? Parece que mais gente acabou dando uma cagada na gente, mas tudo bem. Eu vi que, eu vou até fazer um comentário aqui, que eu achei um pouco irônico, uma coisa. Que um dos candidatos é Augusto Cury, e você sabe quem é Augusto Cury, Mini Ruth?
16: Ele constrói prédio? É porque tem uma empresa que constrói prédio com esse nome, não é?
17: Não, não tem nada a ver.
15: Augusto Cury, ele é autor, autor de livros, ele é um psiquiatra, então
17: palestrante.
15: Palestrante.
16: Ele é coach?
15: Não, ele não é coach. Ele é só um palestrante que escreve livros de autoajuda. E ele parece ser uma pessoa muito centrada, muito calma, tranquilo, né? Pois ontem não foi assim não, Mini Ruth.
16: Sério?
15: Não foi, ontem ele tava nervoso. Ontem ele falou que não ia entrar no debate, falou que ia abandonar tudo, e aí depois voltou atrás. Falou, não, agora eu não vou abandonar não, agora eu vou entrar no debate. Faltando 5 minutos pro debate, ele voltou, decidiu entrar de novo no
16: Será
15: debate.
16: Que ele não tá tomando uma medicação por conta do novo bafômetro?
15: Às vezes pode ser isso. Vamos pra próxima
17: coisa,
15: notícia.
17: Mas os dois não foram, porque sabe que seriam alvos, né? Iam bater nos dois até,
15: todo,
17: né? Opa. Olha só, um cara foi chamado de careca, fez um barraco no condomínio e foi preso.
16: Eita! Que
17: isso? Isso aconteceu, esse negócio de apelido tá ficando séria a coisa.
15: O pessoal tá pegando pilha.
17: O pessoal tá pegando muita pilha, né?
16: Quem me chamar de Fabiola Hyper de novo, vai, olha...
17: Aconteceu semana passada em Brasília, um cara de 45 anos, ele se envolveu numa confusão, teve uma festa no condomínio, no salão de festa, né? Aí... Ele ficou inconformado que tinha os jovens, os adolescentes.
15: Sempre
17: adolescentes. Chamaram ele. Ô, careca, dá um tempo aí. Dá um tempo. E aí, ele arrumou um tremendo dum barraco e os moradores, testemunhas, disseram que ele já havia ameaçado esse jovem.
18: Que isso?
17: É.
18: Ô, Mini Ruth, como é que é a frase? Ao invés de maluco, o careca?
16: O careca tá putaço!
18: Que isso, carecão? Calma.
17: Ele ameaçou os moleques de morte, ele tinha ameaçado.
16: Meu Deus!
18: O cara loucão, careca, tá esquentadinho demais, cabeça quente, calma aí,
16: mas
18: cara.
16: Mas esse negócio de apelido, gente, dá ruim mesmo, viu? Inclusive, olha só, tá dando ruim até pro Danilo Gentili, viu?
18: Por quê?
16: Pois é, a justiça resolveu manter a condenação de Danilo Gentili por ataques gordofóbicos contra a deputada Sâmia Bonfim. Pra quem não lembra aí, a decisão do STJ manteve essa condenação, que deve pagar 20 mil de indenização à Sâmia Bonfim. De acordo com o processo, o humorista utilizava as redes sociais aí, pelo menos há 4 anos, para fazer publicações ofensivas contra a Sâmia. Em um dos posts, o Gentili disse o seguinte: foi bom avisar com antecedência que vai me processar. Assim dá tempo da justiça se preparar e alargar as portas do tribunal pra você poder entrar.
17: Mas a piada é boa.
16: É, a piada foi boa.
17: A piada é boa, gostei.
18: Hein? Próxima notícia, vai!
16: Alguém quer falar mais alguma coisa?
18: Não, eu prefiro não, eu não quero me envolver.
16: Eu poderia falar porque eu tenho direito de fala ainda, você também.
17: Vocês viram?
18: Que é, Mini Ruth?
16: Nada.
18: Fala, tem lugar. Você tem lugar de fala? E quem mais tem lugar de fala?
16: Ninguém.
17: Eu não tenho.
16: Não, o Batista é o único que não tem, que é saudável. O IMC certo.
17: Mais ou menos. É. Eu quero ver. Eu vou fazer exames essa semana, quero saber. Tô comendo tudo.
18: Olha aí, a vidente. Vamos lá. Seguinte, vocês estão vendo o que tá acontecendo com o trabalhador brasileiro?
16: O quê?
18: Trabalhadores CLT e concursados viram criadores de conteúdo adulto para complementar a renda.
17: Como assim?
18: Tá, para esses trabalhadores, o anonimato se torna um aliado importante para não prejudicar o emprego formal. E aí, como eles não são famosos nem conhecidos, eles podem ir lá e criar conteúdo adulto erótico.
16: Olha,
18: vai.
16: Olha!
18: Sensualizando, entendeu?
17: O cara lá, que é tipo o cara do aeroporto, área restrita, pode?
18: Não, ele já tá na televisão, todo mundo sabe.
16: Mas o tio do supermercado, ele pode, entendeu? Trabalhar com a baguete durante o dia e durante a noite.
17: Concursado, tá aqui, ó, concursado.
18: Concursado. Também. A pessoa que trabalha, por exemplo, em um cargo público, ela não tem fama, tem nada. Ela é uma trabalhadora normal. E ela vai lá à noite e faz vídeo, mas faz
17: esconde
18: live.
17: Esconde a cara.
18: Coloca uma máscara, entendeu? Não mostra do pescoço pra baixo.
16: Mas só concursado, a gente não pode fazer?
17: A escala 6x1 tá virando 6x9, se é que eu entendo. Né?
18: Essa foi muito boa.
17: Vai mudar agora.
18: Mas você vê aí em que ponto chegamos, trabalhadores. Só pra deixar bem claro, pra ninguém desvirtuar isso aqui, não. Trabalhar com conteúdo adulto, não tem nada de demérito, não tem problema nenhum, tá bom? A grande questão é, decida trabalhar nisto porque você quer e não porque você precisa. O grande problema dessa notícia é que as pessoas estão precisando complementar a renda. E aí vão lá e vão para um outro caminho, um caminho paralelo. Às vezes não é o que elas querem, mas é a única oportunidade que tem. Este é o grande problema. Antes que a gente bata lá na Confederação Brasileira das Minas do Job, falando, qual o problema de trabalhar com conteúdo adulto? Nenhum.
16: Eu defendo todas.
18: Façam o que vocês quiserem, o mundo é livre. A grande questão é, coitado do trabalhadorzinho que tá precisando de dinheiro e vai ter que fazer outras coisas que talvez não queria. Exato.
16: Você sabe que o Batista me mandou uma mensagem falando, Mini Ruth, é a última semana do mês, acho que eu vou vender foto do pé.
18: Caramba, engraçado que a Folha fez uma matéria sobre isso e um servidor federal que depois da rotina de trabalho, ele produz vídeos e fotos sensuais para uma plataforma.
16: Olha.
18: Tá vendo? O pessoal tá fazendo de tudo para ganhar mais um dinheirinho.
17: Quantos criadores desse conteúdo tem no Brasil?
16: Tem muitos, até porque tem muitas plataformas também, né?
18: Todos, você entra lá, assina, né? Faz a sua assinatura e vê o conteúdo que aquela pessoa produziu.
17: Eu fiz um link pra você complementar, é que tá aqui no texto, por isso que eu fiz a pergunta.
18: Muito obrigado. Você falou.
16: É o link do Batista.
18: Tem a notícia. O Brasil tem cerca de 10 milhões de criadores de conteúdo adulto. É gente pra dedéu. 10 milhões, muito obrigado, Batista. 10 milhões, eu não sabia.
17: 5% mais ou menos da população.
18: É, somos 220, né?
17: 5% cria conteúdo da
16: Lá no meu bairro tem 3.
17: É mesmo?
16: É, Dona Irene, Dona Narcisa e Dona...
18: Pô, mas começa com Dona?
16: É, porque só tem véia na minha rua.
18: Entendi. E elas estão produzindo que tipo de conteúdo, Minigut?
16: Milf.
17: Milf. Minigut, chega! É. Chega!
18: Vai, hoje você tá abusadinha, Minigut. Ó,
17: vai respondendo no nosso WhatsApp 11972211001. É, coisas do dia a dia que você acha chique. Que você acha chique.
16: Boa.
17: Você viu que o Lula, você viu que viralizou aquele negócio da jornalista? Falou, não, vocês estão tendo a sensação.
18: Então, claro, Miriam Leitão.
17: É Miriam Leitão.
18: Miriam Leitão deu essa declaração tão linda.
17: E aí, tá lá no site da TMC.
18: Carestia, que, ela falou, carestia.
17: É, tá lá no site da TMC que o Lula diz que a sensação de preço caro é porque o brasileiro tá comprando mais.
18: O brasileiro tá comprando mais,
17: companheira. É, ele deu uma entrevista pra Record e disse o seguinte, ó. É, por que a sensação está cara? Está caro porque mudou o nosso hábito. Porque os juros estão caros e porque estamos comprando mais coisa. Estamos comprando mais coisa, utilizando mais coisa.
18: Ai, mas o engraçado é que eu sempre aprendi desde criança que quanto maior a demanda, a procura, mais barato, acessível fica, né? Já que tá todo mundo comprando, vamos aí deixar um preço mais acessível.
17: Sim, oferta.
18: Oferta e
17: procura.
18: Procura. Peraí, tá acontecendo o contrário no Brasil? Quer dizer que quanto mais a gente compra, mais as coisas vão ficando caras? Então a sensação é outra? Não deveria ser quanto mais a gente tem poder de compra, mais acessível fica tudo? Então quer dizer que a gente tá tendo poder de compra, mas mais inacessível se torna tudo? Tem alguma coisa errada aí, Lula.
17: Se bem, Lucas, que no Brasil tudo é possível. No Brasil é capaz de estar vendendo muito mais e o preço aumentar. Porque aí o empresário brasileiro tem uns caras que falam, os caras estão comprando muito, pode aumentar
18: aumenta
17: o preço.
18: Aí, né?
17: Você vê o preço que custa um carro no Brasil?
18: Não, é absurdo.
17: Porque
18: é absurdo.
17: Uma vez eu tava num salão do automóvel, quando existia, nem sei se hoje ainda
18: existe,
17: tem.
18: Existe.
17: Aí tinha um presidente numa montadora, estava eu e um outro rapaz, um outro, perguntando para ele, por que o carro no Brasil custa tão caro? Ele falou, porque tem impostos e porque o brasileiro compra. Então, é isso. O presidente da montadora,
18: me cara, disse. Pior que você tá certo, se a gente parar de comprar, talvez abaixa o preço, é verdade. Então, é a gente tem que se organizar, entendeu? Vamos é isso, manobra de massa.
16: Ah, mutirão mas tem coisa que não
17: sobremesa.
16: Dá pra parar de comprar, gente.
17: Mutirão sobremesa.
18: Não compre nada, vamos quebrar o Brasil. A gente não quebra pra depois reconstruir.
17: Vamos pra anarquia aqui com sobremesa. Não pagar mais imposto, não comprar mais nada, né?
16: Quero ver vocês viverem sem papel higiênico. Aí não dá, né, galera?
18: Não, aí vai folha de bananeira.
16: Mas para tudo. Chega desse assunto, porque eu quero notícia importante. Cuca, manda a vinheta.
19: Agora o mundo para. Agora o mundo para.
18: É isso mesmo. Agora o mundo para, porque saiu no portal IG. Nicole Balls batiza Cabrito de Vini Júnior e recebe a mãe do jogador.
16: Pra quem não sabe, a Nicole Balls tem uma fazenda com vários animais com nomes de famosos. E aí a Nicole acabou recebendo a Fernanda Cristina, mãe do Vini Júnior, em sua fazenda. Durante a visita, a ex-paniquete apresentou o novo integrante do espaço, um cabritinho que recebeu o nome do atacante do Real Madrid, Vini Júnior.
18: Essa é a notícia. Nicole Balls batiza Cabrito de Vini Júnior e recebe a mãe do jogador.
16: Bom,
18: agora que o mundo parou, a gente pode seguir com notícias bem menos...
17: Bem
18: menos importantes
16: do que... Dá vontade de dar um grito de cabrito.
17: Mas é preocupante porque o comércio varejista perdeu quase 46 mil postos

0: Caramba. No mesmo período, mas o setor varejista tá sofrendo.
1: Pior coisa pra gente falar disso, né? Que vai ser desse Brasilzão de meu Deus, né? Será que a gente vai só comprar no celular? Será que a gente ainda vai lá na loja física?
0: Eu acho que as próximas gerações, eu acho que...
2: É tudo celular.
1: O pessoal faz mercado hoje em dia pro celular, cara. É. Mercado, porque eu gosto de ir ao mercado, vejo o produto, vou lá, confiro tudo. Agora o pessoal compra...
0: Não, e o pior é que você chega na loja... Eu fui comprar uma televisão, tempos... passados, que ficou com a minha ex, a TV que eu comprei. Eu queria deixar claro isso. Aí eu comprei a TV, eu fui na loja, falei, vou comprar a TV. Aí eu cheguei na loja, falei, ó, quanto custa a TV? Custa, sei lá, 3 mil. Aí eu falei, deixa eu dar uma olhada no site. Aí eu olhei no site e tava tipo 300, 400 reais mais barato. Aí eu falei, ó, no site de vocês... No site de vocês, tá...
1: É porque na loja ele paga o imposto, então, ele paga o funcionário.
0: Por isso que a loja vai fechar. Aí o que eu fiz? Comprei na internet e recebi em casa. Se eu comprasse lá, eu ia ter que sair com a TV carregando em cima do meu Uno.
1: Cara, isso me lembra uma história, depois eu te conto uma vez que eu comprei uma televisão em Paris. Juro, uma televisão de 70 mesmo? Polegadas. Juro, que tava, era uma loja que tinha lá, que tava fechando. E aí tava a promoção, 300 euros, você leva a televisão. Eu só entrei e falei, eu quero. E aí depois, tava casado na época, falou, como é que você vai levar essa televisão? E eu, não sei, mas tava muito barato. Aqui no Brasil era caríssimo, imagina.
2: Cara, eu preciso contar a história quando eu comprei uma TV lá em Guarulhos.
0: É mesmo? Deixa pra lá.
2: Eu tô saindo da loja e me roubaram, mas foi ótimo.
0: Eu acho que isso é uma tendência. Nos Estados Unidos dizem que os grandes shoppings já estão mudando. Vai ter que virar um centro de convivência porque o povo não vai mais no
1: shopping. Pois é, né? Vamos criar experiências pro pessoal ir ao shopping, pô. Sim. Boa ideia, né? Fazer isso
0: roupa
1: cada vez
0: ainda
1: mais.
0: Tem que... Roupa você vai na loja e experimenta.
2: Você prova,
0: Não, mas depois você sabe do seu tamanho. Se você compra sempre de uma marca, eu compro tudo pela internet.
1: É verdade. Bom, acabou. Solução sempre a desistir, né? A gente vai encontrar um modelo legal pro trabalhador continuar empregado e pra gente continuar podendo
0: porque
1: comprar.
0: Só não existe solução pra morte.
1: Essa é a única que eu sei.
2: Olha só que bonito. Você
1: vê? Agora, amigos, quer dizer, a morte realmente... Não tem solução, mas vamos falar de coisa boa, vamos falar de Brasil, que talvez ele tenha solução ou não. Até porque as eleições estão chegando aí e o pessoal tá usando inteligência artificial pra fazer campanha. Você viu isso, Mirivult?
2: Tá babado, gente. Eu sempre caio em vídeos de bichinho de IA, mas agora de política tem que tomar cuidado, né?
1: Mas o nosso querido Alexandre de Moraes, o careca mais bonito do Brasil, o Xandão... Ele já deu um ultimato. Ele disse que o candidato que usar inteligência artificial com fake news poderá ser caçado. Ele disse assim, ó, abre aspas. Todos os candidatos têm que ter absoluta consciência de que se, na véspera, quiserem utilizar mecanismos de desinformação anabolizados pela inteligência artificial, isso vai dar cassação. O que ele disse? Candidato, se você usar um vídeo... falando coisas mentirosas, ainda utilizar inteligência artificial pra reforçar o que você tá dizendo, você vai sair, você não vai poder mais se candidatar, não. Vai perder o direito, bom? É isso que ele quis dizer.
0: E o político que mente sem ser IA, como é que faz?
1: Aí, esse ninguém faz nada, né?
0: Essa fake news ninguém combate.
1: Agora, falando de inteligência artificial e vídeo, o Flávio Bolsonaro, até agora eu tô querendo essa resposta, eu não lembro direito, ele usou um vídeo do seu pai, né, prestando apoio à sua candidatura, só que ele não podia ter acesso, né? Ninguém podia ir lá e filmar o Bolsonaro, que ele está preso. E aí, até agora não disseram se era o vídeo de inteligência artificial ou não. Tô esperando respostas, hein, Flávio? Por favor.
2: Olha, parece aí. Até mentira, viu? Mas não é, né?
0: Ele não foi nem no debate, você acha que ele vai dar uma resposta pra você?
2: Com a chance.
0: Vai esperando.
1: Vai, próxima notícia, vai,
2: Mirivult. Parece mentira, mas não é. Mas sabe o que parece mentira, mas não é também? Gente, olha o que aconteceu nos Estados Unidos. Uma mulher, ela foi presa com 16 mil reais escondidos em um lugar muito trevoso.
0: O que é isso?
2: É, na peleleca.
0: É mesmo?
2: 16 mil reais guardados lá, galera. A mulher foi acusada aí de tentar fraudar uma idosa e entrar em uma cadeia da Flórida com equivalente de 16 mil reais escondidos nas partes íntimas. O dinheiro foi recolhido como prova e a origem do valor ainda não está clara. Agora eu só não entendi por que ela não guardou na poupança, né?
0: Isso aí não tá me cheirando bem, viu?
1: Muito bom.
0: Mas eu não entendi essa notícia. Ela ia fraudar a idosa,

0: tentando entrar
1: ela
0: na cadeia.
1: Ela fraudou uma idosa e tentou entrar o dinheiro na cadeia.
0: Na cadeia?
1: É.
0: Mas eu não entendi. Notícia confusa.
1: Que não, pessoa eu tenho, faz com 16 mil reais na cadeia?
2: Calma aí. Porra, muita coisa. Calma aí, ó. O seguinte, ela roubou de uma idosa e tentou entrar na cadeia com esse dinheiro introduzido na sua vulva. É isso, entendeu? É isso que aconteceu.
0: Mas pra que ela ia entrar na cadeia com o dinheiro?
2: Ah, pra entregar pra alguém que ela esteja na cadeia. Entendi. Esse dinheiro na cadeia, vocês não conhecem o Brasil, não? Ou comprar uma cartelinha de cigarro, né? Inclusive, em alguns presídios dá pra ter televisão, vocês sabiam disso?
1: Mas você usa dinheiro na cadeia? Não sei mesmo.
2: Claro, claro.
1: Eu achei que era tipo época feudal. Ah, eu tenho uma escova de dente, troca por uma cartela de...
0: Escambo.
1: Você troca por uma cartela de cigarro? Achei que era assim ainda.
2: Também, né? Também. Mas se a pessoa tiver dinheiro, melhor, né? Não precisa trocar nada, né? Ah. Ele compra. Inclusive, tem umas lojas...
0: Até o Pix funciona dentro da cadeia.
2: O celular funciona dentro da cadeia.
0: Pix dentro da cadeia.
2: Pelo amor de Deus. Os caras aplicam um golpe na gente pela cadeia usando o celular.
1: É verdade.
2: Você acha que não vai funcionar um sistema mais clássico do mundo, que é dinheiro?
0: Se bobear, tem um banco dentro da cadeia. Um caixa eletrônico lá dentro deve ter.
1: Mas só não deve ter aquele negócio pra coisar a arma,
0: né? Deve ter gerente, né?
2: Deve ter gerente.
0: Você vai lá, tá o Marcola lá. Opa, peraí. Beleza?
2: Sensacional. Ó, daqui a pouquinho no nosso programa, o Programinha de Meu Deus, nós vamos receber Bruno de Simone. Ele que é um multiartista, jornalista, apresentador, ator, agenciado pela Marlene Matos e que vai vir ao nosso programa para trazer fofoca, uma fofoca boa. Fofoca boa, fofoca beluda, fofoca com exclusividade. Uhum. Daqui a pouco no nosso programa, Bruno de Simone é o nosso Sônio Abrão. Daqui a pouquinho. Não, já sai daí. Agora vamos para a próxima notícia. Ah, peraí.
0: Pro break já?
2: Não, vamos aproveitar, vamos pro break daqui a pouquinho, porque o pessoal já tá pedindo no nosso canal no YouTube. Você que acompanha a gente.
0: Mentira sua.
2: Já eu tô falando pra você aqui,
0: pedindo
2: pessoal.
0: Quê?
2: Estão perguntando assim, o Lucas não gosta do careca? É, três notas dá $500. Aqui o pessoal comentando das nossas notícias que a gente trouxe. E daqui a pouquinho a gente vai trazer o Bruno de Simone.
1: Eu fiquei sabendo, eu encontrei o Bruno lá fora, né? E ele me contou uma exclusiva que a gente vai falar aqui. Porque a última vez que ele veio, a gente contou um babado.
2: Qual?
1: Mas parece que teve...
2: Desdobramento?
1: Um desdobramento desse babado que a gente contou semana passada.
2: Qual foi o babado? Xuxa?
1: Não. Mara Maravilha.
2: Ah, mentira.
1: Mara Maravilha.
2: Ele até falou. Nossa, mãe do céu. Bom, daqui a pouquinho a gente vai falar sobre as fofocas. E aí, vamos falar da Mara Maravilha? Daqui a pouquinho, aqui no Sobremesa, a gente vai para um rápido intervalo. E na volta, tem mais sobremesa para você. Não sai daí.

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Olá, muito boa tarde para você que acompanha a Transamérica, agora TMC no 100.1. Segunda-feira, né? Cheia aí de grandes coisas, né, nessa semana. E claro, você que está aqui com a gente já pode mandar aí a sua mensagem no 993813030. Daqui a pouquinho, às 17 horas, tem o Brasília TMC segunda edição para você, né, que está seguindo, né, acompanhando a gente aqui a todo momento. Pode acompanhar mais ainda notícias desse final de semana e também de hoje, né, pela manhã aí nessa segunda-feira, o decorrer da tarde aqui, com informações que importam para você. E olha, o Gama perdeu no fim de semana para a Asa de Alagoas por 2-0. E lembrando aí que pelo jogo, né, de ida da semifinal da Série D do Campeonato Brasileiro. Mas o torcedor, né, de Periquito tem muito mais motivos para comemorar do que para lamentar. O Gama já garantiu o acesso à Série C do Campeonato Brasileiro e agora o que vier é lucro. A derrota foi na segunda etapa, o primeiro tempo terminou sem gols, com o Gama, né, criando boas oportunidades, e depois do intervalo o time, obviamente, caiu, né, de rendimento aí e sofreu 2 gols em apenas 4 minutos. Lembrando que a Mota, né, abriu o placar aos 18 minutos e Samuel, de pênalti, aplicou aos 22. Agora o Gama precisa vencer por 2 gols de diferença no jogo de volta para levar a decisão da vaga para a final dos pênaltis. E olha, a Justiça do Distrito Federal manteve a condenação do Hospital de Brasília, né, na unidade de Águas Claras, e do Laboratório DASA a ressarcir uma paciente vítima de golpes que causou prejuízo de mais de 10 mil reais. Daqui a pouquinho, essa notícia aqui. Voltamos com a Rede Nacional. Sim.

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1: Caro ouvinte que nos ouve com seu ouvido, estamos de volta com Sobremesa, o seu programa favorito. E o programinha de meu Deus de hoje vai receber ele, o jornalista, apresentador, ator, elogiado pelo Silvio Santos.
2: Oi.
1: Bruno de Simone já está aqui no nosso estúdio. Daqui a pouquinho ele vai falar sobre o desdobramento do caso da Mara Maravilha. Só pra você lembrar, a Mara Maravilha fez um vídeo, uma série de vídeos, criticando as atitudes da Xuxa, apresentadora Xuxa, né? E aí, o nosso convidado aqui veio, falou o que ele achava da Mara Maravilha e parece que ela entrou em contato com ele. Daqui a pouquinho a gente vai entender melhor essa história. Mas antes, vamos dar uma olhada na nossa enquete do dia? Por favor, vai, Batista.
3: Opa, é aquela brincadeira que tá rolando nas redes sociais, que é a pergunta, o povo posta, eu acho chique, aí a pessoa posta lá um hábito, uma atitude que ela acha elegante. Então, que coisa do dia a dia você aí acha chique? 11 972 21 1001. Luana Alves diz o seguinte: eu acho chique quem pede a minha Tupperware emprestada e devolve limpinha.
2: Oh, olha, cê é melhor quando vem coisa de volta, né?
3: É mesmo? Você sabe que eu fui na casa da minha sogra, ela me mandou umas esfirras, mas ela botou num prato. Porque ela ia botar, a filha dela ia botar na Tupperware, mas aí a mãe falou: não, dá aqui essa Tupperware aqui, dá aqui. E botou num prato, que ela ficou com medo de eu levar a Tupperware e não devolver.
2: Quem que é essa sogra, hein?
3: É, não te interessa.
1: Não, mas conta pra gente, a gente queria aí muito saber, de verdade.
3: E aí eu levei as esfirras no prato, coberto.
2: É.
3: E aí depois eu devolvi um prato limpo.
1: Muito bonitinho, muito bonito.
3: Demorei dois dias
1: pra levar. Esse prato você pegou em que região? Qual região de São Paulo?
3: Região de São Paulo.
1: Qual bairro você
3: não
1: pegou?
3: Não interessa o bairro.
1: Mas é, ela tem um marido? Tem sogro? Você
3: tem
1: também?
3: Tem tudo que você possa imaginar.
1: Tem cunhada?
3: Tem tudo que você possa imaginar.
1: E tá feliz, então?
3: Tô muito feliz.
1: Graças a Deus. Mas que, ela trabalha com o quê?
3: Ela é do meio.
1: Ela é do que meio?
3: Meio do mato.
1: Ela é índia?
2: Tá namorando uma índia?
1: A gente
3: fica
1: ainda
3: quieto,
1: vai descobrir.
3: Vocês querem saber muito da
1: a
3: minha vida.
1: A gente ainda vai descobrir
3: vocês
1: quem
3: saber
1: é
3: muito da minha vida.
1: A grande, a verdadeira paixão de Marcelo Batista. Que a gente acha que é o rádio, né?
2: A última vez que eu fiquei, né? Não queria assumir quem, com quem eu tava namorando, eu saí do armário, hein, Batista?
1: Mas enfim.
2: Para com isso. Vamos lá pra mais uma, ó. Lohane Guzmão, ela mandou o seguinte, ó: quando a visita almoça na minha casa e se oferece pra lavar louça, é chique demais.
1: Chique demais. E prático também.
3: E a Neide Guedes, ela acha chique quem vem na minha casa e vai embora logo.
1: É muito chique. Bom, manda pra gente aí o que é que você acha chique demais no 011 972 21 1001. Boa, vamos então agora para o novo quadro do Sobremesa. O Sobremesa, o seu programa favorito, vai trazer com exclusividade o maior fofoqueiro de todos os tempos. E olha que a gente recebeu muitos fofoqueiros aqui.
2: É verdade.
1: Mas esse fofoqueiro, ele é jornalista, ele é artista, ele é muito talentoso e foi elogiado pelo Silvio Santos. Senhoras e senhores, começa agora o quadro Boca de Sacola! Com ele, Bruno de Simone, aprovado pela Marlene Matos, senhoras e senhores. Bruno, seja muito bem-vindo. Obrigado pela sua presença.
3: E desaprovado por outras pessoas.
1: É verdade.
3: Que já nós vamos ficar sabendo.
1: Bruno, obrigado por ter você mais uma vez. Você já veio ao nosso programa. Foi muito gostoso, muito sucesso. E aí agora você tem o nosso novo quadro aqui, Boca de Sacola.
4: Boca de Sacola, né?
1: É pra você trazer as notícias, fofocas. E eu vou aqui já de primeira.
4: Deixar a sacola bem aberta.
1: É, exatamente. Da última vez que você veio, você falou muita coisa. Deu algum problema das últimas notícias que você trouxe?
4: Eu acabei de receber uma ligação agora do escritório.
1: Opa,
4: de...
1: calma. Não, deixa essa por último. Eu já sei que é da Mara Maravilha.
4: É, que de Maravilha não tem nada.
1: Então calma aí. Então daqui a pouquinho você conta essa história, esse desdobramento da Mara Maravilha. Que quando você veio aqui pela primeira vez, você falou algumas coisas sobre ela. E aí você recebeu uma ligação, é isso?
4: Isso, isso.
1: Nossa, eu quero saber. Daqui a pouquinho você conta mais. Mas vamos lá, vamos começar de fofoca envolvendo Graciane Barbosa e Belo. Quero entender o que esse casal ainda tá dando de fofoca, que eles terminaram faz um tempo, Bruno.
4: Já faz um tempo, mas há pouco tempo a Graciane deu uma declaração dizendo que ela faria um trisal.
1: Que isso?
4: Com Belo e com Viviane. Olha isso, gente.
2: É loucura, né?
1: É. Coitada da Viviane, né?
4: Porque perguntaram sobre o personagem que a Viviane fez na novela, né? Que era a Consuelo Misael. né? E ela falou que faria, que ela tinha vontade de atuar e que gostaria até de fazer um trisal com Bela e Viviane.
3: Já fazia com o Imperador?
4: Qual? Já fazia com o Imperador? Pois é, né?
1: É verdade. O Bruno trouxe essa informação de que havia um trisal ali entre Belo, Graciano e Barbosa e Adriano Imperador.
3: Jogador.
1: Seguindo, seguinte ao Bruno de Simone.
2: Mas você acha que rolaria? Você acha que a Viviane aceitaria uma parada dessa?
4: Eu acho que não. Pela Viviane, não. A Viviane até deu umas declarações quando ela terminou a novela e tal. Ah, tinha que beijar meu ex, ah, não sei o quê. Cara, mas assim, ela recebeu muito bem, né? Pra fazer esse personagem. É, ela sabia qual seria o personagem dela, o que ela teria que fazer. E artista é isso, meu amor. Você tem que entregar o corpo, não tem essa.
2: Mas o Belo...
4: Enfim, foi uma sacada muito grande do Aguinaldo Silva, né, foi gente?
1: Genial. Sim. Parabéns,
4: porque, Aguinaldo. É, você unir Belo e Viviane em rede nacional, né, no horário nobre, nossa, foi demais.
2: Mas ali, o Belo é um cara muito gente fina. Parece que ele torce muito aí pras ex-namoradas.
4: Eu vou te falar, Viviane, ele é gente boníssima. Quando eu dei a fofoca falando sobre o caso dele com a Graciane, na verdade, quando eles eram casados, que tinham um relacionamento aberto, eles frequentavam casa de swing. Isso não é novidade no Rio de Janeiro, gente. Então, quem fala a verdade não merece castigo, eu falo mesmo. E aí, só que o que azedou nessa situação foi porque a Graciane começou a se encontrar às escondidas com o Adriano. É aí que complicou o negócio. E aí eu falei, tal, o Adriano fez um vídeo falando que ia me processar, me ameaçou. E na semana seguinte, ou duas semanas depois, eu fui apresentar um show no Jockey Club, no Rio. E quem era uma das atrações? Belo. Me abraçou, beijou minha mão, me que chamou legal. De lindo. Que é demais. Isso, o cara é assim.
1: E de fato ele é um jovem talentoso, lindo. Ele é o Bruno de Simone, artista multitalentoso, jornalista, fofoqueiro com F maiúsculo, agenciado pela Marlene Matos e elogiado pelo Silvio Santos. Você já pode colocar isso no seu currículo, hein?
4: Eu vou botar.
1: Elogiado pelo Silvio Santos, isso é muito bom.
2: É o nosso boca de sacola.
3: Boca de sacola, mas você acha que o Belo, esse negócio do ex tá torcendo pra ela, você acha que isso é verídico mesmo, essa torcida, é só pra aparecer, dizer que, ai, eu superei.
2: É, porque a Graciane tá participando do Dança dos Famosos, né? E o Belo já falou que tá torcendo pra ela.
4: A Graciane dizia que, assim, o tempo todo no BBB, quando ela participou, que eles já estavam separados, que ele era um homem da vida dela. Ela tá agora com um novo relacionamento e tal, parece estar feliz, mas não tem aquele brilho, não vejo aquele brilho, aquela paixão que, embora o rapaz é muito bonito e tal, enfim, mas aquela paixão que era, aquela conexão que tinha com o Belo. Enfim. Né? Mas eu acredito que o Belo é um cara bem resolvido, é um cara que realmente pode estar torcendo por ela, sim. Eu acredito que sim.
1: Ô, Bruno, você acabou de falar aí da época da Graciane Barbosa no BBB. Me fez lembrar de um campeão do BBB.
3: Meu Deus.
1: Que se meteu na maior polêmica nessa última semana aí. Nesse finalzinho de semana agora.
3: Só polêmica ele se meteu
1: nessa aí. Davi Brito, campeão do BBB 2024. Parece que ele tava querendo fazer alguma artimanha. Me conta melhor essa fofoca aí.
4: Então, Davi Brito, gente, Davi é o golpe que o Brasil caiu.
2: É o calabreso.
4: O golpe tá aí e cai quem quer. Desde o começo, na época do BBB dele, que foi o 24, né?
2: Sim, isso.
4: Eu não gostava do Davi, eu sabia, mas já via que ele ia ser o campeão, já tava meio que, né, enfim. Mas o Davi era um golpe, gente, sorrateiro, ardiloso, e ele mostrou, a máscara dele foi só caindo, as pessoas não enxergavam. Mas eu acho que caiu mais ainda quando ele foi na Ana Maria Braga dizer que ele tava conhecendo a esposa dele 2 anos morando juntos. 2 anos morando juntos, a gente está se conhecendo. Então, quer dizer, o cara é um golpe, é mentiroso, ardiloso, mas parece que vem de família, né? Porque a mãe é mentirosa, a irmã é mentirosa. E aí ele foi participar do Rancho do Maia, ia ter uma luta dele com um rico. E aí ele ofereceu 300 mil reais, pediu 300 mil reais para ele poder ganhar, perder a luta e o rico ganhar.
1: Peraí, deixa eu entender. O Davi Brito, que saiu milionário do
4: BBB. Milionário, quase 4 milhões.
1: Quase 4 milhões de reais. Ele foi e agora ele está fazendo lutas. São os fights lá aí que eles vão no ringue, brigam e você pode até ganhar uma graninha pra lutar.
2: É,
1: e aí,
2: tem essas lutas, mas também tem o Rancho do Maia, que é tipo um reality show. Nossa, onde o Carlinhos senhora, Maia meu, chama vários artistas. Mala, né?
3: Esse Carlinhos Maia, que pelo amor de Deus.
2: E aí dentro do Rancho do Maia tá rolando essas brigas, né? Tá rolando.
1: Mas aí ia ter uma briga entre o Rico, que foi ganhador da Fazenda, contra o Davi Brito, que é ganhador do BBB. Então ia ter essa briga lá.
4: Sim.
1: Aí quer dizer que o Davi Brito mandou mensagem no privado pro
4: para Rico. Para o Carlinhos e para o Rico.
1: Para os dois.
4: Para os dois.
1: Que são os organizadores. Um luta com ele e outro é organizador do evento. Ele mandou mensagem pro organizador do evento falando, ó, se me pagar 300 mil reais, eu perco a luta. Isso. Foi isso que ele fez?
4: E aí, mas isso é roubo! O que que aconteceu? Aí o Carlinhos não aceitou, ele foi e ofereceu 100 mil pro Rico. Foi no do Rico, ofereceu 100 mil. Se desse 100 mil pra ele, ele perderia a luta e o Rico sairia campeão.
1: Que isso?
4: Rico não respondeu, ele ofereceu até 80 mil.
1: Que isso?
4: Baixando o preço, né? É, promoção.
1: E vem cá, deixa eu entender. Por que que ele queria oferecer dinheiro pra perder? O que que ele tava pedindo?
4: Porque ele tá duro, a verdade é essa, gente. Davi está duro, né? Não soube fazer um investimento certo, porque assim, quase 4 milhões, foi 3 milhões e 600 mil que ele recebeu na época, né? É um dinheiro, mas você tem que saber aplicar, investir certinho. Claro. Ele foi gastando, vivendo uma vida como se ele fosse bilionário, e não era.
2: É, né? Que ele gastou muito na faculdade de medicina,
4: na medicina, exatamente.
1: Mas ele não fez? Ele fez faculdade
4: de medicina? Nem entrou na faculdade, ele ganhou a bolsa com tudo pago, então nem entrou. Aquilo ali foi truque, gente. Aquilo ali foi a coisa pra romantizar, pra conquistar o Brasil. Olha, um menino que veio da periferia.
2: Motorista
4: de aplicativo, que sonha em ser doutor. Para, gente, para. A Mani carregava esse cara nas costas. Para de graça. Ela trabalhava, ele dava um suporte pra ela. Mas ela sempre trabalhou, ela teve do lado dele, no arroz com feijão, sabe? Participou, foi mulher pra caramba. E esse canalha, no final, fez o que fez. Então, assim, é zero pra Davi Brito.
1: Bruno de Simone, ó, e daqui a pouquinho o Bruno vai contar o desdobramento do caso da Mara Maravilha, porque quando ele veio ao nosso programa na semana passada, ele comentou sobre a atitude da Mara Maravilha, e aí a Mara entrou em contato com ele, quer dizer, a Mara não, o escritório de advocacia Mara Maravilha, adorei o nome, achei sensacional. É. Daqui a pouquinho o Bruno de Simone vai contar pra gente o que que tá acontecendo.
2: Eu só sei de uma coisa, hoje é festa lá no meu AB. Pode aparecer, vai ter animal Lelê. Que história é mas essa de latino?
1: Que horrível você fez. Pelo amor, ô Zé! Ô Zé! Ô Zé!
2: Ela que história é
1: isso, Zé? O link ela vê. Ele acabou de falar que a mulher carregou o outro nas costas. Você podia usar esse link. Fala, falando de mulher que carrega o homem nas costas. Eu quero saber.
3: E aí você podia falar, oh baby, me leva.
2: Que eu gosto do latino como cantor, mas não sei como pessoa, porque tá tendo babado dele também com esse mulher, né?
4: Tá tendo babado, confusão e gritaria.
2: Ixi, que aconteceu?
4: Tá, a Rafa, que se tornou cantora na época, quando começou a namorar o latino, ela era advogada, e era advogada do latino.
1: Caramba.
4: É. E aí eles começaram a ter um relacionamento, né, enfim. Aquela coisa do casal, casal feliz, casal margarina, que nem comercial de televisão tem mais. E aí agora, minha avó sempre dizia um ditado muito certo, a gente não conhece uma pessoa quando a gente se une, é na separação que a gente vê do que a pessoa é capaz. A Rafa está fazendo graves acusações em relação contra o latino, e o latino também contra a Rafa, dizendo que ela se aproveitou, que ela era tóxica, que ela era, enfim, que ela só queria fama, e ela dizendo que ele não respeitava ela como mulher, que ele era um cara extremamente agressivo, que ele chegou inclusive a agredi-la verbalmente, fisicamente, enfim.
1: O latino chegou até a lançar uma música, né? Amor Tóxico.
4: Amor Tóxico,
1: ele lançou nesse final de semana, se
4: não foi, me engano. Foi. Ele tem mania de fazer, né?
3: Tinha a Renata Ingrata.
1: Verdade, ele pensando. Até cita na letra, mas que eu pensei que a Renata que era ingrata, tal.
4: Não que sei na época eu achava que era Kelly Kia.
1: Não, parece que foi uma Renata de verdade. Foi
4: uma Renata mesmo, né?
1: Renata de verdade. Agora, ô Mini Ruth, volta com essa bola aí, nesse caso do... do latino, o que que você acha que é mesmo?
2: É porque assim, a gente sabe que muitos artistas às vezes levantam algumas polêmicas pra lançar alguma coisa de marca, música, enfim, famoso marketing. Você acha que pode ter acontecido isso?
4: Não duvido, minha amiga. Mas nesse não caso... duvido, porque ele tava tão apagado e acabou virando, tipo, tá nos holofotes, então não duvido.
1: Pô, mas peraí, gente, vamos lá, a gente tá aqui, né? É, pensando em teoria, você está aqui imaginando, será que?
4: Pois é, mas... eu falei com a Rafa, inclusive a gente está para fazer uma entrevista, né? Ela me parece estar bem abalada, ela parece estar bem abalada de verdade.
2: É.
4: Mas e ela falou que tem umas coisas pra me contar que ela não me contou, mas quando ela me contar, eu vou trazer tudo aqui.
1: Exclusividade. Você traz. Porque
4: eu sou desses.
1: Você traz com exclusividade no novo quadro Boca de Sacola com Bruno de Simone aqui no Sobremesa. Tá vendo? Quando a gente tem um colaborador no nosso programa, ele é de alto nível.
2: Sim. Bom demais.
1: E quem indicou foi Marcelo Batista, amigo.
3: Eu só trago convidados bons. Boca de Sacola é o nosso. O nosso fofoqueiro.
1: É o nosso Léo Dias.
3: É, exatamente. Falando em Léo Dias, ele é agenciado pela Marlene Matos.
1: Esse é cara. O Bruno Léo de Simone. Dias,
3: não.
1: O Bruno de Simone.
3: Ah, sim. Não tem como se arrumar pra botar nós lá no escritório da Marlene?
4: Então, tem que trazer ela pra cá um dia.
1: Por favor.
4: Marlene, vamos lá.
3: É, ela cobra a porcentagem de quanto?
4: 20%.
3: 20%.
4: Do trabalho que ela fecha.
1: Então, ô Marlene... Com todo carinho que nós recebemos.
3: Chama de Marleninha.
1: Pode chamar de Marleninha.
4: Marleninha, chama ela de Marleninha e de Lene.
1: Então, ó, Marleninha, Marleninha Matos, nós gostaríamos de te entrevistar. Por favor, eu te peço encarecidamente. É um convite feito do coração. Eu, Marcelo Batista, Mini Ruth, queremos te receber aqui no nosso programa para entrevistá-la. Vai ser uma honra falar com uma das maiores diretoras do mundo, uma das principais diretoras da televisão brasileira. Vai ser muito bom te receber aqui.
2: Vem ensinar a gente, né?
1: A gente quer aprender com você. É.
2: Por favor. E outra, Marleninha, eu quero também comparar minha altura com a sua pra ver quem é maior. Então
3: venha. Venha, vamos fazer.
4: Eu acho que você é maior.
2: Esse é maior?
4: Você é maior.
3: A medição oficial, Mas a gente tá falando do Léo Dias aqui, o Léo Dias tá... Sim. O que que é? Tá processando
4: Processando, gente, a Antônia Fontenelle.
3: Também é outra que gosta de falar.
4: E aí ele agora começou a dizer...
3: Nossa, imagina você casar com a Fontenelle e depois você separa. Você imagina o que acontece com a tua vida.
4: Não, e o que que acontece? Ela agora tá falando sobre ele. Ela tá falando dele e Léo Dias diz que Antônia Fontenelle está querendo fama em cima do nome dele. Só que ele falou que se ele começar a falar... Aí tá processando, tá pedindo 100 mil... de indenização pra Fontenelle, mas ele disse que se ele começar a falar sobre o passado de Antônia Fontenelle, o Brasil, atenção, o Brasil e André Surak vão ficar escandalizados.
2: Me deu até uma dúvida,
4: assim. O que, que será que ele quis dizer com isso, gente?
1: Que será que...
4: Por que André Surak? Peraí,
1: vamos repetir a frase. Se a verdade de Antônia Fontenelle for revelada...
4: Sobre o passado dela for revelado, palavras de Léo Dias... O Brasil e André Surak ficarão chocados.
1: Eu quero entender essa frase.
2: Ou seja, talvez aconteceu algo mais polêmico do que André Surak geralmente faz. E aí me surge até a dúvida, porque o Léo Dias, ele tinha amizade com a Antônia Fontenelle,
4: ele
2: né?
4: É padrinho do filho mais novo dela, do filho caçula dela.
2: Assim como ele tinha amizade com a Virgínia também.
4: Sim.
2: Será que o problema...
4: Assim como ele também tinha amizade com a Anitta.
2: Exato. E aí, qual é o problema dessa história toda? São os artistas ou será que Léo é Léo Dias. Dias que não consegue manter uma amizade?
4: Pois é. Será que o defeito tá nas pessoas ou tá em você? Uma reflexão, hein, Léo Dias?
1: Olha, estamos aqui com ele, Bruno de Simone, o novo quadro do Sobremesa Boca de Sacola. Onde a gente traz as fofocas? A gente não, o Bruno. Ele que é o profissional e traz com exclusividade. Daqui a pouquinho, ele vai falar sobre Mara Maravilha. Quando o Bruno veio ao nosso programa, ele comentou sobre as atitudes da Mara Maravilha e parece que teve um desdobramento, parece que teve aí uma reação. O escritório de advocacia da Mara Maravilha entrou em contato com o Bruno de Simone e a gente vai entender isso daqui a pouquinho.
3: Que será, hein?
1: Batista, você tá gostando? Eu sei que você não é muito da área da fofoca, mas você tá curtindo o quadro novo?
4: Claro. Ele é fofoqueiro, sim. Ele é fofoqueiro, ele é assunteiro.
1: Por quê?
4: Ele gosta. Porque eu já gravei com ele e ele é assunteiro. Ele ficava me perguntando coisas depois nos bastidores.
1: Então pergunta ao vivo, bem melhor.
2: Homem é mais fofoqueiro, geralmente.
4: Homem é, amiga.
1: Vocês acham que o homem é mais fofoqueiro
4: que mulher? Eu acho que o homem é mais fofoqueiro que a mulher.
1: Eu acho que mulher é mais fofoqueira
4: do
1: que
4: homem. Não é.
1: Eu vou até dizer, posso até soar errado aqui, mas eu acho que tá até um pouco na natureza da informação, de querer saber. Por exemplo, quando você chega em casa, tá lá, passa pela sua mulher e ela pergunta: como é que tá o seu amigo? Você foi visitá-lo? Aí o homem responde: sim, tá bem. E aí ela fala: mas Ele separou? Ele tá continuando casado?
4: Não, a mulher é bem fofoqueira. Mas tem aquelas que não admitem, como minha mãe. Minha mãe diz que fofoca é coisa do diabo. Mas está ao vivo assistindo a gente agora. Beijo, mãe, te amo. É isso.
3: Mas eu acho
4: não
3: que
4: o homem pede o um programa do diabo.
1: Você acha que o homem fofoca?
2: Mas é que homem gosta de ouvir. Mulher é mais boca de sacola.
1: Eu acho que a mulher repassa mais informação do que o homem. O homem, ele gosta de saber. Pra entender o que tá acontecendo, quem é esse cara aí que eu vou conhecer agora? Quero saber as informações sobre ele.
3: Agora, porque vocês queriam saber quem é minha namorada? Você, fofoqueiro?
1: Eu quero saber essa informação, mas não vou repassar.
3: Isso é coisa de fofoqueiro.
1: Não, eu sou curioso.
2: Sem briga no trabalho,
3: não
2: hein?
3: Não vai repassar.
2: Já não basta Christian Pior, né? Que deu uma polêmica aí, dizendo que detestava o seu colega de trabalho na época, que era o Ceará. Né? Durante uma entrevista aí ao Carioca, o Christian Pior detonou o ex-colega de programa do Pânico, o Ceará. Colega.
1: O Ceará é quem interpretava o Silvio, fazia dupla com o Vesgo. Muito bom ele. E o Christian Pior falou que não gosta dele?
2: É.
1: Falou que detesta.
4: E casou com a Mirella, né? O Ceará, né?
2: Ceará.
1: Você viu isso, Bruno?
4: Eu vi o vídeo do Evandro, na verdade, falando na rede social dele, que a gente se segue nas redes sociais. Sim. E aí ele falou sobre sobre isso, aí falou sobre uns jornais que publicaram isso, criticando alguns jornalistas também, mas é verdade, de fato ele falou. E assim, até onde eu sei, Evandro, vou falar, tá? Até onde eu sei, a pessoa que ele era mais próximo, mas não tem mais contato, era a Sabrina. Quem ajudou muito ele no momento que ele teve, né, aquele problema com as drogas, foi o Emílio. Parece que algumas pessoas ajudaram, mas hoje em dia ele não tem contato com o pessoal do Pânico.
1: Salve, Emílio, que você fez.
4: E de fato, bastante. O Ceará, ele nunca morreu de amores pelo Ceará.
2: E tem muito famoso, né, que às vezes trabalha junto e se odeia, né, em off.
4: Tem muito.
2: Tem nomes que você pode soltar.
3: Tipo, eu e você.
1: Eu, você e uma senhora lá de Guarulhos. É.
4: Eu mesmo já entrevistei gente sorrindo, assim, fizemos as pazes no ar, mas tipo assim, com ranço, já aconteceu.
1: E você tá com ranço de uma cantora apresentadora dos anos 80? Tenta chamada Mara Maravilha.
4: Total ranço.
1: Vamos tentar entender.
4: Total.
1: Ô Bruno, você veio aqui no nosso programa e na época a gente deu a notícia sobre a grande polêmica envolvendo Xuxa Meneghel. Ela se apresentou, fez um show pra mais de 50 mil pessoas, usou um figurino meio polêmico ali e a Mara Maravilha gravou um vídeo detonando a Xuxa Meneghel. E aí você veio aqui, defendeu a Xuxa e ainda disse algumas palavras para Mara Maravilha. E a gente achou que tivesse acabado tudo certo por aí. Mas eis que você está vindo para o programa de hoje, para a estreia do quadro Boca de Sacola. E o que é que te aconteceu, Bruno de Simone?
4: Na verdade, ela não gravou um vídeo. Ela gravou mais de 40 stories. Foram mais de 40. E assim, o que aconteceu? Eu estava vindo para cá, meu telefone tocou. E era o escritório, se apresentou como um advogado do escritório de advocacia da Mara Maravilha, pedindo pra eu me retratar, porque o que eu falei, palavras duras em relação à Mara, que eu andei difamando a Mara. Ou seja, eu não posso ter opinião em relação a ela. E aí eu perguntei se ela tinha uma rede em casa, uma rede preguiçosa pra deitar. Porque eu não vou fazer nenhum vídeo me retratando. O que eu falei, eu repito. Mara, você é amarga, trevosa, amargurada, invejosa.
1: Lembrando que os nossos microfones estão abertos para todos. Então, Mara Maravilha, se você quiser vir aqui dar sua versão, por favor, fique à vontade, nós iremos receber.
2: Um abraço aqui no Bruno também, que tá com
3: lembrando,
2: a gente agora.
3: E lembrando também que eu não tenho nada a ver com isso. Que fique claro, nem a TMC.
1: Tira a TMC do resto aí.
3: Bota aquela taxa.
1: Mas olha, a gente tem que agradecer muito a presença dele, o colaborador Bruno de Simone, o multiartista, o cara é bom. O cara talentoso veio aqui e apresentou o novo quadro Boca de Sacola. Obrigado, Bruno, de verdade.
4: Obrigado, gente, prazer enorme estar com vocês aqui.
1: Prazer é nosso.
4: Semana que vem eu volto.
1: Então dê o seu recadinho final pra câmera. Vai, finaliza aí, o Boca de Sacola é teu.
4: Me sigam no Instagram, @BrunoDemudoSimone. E tem muitas novidades, semana que vem eu volto com quentinhas pra vocês.
1: Muito bom.
4: Isso.
3: E hoje, 8 da noite, tem sobremesa, melhores momentos aqui na TMC, hein?
1: Coisa boa! Eita. É isso aí!
3: Marlene!
1: E amanhã nós estamos de volta com mais sobremesa pra você. Muito obrigado pela sua audiência. Tchau. E fique agora com o Link TMC. Um beijo, um queijo e até amanhã. Tchau, tchau!

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2: Ele vai, olha que perna boa. 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Oi, Cueguinha Rocha.
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10: 3 horas em ponto, muito boa tarde pra você, seja muito bem-vindo, muito bem-vinda a mais uma edição do Link TMC, dessa segundona, 24 de agosto de 2026.
11: Em ponto, em 15 horas, uma cordialidade dos meus amigos do Sobremesa, sempre pontuais também. A gigante do setor petroquímico, Braskem, pede recuperação extrajudicial para renegociar uma dívida de cerca de 56 bilhões de reais. A medida desesperada é consequência direta do desastre em Maceió, onde a mineração de salgema afundou bairros inteiros e expulsou mais de 60 mil moradores.
10: Lula confirma que vai se reunir nesta quarta-feira com Davi Alcolumbre e Hugo Mota para discutir a votação da medida provisória, que acaba de vez com a taxação das blusinhas, que está prestes a perder a validade. Né, CMP. Já existe relator, falta só a comissão sair do papel.
11: É, e nessa mesma corrida para destravar pautas, o presidente da Comissão de Constituição e Justiça do Senado, Otto Alencar, escolheu os relatores da PEC do fim da escala 6x1 e da PEC da Segurança Pública. Omar Aziz fica com a primeira. Rogério Carvalho, com a segunda. Relator definido é só o primeiro degrau de uma escada que o Congresso muitas vezes sobe devagarinho, devagarinho.
10: E uma denúncia exclusiva da TMC, influenciadores brasileiros estão sendo pagos para fazer propaganda de farmácias que vendem remédios emagrecedores no Paraguai. A gente ouviu um influencer que recusou a proposta publicitária e também foi atrás das autoridades para entender os crimes por trás dessa onda de propaganda envolvendo e incentivando o contrabando.
11: No cenário internacional, os Estados Unidos declararam o início de um dia D econômico, mais um dia D contra o Irã, prometendo a maior ofensiva financeira já lançada contra um adversário. Teherã respondeu, ameaçando tratar como inimigo qualquer país que aderir às sanções.
10: E no futebol, também não tem boa notícia não. A polícia confirmou uma morte e prendeu 6 suspeitos ligados à violência de torcidas organizadas horas antes do clássico Bavi em Salvador. A vítima, torcedor do Bahia, foi perseguida e atacada por um grupo ligado à torcida do Vitória. Nem dá pra chamar de torcida, né? O jogo nem tinha começado e o clássico já tinha vencedor, a Barbárie, de novo. Esse aqui é o Link TMC. Eu, Mayara Bastianello, Tomás Rafael e Rodrigo Alvarez. Fala, Alvarez. E travou.
11: Congelou.
10: Eu achei que ele tava só paradinho, mas ele congelou.
11: Agora voltou. He's back.
12: Do nada, o tempo não para. Boa tarde, Mayara, Tomás, caro ouvinte. Quanta notícia, hein? É. Dia D no Irã, Braskem, mais uma empresa brasileira com problemas gravíssimos, depois da gente ter anunciado na semana passada Casas Bahia. Momento difícil pro nosso Brasil.
10: É, e vamos falar também do debate um pouquinho, né? Claro, vamos dar uma lembrada no que foi o debate de ontem. Pra mim foi super esquisito você não ter ali os dois principais, né?
11: Parecia o time do Corinthians, super desfalcado o debate ontem.
10: Total, nossa. Olha, foi acho que um dos debates mais mornos que eu vi nos últimos tempos. Uma pena mesmo que a gente não teve.
12: Foi morno. Lula e Bolsonaro deixaram espaço bastante aberto para o Renan. O Renan aproveitou, né? Ele foi lá e viu o gol livre sem goleiro, chutou para dentro.
10: Não, e tanto, ele encostou tanto nos púlpitos do Flávio e do Lula que ficou a marca dos dedos ali. Você pode tirar até as digitais dele.
12: Foi teatral, né?
10: Bom, muito, né? Augusto Cury com a história lá de coach, né? Dando uma de coach, analisando ali.
12: Não dá,
10: né?
12: Não dá.
10: Complicado. A gente já fala bastante sobre isso e muito mais hoje no Link TMC, que começa efetivamente agora.
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11: E a gente fala também aqui no Link TMC sobre um recorde quebrado por um robô que antes pertencia a um atleta. Daqui a pouquinho a gente fala da nova marca nos 100 metros rasos no atletismo, uma marca estabelecida por uma máquina, isso mesmo, por um robô. Mas antes a gente quer saber, você tem medo das IAs substituírem os humanos? Essa é a pergunta da nossa enquete, essa enquete que está no TMC News BR para você interagir ainda mais
12: entender,
11: com a gente.
12: Deixa eu entender a questão.
10: Claro.
11: Pois não.
12: Eu tenho medo no sentido de que acho que um dia ela vai substituir, ou eu tenho medo porque isso me faz ter medo quando isso acontecer, porque eu queria ter certeza.
11: Eu estava indo mais pro primeiro plano, né? Mais a substituição, a coisa profissional. Mas eu acho que fica aberto aí, para que se a pessoa tem medo, nosso telespectador ouvinte tem medo por uma outra razão, pode expressar esse medo também. Aproveita para falar sobre isso no chat ou no nosso WhatsApp no 11 972211001, Álvares.
12: Tá, eu não encontrei nenhuma opção para mim aqui, mas tudo bem.
10: Então, vou votar assim mesmo. Vamos às que estão lá então, aí você vota, ó. Sim, elas podem tirar nosso emprego. Não, isso é coisa de filme. Sim, mas tá longe de acontecer. Quarta opção do Álvares?
12: A quarta opção é o seguinte, gente, vai acontecer, ela vai tirar muito mais do que emprego, ela vai tirar a nossa inteligência. Nós já estamos cedendo a nossa inteligência para o computador, já está fazendo isso, já está acontecendo.
11: Verdade.
12: Então ela vai acabar nos deixando cada vez mais burros.
10: Já tá deixando.
12: Esse é o problema. Pra mim, essa é a minha opção.
10: Eu não aguento mais, gente, ler texto de IA em Instagram. Ler texto de... eu não aguento mais. Porque a gente já bate o olho, a gente ouve, a gente já
12: mas
10: sabe.
12: Mas como é que é? Eu não tô recebendo muito, não, mas... Chega de que tipo?
10: Por exemplo, um influenciador, alguém vai lá e se manifesta sobre algum assunto. Você vê que o texto é totalmente de IA, não foi a pessoa que criou. Então ela grava um vídeo lendo o texto da IA. Também gente que... A gente falou sobre isso mais cedo, inclusive, no nosso grupinho, né, Álvares? Você tem isso, tem também as pessoas que fazem aquele um textão. E aí, não é sobre tal coisa, é sobre tal coisa. É mais que não sei o quê. É não sei o quê. Ai, que ódio que me dá, já paro de ler na hora, né? Mas isso é o de menos.
12: Você acha que a resposta da Gabriela Duarte teve ajuda da IA?
10: Completamente. A gente vai falar sobre isso
12: teve,
10: também.
12: Porque ela começou com não é sobre, né?
10: Não, começou e é o resto... Foi legal, foi uma resposta que eu achei legal. Aliás, a gente vai falar sobre isso também, sobre a entrevista com a Regina Duarte.
12: Foi muito legal, foi sim, importantíssimo.
10: Sim, exato. A Regina Duarte, ela deram uma entrevista para a Folha de São Paulo para lançar a peça que elas estão fazendo em homenagem aos 80 anos da Regina Duarte. E o repórter ficou muito em cima da parte política. Muito em cima, né? Claro, tava ali a Regina Duarte, feminista do Bolsonaro, etc e tal. E ela foi super delicada. A Gabriela,
12: eu vou guardar as minhas bombinhas pra hora que o assunto vier por inteiro.
11: Somos dois.
10: Bora
11: Somos
10: lá,
12: dois.
10: Então.
12: Dois, né?
10: Vamos trazer das principais notícias do dia, meninos, que é a Braskem, né? Uma das maiores petroquímicas das Américas, que acabou de pedir recuperação extrajudicial para renegociar uma dívida que passa de 50 bilhões de reais. A empresa já chegou a valer, gente, em 2017, mais de 60 bilhões. Hoje vale 6 bilhões, 10 vezes menos. A crise financeira da empresa foi puxada pela baixa nos preços do setor e pelos custos do desastre ambiental em Maceió. A gente lembra disso, a exploração das minas de sal. Fez ali a exploração, fez o solo dos bairros inteiros afundar. Fala, Álvares.
12: Não, eu quero dizer o seguinte, eu tenho muita preocupação com o emprego dos brasileiros, com quem trabalha na Braskem, me sinto muito triste por isso, me preocupo com todo mundo que está envolvido nisso. Mas com os donos da Braskem, com quem comanda essa empresa, não dá para ter muita pena, porque essa empresa foi avisada desde 1970. Não era a Braskem ainda dona, era a Salgema antes, mas os donos lá atrás tiveram inúmeros alertas. Não se faz isso numa área urbana. Não é possível cavar tanto embaixo de cidade. Aí depois tem laudos da década de 80 pedidos pela própria Braskem que mostravam isso vai dar errado, não pode continuar. Mas está ganhando muito dinheiro, muito dinheiro, muito dinheiro, não está enxergando o risco a gente vê lá na frente. Talvez eu não esteja nem vivo quando vier o problema e talvez a pessoa que tomou a decisão lá atrás não esteja nem viva. Mas foi de dentro da empresa a decisão consciente de correr esse risco.
10: Ei, a gente traz mais detalhes, meninos, agora na reportagem do Júlio Andrade.
14: Se pedido para uma das maiores petroquímicas do país, tem como objetivo a reestruturação. São cerca de 10,9 bilhões de dólares em dívidas, o equivalente a aproximadamente 56 bilhões de reais. O Conselho de Administração da companhia aprovou o ajuizamento, mas o protocolo ainda depende da formalização dos documentos. Num comunicado, a Braskem afirmou que o processo terá escopo limitado e exclusivamente financeiro, sem afetar as obrigações da companhia com fornecedores clientes, que de acordo com a empresa, seguem vigentes e sendo cumpridas normalmente, conforme os respectivos contratos. Após protocolar oficialmente o pedido de recuperação extrajudicial, a empresa entrará em uma nova etapa de negociação com os credores e vai buscar uma acordo sobre as condições para reorganizar suas dívidas, incluindo prazos e formas de pagamento. O movimento já era esperado pelo mercado. Boa parte da dívida da Braskem está em títulos emitidos no exterior, que são papéis de dívida vendidos a investidores.
11: Muito obrigado, Júlio. E o Alvarez já falou bastante aí, já trouxe um breve histórico da Braskem, né, que nesse último momento é prejudicada por uma tragédia, mas a gente tem visto aí outras empresas prejudicadas por uma quase tragédia, que tem sido a economia brasileira, né, que ainda é pujante, exato, que ainda é forte, mas que corre muitos riscos, especialmente por esse gasto exagerado, né, do dinheiro público nos últimos anos, especialmente nesse último ano do governo Lula. Então, cada semana é uma notícia diferente em relação à recuperação extrajudicial, Rodrigo. Casas Bahia, TikTok, Casa do Pão de Queijo, Pão de Açúcar, desde o ano passado, o começo desse ano. São nomes fortes. Isso assusta, Alvarez.
12: Assusta muito e tem um fator que é comum a todos aí. Juros altos, porque quem está endividado com juro alto, a dívida dispara. Então, esse juro, ainda no 14%, como a gente tem hoje, é complicadíssimo para quem está tentando se recuperar judicialmente ou não, ou está com dívida. Qualquer empresa com dívida hoje tem mais dificuldade para se recuperar. Então, é grave o que está acontecendo. Esses juros altíssimos são um problema seríssimo. E essas empresas que a gente está vendo aí quebrando, em parte, né, em parte, às vezes maior ou menor, no caso da Braskem é uma parte menor. Mas na Casa Bahia já tem peso maior. Os juros altos pesam muito.
11: 3 horas e 12 minutos, a Shein, plataforma de vendas online, estreia na Bolsa de Hong Kong no dia 1º de setembro e a expectativa é arrecadar 1,7 bilhão de dólares, o que dá mais de 8 bilhões de reais com a venda de ações. Com essa operação, a empresa de moda rápida pode ser avaliada em 26,8 bilhões de dólares. A Shein já tinha tentado abrir capital em Nova York e em Londres, mas acabou esbarrando em entraves regulatórios nos dois lugares, até conseguir o aval do governo chinês para seguir com a listagem em Hong Kong. A companhia também enfrenta pressão nos Estados Unidos, depois do fim da isenção de impostos para encomendas de baixo valor, o que encareceu suas operações no mercado americano. Eu fico pensando aqui, se os americanos se incomodam com o nosso humilde Pix, imagine o que eles não vão se incomodar com o fim da isenção de impostos para uma companhia chinesa que vende mais ou menos, vende só um pouquinho, que agora entra na Bolsa de Hong Kong, Alvarez.
12: Essa Xinha aí vende blusinha, não vende não?
10: É, é...
12: Tá nessa categoria
11: é
12: da blusinha,
11: né? É o carro-chefe,
10: né? É o carro, é a principal, eu acho, né? Ela conquistou ali um mercado que antes era da AliExpress, lembra? Tinha AliExpress antigamente. Agora a Xinha domina meio que esse mercado, não só, claro, com roupa feminina, mas também tem roupa masculina e tal. Mas a gente brinca que a Xinha é o site das blusinhas. Vocês têm uma ideia, meninos? É, o Brasil é o segundo maior mercado da Xinha, só fica atrás dos Estados Unidos. É, e o brasileiro lidera o ranking global de downloads da Shein e do tempo que o consumidor passa ali colocando coisa no carrinho e tirando. Por isso que também a taxa
12: bom
10: das blusinhas...
12: Bom que nós temos dinheiro sobrando, né?
10: E, mas é que é tão baratinho, às vezes, sabia, Alvarez?
12: É isso.
10: Nossa, total. Assim, é blusinhainha de valorzinho também, porque você compra uma blusinha ali por 30, 40 reais, é muito mais barato. Chega às vezes.
12: Você tá usando Shein aí, Mayara?
10: Hoje
12: tá
10: não. Hoje não posso dizer a marca porque ninguém me pagou. Mas hoje eu não tô usando Shein, ninguém patrocina. Se patrocinasse, eu dizia, mas hoje não.
11: 15 horas e 14 minutos, horário de Brasília.
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10: O presidente do Banco Central, Gabriel Galípolo, foi um dos nomes que participaram da abertura da Febraban Tech, evento que reúne o que há de mais relevante em tecnologia financeira no país. Durante a cerimônia, que aconteceu em São Paulo, Galípolo alertou para o avanço de modalidades de crédito caras e sem garantia em um cenário de endividamento elevado das famílias. Quem traz as informações direto da feira é o repórter Marcos de Pato.
16: Olá, muito boa tarde para vocês. Boa tarde a todos que acompanham a programação da TMC. Começou hoje mais uma edição do Febraban Tech, que está sendo realizado aqui em um espaço de eventos na Zona Norte da capital paulista. Esse que é considerado o maior evento de tecnologia financeira do Brasil e um dos maiores do mundo, reunindo instituições bancárias, executivos e também especialistas do setor. Quem falou na abertura do evento foi o presidente do Banco Central, Gabriel Galípolo. Entre outros assuntos, ele destacou a questão do endividamento enfrentado aí por muita gente em consequência do maior acesso, né, ao crédito aqui no Brasil. Ele também destacou a importância do Pix para a inclusão do serviço financeiro de muitas empresas e empreendedores. Outro palestrante de grande destaque nesta segunda-feira é Joel Mokyr, que é historiador econômico e vencedor do Prêmio Nobel de Ciências Econômicas de 2025. Essas são só algumas das atrações desse primeiro dia. Lembrando que o Febraban Tech 2026 segue até a próxima quarta-feira. Eu volto com vocês no estúdio.
11: Valeu, de Pato. 3 horas e 16 minutos. E o que era para ser uma entrevista sobre uma peça virou torta de climão. Gabriela Duarte tentou barrar a mãe em perguntas políticas e depois criticou o jornal pela busca por manchete.
10: É, em uma semana o Brasil ganhou 2 genéricos da caneta emagrecedora mais famosa do país. E a lei já garante que vão custar pelo menos 35% menos do que o Ozev, é isso? Eu nunca tinha ouvido falar desse aí, não. Ah, da EMS, que é esse medicamento aí novo, exatamente. Bom, esses e muito mais destaques aqui no Link TMC. Mas antes, primeiro bloco da Rádio Uber.
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18: Parceiro e parceira, agora tem Uber Responde com as perguntas enviadas no nosso WhatsApp. 11 95321 0083. A primeira de hoje é do motorista Luiz Anaia, de São Paulo. Abre aspas. Por que aparece o CEP dos endereços? E para que serve? Não seria melhor ocultar e aumentar as letras dos endereços? Fecha aspas. Quem respondeu foi o Eduardo, do time da Uber.
19: Olá, Luiz. O CEP aparece nos endereços do aplicativo para ajudar a identificar a localização do passageiro com mais precisão, especialmente em casos onde o nome da rua pode se repetir em diferentes bairros ou cidades. Ele serve como referência complementar para evitar confusões na navegação. Quanto à possibilidade de ocultar o CEP ou aumentar o tamanho da fonte dos endereços, essas são umas configurações de design do próprio aplicativo da Uber, e os motoristas não têm como alterá-las diretamente. No entanto, você pode aumentar o tamanho da fonte do seu celular nas configurações de acessibilidade do seu smartphone, seja ele Android ou iPhone, o que pode ajudar na leitura geral do aplicativo ou enviar sua sugestão diretamente à Uber através do menu de ajuda do aplicativo.
18: A outra pergunta foi enviada pelo parceiro Edu, do Rio de Janeiro. Abre aspas. Por que perdi uma estrela se minha taxa de avaliação continua a mesma? Fecha aspas. A Cristiane, que também é do time da Uber, respondeu.
20: Olá, Edu. Obrigada pela pergunta. A sua nota é calculada com base na média das últimas 500 avaliações recebidas. Por isso, é possível perder uma estrela em uma viagem específica sem que a sua média geral mude imediatamente. Além disso, avaliações antigas vão saindo do cálculo conforme novas viagens vão sendo realizadas. Por isso, pequenas alterações nem sempre impactam sua nota final de forma visível.
18: 11 95321 0083. Esse é o número exclusivo do nosso WhatsApp para você participar do Uber Responde. Faça sua pergunta, participe.
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22: Oi, minha amiga parceira da Uber. Oi, meu amigo parceiro da Uber. Eu sou o Edson Ragazzi, jornalista automotivo. Atenção, cuidado com o lugar onde você estaciona o seu carro. Estou falando isso porque o lugar pode ter ratos e seu veículo pode ser invadido por esses roedores. Eles são atraídos pelo calor do motor, material usado nos cabos, fios e mangueiras e também por locais escuros para fazer ninhos. Mas não é só isso. Os ratos roem o chicote elétrico e cabos do automóvel, o que provoca pane mecânica, perigo de incêndio, já que os fios desencapados podem provocar curtos-circuitos. Eles roem as mangueiras e borracha, causando vazamentos. As fezes, urina e materiais de ninhos no filtro do ar exalam um mau cheiro que entra na cabine do automóvel, além de provocar doenças como a leptospirose. Para prevenir o ataque de ratos, certifique-se de que o local onde você estaciona o veículo esteja limpo, sem restos de comida, ração de animais domésticos, papelão, panos, restos de construção, entulho em geral. Não deixe o carro parado por muito tempo. Movimente pelo menos uma vez por semana para espantar aqueles que iniciaram o ninho. Evite parar perto de mato alto e lixeiras. Limpe a garagem frequentemente. Use válvulas de retenção ou grelhas anti-retorno nas caixas de inspeção ou saídas de esgoto. E, principalmente, fique atento aos sinais de que os roedores estão invadindo o seu carro. É isso. Até a próxima aqui na Rádio Uber, com mais dicas especialmente para você, parceira e parceiro da Uber.
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10: Já de volta por aqui, meninos, para falar que o caso do Lito Souza ganhou um novo capítulo. O Lito, que é o influenciador no que tinha até agora, né, o comando do canal sobre músicas. Ai, como é que é? Ai, gente, eu tava na minha cabeça, voou agora, saiu da minha cabeça. Já, vê aí pra mim, por favor. Sobre aviões e músicas, aviões e músicas. Tá. É ele que tá com essa doença, né, de Creutzfeldt-Jakob. E o ministro da Saúde, Alexandre Padilha, confirmou que a pasta está em contato com a Mayo Clinic, que é uma das instituições que conduzem estudos sobre essa doença, tentando avaliar

0: pesquisas. E eu fiquei impressionada, gente, esse fim de semana com o número de pessoas que se engajaram na campanha para tentar colocar o lítio em algum trial, algum teste de farmacêutica ou de Harvard também. Porque essa doença de Creutzfeldt-Jakob é uma doença muito rara, de uma proteína que degenera os neurônios do cérebro e vai trazendo a perda de movimentos, da visão, de uma forma muito rápida. Quer dizer, em semanas a pessoa vai regredindo, né, os movimentos. Por exemplo, a esposa dele falou que ele já perdeu parte da visão nesse pouquíssimo tempo desde que o diagnóstico saiu. Então, até mesmo o ministro da Saúde procurou os dois ali para ver se pode fazer alguma coisa. A de Harvard só em outubro, segundo a esposa dele. Até lá pode ser que não haja tempo, Alvarez.
1: A gente consegue ouvir ele falando?
0: Dá para ouvir, Isabela Liranço? Nossa editora-chefe, o Cuca, que tá aí pra gente. Ou o Fabão.
2: Não,
0: a gente não tem ainda. A gente pode colocar daqui a pouquinho? Não. Porque ele faz ali um apelo, né? Ele tá ali deitado com a camiseta do Palmeiras. A gente já vê que ele tá bem baleado já pela doença, né? E no Brasil são pouquíssimos casos. Um em um milhão, dois em um milhão, alguma coisa assim.
2: Eu confesso minha ignorância. Eu nunca nem tinha ouvido falar.
0: Não, nem eu também não
2: doença,
0: tinha.
1: Não, acho que essa doença ninguém é ignorante por não saber, não. Ela é raríssima, né?
0: Raríssima.
1: Então, é difícil. Agora, existem outras clínicas. Na Noruega tem clínicas de altíssimo nível, nos países nórdicos há uma pesquisa muito grande neurológica, talvez eles possam tentar em outros lugares. A Mayo Clinic, como é considerada a melhor nessa área, realmente deve ser mais difícil conseguir, mas há outras com estudos muito avançados.
0: E Alvarez, o duro também é o seguinte, né? O Lito também está com câncer de próstata. Então, para ele ser elegível para algum teste, não é fácil também. A esposa dele falou que ele chegou até a pontuação mínima para um dos testes, mas ainda não foi para frente. Ele está passando por entrevistas. E a gente tem o áudio aqui, Alvarez. Agora sim, para a gente ouvir do Lito falando. Vamos lá.
1: Então vamos ver.
3: My name is Lito Souza.
0: Falando em inglês,
3: And I have an urgent appeal for you.
0: Falando que tem um apelo urgente para você.
3: Listen carefully.
0: Por favor, ouça com atenção.
3: The following message.
0: A seguinte mensagem.
3: Hi, my name is Lito Souza.
0: Se apresenta.
3: And I have an urgent appeal for you.
0: Ah, tá repetindo, né? E aí ele faz esse apelo para que as pessoas marquem a Mayo Clinic, marquem Harvard, marquem outras instituições para que ele pudesse ser aceito, para que ele possa ser aceito nesses testes clínicos. Então a família tá bem desesperada, bem preocupada realmente, porque o tempo ali urge e é muito rápido na evolução dessa doença, infelizmente, e não tem cura, porque uma doença é uma proteína. Então não tem nada, não tem antiviral, antibacterial, é uma proteína que afeta os neurônios e vai causando essa degeneração, né? Enfim.
2: Muito bem, 3 horas e 24 minutos, o fim da chamada taxa das blusinhas entrou numa corrida contra o tempo no Congresso Nacional. O governo zerou os 20% de imposto de importação para compras internacionais de até 50 dólares, mas a medida ainda precisa ser aprovada pelos parlamentares. Os detalhes com o nosso Murilo Hernandes.
4: A discussão em torno da chamada taxa das blusinhas voltou à tona após o governo editar uma medida provisória que determina o fim da cobrança. O texto precisa ser aprovado pelo Congresso Nacional para não perder a validade. Vamos relembrar como tudo começou. Em agosto de 2024, o governo passou a cobrar 20% de imposto de importação sobre compras internacionais acima de 50 dólares. A justificativa era equilibrar a concorrência com o comércio brasileiro, que enfrenta uma carga maior de impostos e custos para vender os produtos.
5: Eu quero uma relação extraordinária com os chineses, a melhor possível, mas nós não podemos aceitar. Sabe, que as pessoas fiquem vendendo para cá coisas sem pagar imposto de renda, sabe? É preciso que a gente tenha uma seriedade nisso.
4: Mas quem sentiu a mudança diretamente foi o consumidor. Uma compra barata, muitas vezes de roupas, acessórios ou pequenos eletrônicos, ficou mais cara depois da cobrança. Daí veio o apelido que popularizou a medida, taxa das blusinhas. Ao mesmo tempo, o governo criou o Remessa Conforme e aumentou a fiscalização sobre as plataformas estrangeiras. Quase 2 anos depois, o próprio governo concluiu que era possível mudar essa política. Em maio, o presidente Lula assinou uma medida provisória que zerou os 20% de impostos de importação para compras de até 50 dólares dentro do programa. Ou seja, a fiscalização continua, o ICMS continua sendo cobrado, mas o imposto federal que encarecia essas pequenas compras foi retirado. Agora, Lula quer transformar essa redução em uma decisão permanente. Em vídeo divulgado pela campanha Reeleição, O presidente disse estar otimista com a aprovação da medida e classificou o fim da cobrança.

0: segurança como uma questão de justiça.
1: Porque é uma questão de justiça. A classe média alta viaja para fora, ela pode gastar $2.000 e não paga imposto. Por que que uma pessoa da periferia, uma mulher, uma jovem, um menino, compra um negócio de $50 e querem taxar ele? É apenas uma questão de justiça. E eu tenho certeza que, se tratando de justiça, o Senado e a Câmara vão votar para que o povo brasileiro possa comprar as coisas que eles precisam.
0: Mas para que o fim da taxa vire definitivo, é preciso convencer o Congresso. E o tempo está curto. A medida provisória vale até 8 de setembro. A comissão de deputados e senadores que vai analisar o texto deve começar os trabalhos apenas no início do mês de setembro. Depois de instalada, ainda será preciso escolher presidente e relator, discutir a proposta e encaminhar a votação na Câmara e no Senado. É uma tramitação apertada. Por isso, o governo já começou a pressionar os parlamentares. O ministro da Fazenda, Dario Durigan, disse que a prioridade agora é acelerar a formação da comissão e garantir a votação dentro do prazo.
2: O esforço do governo agora é mobilizar a base no Congresso Nacional para constituir a comissão mista da medida provisória que o presidente Lula enviou e aprovar o texto no próximo esforço concentrado. É nisso que o governo vai colocar os seus esforços na próxima semana.
0: Se a medida não for aprovada até 8 de setembro, os 20% podem voltar a ser cobrados nas compras de até $50. Para o governo, não faz sentido manter uma cobrança que encarece produtos de pequeno valor, quando as plataformas já estão submetidas a regras de fiscalização e controle. É justamente esse o principal argumento a favor do fim da taxa. O consumidor pode pagar menos sem que o governo abra mão da fiscalização das compras internacionais. Setores do comércio e da indústria, porém, defendem a manutenção da tributação. O argumento é que o imposto protege as empresas brasileiras da concorrência estrangeira. Mas enquanto o debate continua no Congresso, uma coisa já mudou. A taxa que durante 2 anos encareceu as chamadas blusinhas está zerada. Agora, os parlamentares precisam decidir se o consumidor continuará livre dessa cobrança. A resposta terá que vir até o dia 8 de setembro.
3: E a gente continua com o Murilo Hernandes.
4: Não dá
3: fala
4: certo,
3: aí,
4: né?
3: Paulo Alvarez, desculpa, diga aí.
4: Não, eu ia dizer que quando você começa a meter a mão, querer taxar demais, acaba dando problema. O argumento da nossa indústria não é um bom argumento. A gente sabe que no passado a gente teve reserva de mercado para informática no Brasil. Aí precisou chegar lá o Fernando Collor de Mello, querendo modernizar, e acabou com a reserva de mercado e finalmente a gente começou a ter computadores bons no Brasil. A mesma coisa com carros. Então, você querer proteger o mercado dessa forma é ruim para todo mundo, é ruim para o público, para as pessoas que não conseguem comprar o que gostariam, porque fica muito mais caro, tem que importar pagando taxas e taxas, e é ruim para a indústria nacional, que fica capenga, ela fica dependente disso, em vez dela se tornar mais eficiente, dela brigar com o governo para diminuir o imposto aqui, ela se habitua com uma certa facilidade, com essa vantagem que é dada. Então, nesse processo aí, tem a mão suja aí, ó, o Congresso, né, a Câmara, o Senado e o Executivo, o governo do presidente Lula, liderado na época pelo ministro Fernando Haddad. Todo mundo com a mão suja dessa taxa de blusinhas. Então agora que eles resolvam, porque realmente é ruim para o Brasil quando você taxa mais, é ruim para a indústria, é ruim para todo mundo.
3: A gente vai continuar com o Murilo, gente, porque ele tem mais informações, atualizações desse caso, né, Murilo? Tem reunião então com o Davi Alcolumbre e Lula, o que eles vão tratar sobre isso? Boa tarde.
5: Ótima tarde a você, Maiara, quem nos acompanha. Bom, exatamente, tem reunião marcada para esta quarta-feira entre o presidente Lula, o presidente da Câmara, Hugo Mota, e o presidente do Senado, Davi Alcolumbre. Só que o que mais chama atenção nisso tudo, Maiara, é justamente o prazo. Isso porque o prazo que a MP da taxa das blusinhas, ela vence é no dia 8 de setembro. A gente lembra que tem uma semana de esforço concentrado a partir do dia 31 de agosto, porém, os parlamentares só chegam aqui no Congresso Nacional do dia 1º, então a gente tem menos de uma semana ao todo para que tudo isso seja votado, né? Por isso o presidente Lula se reúne nesta quarta-feira com o presidente do Senado, Davi Alcolumbre, o presidente da Câmara, Hugo Mota, para tentar destravar essa pauta e garantir que tudo isso seja votado aqui no Congresso Nacional. Na mesa também estão para discussão o fim da escala 6x1 e o marco regulatório dos minerais críticos, que são as matérias-primas essenciais para utilizar em baterias e tecnologias, né? A medida provisória que zera o imposto de importação para compras internacionais de até $50. Se não for aprovada até o prazo, esse imposto volta a ser cobrado. Ele volta a valer. Por isso, essa urgência do governo para aprovar essa pauta até essa data do dia 8 de setembro. A gente lembra também que esse encontro de quarta-feira, ele vem mostrando essa reaproximação do presidente Lula com o presidente Davi Alcolumbre, que em meio disso tudo havia rusgas, né? Isso porque teve a derrota histórica de Jorge Messias para indicação ao Supremo Tribunal Federal aqui no Senado. Então tudo isso mostra essa articulação política de Lula com Davi Alcolumbre. Afinal de contas, Davi Alcolumbre também quer se reeleger novamente como presidente do Senado. Volto com vocês.
6: Obrigado, Murilo. Obrigado pelas informações e com um pouquinho de atraso, parabéns, hein, pelo aniversário. A festa correu solta no final de semana, hein, Murilão? Quase trintou já.
5: Muito obrigado, Tomás. Rapaz, a gente comemorou bastante, né? Segunda-feira também é dia de comemorar, claramente comemorando também, dando muita informação importante para quem está nos acompanhando. Muito obrigado, pessoal.
3: A gente vê que ele é novinho porque ele vem trabalhar segunda de boa, né? Como se não tivesse festejado. Se sou eu, rapaz, espera dar uns 10 aninhos aí para você ver o que, que é bom. Olha, a pessoa com inveja do novinho.
6: Grande Murilo. Ó, daqui a pouquinho aqui no Link TMC a gente fala sobre farmácias do Paraguai que estão contratando influenciadores brasileiros para gravar vídeos dentro da loja e incentivar os seguidores a comprar remédios que a Anvisa proibiu no Brasil. É uma denúncia feita com exclusividade pela TMC.
3: E uma nova pesquisa BTG Nexus mostra Lula e Flávio Bolsonaro com empate técnico no primeiro turno. E, enfim, e uma vantagem no eventual segundo turno caindo. A gente vai agora para as principais notícias da sua região.
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2: Olá, muito boa tarde para você que acompanha a Transamérica, agora TMC no 100.1. São 15 horas e 37 minutos e daqui a pouquinho, às 17 horas, nós temos o Brasília TMC segunda edição. Para você que quer as notícias, né, do final de semana, da manhã dessa segunda-feira e agora no decorrer da tarde, você vai ficar bem informado com a gente. Daqui a pouquinho, às 17 horas, comigo, Francisco Neto, e também com a Ellen Gomes. Notícias como essa daqui, ó. Nós havíamos entrado no intervalo anteriormente, a gente falou que ia dar essa notícia para você, né? Que o hospital do DF, a justiça do DF manteve, né, a condenação do hospital de Brasília, lá na unidade de Águas Claras, e do laboratório da ASA, né? A ressarcirem, né, uma paciente vítima de um golpe que causou um prejuízo de mais de 10 mil reais. A mulher de 83 anos recebeu mensagens pelo WhatsApp com informações detalhadas sobre um exame médico que havia realizado. Os criminosos usaram o nome dela, o procedimento e até a identificação do laboratório. Convencida de que o contato era verdadeiro, a paciente seguiu as orientações dos golpistas e acabou entregando o cartão bancário. O golpe resultou em um débito de R$ 10.311. A justiça entendeu que a fraude foi facilitada pelo uso de dados pessoais e informações da saúde, né, do paciente. Esses dados são considerados sensíveis pela lei geral, né, de proteção de dados, exigem proteção especial. O hospital e o laboratório não conseguiram comprovar, né, que adotaram medidas suficientes para impedir o acesso indevido às informações. A decisão da justiça do DF foi unânime. E outra que da justiça do Distrito Federal é que manteve a condenação do Banco BRB a devolver, né, mais de R$ 8 mil a um cliente que teve compras em um cartão de crédito não reconhecidas. O consumidor de 78 anos de idade identificou duas transações de extratos, né? Segundo ele, seria aí de R$ 4.562 e outro de R$ 3.582. Ele procurou o banco, registrou a ocorrência policial, mas não conseguiu o estorno dos valores. O BRB recorreu, né, alegando que as compras foram feitas com cartão de chip por um dispositivo preveniente, provavelmente aí cadastrado, né? A justiça, no entanto, manteve a condenação. O tribunal entendeu que o uso do cartão de chip e senha sozinho não comprovam que a transação foi feita pelo cliente. Segundo a decisão, o banco deveria apresentar, né, dados técnicos como registros de autenticação, identificação de dispositivos e localização para comprovar a regularidade das operações. A decisão também foi unânime. E olha, a justiça do DF determinou a suspensão do uso de água subterrânea em uma área contaminada em Sobradinho 2. A decisão atende a um pedido do Ministério Público do DF e determina, né, a interdição de um poço operado pelo Alto Posto Morada dos Nobres, né? Antigo posto Bazuca, na BR-020. A outorga, né, para captação de água aí também foi suspensa. Lembrando que o posto está proibido de utilizar a água do poço e pode receber uma multa de R$ 10 mil por dia caso seja descumprida. A fiscalização ambiental deverá lacrar o poço em até 10 dias. A justiça também determinou que os responsáveis apresentem até 30 dias um plano para recuperar a área contaminada. Nesse caso, a multa diária também pode chegar a R$10 mil. Segundo o Ministério Público, a contaminação da água subterrânea pode acontecer de forma lenta e sem sinais aparentes, o que representa risco à saúde da população e também do meio ambiente. Voltamos em rede nacional.
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6: 3h46, seguimos por aqui para São Paulo, Rio de Janeiro, Belo Horizonte, Brasília, Curitiba e Recife, com Rodrigo Alvarez, com a Mayara Bastianello. E olha só, em 2026, a apreensão de canetas e ampolas emagrecedoras vindas de fora do país cresceu mais de 1000% em relação ao ano passado. O produto concorrido, hein? Boa parte desse crescimento tem um motor específico. Influenciadores brasileiros gravando vídeos dentro de farmácias paraguaias, incentivando os seguidores a comprar. A TMC conversou com exclusividade com um influencer que chegou a receber a proposta da publicidade, mas negou. Além disso, foi atrás das autoridades para entender os riscos e os crimes envolvidos por trás desse tipo de publicação. A reportagem especial é da nossa Isabela Miranda, direto de Curitiba.
7: Esse é o que tira a gordura e mantém a massa magra?
8: É
7: nóis, Patiel. Gente, então vem pro Paraguai. Em algumas dessas farmácias, se o cliente chega sem a receita, não tem problema. Um médico fica de plantão só para assinar o documento na hora, ali mesmo, antes da compra atravessar a fronteira. É esse tipo de estabelecimento que aparece nos vídeos de influenciadores brasileiros contratados para divulgar o comércio.
9: Aqui no Paraguai, para nós, a maioria é liberada pela Dinavisa, que é a Anvisa para vocês no Brasil. Então, a gente vende sem receita médica aqui.
10: Se eu quiser comprar aqui... Eu
9: você
10: posso comprar.
9: Pode chegar, falar pra mim e eu entrego pra você. Mas pra passar a fronteira, você precisa da receita médica.
7: Mas não é bem assim que funciona na realidade. Além de vender os medicamentos proibidos, induzem os clientes ao erro. Isso porque a Anvisa proibiu, em janeiro deste ano, a entrada e o uso de marcas específicas desses medicamentos no Brasil. E parte delas é justamente o que aparece sendo divulgado.
11: Esse é o famoso, pele, cabelo e unha.
7: Entre os produtos oferecidos está um combo apelidado de pele, cabelo e unha. Nome comercial para o que, na prática, é um emagrecedor que promete tirar a gordura e manter a massa magra. Esse comércio já deixou de ser informal. Segundo o levantamento do Instituto de Desenvolvimento Econômico e Social de Fronteiras, o lucro chega a 415% sobre o valor investido, perdendo apenas para o contrabando de cigarro. O mercado também deixou de ser pulverizado para ser controlado por facções como o PCC e o Comando Vermelho, que estruturam rotas próprias de distribuição. Nas gravações, as farmácias garantem que os produtos são originais e ainda oferecem um site para entrega em qualquer lugar do Brasil.
11: E os produtinhos que tem scanner para garantir a autenticidade dele.
7: Sem médico, sem bula e sem fiscalização. Nem todo influenciador procurado topa fazer esse tipo de divulgação. Um deles contou à TMC que já recebeu esse tipo de proposta 3 vezes e recusou em todas. Pediu para não ser identificado e por isso a voz dele foi alterada.
12: Acho que propostas que recebi, elas são voltadas para divulgação de marcas, né? Então, tanto divulgação com associação de marcas com um estilo de vida saudável, né? Quanto uso, experiência do uso no dia a dia. E aí, eu recusei de bate pronto porque eu não teria como justificar ter esse produto no Brasil ser um produto ilegal.
7: Entre o médico de plantão na farmácia, o site que entrega em qualquer endereço do Brasil e marcas que a Anvisa já proibiu de entrar no país, um ponto se repete. Mesmo com a restrição em vigor, a divulgação desses produtos para o consumidor brasileiro não parou.
13: Bom, e para entender os riscos de tomar esse tipo de medicamento, sem acompanhamento médico, a reportagem ouviu a endocrinologista Liva Toboni. As canetas emagrecedoras que vêm do Paraguai muitas vezes realmente têm o remédio que prometem, mas isso não quer dizer que elas sejam seguras, é o que ela explica.
14: Nas últimas semanas, houve uma grande confusão em relação às canetas do Paraguai, porque foi feita uma análise e, de fato, elas contêm a molécula de tirzepatida na sua composição. Mas é importante a gente entender que isso não significa que elas são iguais ou seguras.
13: Ter a substância certa na fórmula, quer dizer, né? Isso que ela quis dizer, não é a mesma coisa que ter o remédio certo. A Lívia também explicou que para um medicamento valer como equivalente ao original, ele precisa passar por muitas avaliações.
14: E para garantir que uma medicação é equivalente à outra, são necessários testes específicos para assegurar as concentrações e as características idênticas.
13: E é justamente aí que mora o risco. As análises feitas nessas canetas do Paraguai encontraram diferenças importantes na concentração da substância. Na prática, isso pode significar uma dose maior ou menor do que o corpo consegue suportar. E a médica esclareceu esse ponto também. Vamos conferir.
14: Análises laboratoriais recentes apontam divergências graves em relação às concentrações, podendo aumentar o risco de efeito colateral grave e até intoxicação.
13: Ou seja, o remédio até pode estar lá dentro da caneta. Já a garantia de que ele vai funcionar do jeito certo, não está. É isso, Alvarez.
8: Já tem um tempo aí, tem uns 9 meses mais ou menos, que chegou ao Congresso uma tentativa de regulamentar a profissão de influenciador, proibindo que eles divulguem justamente produtos que têm algum risco à saúde. Mas essa lei não avançou. Então, por enquanto, não está bem coberto isso na nossa lei. Essas pessoas fazendo essa propaganda que é perigosíssima, não tem uma lei específica para isso. Então, é importante que o nosso Congresso acelere a aprovação dessa lei, que é de 2025 ainda, é de novembro de 2025, porque não dá para qualquer Zezinho e Zezinha ficar vendendo remédio na internet. Não dá, né? É um absurdo completo. E a gente sabe que o influenciador não tem esse nome por acaso, é porque ele tem poder de influenciar pessoas. Então ele leva pessoas a fazer algo que é muito perigoso para a saúde delas de maneira criminosa.
15: A gente segue no assunto então, até com mais informações entrando nesse tema já citado pelo Alvarez, com a nossa própria Isabela Miranda, que produziu essa reportagem especial. Mas antes...
8: Eu tenho que elogiar a reportagem da Isabela Miranda.
15: Foi ótima.
8: Ficou incrível. É isso que a gente tem que fazer. O repórter tem que ir lá, bater atrás, em cima, cobrar, mostrar, denunciar. É isso aí. A TMC está fazendo isso. Parabéns para a TMC toda.
13: O Alvarez está falando uma coisa aqui que a gente falou no grupo, né? Nossa, que reportagem boa, né? A gente estava comentando aqui. Obrigada por externar, viu, Alvarez? Muito bom. Parabéns, Isabela. E também nossa Isabela Lirança, que eu tenho que ser a Samara também, aqui, o pessoal das redes, o pessoal que faz ali a nossa rede da TMC também, né, Tomás?
15: É isso. Então vamos entender um pouquinho mais desses crimes relacionados à divulgação desses produtos. E grande Isabela Miranda.
16: Primeiro, eu queria começar falando justamente isso. Esse trabalho foi feito com várias mãos aí lidando nessas últimas semanas. Então, agradeço muito a toda a equipe que se dedicou também a essa reportagem. Bom, vamos entender um pouquinho mais do que falaram os órgãos, né, que a gente procurou para essa reportagem. Primeiro, a Anvisa, né, que é quem regulamenta todo esse mercado voltado, né, para as canetas emagrecedoras aqui no Brasil. A Anvisa informou que não poderia se manifestar especificamente sobre esse caso, porque o tema pode voltar à discussão da diretoria colegiada da agência nas próximas semanas ou até mesmo ainda este ano. A gente conversou também com o presidente executivo do Sindicato da Indústria de Produtos Farmacêuticos, o Sindusfarma. O Nelson Mussolini falou algo muito parecido com o que o Alvarez acabou de comentar em relação a tudo isso. Vamos escutar um trechinho.
17: Na hora que você está usando produtos que não têm registro no Brasil, e tem pessoas que às vezes nem médicos são leigos que estão falando, mas porque tem um grande engajamento, saem falando que tal produto é bom, tá? Independente se é um emagrecedor, se não é emagrecedor, se é um chip da beleza, se é um hormônio XPTO qualquer ou um produto para disfunção erétil, isso é um verdadeiro crime, porque são produtos não autorizados no Brasil, eles são equiparados a produtos falsificados, são produtos pirateados. Então, para nós da indústria farmacêutica, que somos extremamente regulados, a gente toma todos os cuidados de falar para o consumidor, tá? De repente o influenciador fala, compra um produto do Paraguai, de onde que vem esse produto? Como esse produto entrou no Brasil?
16: São várias as preocupações, então, do setor principalmente farmacêutico. A gente falou também com a advogada Soliane Simon, e ela explicou que essa publicidade feita pelos influenciadores brasileiros descumpre uma série de regras aqui da nossa legislação. Vamos ouvir.
18: O Brasil, ele regulamenta bastante a propaganda de medicamentos. Então, a propaganda de medicamentos, ela pode ser feita exclusivamente para médicos, e em caso de outros medicamentos, eu posso vincular posso veicular a propaganda falando que tal medicamento tem registro na Anvisa e falando e dizendo qual é o número do registro na Anvisa, e no finalzinho ali vai ter. Se persistirem os sintomas, o médico deverá ser consultado. Então, temos esses requisitos para uma propaganda de um medicamento que, obviamente, esses influencers não estão seguindo. Além disso, esses influencers estão estimulando um contrabando. Então, eles estão estimulando um crime.
7: Bom, a gente também procurou a Receita Federal, que preferiu não se manifestar a respeito desse assunto. O Ministério Público Federal, a Polícia Federal e também o CONAR, que é o Conselho Nacional de Autorregulamentação Publicitária, não retornaram as nossas solicitações, tanto de entrevista quanto de ao menos uma nota de esclarecimento em relação a esse tema até o fechamento dessa reportagem.
8: Isabela, tem um problema na sua reportagem, tá? Deixa eu só te alertar aqui. É que agora que você fez uma reportagem tão bacana, você vai ter que fazer outra para semana que vem.
7: Pode deixar. Tá? Vamos correr atrás.
13: Aqui é assim, sabe, pai e mãe rígido, a gente elogia, mas depois fala assim, não, tá bom, queremos mais. Muito bem, parabéns.
8: Tem que manter isso aí.
13: É, vamos manter isso aí. Né? Parabéns de novo, Isabela. Um beijo pra você e pra toda a equipe também que trouxe essa denúncia super importante aqui, como destacou o nosso amigo Alvarez.
8: Bacana nada, né? Bacana esses Zé Manés aí vendendo esse
13: remédio. Não,
8: fiquei
13: claro.
8: Com a raiva disso.
13: Uhum.
8: Aí eu ia até perguntar pro Tomás aqui. Tomás, você acha que tinha que ter uma lei pro influenciado também deixar de ser besta? O influenciado besta devia pagar o crime?
15: Esse tipo de lei não dá pra ser feita porque a avaliação é sempre subjetiva. Ainda que muitas vezes me pareça bastante objetiva a avaliação de que alguns desses influencers não deveriam influenciar ninguém por não ter a menor condição para isso. Mas, enfim, é o mundo que a gente vive hoje em dia. 3h57, escala 6x1 e segurança pública. Duas prioridades do governo começam a tramitar juntas na Comissão de Constituição e Justiça do Senado. Resultado direto do reatamento entre Lula e Alcolumbre.
13: E o rabino-chefe de Israel disse que não existe povo palestino, que eles não têm direitos e ainda defendeu a destruição da faixa de Gaza para reconstruir colônias judaicas. Esses assuntos e muito mais aqui no Link TMC, mas agora é o último bloco da Rádio Uber.
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15: 4 e 13. Estamos de volta até às 5 da tarde. As principais informações do Brasil e do mundo aqui no Link TMC. Já já vamos falar de entretenimento também. Tem esporte, tem muito mais política aqui no Link. E não é só influenciador que tem se envolvido com os emagrecedores do Paraguai, não. Dois vereadores paranaenses foram flagrados com dezenas das famosas canetinhas e outros itens importados ilegalmente. Mais informações com Ângelo Sfaier.
26: O vice-presidente da Câmara Municipal de Rolândia, José Luiz Polvani, do PL, e o vereador Vilmar Fonseca da Silva, conhecido como Vilmar Boy, do PSD, foram abordados na PR-323 em Umuarama. A ação fiscalizou dois veículos ocupados pelos parlamentares e outros dois passageiros. No carro conduzido por Polvani, os policiais recolheram 32 ampolas de tirzepatida, medicamento usado para a perda de peso, além de bicicleta elétrica, patinetes, eletrodomésticos, bebidas e perfumes, tudo importado ilegalmente. Já no carro dirigido por Vilmar Boy, a fiscalização apreendeu 4 bicicletas elétricas, um triciclo e mais ampolas, emagrecedores e anabolizantes importados ilegalmente. Os itens apreendidos foram encaminhados para a Receita Federal. Os políticos e acompanhantes foram liberados, mas agora podem responder por contrabando.
27: Agora, os vereadores em geral do Paraná devem estar ganhando pouco, né? Porque eu lembro que em agosto foram duas vereadoras de contenda na região metropolitana de Curitiba que também fizeram a mesma coisa e com o carro oficial da Câmara ainda.
15: Vamos fazer foram uma até vaquinha lá aqui pra eles.
27: É, estão ganhando mal os vereadores no Paraná. Tem que aumentar o salário, tá difícil. Tem que contrabandear coisa pra ganhar
8: mais. Faz uma vaquinha e manda eles lá pra Assunção.
15: É.
8: Manda eles pra lá.
27: Passagem já tem um monte de brasileiro indo morar no Paraguai mesmo.
15: É
27: uma boa, pode ser.
15: Tá na moda ir morar em Assunção.
27: Tá na moda. É. Tem muita gente de direita indo morar lá no Paraguai, inclusive em Cidade de Leste também. Bom, mas a gente continua falando aqui porque tem corrida contra o contrabando. Em que sentido a gente combate contrabando? Trazendo mais acesso, né? Deixando os produtos daqui, que são liberados aqui, mais acessíveis também. A Anvisa aprovou hoje o segundo medicamento genérico da semaglutida no país, que é o princípio ativo por trás das famosas canetas emagrecedoras como Ozempic e Wegov, que também são usados no tratamento do diabetes tipo 2 e no controle do peso. O registro foi concedido à farmacêutica Germed, apenas uma semana depois da aprovação do primeiro genérico, que é da EMS. Por lei, medicamentos genéricos precisam custar pelo menos 35% menos que o remédio de referência, que hoje pode passar de R$400 no caso do Ozempic e do Wegovy. Ou seja, a tendência é que o preço dessas canetas caia no Brasil à medida que mais fabricantes entram nesse mercado. O duro vai ser baixar quando vier a tirzepatida, que é caríssima, né? O mais caro de todos é a tirzepatida, que é do Monjaro, né? Que hoje é bem caro aqui no Brasil. Por isso que cada vez mais pessoas têm... Não é justificável, né, gente? Mas a gente tem visto muita gente lucrar com isso, trazendo do Paraguai por valores que chegam a ser 10 vezes menos.
15: O quão é esse bem caro? Mais uma coisa de R$1.500?
27: Mais? Depende da dosagem. Sai 3, 5 mil.
15: E aí você toma... Você aplica
27: uma
15: isso?
27: Uma por semana.
15: Uma por semana.
27: Ou seja, uma caneta dura um mês e chega a custar 5 mil. Eu não sei exatamente o valor atualizado aqui.
15: Entendi.
27: Mas dependendo da dosagem, a mais alta, acho que é de 15 miligramas, pode custar até R$5.000. E você... As pessoas compram no Paraguai isso por 10 vezes menos.
15: Que
27: é
15: um coisa, né?
27: Diferença.
15: Perfeito. 4:06, a gente volta agora para Brasília. O ministro Flávio Dino, do STF, determinou que a Câmara e o Senado considerem nulas as emendas indicadas por presidentes de partidos sem mandato e alertou para a responsabilização disciplinar, civil e penal em caso de descumprimento. Conta mais para a gente, Murilo Hernandes.
1: Exatamente, Tomás. E olha, essa medida atinge diretamente Valdemar Costa Neto, presidente nacional da sigla do PL, viu? Isso porque Valdemar Costa Neto admitiu ao Supremo Tribunal que ele teria dado sugestões aos seus parlamentares sobre como usar o direcionamento das verbas das emendas parlamentares, né? Que a gente lembra que são os valores usados para cada deputado e senador para obras e também projetos no país. Por isso, o ministro Flávio Dino, ele declarou como nula as indicações de destinos das emendas feitas por presidentes de siglas, ex-parlamentares ou qualquer pessoa que já não tenha mais acesso aqui ao Congresso Nacional. Câmara e Senado, agora, eles precisam avisar aos órgãos responsáveis que essas indicações não mais valem, né? Que elas não devem ser cumpridas. Dino já tinha pedido, inclusive, para os partidos explicarem se seus dirigentes participavam dessas decisões. Com a nova determinação, essas informações serão passadas também à Polícia Federal, que participa das investigações sobre as emendas. O ministro deixou ainda um alerta, disse que quem descumprir a decisão poderá ser penalizado. De volta ao estúdio.
15: Obrigado, Murilo. Agora 4:08. Uma nova pesquisa BTG Nexus mostra Lula e Flávio Bolsonaro em empate técnico, tanto no primeiro quanto no segundo turno. No primeiro turno, Lula tem 41% das intenções de voto contra 37% de Flávio, diferença de 4 pontos dentro da margem de erro. No segundo turno, a distância fica ainda menor. 46% a 45%. Mais de 80% dos eleitores dos dois candidatos dizem que já decidiram o voto e não pretendem mudar até outubro, sinal de que a polarização segue firme nessa eleição. Entre os outros nomes da disputa, ninguém chega perto de Lula e Flávio. Ronaldo Caiado aparece com 5%, Renan Santos e Romeu Zema empatam com 3% cada e o Augusto Cury tem 2%. A pesquisa foi registrada na Justiça Eleitoral, ouviu 2.006 entrevistados por telefone entre os dias 21 e 23 de agosto. Está em aberto. Embora exista uma preocupação de quem apoia o Flávio com os números muito fortes do Lula no Nordeste, Maiara e Alvarez, que por enquanto, pelas pesquisas, são números ainda mais significativos do que os que o Lula teve na última eleição contra o pai do Flávio, o Jair Bolsonaro. Porém, tanto os números de primeiro turno e de segundo turno no Brasil todo mostram uma reação do Flávio Bolsonaro. Acho que teremos essa dúvida até o final. Vai ter emoção até o final, como a gente fala durante o segundo tempo certeza. Dos grandes jogos.
8: Parece que o caso Dark Horse tá saindo das pesquisas, né? O efeito Dark Horse tá se diluindo.
15: Ou isso, ou o efeito Lulinha crescendo. Eu não sei se o efeito Lulinha, se o caso Lulinha já tem força suficiente para uma mudança aí no patamar das pesquisas, ou se simplesmente o caso Dark Horse, como lembrou o Alvarez, é que está evaporando.
27: Mas ontem no debate, ao final, os candidatos que estiveram, né, metade deles ali, porque não foi nem Zema, nem Flávio Bolsonaro, nem Lula, os outros três deitaram e enrolaram no caso Dark Horse, né? Inclusive, ele foi o tema final do próprio debate. falando ali sobre os dois. E o Tomás, lembrando do Lulinha, tem notícias sobre isso também, gente. A Polícia Federal investiga se Fábio Luiz Lula da Silva usou a influência dentro do governo em troca de vantagens oferecidas pela lobista Roberta Luxinger, incluindo passagens aéreas e os custos de um imóvel, que chegavam a R$100 mil por mês. Numa mensagem de agosto de 2024, a qual a reportagem do Estadão teve acesso, Roberta avisou Lulinha de que não daria mais para bancar as passagens, justamente por causa desse gasto com a casa. Uma casa que custa R$100 mil por mês, gente. O que gasta tanto numa casa? R$100 mil por mês. Outra ponta da investigação envolve o empresário Kleber Ribas, que transferiu R$2,5 milhões para Roberta entre 2024 e 2025, mesmo período em que as empresas dele fecharam contratos de cerca de R$30 milhões com o Ministério do Desenvolvimento Social. Coincidência? A defesa de Lulinha nega qualquer vínculo formal com Roberta e afirma que ele morava na Espanha na época da mensagem citada, enquanto os advogados de Ribas dizem que os contratos foram firmados com total transparência e, além disso, ainda criticam o vazamento de trechos, entre aspas, vagos e descontextualizados, fecha aspas, das investigações.
15: É, temos mais...
8: Tem que esperar terminar a investigação, né? Exato. Mas o cheiro não tá bom, não tá, né?
15: Não tá mesmo, Alvarez. E mais detalhes.
8: O cheiro tá ruim.
15: Vamos ver até onde vai essa investigação. Detalhes dessa história toda você tem no nosso tmc.com.br, na tela aí para quem nos acompanha no YouTube. É o portal da TMC, sempre com muita informação para você. 4:12, seguimos com a política. Agora a gente vai para Curitiba. O senador Sérgio Moro, do PL, lidera as intenções de voto para o governo do Paraná com 38% na pesquisa realizada pela TMC em parceria com o Instituto Alfa de Curitiba. Um visual novo, se eu não estiver enganado. Nosso repórter Brian Valêncio trazendo mais detalhes. Você, Brian.
2: Sem barba para trazer essa informação tão importante aqui no Link TMC, Tomás. Olha só, essa pesquisa caiu como uma bomba em diversos setores da política paranaense. Além de ser a nossa primeira pesquisa aqui da TMC em parceria com o Instituto Alfa, ela também é a primeira pesquisa a não cravar uma vitória de Sérgio Moro. A pesquisa mostra duas situações muito importantes para esse momento da disputa eleitoral. Primeiro, que deveremos ter um segundo turno entre Sérgio Moro e Sandra Alex. E no segundo cenário, um empate no segundo turno entre o candidato de Flávio Bolsonaro e o candidato de Ratinho Júnior. Os números da pesquisa estimulada: Sérgio Moro lidera no primeiro turno, ele que é do PL, com 38%. Sandro Alex, do PSD, tem 26%. E Requião Filho, do PDT, tem 20%. Não sabem ou não responderam 10%. Brancos e nulos somaram 4%. E aí a gente ainda teve 1% para Tainá Miesa, do Unidade Popular, e Luiz França, do Missão. Os demais candidatos não pontuaram. Quando a gente vai para o segundo turno, aí sim a gente tem um recorte diferente de tudo que a gente tinha visto até aqui. Na disputa entre Rafael Greca, aliás, Sandro Alex e Rafael Greca, venceriam Requião Filho e Michele Caputo, 48% contra 27%. E no caso de Sérgio Moro contra o Sandro Alex, a gente teria 46% para Sérgio Moro e 41% para Sandro Alex. O que isso significa? Que o candidato de Ratinho Júnior está crescendo e, dentro da margem de erro, que é de 2,8 pontos percentuais, há um empate entre Sérgio Moro e Sandro Alex no segundo turno. Lembrando que essa pesquisa sai exatamente há 2 dias antes do debate que a TMC realiza aqui com os 3 principais candidatos ao governo do estado. Sérgio Moro não compareceu ao primeiro debate e tinha uma ampla liderança. Agora, com o cenário mais disputado, fica a dúvida. Será que ele vai participar, Tomás?
8: O nosso Elcinho, que não está aqui hoje, ele disse uma coisa muito acertada recentemente. Ele mostrou como essa dificuldade do Sérgio Moro de se comunicar, dificuldade dele, por exemplo, de comparecer a um debate, como isso iria prejudicar ele. Então, só estou relembrando aqui, né, em nome da ausência do nosso Wilson Pedroso, nosso comentarista de política, que ele disse isso recentemente e tá começando a se materializar. O candidato que não aparece, uma hora vai acabar pagando por isso. O Brian, você está desafiando aí? Eu não sei se ele vem no debate da TMC, não. Mas se não vier, vai perder mais pontos na pesquisa seguinte.
2: Olha só, eu falei, claro, eu estou nessa organização do debate todo, eu estou conversando com as três equipes o tempo todo. E conversei com a equipe de Sérgio Moro em relação à participação dele no debate. O que eles me falaram é, a regra na Band, que foi o primeiro debate aqui que aconteceu no Paraná, ela dava brechas para que Sandro Alex e Requião Filho se juntassem contra Sérgio Moro, e que isso não acontece nas regras definidas pela TMC. Então ele estava sim disposto a participar, e ainda mais agora, que ele não está conseguindo crescer, ao contrário, vem perdendo tração a expectativa no cenário político aqui, e também na imprensa do Paraná, que ele participe. Mas a gente só vai saber mesmo na quarta-feira, porque ele desistiu da Band uma hora antes do debate. Aqui, por enquanto, ele está confirmado. Mas a gente vai ver no dia, né?
8: Quem vai mediar o nosso debate, Brian? Quem vai fazer a mediação?
2: Felipe Amata.
15: Boa.
27: Maravilha.
15: Tudo bem.
8: Maravilha.
15: Seguimos aí na torcida, então, para que o Sérgio Moro participe aí do debate, os três principais candidatos possam dialogar, possam trocar ideias, vão acabar trocando farpas também, é do jogo, faz parte, mas seria uma boa notícia não apenas para nós da TMC, evidentemente, mas principalmente para o Paraná, para Curitiba e, claro, para a democracia. 4 horas, obrigado, viu, Brian? Um abraço para você. 4:16,
2: um abraço.
15: Já foram escolhidos os relatores da PEC do fim da escala 6x1 e da PEC da Segurança Pública na Comissão de Constituição e Justiça do Senado. O presidente da CCJ, senador Otto Alencar, anunciou as escolhas. Hein? O Murilo Hernandes volta com a gente para trazer mais detalhes e essas escolhas.
1: Exatamente, Tomás. 44 horas semanais sem cortar um centavo de salário. É a PEC que o senador Omar Aziz vai relatar aqui no Senado, né? Que acaba com a escala 6x1, né? Para quem trabalha 6 dias seguidos, sem tirar um dia de folga. O projeto, a gente lembra que ele muda a CLT e reduz a jornada, mantendo a remuneração integral dos trabalhadores. Para além disso, outra pauta que ganhou relator é a da segurança pública. Sob a responsabilidade do senador Rogério Carvalho, o texto unifica as diretrizes do combate ao crime em todo o país e garante repasses do dinheiro para a área, como usando verbas de apostas esportivas e também o pré-sal. As duas indicações acontecem logo depois dessa volta de relacionamento entre o presidente Lula e o presidente do Senado, Davi Alcolumbre, né? Que eles buscam realmente ter esse diálogo e também para reforçar a votação imediata dessas PECs, visando agora que a gente vai entrar no período de eleição, semana que vem, período de esforço concentrado aqui, em que vai ter esse período até o dia 8, né? Para fazer a votação, né, dessas questões, né? Essas pautas, elas devem estar na mesa da reunião de quarta-feira entre o presidente Lula e Davi Alcolumbre e o presidente da Câmara dos Deputados, Hugo Mota. São temas prioritários para o governo, como eu falei, né, que podem pesar na campanha para a reeleição. Volto com vocês.
27: Obrigada, viu, Murilo, pelas suas informações. Bom, a gente continua por aqui agora no cenário internacional. A guerra de retórica entre Estados Unidos e Irã ganhou mais um capítulo hoje. O governo americano anunciou uma nova rodada de sanções contra Teerã, chamada pelo próprio secretário do Tesouro de Dia D econômico. Enquanto Trump publicou nas redes sociais que a República Islâmica está em colapso. O Irã respondeu na mesma moeda, alertou que qualquer país que aderir a essas sanções vai sofrer consequências. O governo iraniano ampliou ainda mais a tensão no Estreito de Hormuz, rota estratégica para o transporte mundial de petróleo, ao proibir a passagem de 45 petroleiros por supostamente violarem regras do país. Falando em moeda, acho que a moeda iraniana chegou ao menor valor da história hoje, né?
15: Exatamente. Nunca valeu
8: o real.
27: Isso.
15: Diga, Valesso.
8: Só um comentário aqui, eu falei disso semana passada, mas relembrando, vocês estão vendo que está acontecendo o que se desenhava. Os Estados Unidos não têm capacidade militar para fazer o bombardeio do tamanho que fez anteriormente, nesses quase 6 meses de guerra. Os mísseis americanos, o estoque baixou demais. O porta-aviões Abraham Lincoln, que está lá, não está dando conta, está sendo substituído, a tropa está de moral baixo, eles estão com dificuldade de alimentação ali dentro, 250 dias no mar. Então, essas sanções econômicas que os Estados Unidos pretendem fazer para, como eles estão dizendo, tirar o Irã da economia global, apagar o Irã da economia do mundo, isso daí é o último recurso de Trump antes das eleições de novembro. Nós estamos aqui, ó, tem setembro e outubro só na frente, 2 meses, Então, daqui a 2 meses e pouquinho, Trump vai ser testado nas urnas. E tudo está indicando que o Partido Democrata vai assumir o comando do Congresso. Isso é grave, é difícil demais para o Trump. Ele pode enfrentar processos de impeachment, como já enfrentou 3. Ele vai enfrentar uma série de problemas. E o maior sinal de que Trump vê a derrota chegando é que ele mandou o seu genro querido Jared Kushner começar a conversar com o líder da hoje minoria democrata no Congresso para já começar a manter uma relação menos ofensiva, menos agressiva lá na frente, quando essa derrota fatalmente ou provavelmente virá. Então o Trump já está se preparando, até se aproximando de inimigos como o líder da minoria democrata no Congresso, que foi alguém que já acusou Trump de racismo contra ele, uma série de questões. Ele está agora amansando, ficando mais calmo, porque já sabe que não tem jeito, está difícil, vai ter que lidar com o Congresso adversário. Então, isso aqui tudo está mostrando a grande ineficácia

0: não existe um povo palestino e que os palestinos não têm direitos, além de defender a reconstrução de assentamentos judaicos em Gaza. Ele, rabino-chefe, defendeu a reconstrução de assentamentos judaicos na faixa de Gaza. A fala foi condenada e repercutiu negativamente na mídia internacional. O local escolhido para o discurso chama atenção, já que o museu homenageia justamente os assentamentos israelenses que existiam em Gaza, até serem desmontados em 2005, quando Israel se retirou do território.
1: Só para a gente entender a gravidade disso, por que que está o mundo escandalizado com as declarações do rabino David Yosef? O rabino-chefe sefardita, ele é o equivalente a um papa em Israel. Eu vivia em Israel quando morreu o antecessor dele, por volta de 2015, 2014. Milhões de pessoas foram às ruas carregar o caixão do rabino. É exatamente como se fosse um papa. Existem duas linhas do judaísmo, os sefarditas e os ashkenazi, e ele representa essa parte muito importante. Então, quando um rabino diz que o povo de Gaza merece desaparecer, porque nem existe um povo palestino, eles não têm direitos, a gente está vendo algo que é preocupante. A guerra que a gente vinha há muito tempo entendendo que era uma guerra por território, ela começa a entrar num campo religioso muito preocupante, porque ele se torna um campo fanático. Quando os colonos assumem o governo de Netanyahu, porque só eles puderam sustentar esse governo, que é um governo de primeiro-ministro, precisa de apoio. Então, o apoio daqueles que defendem assentamentos e a destruição do lado palestino transformou o governo Netanyahu num governo que agora tem uma causa religiosa fanática, que é voltar a Israel. Sabe de quando? De 3 mil anos atrás, dos tempos do rei Davi, dos tempos em que Israel era um país só, era um império, era um reino unificado com as 12 tribos. Então eles estão vendo pela primeira vez a possibilidade de retomar essas terras que um dia, muito tempo atrás, foram deles, e com uma visão religiosa que se torna fanática, porque ignora tudo que aconteceu nos últimos 1.700 anos, 2 mil anos, dependendo do cálculo que a gente fizer aqui. Então é muito perigoso o que está acontecendo. A gente está vendo um crescimento do fanatismo religioso em Israel, que vem acompanhado, eu já disse isso aqui na semana passada, de um terrorismo dos colonos israelenses na Cisjordânia. Já mataram 18 inocentes esse ano, jogando bombas nas casas, tocando fogo nas casas de famílias. Isso inclui crianças também.
2: Bom, muito bem. Continuando por aqui, a gente agora vai trazer informação do Rio de Janeiro, que tenta, a Polícia Civil de lá, né, tenta identificar um quinto suspeito de participar do ataque que terminou com a morte de um ciclista em Copacabana. Um ataque bárbaro, né, de animal, a gente pode chamar. O laudo do IML apontou que a vítima sofreu múltiplas fraturas no crânio, A repórter Beatriz Trindade traz as informações.
3: Homens presos por envolvimento na morte de um ciclista em Copacabana, na zona sul do Rio, chegou à delegacia para prestar depoimento pedalando a bicicleta usada pela vítima no dia do espancamento. As imagens foram registradas na última segunda-feira, quando o segurança de rua Davi Santos Machado foi ouvido inicialmente como testemunha. Na ocasião, ele negou participação no ataque. No dia seguinte, voltou à delegacia e mudou a versão e acabou confessando o crime. O laudo de necrópsia do Instituto Médico Legal, ao qual a reportagem da TMC teve acesso, aponta que Cláudio morreu por hemorragia interna e traumatismo crânioencefálico, além de lesões no baço e no rim esquerdo provocadas por ação contundente. O documento também aponta múltiplas fraturas no crânio e um extenso hematoma no couro cabeludo. Segundo a perícia, um dos ferimentos é compatível com uma agressão provocada por barra de ferro, cabo de vassoura ou porrete. O crime aconteceu na noite do dia 11 de agosto. Cláudio estava com a bicicleta da irmã quando foi abordado por um grupo que suspeitou que o veículo tinha sido roubado. As câmeras de segurança registraram quando dois seguranças de rua e dois entregadores de aplicativo cercam Cláudio. O advogado da família de Cláudio, Brian Rotenberg, afirma que a família pede que cada um dos envolvidos seja responsabilizado.
4: Nós recebemos com muito respeito a decisão do Tribunal de Justiça pela manutenção das prisões temporárias. Entendemos que ela representa um passo importante para o esclarecimento dos fatos. A expectativa da família da vítima é que o inquérito policial seja relatado o mais brevemente possível, com a completa individualização.

0: apuração das condutas de cada um dos envolvidos, para que o Ministério Público possa analisar o caso e adotar as medidas que entender cabíveis.
1: A investigação também apura como funcionava a estrutura de segurança clandestina que atuava naquela região de Copacabana. Segundo a Polícia Civil, os seguranças de rua não trabalhavam dentro de um estabelecimento ou prédio, como prevê a legislação para a segurança privada. Dois dos investigados disseram que eram contratados por um homem responsável pela segurança de determinada área. Um deles também citou grupos de WhatsApp usados para organizar o trabalho e mencionou a participação de um policial militar em um desses grupos. A informação ainda é investigada pela Polícia Civil.
2: 4:28. Obrigado, Beatriz. E olha, subiu para 14 o número de mortes por violência ligada ao futebol no estado da Bahia. Negócio impressionante, estou falando só da Bahia. O caso mais recente foi registrado nesse domingo, em que o Bahia venceu Vitória por 2-0 no Barradão, na casa do Vitória, direto de Recife.
3: 14 mortes nesse único evento?
2: Não. Acho que não sei se é nesse ano, o Júlio vai trazer mais detalhes, mas nesse evento só entre aspas, né, uma morte. Cada morte a gente sente demais, ainda mais por um motivo tão tosco, né, tão idiota, tão ignorante quanto esse. Mas o Júlio Andrade, ele atualiza os números e traz mais informações. O fato é que a violência das torcidas no futebol continua e muito nos assustando, Júlio.
4: É isso, muito boa tarde a todos. Foi uma confusão, né, generalizada que aconteceu horas antes do clássico entre Bahia e Vitória, o Bavi, lá no Barradão, em Salvador. Os confrontos entre torcidas organizadas tiveram ainda 4 vítimas de tentativa de homicídio e 6 prisões. A polícia afirmou que a vítima fatal foi identificada como José Alexandre de Souza Borges, de 28 anos, morto com golpes de arma branca. Chegou a ser socorrido, internado na UTI, mas não resistiu. Vídeos que circulam nas redes sociais mostram correria e disparos de arma de fogo. 60 pessoas que portavam armas brancas, artefatos explosivos artesanais e outros objetos foram presas. Os suspeitos foram autuados em flagrante por homicídio qualificado, tentativa de homicídio e posse de artefato explosivo e promoção de tumulto, crime previsto no Estatuto do Torcedor. O Ministério Público do Estado da Bahia condenou os atos de violência e vandalismo ocorridos e lamentou profundamente a morte registrada, bem como todos os outros prejuízos causados à margem do esporte. E aí, só respondendo esse questionamento do Alvarez, com essa morte sobe para 14 o número de pessoas que perderam a vida por violências ligadas ao futebol no estado da Bahia este ano. Então, é um fato aí lamentável, e quando a gente está falando de futebol, de um lugar que é para ser de diversão. Infelizmente, esse caso registrado na Bahia. Eu volto com vocês no estúdio.
2: É, muito bem, Júlio. Acho que são 14 mortes em toda a história
5: da,
2: né,
5: Bahia.
2: Não apenas nesse ano, na Bahia, né? O que é um número...
5: Já é alto, né?
2: Um escândalo. Evidentemente, eu estou vendo aqui um levantamento que até 15 de outubro de 2025 eram 13 mortes.
5: É isso.
2: Né, considerando só casos de violência ligados ao futebol. Pode falar, Alvarez.
3: Eu ia te perguntar, Tomás, se dá para a gente atribuir essa violência cada vez mais nas ruas à mudança na fiscalização nos estádios, com biometria que registra os torcedores. É por causa disso que a violência saiu dos estádios e foi para as ruas, ou não é isso que está acontecendo?
2: Eu acho que não. Eu já vi muita gente defender essa ideia. Claro, por exemplo, em São Paulo, onde não acontece mais o encontro das torcidas nos grandes estádios por conta da torcida única, né? Que é o fato de o Corinthians manda o jogo, não pode ter torcedor de São Paulo. Palmeiras manda o jogo, não pode ter torcedor do Santos. Isso vale até para pro derby campineiro, jogo Guarani e Ponte Preta. Mas lá atrás, quando nós tínhamos as duas torcidas se encontrando, a gente já via muito caso de mortes. Me fugiu a expressão. Quando você fica preparado para receber alguém, por exemplo, no meio da estrada.
5: Contra-ataque? Não.
2: Não, me fugiu agora o termo de... Emboscada. Ah. Emboscada. Obrigado. Emboscada. Acho que o Júlio falou também. Então, acontecia emboscada em estrada, acontecia encontro em grandes avenidas de São Paulo. Então, essa violência fora dos estádios sempre existiu, sempre existiu. Então eu não acho que seja um movimento, algo diferente que esteja acontecendo agora. Na verdade, acho até que a biometria ajuda, né, a prender muitos desses vândalos, alguns deles presos até por outras razões, como por não pagar pensão, gente procurada pela polícia, enfim. Mas é um negócio terrível, porque quando eu era criança e curtia o futebol e acompanhava o futebol só como torcedor, vendo pela televisão e indo nos estádios, eu já ficava assustado e meus pais muitas vezes não me deixavam ir no estádio por conta da violência. Estou falando de 35 anos atrás, 37, 38 anos atrás. Então, nada mudou. A violência continua assustando o torcedor do bem e continua matando gente só porque, ao invés do azul, gosta do vermelho, ao invés do preto e branco, gosta do verde e branco. É um negócio assim que não entra na cabeça.
3: No fim das contas, não é isso, né, Tomás? No fim das contas, é uma violência que está na sociedade, que acaba que ela encontra no futebol um lugar para dar vazão, né?
2: Para aflorar, né?
3: É só um argumento tolo o futebol, para quem já quer praticar violência, para quem já quer extravasar frustrações e outros problemas particulares da vida das pessoas, né? Lamentavelmente o futebol acaba sendo esse lugar de extravasar a violência do brasileiro.
5: E em campo também, eu não sei se os jogadores estavam sabendo do que estava rolando fora, mas teve uma cena inusitada, né? Num dos gols ali, o Bahia venceu o Vitória por 2-0, como a gente falou, né? Mas o Jean Lucas foi comemorar o segundo gol pelo Bahia, tirou a camisa lá e virou a camisa com o nome dele para a torcida. E aí veio o atacante do Vitória, o Marinho, arrancou a camisa da mão do Jean e tentou rasgar a camisa. E foi impedido pelo árbitro, né? Os dois tomaram um cartão amarelo e tudo mais. E fiz esperto foi o patrocinador, né? Que acabou fazendo uma brincadeira depois, dizendo, nossa, a camisa é indestrutível. O patrocinador é muito bom aqui, não vou dar o nome, né? Fazer propaganda, mas essa camisa é indestrutível, ninguém consegue rasgar essa camisa.
2: Teve post também do Jean mandando a camisa para um tal Mário, né? Uma referência ao Marinho. A velha história do que Mário? No caso, não é aquele que você está pensando, é o Marinho, jogador do Vitória. 4h34, daqui a pouquinho aqui no Link TMC a gente fala sobre um robô chinês. O robô que correu 100 metros de uma maneira mais rápida, bateu o recorde do Usain Bolt, só que terminou a prova batendo de frente numa parede, porque ainda não sabe frear sozinho. É muito bom essa.
5: Mas é fácil de resolver, né,
2: eu
5: gente?
2: Eu acho que sim.
5: Eles resolvem fácil.
2: Um break,
5: né?
2: No robô.
5: 1-0, pelo menos. Tá empatado, 1-1 para humanos. E o Peter Parker rendeu, aliás, mais que Star Wars. O novo filme do Homem-Aranha ultrapassou O Despertar da Força e chegou ao sexto lugar na lista dos maiores sucessos de bilheteria de todos os tempos, gente. Mas agora, vamos com as principais notícias da sua região.
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1: Olá, muito boa tarde para você que acompanha a Transamérica, agora TMC. Daqui a pouquinho, às 17 horas, você vai ter aí o Brasília TMC segunda edição comigo, Francisco Neto, e também com a Ellen Gomes, com as notícias aqui do Distrito Federal, notícias locais que impactaram, né, o final de semana, amanhã desta segunda-feira e o decorrer da tarde também. Agora são 16 horas e 37 minutos, vamos para o trânsito, verificar como que está o trânsito aqui no DF. Lembrando que neste momento, a BR-020, né, ali próximo ao Lago Norte, na Épia Norte, a velocidade média está a 33 km por hora, o trânsito está moderado neste momento, a gente sabe ali que o trecho é de 80 km por hora que liga para Formosa, né, Sobradinho, então ficar atento aí porque nesta região neste momento está com trânsito moderado no DF, né, para quem vai ali para o entorno do Distrito Federal. Outro trecho que está com trânsito leve nesse momento, começando a ficar moderado aí, é o trecho da EPTG, né, que liga ali Águas Claras, Vicente Pires, Guará. Então ficar um pouquinho mais atento aí, que a velocidade média neste momento, na entrada ali da Nova CAP, até próximo, né, ao Guará, a velocidade média é de 38 km por hora. Considerado leve nesse momento, o trecho, como a gente sabe aí, é de 80 km por hora. Outro trecho, mais um pouquinho à frente, em frente a Vicente Pires ali, está com uma velocidade média de 37 km por hora. Ou seja, também é um trânsito considerado moderado nesse momento. Já o pistão sul, que liga ali Taguatinga, né, na DF-001, o pistão sul nesse momento está com trânsito leve de 35 km por hora nesse momento. Outro trecho, né, que geralmente a gente fala bastante aqui, a EPNB, né, que liga ali Samambaia, outras regiões como Riacho Fundo 1, Riacho Fundo 2. Então, neste momento, ele está com trânsito intenso ali em frente ao núcleo Bandeirantes. A velocidade média é de 22 km por hora. A mais um pouquinho à frente aí, próximo também até o Riacho Fundo 1, a velocidade média está a 45 km por hora, o trânsito é considerado leve neste momento naquele local. Então, se você vai seguir ali Samambaia, ficar atento aí, porque a região está com trânsito pesado nesse momento, bem na entrada, próximo ali ao núcleo Bandeirantes, e depois começa a ficar leve com velocidade média de 45 km por hora. A gente sabe que nesse trecho aí é 80, né? Então ficar um pouquinho atento. Outro trecho, né, que nós falamos muito aqui, geralmente é a que liga a Épia Sul na EPDB. O trânsito nesse momento está parado ali em frente ao aeroporto internacional JK, que a velocidade média nesse momento é de 8 km por hora. Então ficar atento aí também, que essa região agora começa a ficar um pouquinho mais interditada, né, nesse local. Então ficar um pouquinho mais atento porque está com o trânsito parado. Outro trecho que muitas pessoas seguem também é para BR-040, que liga ali, né, o entorno do Distrito Federal, Luziânia, Cidade Ocidental, Valparaíso de Goiás. Ou seja, nesse momento, desde ali da próximo, né, de Santa Maria até Valparaíso de Goiás, neste momento está com um trânsito aí, uma velocidade média de 51 km por hora, considerado um trânsito leve nesse momento, mas você que vai seguir aí sentido o entorno do Distrito Federal, seja Luziânia, Valparaíso de Goiás, Cidade Ocidental, a gente sabe aí que já nesse trecho está um pouquinho com um trânsito leve, mas a 51 km por hora. A gente sabe que esse trecho ali, né, pegando Santa Maria, ele começa de 80 e abaixa ali para 60 km, então tá com esse trânsito leve também. Já a DF-001, que liga ali, né, o Guará também, né, nesse momento, e também o Recanto das Emas, está com um trecho aí de 25 km por hora, um trânsito moderado. A gente sabe que o trânsito ali é de 80, né, então fica também atento aí que esta região está um pouquinho difícil de passar ali, se você vai seguir sentido aí ao Guará e também outras regiões. Então ficar atento aí. Voltamos nesse momento com o Link TMC.
0: 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Já de volta, e o Discord entrou com um recurso nesta segunda contra a suspensão das suas transmissões ao vivo no país, determinada pela agência que regula a proteção de dados pessoais aqui no Brasil. A empresa alega que a punição é desproporcional e argumenta, que a agência não teria competência legal para suspender os serviços, já que, segundo a defesa, esse tipo de medida caberia à justiça e não a um órgão administrativo. A agência, a ANPD, já havia suspendido a função Go Live da plataforma em agosto, depois de um caso grave envolvendo uma adolescente durante uma transmissão. Lembrando, essa adolescente tirou a própria vida durante a transmissão, não é qualquer coisa, não. E disse ainda que a suspensão só será revista quando o Discord comprovar medidas efetivas de proteção a crianças e adolescentes. Como alternativa, a empresa está propondo transformar a punição num plano adequado, com prazos e metas definidos junto à própria agência. Agora, como que uma punição desproporcional a uma plataforma onde, através de uma live, uma menina se matou, foi incentivada a se matar, uma menina de 13 anos, a palavra é essa. E aí, o Discord não fez nada, não resolveu nada, por si só, não apresentou nada, e acha que aí tirar a live, a opção de live, até resolver essa situação, é desproporcional? Não faz sentido pra mim. Pra mim, eu sou contra qualquer tipo de censura, mas não estamos falando de censura.
2: Se doa a vida de alguém próximo à pessoa que toma essa decisão, será que seria desproporcional?
0: Exatamente.
2: Será que seria esse o termo?
0: Concordo plenamente,
3: Pois é. 4h44, e olha, o clima ficou tenso numa entrevista de divulgação e o motivo virou assunto nas redes sociais. Gabriela Duarte usou o Instagram para criticar a condução de uma entrevista que ela deu ao lado da mãe, a atriz Regina Duarte, para um grande jornal do país. A ideia para a Folha de São Paulo.
0: Foi para
3: a
0: Folha.
3: A ideia era falar sobre o retorno das duas aos palcos juntas depois de mais de 20 anos. Mas a conversa acabou dominada por perguntas sobre a passagem de Regina pelo governo Bolsonaro e sobre suas preferências políticas para a eleição desse ano. Gabriela disse entender que jornalistas podem fazer perguntas difíceis, mas classificou a abordagem como deselegante, bastante deselegante, e questionou a diferença entre perguntar e insistir até provocar uma reação. Já a reportagem do próprio jornal fez um contraponto. Segundo a matéria, Regina demonstrou vontade de responder às perguntas políticas, mesmo com as tentativas da filha de interromper o assunto. A gente separou um trechinho da fala da Gabriela, depois da entrevista, a fala dela nas redes sociais. Vamos conferir.
4: Insistir em política partidária num caderno de cultura, quando a pauta deveria ser o teatro, a arte, a trajetória, esse reencontro, também merece reflexão. Se o clique vale mais que o contexto, se a repercussão vale mais que a escuta e o conflito mais que a história, aí a gente está diante de um problema muito maior do que uma simples entrevista. Agora é importante lembrar, a imprensa, ela não precisa ser protegida das críticas, mas sim do sensacionalismo. O jornalismo deve ser louvado pelos bons profissionais, aqueles que sabem perguntar, ouvir e respeitar, não por quem transforma o constrangimento em espetáculo e a audiência em medida de qualidade.
0: E só para completar, a Folha publicou o que a Gabriela falou também, né? Publicou ali um resumo. Mas, menino, só para quem está nos ouvindo e não acompanhou isso de perto, o repórter foi lá, da Folha, foi lá entrevistar as duas para falar sobre a peça, mas é claro que a entrevista acabou indo para um lado político. A Regina Duarte foi ministra da Cultura do Bolsonaro e é constantemente cancelada nas redes sociais por vários discursos dela. Inclusive, se falou sobre feminismo, o repórter trouxe feminismo, aí a Regina Duarte falou que ela não é feminista, falou de submissão e tudo mais. E a Gabriela, acho que como qualquer um de nós aqui, que tem às vezes um pai, uma mãe, um tio mais velho, que tem algumas opiniões meio canceláveis, tentou ali, mãe, não vamos falar sobre isso. A gente combinou a entrevista para falar da peça. E aí, Alvarez, no meio lá, aí virou aquela coisa, né, aquela briga nos comentários. Uns dizendo que, concordando com a Gabriela, eu sou do tipo de jornalista que se eu vejo que o entrevistado tá me pedindo, não quero falar sobre isso, não quero. Eu não insisto muito, porque eu acho que a gente tem que ter um
5: certo respeito ali, mas os comentários ficaram assim, uns defendendo a Gabriela e outros dizendo, ah, mas como assim? A arte é política. Se as duas receberam um repórter lá, é óbvio que o repórter ia falar de política, mas gostaria de ouvir a opinião dos meus dois amigos aqui, Alvarez.
2: É, assim como você e o Tomás, sou jornalista, já fiz muita reportagem, já fiz muita entrevista difícil, já fui entrevistar criminoso, já entrei em prisão para entrevistar criminoso, já fui entrevistar gente investigada, já passei por todo tipo de situação. Agora, tem um limite. Primeiro, a Regina Duarte não é uma criminosa. Ela não está sob investigação. Ela não podia ser tratada dessa forma. Eu assisti, e antes da reclamação da Gabriela Duarte, eu tinha me indignado. Eu disse, isso não representa bem a nossa profissão. Não é conduta adequada para um repórter ficar tentando arrancar uma frasezinha para poder, justamente como a Gabriela disse depois, ganhar mais cliques na rede social. Não é o jornalismo como eu entendo que seja o jornalismo correto para ser praticado. O que acontece? O repórter já chega com a pergunta pronta. A Folha só publicou esse pedaço, pelo menos no corte que eu vi da própria Folha, só tinha essa parte. E é o repórter faz uma pergunta, a Paloma diz, por favor, eu não quero falar disso, não é para isso que a gente está aqui. Aí a Regina Duarte tem vontade de responder, provavelmente por achar que tem uma boa resposta. A Gabriela insiste para parar depois dessa resposta. O repórter fala, mas eu estou na minha função de perguntar. Não, você não está na sua função de ser desrespeitoso, de invadir o espaço de uma pessoa que está te pedindo. Tem uma pessoa que está ali sendo entrevistada pedindo para você parar. Então, eu acho que ele passou e ainda faz uma terceira pergunta. Então, claramente, tinha uma pauta, a pauta era essa, não foi interessado na peça de teatro, não tinha, aparentemente, o menor interesse. Agora, lamentável, eu acho realmente lamentável. Não é, a meu ver, a função do jornalista botar na parede alguém. Ela já saiu dessa história faz tempo. Se isso fosse no dia seguinte, a saída dela do governo, no mês seguinte, pra que está querendo que ela reviva? A pessoa está fazendo uma peça de teatro, está querendo se reinventar, 80 anos... Deixa ela em paz. Por que que a gente tem, por acaso tem, como jornalista, a função de ficar relembrando a pessoa tudo que ela viveu só porque a gente quer clique na rede social? Eu achei lamentável. Eu achei lamentável. Olha, que eu normalmente defenderia o jornalista, mas não dá para defender. Não dá para defender.
3: É, eu acrescento muito pouco em relação a tudo que vocês falaram. Concordo em gênero, número e grau. E é interessante, porque muitas vezes quando a gente vê cortes de entrevistas antigas do programa Roda Viva, normalmente aquela pergunta que incomoda num primeiro momento, e muitas vezes a pergunta serve também para incomodar, para gerar uma resposta boa, mas quando vem a segunda pergunta, a terceira pergunta, no mesmo sentido, e você vê que o entrevistado já quer mudar o foco, já quer ir para outro caminho, mas normalmente esses cortes dessas entrevistas antigas do programa Roda Viva, que todo mundo conhece da TV Cultura, vêm de jornalistas da Folha de São Paulo. É uma grande coincidência. Enfim, eu achei tudo absolutamente lamentável. Lamentável e gostei muito do que disse a Gabriela Duarte depois, nesse depoimento dela para as redes sociais. Ela foi fina, foi elegante na resposta dela. Em nenhum momento agressiva e em nenhum momento desrespeitou o repórter ou o jornal.
5: Eu achei. E a Regina Duarte estava morrendo de vontade de falar, né? Mas aí é aquela coisa, você sabendo da pessoa que você tem ali e do que a internet faz com uma coisinha assim, aumenta e leva ali para uma proporção gigante, sabendo que a mãe tem 80 anos, não merece nada disso ali, ela tentando proteger a mãe e acabou, eu acho que acabou ficando até positivo para elas duas. E para mim foi uma propaganda
2: elas
5: positiva.
2: Elas fizeram uma bela peça. Propaganda da peça.
5: Total.
2: Né?
5: Exato. Eu falei isso.
2: No final foi bom.
5: Exato. Eu falei isso pro Tomás aqui no off. Falei, nossa, fiquei com vontade de assistir as duas na peça. Porque, enfim.
2: Qual é a peça? Depois dá um serviço aí, então. Você sabe qual é a peça?
5: Eu vou pegar já já. Deixa só o Tomás ler essa próxima nota que eu já digo.
2: Que eu quero assistir também. Agora eu quero assistir.
5: Mais do que aqui em São Paulo.
3: Não. Vamos nós três.
2: Não ia então. Não, porque eu tinha bronca da Regina Duarte. Mas agora eu vou.
3: Quatro horas e... Já tem aí?
5: Já
3: então,
5: tem
3: vamos
5: aqui,
3: lá.
5: Ó. A gente tem uma temporada, então, de 27 de agosto a 27 de setembro. Às quintas, sextas e sábados, às 8 da noite. E domingos, ó, às 6 da tarde, tá? No Teatro BDO Jaraguá. Tá no centro. Ali do ladinho do metrô Anhangabaú. Então aí, tá vendo? Estamos nós aqui fazendo a propaganda. E vou dizer uma coisa pra vocês, tá? Já tá com pouquíssimos ingressos disponíveis pra comprar. Pra sexta-feira, dia 28, que eu abri aqui, por exemplo, já pra essa sexta, tem assim, 10 lugares. Tudo cheio já.
2: Vai aumentar, tá, vai ter que botar novas datas. Você pode acreditar, vai rodar o Brasil.
5: Só mais uma coisinha, né? Tem exatos 4 ingressos pra sábado agora. Então, beleza. Funcionou, né, gente?
3: Olha aí. Muito bem. A namoradinha do Brasil de novo em alta. 4h52.
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3: É, a Febraban Tech começa hoje em São Paulo com participações mais do que especiais. O evento reúne o que há de mais relevante em tecnologia financeira do país ou no país. Além de contar com o presidente do Banco Central, Gabriel Galípolo, na abertura, um dos palestrantes foi Joel Mokyr, historiador e vencedor do Prêmio Nobel de Economia de 2025. Quem traz os detalhes direto do Distrito IMB é o nosso Marcos de Pato.
7: Olá, muito boa tarde a todos que acompanham a programação da TMC. Ao longo de 3 dias, muito conhecimento vai ser compartilhado pelos palestrantes do Febraban Tech 2026. São 10 auditórios, além de áreas de workshops e também estúdios espalhados aqui pelo evento. O tema central deste ano é agentes inteligentes, liderança humana, com destaques para palestras sobre o uso de inteligência artificial no setor. Dados da pesquisa Febraban de Tecnologia Bancária 2026 mostram que 84% dos bancos pretendem ampliar os investimentos para aprimorar seus modelos de IA. Mas algumas empresas já vêm tendo algum desafio com o uso dessa tecnologia, como analisa o comentarista da TMC, Guilherme Ravache.
8: Agora, para as empresas, tem um desafio, que é entender o quanto você investe agora e quando você vai ter o retorno do seu investimento. E conversando aqui nos bastidores, a sensação que eu tenho é que o grande dilema de quem lidera empresas, de quem está iniciando projetos de inteligência artificial, é calcular em quanto tempo vai acontecer esse retorno. Porque muito executivo esperava que ia realizar um investimento em inteligência artificial e ia ter um retorno rápido. Esse retorno rápido não está acontecendo, não na velocidade que cresceu o investimento. Trocando em miúdos, assim, as empresas estão investindo muito e tendo um retorno ainda abaixo da expectativa.
7: O Febraban Tech vai até a próxima quarta-feira aqui no Distrito IMB, na Zona Norte de São Paulo. Eu volto com vocês no estúdio.
5: Obrigada, viu, pelas informações. E vamos agora para a Hora do Esporte, aqui no Link TMC, com o nosso Kaique Silva. Eu tava falando agora há pouco, viu, Kaique, com o Tomás aqui fora do ar, o que tá acontecendo com os times brasileiros, né? Eu tô falando de, na verdade, do meu Grêmio e do Inter, por exemplo, que, assim, o que tá acontecendo?
3: Tá feia
5: São
3: a coisa,
5: Paulo, a coisa tá feia para grandes times, né? Queria que você trouxesse aqui pra gente primeiro a situação de São Paulo, né? Que tá brigando para não cair, é isso? Boa tarde para você.
9: Tudo bem, Mayara? Abraço para você, para o Tomás, para todo mundo que nos acompanha, Alvarez, enfim. A gente está aqui na porta do CT da Barra Funda porque há pouco teve a saída da principal organizada, as três principais, tá? Independente, Dragões da Real e também a Falange Tricolor, porque aconteceu uma reunião de pouco mais de uma hora por aqui. A informação que a gente tem é que o presidente Maciz não esteve. A gente está confirmando se o Dorival esteve nessa reunião, mas o Rafinha esteve e os jogadores também. Então, na saída, o principal representante da organizada, melhor do que eu falando, melhor a gente trazer, né, a declaração, portanto, do Baby, que é um presidente de honra, digamos assim, um dos líderes da principal organizada de São Paulo. Ele conversou com a imprensa aqui na porta do CT da Barra Funda e a gente aproveita para ouvir, portanto.
10: Foi a reunião, o teor dessa reunião, quem estava presente,
11: tudo mais? Estavam os jogadores, o Rafinha, e o apoio continua. As trilhas organizadas do clube, a Independente, a Falange, a Dragões da Real, vai subir uma nota conjunta, tá? E agora a maior cobrança vai ser no Morumbi, pra cima da diretoria dos verdadeiros culpados, tá bom?
12: Baby, o Maciz estava presente?
11: Não, mas vai ter que estar nessa próxima agora, que agora não quer saber oposição, situação. Quem faz mal ao São Paulo Futebol Clube, não estão esses caras tão correndo, não. Estão tudo com salário atrasado mesmo, tá ligado? Essa é real. Não vai partir desses vagabundos aqui agora.
13: Ô, Baby, tem alguma coisa?
14: Eles falaram quantos meses de atraso de salário?
13: Não falaram nada, não.
9: Tá aí, portanto, gente, aqui na porta do CT da Barra Funda, nessa reunião que aconteceu do portão pra dentro, a gente repercutindo, e o São Paulo foi derrotado, né, por 1-0 pro time da Chapecoense ontem na Arena Condá, o lanterna da competição, que só tinha vencido uma outra partida contra o Santos na estreia do campeonato. De lá pra cá não tinha mais vencido e conseguiu vencer o time do São Paulo, que se aproxima do Z4, até por isso essa cobrança, essa pressão tão forte para cima de todo mundo lá do lado de dentro, gente.
3: Obrigado, viu, Kaique? Muito mais do São Paulo será falado hoje na edição local do Papo de Craque para São Paulo com meu amigo Benjamin Bach. Que crise danada no tricolor. Um robô humanoide chinês acaba de bater o recorde mundial de Usain Bolt nos 100 metros rasos, completando a prova em 9 segundos e 39 centésimos contra 9 segundos e 58 do jamaicano. A máquina terminou a corrida batendo contra uma parede acolchoada e precisou ser carregada por assistência. É do recorde para o departamento médico. Segundo especialistas, o feito impressiona, mas não significa que os robôs estejam perto de superar os humanos de verdade. Ah, a maioria das máquinas ainda enfrenta dificuldades para se adaptar a situações imprevisíveis, diferente de correr numa pista reta e controlada. A empresa por trás de vídeos virais de robôs praticando artes marciais estreou na Bolsa de Xangai semana passada, com as ações subindo mais de 460% só no primeiro dia. É divertido demais.
15: Eles são impactante, né?
5: Muito.
3: Eu já acho legal aquele robô barista fazendo café na tua frente. Imagina um correndo 100 metros em menos de 10 segundos.
5: Não que sendo isso? Atrás de mim, pode correr o que você quiser. Tem problema não. Que isso? Não, é assustador, mas é engraçado, porque eles correm muito desengonçados, assim, muito. Um mais desengonçado que o outro.
15: Demais.
2: Agora, você já imaginou um desse aí correndo atrás de você?
5: Então. Pois
2: é. Realmente?
3: Pois é.
2: Um robô desgovernado?
3: Tá louco.
2: Você furioso, tá esse vermelho aí que ganhou, correndo atrás da gente. Tá doido.
3: Não, foi o branco.
5: Foi o branco que ganhou.
3: O branco.
5: O, da
3: o sprint
5: foi
3: do branco?
5: Ele teve um sprint final ali na raia 1.
2: Ah, eu tô só olhando pro vermelho achando que tinha sido vermelho.
5: Não.
3: Vamos pro cinema agora. Vamos pro cinema, Mayara.
5: Novo filme do Homem-Aranha, Um Novo Dia, segue quebrando recordes e acumulando bilheteria. Brian Valencio conta pra gente.
16: É isso, Mayara. A sexta maior bilheteria da história do cinema mundial atingida no último domingo. 2 bilhões e 200 milhões de reais. Ultrapassando o Star Wars, O Despertar da Força, que também foi um grande fenômeno 10 anos depois do último Star Wars. E agora se junta aos celebre times de filmes, todos da Disney. Se a gente for olhar do primeiro ao sexto filme, só tem um que não é da Disney. E aí a gente pode falar aqui de cabeça. Vamos lá. Vingadores, Avatar, Titanic, e aí tem um filme também chinês que fez bilheteria só lá, mas a Disney emplacando os seis maiores, cinco dos seis maiores filmes da história, e agora Homem-Aranha nessa lista, Mayara.
5: Valeu, Brian. E é com a trilha sonora de Homem-Aranha, Um Novo Dia, que a gente termina este Link TMC desta segunda-feira. Beijo, Avarez. Beijo, Tomás.
2: Beijo, valeu. Até amanhã.
3: Valeu, gente, até amanhã.
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4: Cinco da tarde, a hora do nosso Brasília TMC, segunda edição. Comigo, Ellen Gomes, e meu companheiro de bancada, Francisco Neto.
5: Muito boa tarde, Ellen, também aos ouvintes, né? Segundou, já anota aí o nosso WhatsApp, o 99381-3030. Mande áudio, foto, vídeo, dá aquele alô aqui pra gente, né? Tem alguma reclamação aí da sua região? Também é por esse número. Eu vou repetir, 99381-3030. Eu vou pedir um pouquinho mais. Seguir o nosso Instagram é só pesquisar @TMC Distrito Federal.
4: A gente te acompanha até às 5:30 da tarde para falar das principais notícias da capital federal.
5: E o nosso jornal desta segunda-feira, 24 de agosto, começa agora.

0: Polícia Civil abre inquérito para investigar a morte da médica veterinária que morreu no canil do Senado.
1: E um homem é suspeito de agredir uma mulher em São Sebastião por causa de uma dívida.
0: Os acionistas do BRB vão acionar na justiça os ex-gestores apontados como responsáveis pelos prejuízos no caso Master.
1: E tem mais, o TRE-DF julga 3 pedidos da Via Engenharia ligados à operação que apura fraudes e desvio de dinheiro público na reforma do estádio Mané Garrincha para a Copa do Mundo de 2014. Isso e muito mais você acompanha agora.
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1: É isso aí. Bom, vamos começar falando sobre o trânsito. A gente sabe que tem muitas pessoas saindo aqui, né, do distrito, na verdade, de Brasília, né, para ir para regiões administrativas. A gente sabe que tem algumas vias que já estão congestionadas nesse momento, algumas com trânsito leve, outras com trânsito moderado. Mas vamos começar pelas principais, que são a estrutural. Bom, a estrutural a gente sabe aí que já começa a ficar um pouquinho mais intenso agora. Agora são 17 horas e 7 minutos. E lembrando aí que a velocidade média neste momento é de 52 km por hora. A gente sabe que essa via liga ali a cidade estrutural, né? Também a Ceilândia. Então, é uma via de muito movimento, por isso tem fluxo sempre ligado para o mesmo lado ali, geralmente nesse horário, né? Então, lembrando aí que está com trânsito leve nesse momento a 52 km por hora. Já a EPTG também ela está com trânsito leve desde a Nova Cap até próximo ali ao Guará 1. Lembrando que a velocidade média neste momento é de 36 km por hora. A via seria aí, né, no caso, é de 80 km por hora. Outra via que muitas pessoas utilizam é a EPNB. A gente sabe que nesse momento o trânsito começa a ficar muito intenso na EPNB. A velocidade média ali próximo ao núcleo Bandeirantes sempre está muito congestionado. Hoje não é diferente, velocidade média aí de 12 km por hora, um pouquinho mais à frente, que a velocidade um pouco aumenta ali, né? A gente sabe que nesse trecho aqui, próximo ao núcleo Bandeirantes é de 60 e passa para 80 km por hora até a chegada ali da entrada de Taguatinga, né? Então, nesse momento, na velocidade ali de 80 km por hora, está um trânsito leve, a 39 km por hora, seguindo ali próximo ao Parque Boca da Mata. Então, você que está ligado aqui com a gente, né, desde as primeiras horas do dia, está indo para casa nesse momento, tá aí o trânsito para vocês.
0: Pois é, girando aqui a nossa reportagem, a Polícia Civil do DF abriu um inquérito para investigar a morte da médica veterinária no canil do Senado Federal. As condições aí de trabalho e a saúde dos cães farejadores da Casa Legislativa serão investigadas. E quem está com a gente aqui nos nossos estúdios é o Leonardo Montel, que vai trazer mais informações sobre esse caso. Boa tarde, Leonardo.
2: Oi, Ellen. Boa tarde, Francisco, ouvintes da TMC. O caso está sendo investigado como acidente de trabalho pela 5ª Delegacia de Polícia Civil do Distrito Federal. O corpo da médica veterinária foi velado ontem à tarde no cemitério Campo da Esperança, na Asa Sul. Além disso, o Conselho Regional de Medicina Veterinária confirmou em nota que o canil do Senado não tem registro de trabalho com a área de medicina veterinária. O canil do Senado Federal chegou a publicar um ato preparatório para a contratação de um responsável técnico para o setor, mas optou por não prosseguir com a contratação. Vitória Vale, de 36 anos, foi estagiária da Polícia Legislativa do Senado entre 2022 e 2024. Ela tinha contrato para trabalhar como tratadora de cães por meio de empresa terceirizada até 2027. Ela trabalhava no local quando foi atacada por um cão da raça pastor belga Malinois. A mordida provocou ferimentos graves no pescoço e uma artéria foi atingida. Vitória também sofreu uma parada cardiorrespiratória ainda no local e teve lesão exposta na coluna. Os cães do setor da polícia, conhecida como Unidade K9, são treinados para atuar na segurança do Congresso e na identificação de explosivos e drogas. Além disso, Ellen Francisco, a reportagem da TMC revelou que os cães do Serviço de Cinotecnia do Senado, na verdade, eles são emprestados pelos próprios policiais legislativos. O Senado informou que o animal foi imediatamente retirado das atividades operacionais. Volto com vocês.
1: Situação triste, né? A gente está falando de uma moça, né, que sempre lidava com cães, que infelizmente teve uma situação triste nesse momento, que a gente não tem como, né, saber quando é que um animal vai ou não atacar uma pessoa. Infelizmente, acabou acontecendo nesse caso aí, né, Ellen?
0: Pois é, ainda que a raça às vezes não tenha ali um perfil de atacar seres humanos, a gente nunca sabe o que pode acontecer, porque no fim das contas é um animal, né? Então a gente espera aí que a Polícia Civil consiga concluir esse inquérito, essa investigação, e a gente entenda exatamente o que foi que aconteceu, mas fica os sentimentos aí à família, então, da Vitória, né?
1: Pois é, vamos mudar aqui de assunto. É o seguinte, os acionistas do BRB aprovaram nesta segunda-feira, ou seja, hoje, acionar na justiça os ex-gestores apontados como responsáveis pelos prejuízos no caso Master. Quem vai trazer os detalhes pra gente é o repórter Murilo Hernandes.
3: Oi pessoal, olá a todos do estúdio, quem está nos acompanhando. Bom, por enquanto não há definição de quem são esses ex-administradores. Em nota, o BRB afirmou que a autorização não representa uma definição prévia de culpa. Então, segundo o banco, trata-se de um passo formal para que a Polícia Federal e outros órgãos continuem as apurações. O objetivo é permitir o ressarcimento caso as investigações confirmem danos ao patrimônio da instituição. A gente lembra que entre 2024 e 2025, o BRB fez negociações e operações com o Banco Master que somaram 30 bilhões de reais. O próprio banco estima que pelo menos 8 bilhões e 800 milhões de reais em créditos comprados do Master são títulos inexistentes, fraudados ou de difícil recuperação. O governo do Distrito Federal, que é o acionista controlador do BRB, calcula recuperar 2 bilhões e 200 milhões por outras medidas. Para o restante, cerca de 6 bilhões e 600 milhões de reais, foi preciso um empréstimo, viabilizado por um acordo no Supremo Tribunal Federal e sancionado em lei no dia 24 de junho. O caso começou a vir à tona em novembro de 2025, com a Operação Compliance Zero da Polícia Federal, que apontou um suposto esquema de fraudes financeiras bilionárias. Em abril deste ano, uma nova fase da investigação levou à prisão do ex-presidente do BRB, Paulo Henrique Costa. A PF afirma que ele teria autorizado negócios com o Master sem lastro e fora das práticas adequadas de governança. Volto com vocês.
1: É, viu, lembrando que hoje mais cedo a governadora Celina Leão esteve em uma agenda em Taguatinga. Ela chegou a comentar o caso e afirmou aí que os responsáveis devem responder.
4: Eu acho correto, eu acho que quem fez coisa errada tem que ser responsabilizado. As pessoas que tomaram decisões erradas, que causam um prejuízo a toda a população do Distrito Federal, precisam sim ser punidas. Eu acho que essa decisão do banco está corretíssima, inclusive foi acompanhada essa decisão da nossa procuradora do Distrito Federal, que acompanhou a reunião. Acho que quem fez algo, né, que causou algum prejuízo ao banco, tem que responder por isso.
0: Pois é, e um homem foi fiscalizado pela polícia, suspeito aí de agredir uma mulher por conta de uma dívida em São Sebastião. A vítima está nesse momento internada em estado grave e, segundo a polícia, o suspeito teria agredido a mulher depois de cobrar ali o pagamento de mercadorias. Policiais militares do batalhão de choque fizeram buscas nesse domingo e encontraram um homem quando ele deixava o DF, a caminho ali do Rio de Janeiro, estado onde ele mora. Com ele, os agentes apreenderam um carro e mais de R$5 mil em dinheiro. O suspeito foi levado, então, para a Delegacia de Polícia de São Sebastião. O caso deve ser investigado para esclarecer as circunstâncias das agressões. Lembrando que nunca tem justificativa, né, um crime desse. E um outro caso de violência contra a mulher também chegou a chocar. E isso aconteceu no entorno do Distrito Federal. Em Águas Lindas de Goiás, uma jovem de 24 anos foi mantida ali em cárcere privado pelo ex-marido durante 5 dias. Ela foi resgatada pela polícia militar na última sexta, presa aí por correntes e cordas dentro de um cativeiro. O ex-companheiro foi preso em flagrante e responde por sequestro, cárcere privado e violência sexual. Na audiência de custódia, o promotor do Ministério Público de Goiás chegou a classificar esse caso como um dos mais graves dos últimos anos. Cenas aí que a gente vê se repetindo na capital, né, de violência contra a mulher. Então a gente deixa aí como registro esses casos completamente brutais. E claro, a gente espera que a polícia e principalmente a justiça mantenha, né, esses dois, no caso, criminosos aí presos, né?
1: Aí aumenta a pena, faz divulgação, né? A justiça gasta realmente muito dinheiro aí fazendo divulgação, prendendo esse tipo de pessoas, e automaticamente essas situações ainda continuam acontecendo, seja no Distrito Federal, seja também no entorno.
0: Pois é, a gente vai fazer um rápido intervalo, mas daqui a pouquinho a gente volta com mais Brasília TMC, segunda edição.
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1: É, nós voltamos aqui com Brasília TMC, segunda edição. Claro, voltando a falar sobre trânsito aqui no Distrito Federal. Vamos ali para EPDB. A gente sabe ali que esse trecho também tem muitas pessoas que saem ali do aeroporto. Talvez a movimentação fique um pouco mais intensa por conta da entrada ali da EPSU, que é sentido Valparaíso também de Goiás. Muitas pessoas utilizam esta parte aí da rodovia, né, da DF-003, para ir até Valparaíso, Cidade Ocidental. Bom, falando da EPDB, nesse momento o trânsito é moderado a 31 km por hora. A gente tinha visto mais cedo ali que ele estava com o trânsito parado, mas agora neste momento já está com o trânsito moderado, assim também como a entrada ali da EPSU, que dá sentido ao Parkway, com velocidade média de 46 km por hora. Um pouquinho mais à frente, que seria logicamente aí na BR-040, que liga o entorno do Distrito Federal, ou seja, Valparaíso, Cidade Ocidental, Lusiânia, se você vai para esse rumo aí, em frente a Santa Maria, né, o trecho ali de Santa Maria, na BR-040, até próximo a Valparaíso de Goiás, o trânsito está moderado nesse momento a 35 km por hora. Sabemos aí que em Santa Maria a velocidade média é de 80 e depois, quando chega próximo a Valparaíso, ela cai para 60 km por hora. Então, nesse trecho que liga ali em frente a Santa Maria, está com velocidade moderada a 35 km por hora. Já em frente a Valparaíso de Goiás, o trânsito também está moderado a 31 km por hora.
0: Pois é, e uma carreta carregada aí com uvas chegou a pegar fogo mais cedo, né, no dia de hoje, na BR-020, no sentido Planaltina. Incêndio esse que aconteceu perto do posto da Polícia Rodoviária Federal. O chamado chegou ali aos bombeiros umas 11 horas ali da manhã e 5 viaturas foram enviadas ao local. Os militares encontraram então um veículo parado no acostamento, tomado ali pelas chamas, e iniciaram um combate com mangueiras ali, né, pressurizadas. Fogo também alcançou a vegetação às margens da rodovia e virou um incêndio florestal. Uma viatura especializada chegou a atuar na área da mata e impediu que as chamas se espalhassem. Ninguém nesse caso ficou ferido e as causas do incêndio aí ainda são desconhecidas, vão ser, claro, apuradas, e depois do trabalho dos bombeiros, a área ficou ali sobre responsabilidade da PRF.
1: Vamos falar de tempo agora? A gente sabe que a previsão para amanhã, terça-feira, né? O dia começa com muitas nuvens no céu da capital, temperatura mínima fica em torno dos 18 graus, À tarde, o céu segue nublado, há possibilidade de chuva isolada. A máxima chega aos 32 graus, um pouco mais abaixo, né, do dia de hoje. E à noite, o cenário se mantém, né? Muitas nuvens, chances, inclusive, de pancadas isoladas. Olha só, bem nessa época, hein? A umidade do ar varia entre 75% e 20% ao longo do dia, né? E mesmo assim, com a previsão de chuva, o índice mínimo ainda fica abaixo do recomendado pela Organização Mundial da Saúde. Vale reforçar aí a hidratação. Se você está indo para o parque, lembrar aí de ficar muito atento, né? A gente tem um horário aí que fica um pouco mais intenso o calor, que seria das 10 horas da manhã até as 4 horas da tarde. Então, evitar ficar correndo neste período, para não ter em nenhum momento, né, esta situação aí de desidratação, que a gente precisa muito preservar isso neste momento. A gente está falando que agora, nesse momento aqui na capital, registra 30 graus e 28% de umidade relativa do ar. Muito baixa, muito abaixo, inclusive, do recomendado, né, pela Organização Mundial da Saúde. Então, vale lembrar aí de ficar um pouquinho mais atento em relação à hidratação. Eu pequei um pouquinho aqui, viu, porque eu não trouxe minha garrafinha, não sei você, viu, Ellen?
0: Eu tô com a garrafinha aqui do lado, já me hidratando. Mas, assim, a gente tem ainda mais informações aqui, né, sobre o DF, principalmente em relação aos incêndios. O Distrito Federal chegou a registrar 69 incêndios, viu, Francisco? Em vegetação

0: a gente ainda está dentro daquilo que é esperado para esse período do ano, que, como sempre, são períodos bem secos, bem quentes, né? E ainda com a ação do vento, vegetação seca, dentre outros fatores.
1: Capitão, deixa eu te fazer uma pergunta. A gente está falando sobre essa quantidade aqui, quem está falando com você é o Francisco Neto. Essa quantidade de registros de incêndios que acontecem aqui no Distrito Federal, a gente sabe que nessa seca piora ainda mais. Mas deixa eu te perguntar, qual foi o efetivo da quantidade de viaturas, só para as pessoas entenderem como é complexo essa quantidade de incêndios que aconteceram aqui no Distrito Federal?
0: Bem, nós temos exclusivamente, todos os dias, nós temos um efetivo fixo para o combate aos incêndios florestais, que nesse momento eles estão entre 118 militares fixos, mas pelo menos 30 viaturas disponíveis exclusivamente para os incêndios em vegetação. Porém, nós contamos também com 33 unidades operacionais do Corpo de Bombeiros, estão nos quartéis, operando diariamente 24 horas por dia, e normalmente eles é que fazem o primeiro combate. Então, nós temos o efetivo que atua em todo o Distrito Federal, que é em torno de 500 bombeiros por dia, mais o efetivo fixo para o atendimento exclusivo aos incêndios. E normalmente, nos momentos de pico, nós estamos com grande parte desse pessoal operando ao mesmo tempo, simultaneamente, em diversas áreas. E é o que tem se repetido ao longo dos últimos dias.
1: Isso acontece justamente por conta dessa quantidade de incêndios que acontece aqui no DF. Agora, uma dúvida que nós temos. Por exemplo, se você está fazendo queimadas dentro da sua residência, em locais assim que não podem, a gente sabe que gera ali um crime, principalmente quando é área de vegetação de preservação, que existe todo esse efetivo. Inclusive, nesse final de semana, parece que foram 74 viaturas que foram enviadas, né, para esse combate a essas chamas. Quais que são as orientações que vocês entregam para a população evitar esse tipo de queimada?
0: A gente sempre enfatiza nos pequenos atos, nas pequenas atitudes, pois não necessariamente somente uma pessoa que vai lá e acende um fogo, coloca fogo numa reserva ambiental, pode estar cometendo um crime. Não. Uma pessoa fazer uma pequena limpeza no terreno, por exemplo, e achar que pode fazê-la com fogo, já oferece um grande risco. E isso é proibido. Até mesmo a limpeza de um terreno, jogar um resto de cigarro em gramados, atitudes pequenas que, do ponto de vista de quem pratica, parece ser uma coisa simples, pode se tornar um crime ambiental. Pois a partir do momento que um resto de cigarro deixado aceso num gramado, e esse gramado tem contato com uma vegetação mais alta, que por sua vez já pode ser uma reserva ecológica, uma área de preservação ambiental, ou pode estar próxima, e a partir dali novas fagulhas, novas centelhas possam ser jogadas pelo ar, então isso pode acarretar um grande incêndio. Então nós recomendamos à população para de forma nenhuma fazer esse tipo de atitude, e nem tampouco brincar com fogo. Tem pessoas que gostam de fazer fogueiras próximo a áreas com vegetação, não o façam. Se fizer, procure uma área isolada e ao final elimine por completo aquele fogo, inclusive com água, para não deixar nada, nem fumaça. E jamais soltar fogos de artifício também em regiões próximas onde tem vegetação. São riscos que a pessoa se submete achando que não tem nada a ver, mas pode provocar um incêndio e trazer consequências gravíssimas, até mesmo ser responsabilizado civil e penalmente, no caso de trazer, conforme vai variar aquela atitude. Ela pode vir a se tornar um incêndio grande numa reserva ambiental, além de danos que pode provocar às pessoas, ao meio ambiente de uma forma geral, tanto às plantas, às árvores, quanto aos animais e, consequentemente, à população, que sofre as consequências da poluição do ar. Vai respirar um ar pesado, um ar poluído, cheio de gás carbônico, de gases tóxicos que são componentes da fumaça, que fazem muito mal, inclusive aqueles que têm problemas respiratórios e também de uma forma especial para as crianças e para os idosos, que são mais vulneráveis.
2: Capitão, muito obrigada pelas orientações, por trazer mais informações aí sobre esses casos de incêndio, né? Então fica aí a orientação para quem está nos ouvindo, né? Evitar, claro, aí ter algum caso de incêndio, né? Provocar algum incêndio aqui no DF. Capitão, muito obrigado, viu, pela participação.
0: Eu que agradeço, o Corpo de Bombeiros agradece, e nós recomendamos sempre, quando presenciar qualquer tipo de incêndio, ligue para o Corpo de Bombeiros, e se a pessoa não tiver conhecimento técnico e material adequado para fazer a extinção, não tente fazê-la também, pois isso pode ser perigoso. Se tentar fazer, dependendo do ambiente, pode

0: tornar uma vítima e, de qualquer forma, se presenciar alguém cometendo um crime ambiental, ateando fogo em uma reserva ecológica, em uma área de meio ambiente que não deve fazê-lo, ligue para os canais oficiais e denuncie Polícia Civil, Polícia Militar e, em caso de qualquer ocorrência demandada, necessitando da presença do Corpo de Bombeiros, ligue para 193.
1: Perfeito. Muito obrigado, capitão.
2: Por nada. Vamos girar aqui nosso noticiário, é porque o Tribunal Regional Eleitoral do Distrito Federal julga nesta segunda-feira três pedidos da Via Engenharia ligados à operação Panatenaico, né? A empresa quer suspender o bloqueio de 100 milhões de reais em bens dos donos da construtora decretada, né, pela Zona Eleitoral do DF em julho deste ano. Os advogados alegam que a medida, né, foi tomada sem análise da necessidade de proporcionalidade e diz que manter, né, o bloqueio pode levar a empresa à insolvência, com impacto sobre empregados, fornecedores e também credores. A construtora está em recuperação judicial. A defesa também pede à justiça reconhecer a nulidade, né, dos atos praticados pelo Tribunal Regional Federal da Primeira Região, que foi declarado incompetente para julgar o caso. Os pedidos já foram negados em decisão liminar para o desembargador eleitoral Anciel Henrique de Souza e agora vão ser apreciados, né, pela colegiados da Corte Eleitoral. A Operação Panatenaico foi iniciada em maio de 2017 para apurar fraudes e desvios de dinheiro público na reforma do estádio Mané Garrincha para a Copa de 2014. A obra foi orçada em 600 milhões de reais, mas o custo mais de 1 bilhão e 600 milhões. A estimativa é de que o desvio chegue a 900 milhões. Em 2023, a Justiça do Distrito Federal, né, condenou 5 pessoas e a própria Via Engenharia, todos recorreram, né, e o processo acabou enviado à Justiça Eleitoral.
1: Pois é, trazendo uma informação rápida aqui, Francisco, a gente tem mais informações sobre o zelador atacado a pauladas aí, no caso, na Asa Norte, aqui em Brasília. Vanderlei Souza Lima segue internado na UTI do Hospital de Base em estado grave, mas com melhoras graduais aí. Ele está no hospital há 15 dias, passa por sessões de hemodiálise, um tratamento aí que substitui a função dos rins, comprometida depois das agressões. Segundo a família, os médicos acreditam que o quadro renal deve se normalizar com o tempo. O zelador também precisou passar por uma cirurgia no cérebro para tratar hematomas provocados pelo traumatismo craniano. Vanderlei foi encontrado ferido na cabeça e socorrido por uma equipe de resgate. Um segurança da área comercial contou aos policiais ali que o suspeito usou um pedaço de madeira para agredir o zelador e simplesmente fugiu em seguida. Moradores informaram a polícia militar que a motivação teria sido uma vingança ali, depois de desentendimento sobre o barulho e permanência de pessoas no local. A hipótese ainda vai ser apurada pela Polícia Civil e o caso foi registrado na segunda delegacia ali como tentativa de homicídio.
2: Situação, né? A gente está falando de uma situação onde uma pessoa está trabalhando, né? Ela tem esse dever, né, de fazer isso. Só que é um absurdo, né? Que eu acho que ninguém mais conversa, né, nessa vida. Eu acho que todo mundo age com forma própria ali, pega um pedaço de pau, uma madeira, alguma coisa, quer agredir a outra. Hoje mesmo, né, no trânsito mesmo, eu vi situação ali onde um carro parou próximo do outro, já começou a xingar, né, ali, apontar um dedo um para fora do outro. E neste momento acaba se gerando a situação que eu acho que é incalculável para outra, né? Ou tira a vida de um, ou agride um ao outro. Tudo isso é considerado crime aqui no Distrito Federal, né? Você pode ir preso, pode responder por isso, né?
1: Exatamente, tem que responder mesmo, né, Francisco? A agressão nunca é a primeira via. Se você tem um problema ali, que vá à justiça, caso realmente você não consiga se conciliar, não consiga conversar com a outra pessoa. Mas o ideal é sempre tentar conversar, não conseguiu, às vezes é melhor recuar também, dependendo ali da situação, ou então vai para a justiça, né? A agressão nunca é a solução. Francisco, muito obrigada, viu, pela participação aqui no nosso jornal de sempre. A gente vai, daqui a pouco, papo de craque.
2: Até amanhã.
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4: Muito boa tarde, tá começando o Papo de Craque 2, direto do estádio Nilton Santos, local da ocorrência. Eu sou João Lidington, ao meu lado, Lucas Borges, que vai narrar essa partida numa segunda-feira chuvosinha, gostosinha, para ficar debaixo do edredom e para acompanhar futebol de qualidade, porque temos um Botafogo e Atlético Paranaense a ser disputado aqui no estádio Nilton Santos. Além de Lucas Borges, vocês já estão vendo as nossas imagens aqui na cabine do estádio Nilton Santos, e também temos Magno Navarro, direto do estúdio da TMC, marcando presença. Ah, hoje ele vai ter que fazer um Renato Gaúcho, que vai estar cheio de moral para cima do Pedro Emanuel. Daqui a pouquinho o nosso repórter também, Rodrigo Brandão, trazendo todas as informações do Botafogo. Afinal de contas, o Glorioso entra em campo com um Belão, precisando recuperar confiança. Magno, daqui a pouco o Magno já está à disposição, né? Eu quero falar com o Magno Navarro. Rapaz, numa segunda-feira chuvosa, a boa é o quê? Botafogo e Furacão ou edredom? Fala a verdade. Calma, daqui a pouco ele vai falar a verdade.
5: Perfeito.
4: Enquanto isso, eu falo contigo, Lucas Borges. Seja muito bem-vindo ao nosso Papo de Craque edição, na segunda edição.
5: E aí?
4: Direto do estádio Nilton Santos, meu amigo.
5: Meu amigo, tá um frio danado aqui na cabine. A gente fica um pouquinho mais no alto, né? Tá um gelinho. Eu esqueci meu casaco, então acabei me dando mal nessa daí. Mas, cara, já adiantando aí a resposta, eu vou te falar legal. É mais legal uma segunda com futebolzinho também, né? Pra dar uma agitada.
4: Ah, é bom.
5: A gente vem do final de semana agitado também, cheio de jogo. Aí pega uma noitezinha de segunda-feira com jogo, com transmissão aqui da TMC, é mais legal também, né, cara?
4: Sem dúvida. E você que tá aí, ó, do outro lado da tela, você que tá aí no seu carro, é motorista de aplicativo, de táxi, você que tá dando aquele bonde pra TMC, chega chegando e participa com a gente através do nosso WhatsApp, que é o 21 99557 1013. Vou repetir um pouquinho mais devagar, não tão quanto o David Brasil, mas vamos lá, 21 99557 1013. Manda sua mensagem para cá, direto pro estádio Nilton Santos, que a gente vai resenhar muito, porque são vários os assuntos desse cardápio de Papo de Craque, segunda edição, a começar pelo duelo de hoje entre Botafogo e Atlético Paranaense daqui a pouquinho, e o Botafogo querendo espantar uma fase, dando crédito pro técnico interino Belão. Enquanto isso, Lucas Borges, o Vasco tava cheio de moral por causa de um 4-1.
5: É.
4: E levou um 4-1 do Palmeiras, escancarando todas as dificuldades que o clube vem passando no Campeonato Brasileiro. Vamos trazer informações direto do Joel Silva.
5: Perfeito.
4: Nosso setorista de Vasco sabe tudo. Tava bolado o Joel, hein?
5: Com razão, né?
4: Tava bolado.
5: Com razão, né?
4: Tem um corte dele nas nossas redes sociais na TMC, que é bom demais. Representa você, torcedor, certamente, que tá bem chateado com a situação do Vasco. A gente vai falar muito sobre Vasco e Palmeiras. O Flamengo também desperdiçou outra chance, hein, de encostar. Não quer não, né, Flamengo? Não tá querendo ganhar o Campeonato Brasileiro, não. Não é possível. Desperdiçou a chance de encostar de vez no Palmeiras ao perder de virada para o Cruzeiro em Belo Horizonte, num sábado à noite. E o Fluminense também no sábado, esse sim, só alegria com o Marcão, desde que foi colocado para assumir no lugar do Zubeldia. Não tem dado mole. Venceu o Remo Flusão no último sábado no Maraca por 2-1 de virada. E teve sim Marcão efetivado e Serna outra vez herói. Eu queria falar com o Marcão. Magno Navarro, seja bem-vindo ao nosso Papo de Craque segunda edição. O Marcão tá feliz com a efetivação, ou Magno?
6: Ah, feliz. É, acho que a vitória importante dos guerreiros, né? Parabenizar esse grupo aí que tá dando muita alegria. Acho que é importante o trabalho que nós estamos fazendo já há alguns anos aqui no Fluminense, e só parabenizar e continuar o trabalho.
4: Marcão, cara, o Lucas Borges gostou da efetivação? Só dá um spoiler, que daqui a pouco a gente fala mais de Fluminense.
5: Só um spoilerzinho, então?
4: É, spoiler.
5: Não gostei.
4: Não gostou?
5: Não gostei.
4: Que isso, cara?
5: É só um spoiler.
4: Ô, Magno, que eu faço com ele, cara? Não gostou? Você gostou, Magno?
7: Ué, vivemos num mundo democrático.
4: Graças
7: boa tarde, Johnny, Lucas, seja bem-vindo à TMC, irmão.
5: Tamo junto.
7: Toda a nossa audiência. O Brandão tá por aí também?
4: Tá chegando, tá a caminho.
7: Boa.
4: Tá chegando.
7: É, cara, eu entendo, assim, quem não tá muito animado com isso, mas eu acho que foi o que restou, foi o que sobrou ao Fluminense. Era isso ou se arriscar em caminhos que poderiam não ser os melhores na visão da diretoria e da torcida.
4: Boa, ô Magno, depois temos que conversar sobre Kevin Serna.
7: Vamos.
4: Porque o homem de novo decidiu, o homem tem uma estrela diferente, eu sei que você não tava muito afim, teve um programa desse, acho que foi quinta ou sexta, que eu falei, tem que dar mais chance pro Serna, você falou,
8: Não, acho que não é, não precisa. O homem tá que tá, né, meu parceiro?
7: É, experiência, né? Experiência Kevin Serna. Pelo menos voltou, porque a grande graça da experiência Kevin Serna, da Kevin Serna Experience, era vermos ele fazer lances de gênio e também de bagre. Só que ele só tava sendo bagre, né? Agora parece que ele voltou a ter seus lampejos de gênio.
8: Boa, e eu vou ler aqui as mensagens da galera no nosso chat. Você pode chegar também através do nosso YouTube, só botar lá TMCRJ e participar, mandar a sua mensagem, a sua crítica com moderação, chegando com o pé não muito alto, tá tudo bem, né, Lucas Borges? Tem o Rafael Araújo aqui marcando presença, falando: opa, boa tarde, chegou chegando. Já aproveita, dedo no like, rapaziada. Só com o like, dá aquela moral pra nossa audiência cada vez mais ser entregue pelo algoritmo do YouTube. O Gabriel Dias. Tá aqui, ó, tá garantido que o Vasco e mais dois times grandes vão cair. O Vasco vai cair, Lucas Borges?
5: O Vasco não vai cair.
8: Tá cravando?
5: Tô cravando. Tipo, porque esse ano a briga tá diferente, já percebeu?
8: Tá.
5: A briga desse ano, ela não é pra não cair. A briga desse ano, ela é pra cair. Porque tá todo mundo se esforçando pra cair, né? A
8: galera fazendo força, né?
5: Se a gente for pegar os últimos 8 colocados do Brasileirão, só um venceu nessa rodada. Sabe quem foi?
8: Quem foi?
5: A Chapecoense. Virtual rebaixado.
8: Que pra gente já tinha caído.
5: O Santos, a gente também não pode ser covarde. O Santos enfrentou o Mirassol, os dois estão nessa situação. Empataram em 1-1, tudo bem, mas ninguém venceu. Isso é um fato. Ninguém venceu além da Chapecoense. E assim, é um absurdo. Porque tá todo mundo fazendo força pra cair. Eu acho assim, na boa, João, o time do Vasco, ele não é ruim a ponto de cair, cara. Não dá pra considerar isso, sinceramente. Problema, não é. Problema. Tem times piores nesse Campeonato Brasileiro, tem times que jogam, fazem partidas piores. O Vasco não vai cair.
8: O problema é que são 8 jogos já consecutivos sem vencer, Magno, no Brasileirão. Você tá com o Lucas Borges nessa? Não vai cair?
7: Eu tô com esse sentimento de que o Vasco vai conseguir alguma arrancada em algum momento, como fez ano passado, né? Ali em setembro, outubro, teve uma sequência boa que conseguiu fazer os pontos suficientes para se livrar do rebaixamento. Eu também não tô com essa sensação. Claro que para quem olha a tabela hoje vê uma situação completamente desesperadora, mas eu acho que é um momento de encaixe que o Vasco precisa na temporada, e eu acho que ele vai acontecer. O Pedro Emanuel já deu mostras que pode fazer desse time capaz de engrenar uma sequência para sair dessa situação, até porque existem muitos outros clubes também que, pelo amor de Deus, cara, o que tem de clube grande que tá implorando para cair não é brincadeira. Então eu acho que o Vasco pode sim engatar aí uma sequência, sem querer assim pagar de super otimista, não. É porque o Vasco já demonstrou na temporada que tem time para se recuperar e para sair dessa situação rodada após rodada. Agora, é um desafio, né? Porque você dividir a atenção em 3 competições é muito complicado, cara. Mesmo para os clubes que são considerados capazes, né, aptos a jogar as 3 competições, já é um desafio. Imagina pro Vasco, que não tem esse elenco tão qualificado para esse desafio. Mas em algum momento a prioridade vai ser o Campeonato Brasileiro, e eu acho que o Vasco tem totais condições de sair dessa situação.
8: Parece então, né, Magno, que o nosso Renato, como vocês gostam de falar, o Sunga, tinha razão, né, sobre essa questão de priorizar o Brasileirão. Não dá para ganhar tudo, né, Renato?
9: Bem, boa tarde a todos. O Vasco, no primeiro turno, nós estávamos em 3 competições. Eu priorizei o Campeonato Brasileiro e nós vencemos o Palmeiras. Engraçado, né? Tá bem na Copa do Brasil, tá bem na Sul-Americana, mas tomou um 4-1. Ficou de 4 pro Palmeiras ontem. E aí cabe ao torcedor você ter as suas prioridades. Se o torcedor do Vasco tá feliz em estar na Sul-Americana, estar na Copa do Brasil, mas ser o penúltimo colocado, aí é com o torcedor do Vasco. Eu tinha uma opinião completamente diferente.
8: Ele sempre avisou. Vem cá, e com esse tempinho, hein, o nosso Sunga, já não tem praia. Qual é a boa desse tempinho? O que você recomenda pro ouvinte da TMC numa segunda-feira chuvosa? Fala que é Botafogo e Atlético Paranaense. Dá aquela moral, pô.
9: Com todo respeito.
8: Calma aí, cara.
5: Olha lá.
9: Calma aí. Do Botafogo, né? Tem uma história no clube que a torcida não gosta muito. Mas é a última coisa que eu vou fazer nessa noite, meu amigo, com todo respeito a Botafogo e Atlético Paranaense. Hoje,
8: o futebol. A última ficou, é essa.
9: O futebol que vai ter de bom. Ficou comprometido o futebol. Então, nós vamos curtir aquele chopinho dentro de casa, né? Com aquele cobertorzinho de pelinho, né? O grosso, 3.000 fios.
8: Entendeu? Acompanhado ou não?
9: Acompanhado, claro. Pezinho com pezinho, mãozinha com mãozinha. Ótimo.
8: Pra esquentar, né?
9: Uma série também, sempre bom.
8: Qual que você tá vendo?
9: Eu tô vendo Ted Lasso.
8: Ted Lasso. Eu pensei que você tava vendo os seus gols.
5: Não, perfeito. Saiu a quarta temporada agora. Tá, tá maravilhoso. Tá acompanhando. Tá. Tô junto com o Renato nessa daí.
9: Ted Lasso é uma grande série, entendeu? Eu acho, inclusive, é Netflix. Quiser fazer. É. Já fazendo propaganda deles.
8: Já.
9: Mas se eles quiserem fazer a série aqui no Brasil, eu tô totalmente disponível. Entendeu?
8: Até você acha que você seria um bom personagem de série, Renato?
9: Eu sou um bom ator. Entendeu?
8: É?
9: É o que eu posso falar, isso, que eu sou um ótimo ator.
8: Perfeito. Em algumas cenas
9: já
8: você
9: me viu
8: acha
9: a cena?
8: Que você
9: quer que eu te mande uma cena?
8: É, eu ia perguntar se você em algumas cenas precisa de dublê ou não.
9: Não, nunca precisei de dublê.
8: Nunca.
9: Tenho certeza que eu sempre estive em cena, entendeu? E o ângulo bem de perto.
8: Perfeito.
9: A câmera
8: perfeito,
9: bem fechada no close.
8: No close, excelente. Esse é o nosso Sunga, é o nosso Renato aqui na TMC. O que Magno Navarro é um monstro, é brincadeira. No momento em que adentra o nosso estúdio, ele que estava lá embaixo, já fazendo as apurações, já checando tudo de Botafogo, já tomando aquele sereninho gostoso também aqui do Engenhão, aqui das redondezas do estádio Nilton Santos. Estamos aqui recebendo. Vamos dar um jeito aqui na nossa câmera para ele aparecer também. Nosso claro. Rodrigo Brandão. Brandão, seja muito bem-vindo nessa tarde e noite, já tá virando noite, aqui no estádio Nilton Santos. Você não veio agasalhado, meu amigo? Tá afim do sereno, é isso?
10: Ah, irmão, eu sou um homem protegido, né, irmão?
8: Que bom.
10: Eu venho sempre protegido.
8: Dá um pulinho pra cá pra aparecer todo mundo.
10: Quem sabe me conhece, quem me conhece sabe, quem escuta sabe. E boa tarde, irmão.
8: Boa tarde,
10: abraço pra
8: querido.
10: Você, meu parceiro. Lucas, satisfação, irmão.
5: Igualmente,
10: primeira transmissão
5: meu
10: ao seu lado.
5: Vamos
10: sucesso
5: juntos.
10: Pra você.
5: Amém.
10: Já tá arrebentando aí já, tô ouvindo. Magro, meu parceiro, tamo junto. Cara, tô ouvindo aqui a. Eu vim subindo pra cá e vim ouvindo. Não, nesse momento não tô ouvindo mesmo, não.
8: Agora
10: não tô
8: tá
10: colocando a minha bateria aqui.
8: Tá, é.
10: Eu tô falando que
8: é assim, meu.
10: Eu vim subindo pra cá, ouvindo o programa e ouvindo o Marcão, cara. Esse cara se supera, irmão. É sacanagem, não. Você é sensacional, Marcão.
8: Impressionante, realmente, o Marcão.
10: Irmão, e o Marcão tem um pouco de Pedro. Não sei se você reparou isso.
8: O nosso ouvinte, ele acabou de falar isso aqui, cara. Vou pegar o nome dele aqui, porque ele fala isso. Ele fala, o Magela Vix falou, Magno, tá muito parecido com a imitação do Pedro bebedor de leite. Pois é.
10: Ah, muito bom, irmão. Cara, eu me escangalhei de rir quando eu ouvi pela primeira vez. Mas é isso, irmão. Tamo aí, né? Chuvinha. Cara, vocês que estão chegando agora, as pessoas estão acostumadas, né? A chuva, eu tenho uma atração com chuva, assim, é um negócio assustador. Eu não posso fazer jogo em campo de jogo, porque sempre chove. Então, eu não, já esperava por essa chuva. Poderia estar tá, o calor que fosse.
8: Ia chover.
10: Ia chover. Se eu estivesse no jogo, ia chover. Então, assim, vim preparado, vim agasalhado. Meu casaquinho tá aqui, minha capa também.
8: Veio de capa. Só joga de capa,
10: né? É sempre importante usar capa, né, irmão?
8: É importante.
10: Você usa capa também?
8: Ah, uso capa. Já não preciso mais tanto ir a campo assim, sabe, Brandão?
10: Ah, sim.
8: Mas a gente bota a capa, é importante.
10: É importante, né?
8: É muito importante. É. Bom, a gente pede pra você chegar junto também no nosso WhatsApp, que é o 21 99557-1013. Se fosse possível, eu gostaria de pedir para ele, o nosso David, passar o nosso WhatsApp pra gente começar a botar as mensagens da galera e daqui a pouquinho a gente vai rodar com os nossos setoristas, especialmente começando com o Brandão. Lembrando que esse programa, o Papo de Craque Segunda Edição, vai até 7:30 da noite, já fazendo aquela prézinha, que aí depois a gente entra no esquenta do pré-jogo de Botafogo e Atlético Paranaense. David, é possível fazer o serviço pra galera?
11: Claro que é, meu amor.
8: Meu parceiro.
11: Claro que eu posso falar o zap da TTMC.
12: Só aí a gente ganhou em 5 minutos.
11: D 21 999
8: 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Não, daqui a pouco ele repete, é melhor.
5: O programa tá com pouco assunto.
8: Porque o programa debater, né? Tem muito assunto pra gente debater. Vamos fazer o seguinte, Sayão, nosso João Leite, que também tá aí nas carrapetas, solta a primeira aí, a primeira mensagem da galera pro WhatsApp, vamos falar com o povo.
13: Fala, galera da TMC, aqui é o Ricardo Vascaíno de Paty de Alferes. Cara, não adianta jogar bem e perder. Isso daí não vai adiantar nada, vai chegar no final do campeonato, o Vasco vai ser rebaixado, jogando bem e perdendo. E outra coisa, cara, Tietchan não dá. Esse Cuesta é um dos piores zagueiros que eu já vi com a camisa do Vasco.
8: Calma, cara.
13: E outra coisa, isso, esse Léo Jardim já deu também, cara. Isso é um frangueiro de mão cheia. Há dois anos eu venho falando isso.
8: Rapaz, será que foi defensável ou não foi defensável? A gente vai debater isso aqui, especialmente depois de trazer as notícias com o Joel Silva. Quero mais mensagens. Solta aí, João. Solta, Sayão.
14: Fala, meus amigos da TMC, rapaziada nova que tá chegando no pedaço aí.
8: Fala,
14: já tá com a sintonia
8: junto.
14: Nota 10. Aqui é o lobisomem de Bambuí.
5: Esse
14: vou
5: é
14: torcer
5: bravo
14: pelo Botafogo hoje. Queria Vamos. Saber do Magno, qual pra cá do jogo hoje aí, Magno? Mas na voz, é claro, né? Do nosso amado David Brasil. Um abraço.
5: A galera gosta, né, cara?
8: A galera quer, pô. A galera tá pedindo, Magno.
15: Tá na boca da galera.
16: Ô! Hoje vai ser um jogão, meu amor. Jogão de futebol. Vai ser 10-0 pro Botafogo.
8: 10-0 pro Botafogo. Vem cá, teve um torcedor que deu aquela criticada. No zagueiro do Vasco. Você gosta da zaga do Vasco, ô David?
16: A zaga do Vasco é...
8: quero saber do Cuesta especificamente. Você gosta do Cuesta?
16: A zaga do Vasco é um cu. É um curioso caso a ser desvendado, meu amor. Cuesta não tá jogando nada e o Robert Renan está.
8: Ai, meu Deus, eu pensei que ele ia falar, eu gosto do Cuesta, só que ele tá falando justamente sobre esse caso.
5: Ele não gosta até porque o David é flamenguista, né?
8: Então... é verdade, esqueci desse detalhe. Tem mais mensagem aí, João e Sayão, solta aí pra gente.
17: Fala, rapaziada da TMC, aqui é o Eliel de São Gonçalo, tricolor. Final de semana top, falta só o bairro ganhar hoje. Vasco goleado, Flamengo perdeu, Fluminense fez o dever de casa. Tá tudo sob controle. Um abraço.
8: Meu parceiro. Botafogo.
5: Eu acho me provocar.
8: Mas o Botafogo hoje vai resolver pra gente, pro Rio de Janeiro, né?
5: Se Deus quiser, né, irmão?
8: Vai dar bom.
5: A torcida alvinegra almeja por isso e precisa, né, cara? Porque a situação não tá das melhores.
8: Exatamente.
5: Essa chuva é um bom presságio.
8: O LS. C2006 está dizendo aqui, correr é bom demais, tá maluco? Você gosta de dar uma corridinha, ô Brandão, aqui aos arredores do estádio Nilton Santos?
5: Cara, gosto, assim, não.
8: Não gosto.
5: Não gosto, não. Já corri bastante por aqui, até porque eu moro aqui praticamente do lado.
8: É por isso que eu perguntei.
5: Mas, cara, eu detesto correr, irmão. Detesto.
8: Tem alguma atividade física de preferência, não?
5: Eu faço Muay Thai.
8: É mesmo?
5: É.
8: Finaliza.
5: Meu moleque.
8: No chão. É uma luta mais no chão, né?
5: Submissão?
8: Não,
5: Muay Thai é trocação.
8: Trocação mesmo.
5: Chão é mais jiu-jitsu.
8: Jiu-jitsu. Você vê que eu entendo nada de luta, claramente. Isso legal. Ficou muito claro.
5: Ele falou isso aí, sabe por quê? Porque tá perguntando, né? O treinador Pepe vai narrar. Você conhece esse cara que fica na rua correndo, gritando?
8: Sei, isso aqui.
5: Correr é bom demais. A galera tá no chat em piso falando que parece comigo, certo?
8: Você parece mesmo o cara, mano, do correr é bom demais.
5: Eu já fui chamado de treinador Pepe, eu já fui chamado de Bruno Guimarães aqui na TMC.
8: Não, tu parece mesmo o cara da.
5: Bruno Guimarães.
8: Parece o cara do correr é bom demais.
5: Ele tá aí hoje também.
8: Deve tá dando o rolezinho dele nessa chuva. Quero mais mensagens aqui no WhatsApp da TMC. Solta.
18: Boa noite, galera da TMC. João, Brandão, Magno. Fala tu comigo, é muito brabo, cara. Tô indo sozinho aqui no carro com o David Brasil.
5: Cuidado.
18: Né? Marcelo Vascaíno, aqui de Oswaldo Cruz. E tá brabo com o Vasco.
8: Oswaldo Cruz.
18: Ontem, tá a meu ver, o técnico escalou errado. Mas beleza, vamos que vamos. Um abraço a todos aí.
8: Boa, mais uma mensagem de WhatsApp. Daqui a pouquinho a gente vai com a Larissa Cardoso com informações de Jornalismo Cidade. Solta aí, Sayão.
15: Fala, rapaziada do Papo de Craque, segunda edição. Aqui quem vos fala é Pitbull. Senhores, Lamáquia deve ser um dos maiores lunáticos do mundo, porque não é possível que ele larga na mão do Pedrinho 150 milhões de reais, fora os outros empréstimos que o Pedrinho já fez, entendeu? É o presidente que mais gastou dinheiro, que mais teve dinheiro da história recente do Vasco e mais fez besteira com o dinheiro. Contrato errado, contratou a Paquita que não faz gol. Que pô, jogador isso, chato, Paquita, ponto não, gol. Cara. Olha, vou te contar, meu irmão. Tem que ser muito maluco.
8: É, meu irmão, sobrou até pra, pô, pra, pro Lourão, cara. Spinelli sobrou pra ele.
5: Mas, Marçal de peruca.
19: Mas sacanagem. Tem que sobrar pra ele
8: tem
19: também.
8: Tem que
19: né?
8: sobrar, tá né, meu parceiro? Dele, né? Porque quando sobra a bola pra ele, ele não faz gol. Fazer o seguinte, Larissa Cardoso, tem vinhetinha diferente, não tem não, João? Solta a vinhetinha aí, porque é hora do Jornalismo Cidade aqui na TMC com Larissa Cardoso. Chega chegando, Larissa.
20: Opa, boa tarde aos nossos ouvintes, boa tarde a todo mundo. O entorno do estádio Nilton Santos, em Engenho de Dentro, na zona norte do Rio, terá interdições e operações de trânsito especial devido à partida de logo mais entre Botafogo e Atlético Paranaense nessa segunda-feira. As interdições começam a partir das 5 horas, ou melhor, já começaram, com previsão de liberação após a dispersão dos torcedores. Já os moradores que precisam acessar a área, basta apenas apresentar um comprovante de residência para ter o acesso liberado durante as interdições. O motorista, a gente faz um alerta especial para a linha amarela do motorista que precisa acessar no sentido Fundão. Devido aos bloqueios, a melhor opção seria pela Rua das Oficinas, a partir do cruzamento com a Rua José dos Reis, sob o viaduto Jornalista Armando Nogueira. João.
8: Alô, motorista, alô, torcedor do Fogão, você que tá chegando agora, já fica ligado então nas informações da Larissa Cardoso, importante serviço muito bacana da TMC, para você que tá justamente querendo vir aqui para Redondezas para assistir o jogo, você que mora por perto, tal como o Brandão, que não quer assistir o jogo, mas também saber por qual rua é melhor evitar ali, que tá um trânsitozinho mais chato, ainda mais com chuva, a galera dá uma segurada mesmo, pneu molhado, a galera dá uma reduzida, é natural. Vamos com mais mensagem de WhatsApp, daqui a pouco tem mais Jornalismo Cidade aqui na TMC. Solta aí, Sayão.
21: Fala, fala, Magno, grande Magno, fala, Brandão.
8: Fala comigo.
21: Grande Brandão, esse é o resistente, até na chuva vai que vai. Feliz Oliveira, taxista. Será que vai ter público? Hein? Será que vai ter alguém para torcer nesse time no estádio hoje? Qual a previsão de público desse jogo de hoje?
8: Esfiro para você a pergunta, Brandão.
19: Essa pergunta é dolorida, né?
8: É, irmão? Difícil.
22: É muito difícil. Acho que é a pergunta mais difícil do ano. É difícil a gente prever, cara, mas assim, eu, pelo que eu conheço do torcedor do Botafogo, cara, com esse tempo, com esse time, não passa de 10 mil. E sendo bem otimista, tá?
8: Vamos fazer um bolão?
22: Vamos.
8: Bora.
22: Vambora.
8: Vai escrever no papel aí a quantidade de torcedores que você acha que vai ter.
22: 8 mil, já tô
8: 8 falando. Mil?
22: Sim.
8: Eu vou de 12 mil. E você, Lucas Borges?
19: Vou ficar na meiota. 10.500, vai.
8: 10.500. Magno Navarro, palpite de público hoje aqui no Nilton Santos.
23: 7 mil pessoas.
8: Casa Grande, palpite de público hoje, fazendo uma conta aritmética, se possível.
23: Eu acho que com a capacidade é uns 40 mil. Não vai ter muita gente, não. Vai ser em torno aí de 6 a 10 milhões.
8: Tá bom. Saindo então pra break depois dessa conta maravilhosa. Daqui a pouco a gente volta com mais Papo de Crack.
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0: Vamos falar de trânsito aqui. Muito boa noite para você que acompanha a Transamérica. Agora tem MC no 100.1. Agora são 17 horas e 58 minutos. E para você que está saindo aqui de Brasília, indo para as regiões administrativas, porque obviamente, né, tá indo aí para casa. Bom, vamos olhar como é que tá o trânsito. Primeiro, as principais vias aqui do Distrito Federal. Vamos começar com a estrutural. Nesse momento, a estrutural está com trânsito moderado a 37 km por hora. E em frente à estrutural, ele já está com trânsito intenso a 24 km por hora. Mas lembrando que se você segue ali para Ceilândia, agora, nesse momento, a principal, né, via aí que liga Ceilândia, seria a estrutural, está com 37 km por hora, um trânsito moderado na maior parte da via. Já a EPTG, que liga ali Águas Claras, Vicente Pires, está nesse momento com um trânsito moderado, com velocidade média de 31 km por hora, exceto na entrada da, no caso ali da estrutural, né, da Vicente Pires, que tem um acidente próximo ali, está com um trânsito parado nesse momento, bem na entrada de Vicente Pires. Então ficar um pouquinho aí atento, porque está com a velocidade média aí de 10 km por hora, assim também como a entrada, né, a principal via aí que liga a Guará, está com o trânsito parado a 6 km por hora, se você vai entrar ali no Guará 1 pela EPTG. Outro local que muitas pessoas buscam ali, né, para poder ir para casa, seria a EPNB, que liga Samambaia, Riacho Fundo 1. Nesse momento está com trânsito intenso a 21 km por hora. Então fica atento aí. Voltamos com Papo de Craque.
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2: Você que tá chegando agora, sim, Papo de Craque, segunda edição, tá no ar em 101.3. Também em Brasília, marcando presença, todo mundo lá no dial. Qual o dial de Brasília, Rodrigo Brandão?
3: 100.1.
2: Todo mundo lá no 100.1 de Brasília também marcando presença. E você no YouTube, aqui no TMC RJ, inclusive Marcelo Rodrigues. Rodrigues, com X mesmo no final, que ele botou com X.
3: Rodrigues.
2: Boa tarde, João Lidington, Brandola, Lucas e Magno. Vocês são os melhores.
3: Tamo junto, Marcelão.
2: Meu irmão. No momento em que começa um Thiaguinho aqui animado no estádio Nilton Santos na passagem de som.
3: Esqueceram. Quando desligaram, deixaram no volume máximo.
2: Acontece aí no carro. Ligaram,
3: só que não abaixaram ainda, né? Tá assim, naquele volume, né? Galera lá de casa tá escutando isso.
2: Magno Navarro, quando toca um Thiaguinho, a perninha chega a dar uma mexida sozinha, ainda não?
4: Ah, a gente já manda aquela coreografia lá daquela música.
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4: Aí você já vai?
3: Essa é braba, essa é braba.
2: Aquela sincronizada. Pessoal tá falando aqui, ó, o Diego Faves, avisa o seu Jorge que sentido Niterói hoje a ponte engarrafou.
6: Hoje
2: seu
6: Jorge. A ponte engarrafou, eu fiquei a pé.
4: Isso aí sempre acontece, né, meu parceiro?
2: Beleza. Mas no fim tá sempre tudo o quê?
4: Beleza, beleza.
2: Beleza, beleza. Esse é o nosso seu Jorge aqui na TMC. Você pode mandar o seu áudio através do WhatsApp, que é o 21 99 557 1013. Repetindo aí, 21 99 557 1013. Você, torcedor do Botafogo, que tá querendo saber as notícias do Glorioso, aumenta o som do seu rádio, igual fez o malandro aqui do teste de som do estádio Nilton Santos. Porque eu quero o hino do fogão, porque vem as informações com ele, o nosso setorista de Botafogo, Rodrigo Brandão. Botafogo, Botafogo, solta a voz, Brandão. O que temos de novidade pro torcedor alvinegro que tá vindo? O cara que quer vir no jogo, ele já tem que estar se encaminhando.
3: Sim, com certeza.
2: E aí?
3: 18 horas, né?
2: Não,
3: 20.
2: Devagarzinho,
3: talvez,
2: pô.
3: Não.
2: Já vem pra abrir o latão do lado de fora.
3: Sim, aí sim.
2: Fazer aquela pré.
3: Quem vem pra aquele pré,
2: exato.
3: Aí sim, já deve estar vindo pra cá, já se preparando. Enfim, vamos lá trazer informação pra esse torcedor, pra essa galera, torcedora do Botafogo, que tá um pouco machucada, tá magoada com essas últimas atuações, com as eliminações. Botafogo só tem o Campeonato Brasileiro pela frente, rapaziada. Então, é um momento difícil e que o Botafogo vai precisar dar a volta por cima, até porque precisa, né, dessa desse objetivo maior, que é conquistar a vaga para a Libertadores do próximo ano. Para isso, tem que ficar entre os 5 primeiros colocados do Campeonato Brasileiro. Nesse momento, o Botafogo está em 11º, tem 30 pontos, está no meio da tabela ali, está a 9 pontos do Cruzeiro, que é o 5º colocado, e está a 6 pontos do Mirassol, que é o 17º, é o primeiro clube na zona do rebaixamento. Só que tem um detalhe aí, o Botafogo tem 2 jogos a menos do que a maioria, 2 jogos a menos que o Cruzeiro, por exemplo. Vencendo esses 2 jogos, a diferença diminui para 3 pontos. Então, assim, tá tudo aberto, o Botafogo tem totais condições de garantir essa vaga na Libertadores. Claro que ainda tem muito chão pela frente, mas tem que começar a partir de hoje. O Atlético Paranaense é um adversário complicado, mas o Botafogo tem um time competitivo a ponto de conquistar essa vitória hoje. Mas tem que bater aí, vencer algumas barreiras, alguns traumas recentes. E o técnico Rodrigo Belão, que é o técnico interino, é o técnico da equipe sub-20 e que segue comandando o time até que a diretoria contrate um novo treinador, está certamente trabalhando para que os jogadores entrem em campo motivados em busca dessa vitória. Vamos falar do time. Ele não vai ter o Arlesson, que sofreu um corte no queixo na partida contra o Cienciano, um choque que ele teve com o jogador da equipe peruana. Ele acabou abrindo o queixo, levou 15 pontos. Tá fora, vai ser preservado.
2: 15 pontos?
3: 15 pontos.
2: Já tá melhor que muita gente na tabela.
3: Já,
2: né?
3: Deixa quieto.
7: Okay. A metade do Botafogo, né?
2: Já, não, mas eu não tava falando do Botafogo, pô.
7: Mas o tema é o quê?
2: Já foi.
3: Então, assim, o Arlesson tá fora. Sendo assim, Gabriel Batista ganha essa primeira oportunidade na equipe titular. Goleiro que foi contratado junto com o Arlesson. Jogou alguns minutos contra o Cienciano, mas começa pela primeira vez atuando com a camisa do Botafogo. O outro desfalque, Arthur Cabral. Para muitos botafoguenses, não se trata de um desfalque, se trata de um reforço, porque, convenhamos, o Arthur Cabral vem tendo péssimas atuações com a camisa do Botafogo e ele está suspenso, foi expulso contra o Vitória pela lei Vini Júnior, que é lei de que jogador que fica falando com a mão na boca, para que a câmera não pegue o que ele está falando. Hoje isso é passivo de punição, o árbitro viu, expulsou o Arthur Cabral, foi punido, está suspenso com o jogo de suspensão, com isso ele não joga. Essa é a única dúvida que o Belão tem. Quem será o substituto do Arthur Cabral? Ele tem as opções do Kadir e do Júnior Santos. Eu estou colocando esses dois aí, claro, tem outras opções, mas eu coloco mais para esses dois. Estou apostando no Júnior Santos, tá? Até porque ele entrou contra o Cienciano, teve uma boa participação. Kadir também é um jogador que muito voluntarioso, pode dar certo ali ao lado do Danilo Pereira. Esse sim será mantido. Danilo Pereira, autor do gol único que deu a vitória ao Botafogo sobre o Cienciano. Então, vamos ao provável time então. Botafogo com Gabriel Batista no gol, Vitinho na direita, dupla de zaga com Ferrarese e Justino e Alex Telles na esquerda. Meio campo mantido, Huguinho, Medina, Danilo e Montoro. E no ataque o Danilo Pereira e, essa dúvida, o Kadir ou o Júnior Santos. Esse é o fogão que entra em campo daqui a pouco para buscar essa vitória, Johnny.
2: Brandão, vem cá, Lucas Borges, você que é o homem que vai narrar gols aqui.
7: Diga.
2: Tem alguma preferência em quem tem que ser o atacante para a vaga de Arthur Cabral, que está suspenso, como disse o Brandão, pelo cartão vermelho, o primeiro aplicado na lei Vini Júnior?
7: Ah, cara, preferência não, eu acho que o Botafogo necessita, eu acho que quem tem que entrar ali tem que resolver. Eu acho que até enxergando a necessidade, a diretoria traz esse reforço pro setor ofensivo, tem a chegada também do Tiquinho, né? Eu acho que ela vai muito mais por uma questão emotiva, por uma questão afetiva do torcedor e do clube também, claro, do que propriamente dito da capacidade do jogador em 2026. Cara, eu acho que o Kadir é uma boa opção também, como o Brandão citou, é um jogador que ele é muito voluntarioso. E eu acho que talvez o Botafogo hoje precise um pouco disso também, né? De um jogador que consiga resolver, obviamente, no setor ofensivo, mas que também possa entregar um pouco mais de vontade. Porque às vezes, cara, num momento complicado como o Botafogo tá vivendo, um momento turbulento, às vezes um pouquinho de vontade, às vezes um pouquinho de, né, de proatividade dentro do gramado faz a diferença. A gente que convive muito com os amigos da imprensa, pô, tem muita gente que critica o Montoro. Por quê? Por questões táticas? Não, por questões técnicas, muito menos. por questões anímicas dentro do campo. Você é um cara que às vezes se mostra um pouco preguiçoso, você é um cara que às vezes se mostra um pouco de menos movimentação e tudo mais para ajudar. E até tem mudado essa postura recentemente. Agora, o Kadir, ele traz essa possibilidade de mudança, de postura ofensiva e defensiva também, ajudando o Botafogo na recomposição. Enfim, eu acho que é um cara que é uma boa opção. Eu acho que o Belão tem essa capacidade, é um cara que fez a diferença quando entrou no pós-Anselmo e no pré-Franklin Carvalho. É um cara que anima um pouco o elenco também, um cara que tem o carinho dos jogadores. No sub-20 também era a mesma coisa, foi campeão carioca lá no ano passado, sendo um cara que era muito amigo dos jogadores, tinha uma relação muito próxima com todos eles. Então acho que ele tem essa capacidade de sacudir um pouco o elenco do Botafogo, tem essa capacidade de hoje de novo estar diante do torcedor e fazer a diferença. Acho que preferência, é difícil essa palavra, assim, acho que quem resolver tem que ser o cara.
2: Ô Magno, o Lucas Borges citou aqui o Belão e o trabalho que ele fez transitório, né, de transição entre os dois técnicos, o Anselmo e depois o Franklin. Você acha que pode ser replicado no Botafogo com o Belão o que o Fluminense fez com o Marcão? Você acha que isso é possível, cara?
8: Acho que vai depender dos resultados que o Belão conseguir, porque são situações completamente diferentes, né? O Marcão já é um funcionário da casa há muito tempo, não só como auxiliar permanente, né? E por hora treinador, mas como ex-jogador do clube, né? Então ele viu ali muita coisa acontecer, ele entende muito bem o que é o Fluminense, e o Belão não tem essa mesma história. É natural também, né? Cada um tem uma história. Então eu acho que vai depender muito mais do que o time apresentar ou como o time vai se portar, né? Até que ponto o elenco vai se adaptar às ideias do Belão. Porque esse elenco do Fluminense, boa parte dele já trabalha com o Marcão há muito tempo, né? Então, eu acho que são situações que se assemelham só nessa questão de efetivação, né? De um treinador que é considerado interino e pode vir a virar o atual, né? O efetivado. Mas eu acho que são situações bem diferentes, assim, a do Belão e a do Marcão.
2: Tô contigo, mas se o Marcão pudesse dar um conselho para o Belão, Marcão, qual conselho você daria para ele?
9: Trabalhar, né? E trabalhar e motivar os jogadores, são guerreiros, entender o dia a dia também é importante, e acho que o trabalho é a fórmula de tudo, sem dúvida. Saber com quem pode contar, né? Administrar um elenco e fazer o trabalho no dia a dia e refletir nos resultados.
2: Tá aí, esse foi o Marcão dando conselhos, ele que é funcionário do Fluminense, sempre fala, eu sou funcionário do clube e o Belão pode tentar, mas tô muito com o Magno, Brandão, situações muito diferentes, né? Assim, Marcão já chega, acho que ele não tem nem o frio na barriga quando ele tem que fazer agora a função de técnico antes de ter sido efetivado, e no Belão ainda deve causar um pouco isso, por não conhecer tanto o elenco e ter uma pressão muito maior sobre ele. Agora vamos lá, o Borges deu um spoilerzinho aqui, Tiquinho Soares, já falam que o homem tá no Rio de Janeiro e está no Rio de Janeiro, o que que tem mesmo de notícia, o que que tem de informação, vai rolar, não vai rolar, vai ter essa volta com o ex tão querido que deixa saudade pra torcer do Botafogo?
10: Só falta o anúncio, Johnny, mas tá tudo certo. Chiquinho desembarcou hoje pela manhã no Rio de Janeiro, já realizou exames, a gente tá na iminência aí do Botafogo anunciar esse contrato. Agora tem alguns detalhes sobre os bastidores, né? Dessa chegada do Chiquinho. Informação até trazida pelo nosso colega João Pedro Fragoso do Globo, o Chiquinho quem procurou o Botafogo.
2: É mesmo?
10: Foi, o Chiquinho procurou o Botafogo, buscando espaço, como se sabe, ele deixou o Santos, né? Acabou saindo por vias judiciais, Santos devia 3 meses de salários atrasados, o Chiquinho recorreu, procurou um advogado, ganhou a causa na justiça e se desligou do Santos. Então, ele chega ao Botafogo sem custos, vai receber um salário muito, muito aquém do que ele recebia na última passagem dele aqui. A gente não tem informações ainda desse salário que ele vai receber. E será um contrato a curto prazo, só até o final da temporada. Porém, que pode ser postergado caso ele atinja 7 gols. se ele marcar 7 gols até o final desse contrato, o contrato dele será renovado. É um contrato de produtividade, mas é um jogador que é identificado com o clube. O torcedor ama o Chiquinho, ele é um ídolo da história recente do clube, porém não rendeu nos clubes, né? Desde que ele saiu do Botafogo, não foi bem no Santos, não foi bem no Mirassol e chega em um momento de baixa, né? Chega em baixa no Botafogo, esperando que esse novo clima, esses novos ares no clube que ele ama possa talvez motivá-lo a fazer boas partidas e voltar a marcar os gols, voltar a ser o Chiquinho Soares que a torcida do Botafogo conhece. Mas é isso, só falta anunciar, que o Soares já é do Botafogo, só falta mesmo o clube anunciar essa chegada do Chiquinho.
2: Gosta dessa volta com o ex ou Lucas Bosch?
7: Cara, eu sou um cara...
2: Adepto à volta com o ex?
7: Não.
2: Ah, sim.
7: Muitas vezes não. Você... Nunca aconteceu.
2: Nunca aconteceu?
7: Até porque eu só
2: nunca
7: tive uma.
2: Nunca aconteceu?
7: Eu só tive uma.
2: Peraí, então tá.
7: A que tá comigo até hoje.
2: Eu já vou devolver a bola pra você. Vamos na experiência.
7: Perfeito.
2: Um rapaz que já viveu muito na vida. Já aconteceu, Brandão?
10: Irmão.
2: Fala a verdade.
10: Já aconteceu. Deixa eu
2: pode
10: explicar
2: falar
10: aqui.
2: Explica.
10: Nunca aconteceu.
2: Não, você ia dizer que aconteceu, pô.
10: Por minha culpa.
2: Por quê? Ela queria...
10: Ela queria.
2: Você não.
10: Eu não. Por quê? Na época, ela terminou.
2: Certo.
10: E eu fiquei na M.
2: Você ficou mal.
10: Fiquei na merda.
2: Sentiu.
10: Né?
2: Defeito.
10: Senti. Aí passou o tempo, né? O tempo cura, né?
2: Cura mesmo?
10: Curou, sim.
2: Curou, beleza.
10: Aí depois ela veio querer de volta.
2: Aí você...
10: Desculpa, já tô curado.
2: Mas você tava com alguém?
10: Não estava
2: com ninguém. Se eu estivesse sendo invasivo, você fala
10: não,
2: que eu paro.
10: Não, de jeito nenhum.
2: Você não estava com ninguém, foi só pelo orgulho.
10: Não foi pelo orgulho, eu acho que eu não gostava dela.
2: Perfeito.
10: Entendeu?
2: Entendi. O tempo te ensinou isso.
10: O tempo me deu uma tapa na lata, eu, perfeito. Pô, não gosto dela não, cara. Aí ela quis voltar, eu não, também não quero não. Não foi orgulho, juro pra você.
2: É.
10: E aí, seguimos a vida.
2: E ela que tá ouvindo você agora, nesse momento, querida.
7: Pode entrar aqui na cabine.
2: Pode entrar na cabine. Magno Navarro, também um rapaz vivido, um rapaz que tem os seus dotes, que recentemente foi visto em casamentos bem alinhado.
7: Sim.
2: Não só no último final de semana aí em São Paulo, teve no casamento do nosso amigo Gabriel Farias. O Magno, Magno Navarro, você já voltou com o ex?
7: Ah, quem nunca, né?
2: Ah, eu gostei. Agora sim.
7: Quem nunca, né, amigo?
2: Pode dividir a experiência ou é?
7: Cara, não vai ser bom. Às vezes, assim, uma noite de reconciliação.
2: Uma noite.
7: É uma das melhores experiências que um homem e uma mulher podem ter.
2: Foi uma espécie de uma partida, tipo um contrato de produtividade.
7: É, tipo isso, entendeu?
2: Perfeito.
7: Mas
2: você fez
7: não
2: sete
7: é
2: gols?
7: Um amistoso.
2: Você fez 7 gols igual ao Chiquinho nesse amistoso, né?
7: Ah, eu acho que eu fiz mais.
2: Fez mais?
7: Aí é loucura.
2: Aí vai renovar o contrato, meu.
7: Mas é aquilo, cara. É uma noite, né?
2: Uma
7: noite você tá inspirado, né?
2: É.
7: Não necessariamente todos os jogos que vocês voltem
10: mas sete
7: a jogar
10: gols,
7: juntos.
10: Nem o Edmundo, né?
2: 7 gols em uma noite.
10: Chegou a 6, né?
2: É, não, cara. E era União São João de Araras também. É, não era uma final de Champions.
7: Sou teu fã, irmão. Mais seu fã, hein?
2: É, pois é. Magno
7: mas
2: Navarro.
7: Isso é o poder da reconciliação.
2: É, mas aí então, depois poder... teve outro jogo ou acabou nesse
7: ano? Não, e aí você tenta pedir o campeonato, mas não é a mesma coisa, né?
2: Perfeito.
7: Não é a mesma coisa.
2: Lógico, estamos falando de futebol.
7: Sim.
2: E queremos a sua participação aí também através do nosso WhatsApp, mas antes da galera falar, conclui seu raciocínio sobre Chiquinho, Lucas Borges. Você acha ou não uma boa esse ex voltar ao Glorioso?
7: Então, eu tenho um pouco de... Às vezes eu sou um pouco conservador nas minhas análises, assim, porque... Cara, o Chiquinho volta, como o Brandão citou bem, não foi bem, já não estava tão bem na reta final no Botafogo, não foi bem no Santos, não foi bem no Mirassol. Tem uma relação com o torcedor de muito carinho, talvez um dos maiores ídolos aí da história recente do Botafogo, e ele volta num momento não tão positivo da carreira. Será que ir mal agora em um Botafogo muito bagunçado, em um Botafogo que ainda não tem uma identidade depois da saída do Arthur Jorge, será que a gente não vai ver uma ruptura dessa relação?
2: A idolatria, você acha que arranha? Pode botar em risco, cara, uma idolatria?
7: Eu acho que pode, é um jogador que vai vir, o torcedor vai querer ver ele em campo, diante de uma fase muito ruim do Arthur Cabral, diante de muitos questionamentos ao ataque do Botafogo.
11: Vai ter que jogar.
7: Ele vai ter que entrar em campo, obrigatoriamente. E se ele não render? Como é que vai ficar essa relação?
11: É um risco.
7: Eu tenho muita preocupação em relação a isso. Como é que o torcedor vai ver esse novo Tiquinho Soares, esse Tiquinho Soares versão 2026? Como é que vai ficar a relação? Talvez eu não traria, eu acho que talvez seja uma decisão da diretoria do Botafogo, um pouco desesperada, diria, né? Como o Brandão trouxe esse detalhe de que o jogador procurou o clube. Cara, o clube poderia ter dito, não, cara, a gente não quer, a gente já viveu coisas muito lindas, não quer voltar com a ex pra não ter uma nova relação e aí se machucar e aí deixar um pouco mais feia aquela relação linda que foi no passado, sabe? Eu não faria esse movimento, mas ao mesmo tempo eu compreendo o torcedor que tá animado e eu compreendo a diretoria também, diante de uma necessidade, diante de questionamentos aos reforços que foram, que chegaram ao Botafogo no tempo recente, traz um cara que tem essa identificação, essa idolatria por parte do torcedor para tentar amenizar um pouquinho essa dor do Botafogo. Agora fica esse questionamento, pode ser que caia um pouquinho essa idolatria, esperamos obviamente, estamos na torcida para que não, para que o Tiquinho faça esses 7 gols, seja aí, né, muito importante para o Botafogo ao longo da temporada, exatamente.
11: Perfeito.
7: Mas, cara, fica esse questionamento, será que era necessário? Eu não sei, eu não teria feito esse movimento, mas eu compreendo também todas as partes que apoiam esse movimento.
11: Vamos ver, né, o Brandão, o que vai rolar disso daí, você acha que arranha um pouquinho?
8: Pode ser, é um
11: risco,
8: como
11: eu
8: falei, coloca em risco, sim. Pô, estamos em setembro, né? Vamos colocar aí.
11: Praticamente, agosto acabou.
8: Novembro, dezembro, são 3 meses e pouco, 4 meses aí de Tiquinho Soares no Botafogo. Pode ser um risco que ele corre, sim. Só trazer uma informação de agora,
11: por favor, informação, pede licença, vai.
8: O Botafogo acabou de emitir um comunicado aqui através da assessoria com os atletas Danilo Santos e Anthony, com dores musculares, desfalcam o Botafogo na partida dessa noite.
11: Que isso, cara?
8: O Antônio é o zagueiro, né?
11: Não, beleza.
8: Sequer jogou com a camisa do Botafogo ainda, mas, pô, Danilo Pereira.
11: Danilo Santos, volante.
8: É o volante. Danilo Santos não joga.
11: Aí, né, pegou, cara? A gente de calça riada.
8: De peso. Danilo, que não vinha tendo boas atuações com a camisa do Botafogo, foi vaiadíssimo.
11: Foi.
8: Jogo contra o Cienciano na quinta-feira. Tinha a chance de dar a volta por cima hoje, mas surge essa informação aí de última hora. Danilo, então, tá fora do jogo de hoje contra o Galo.
7: Pô, tô triste, vou te falar.
11: Notícia péssima.
7: Tô triste. Eu vim hoje pensando. Pô,
11: em ver ele jogar.
7: Em ver ele jogar e narrar um gol dele, né? Uma noite chuvosa, aquela chuva que vem pra lavar a alma de um jogador.
11: Tinha chance. Enfim,
7: a gente obviamente vem, né? Matutando o que vai acontecer na transmissão.
11: Procura outro personagem, pois que ele não vai jogar.
7: Não falta, isso não falta.
11: Não falta. Pois é, muita gente participando aqui no nosso chat. Magno, o Diego Fábio está falando, o Magno não passaria no antidoping após essa partida que ele fez 7 gols. Bom, respeita o preparo físico do Magno, tá?
8: Irmão, hoje ninguém joga puro, pô.
11: Que isso, cara? Não fala isso publicamente assim. Vamos seguir. Mário Arthur falou, Navarro é sem noção. Ele tá contando história. Aí, a galera não tá acreditando que você fez 7 gols. O professor Arthur Neto diz, 7 gols? Eu nunca fiz nem jogo treino sozinho. Aquele futebol que você fica chutando sozinho no campo. Acho que a gente entendeu. Bom, quero ouvir o WhatsApp da galera que tá mandando aqui no nosso WhatsApp. Mensagens, e o nosso Léo Saião vai colocar agora. Você pode mandar também 21 99 557 1013, 21 99 557 1013. Saião, solta o dedo, meu parceiro.
12: Fala aí, boa tarde, rapaziada de craque, segunda edição, Felipe do Recreio. Caramba, vocês estão de parabéns, cara. Quando a gente acha que não pode melhorar, aí me entra o Magno aí fazendo casa grande. Eu não tinha escutado ainda não. Aí, então, tá de parabéns, hein, Magno? Valeu, rapaziada. Abraço aí, boa transmissão. Geraram onda.
11: Casão, manda um abraço pra ele, pô.
13: Eu acho o seguinte, se ele gostou, beleza. Se não gostou também, tudo bem. Estamos vivendo uma democracia, mas obrigado, pô.
11: Uma democracia corintiana. Mais mensagens aqui na TMC.
14: Fala, galera da TMC, beleza? Aqui é Cristiano de Brasília. Meu time é o Bahia, tricolor de aço.
13: Bora, Bahia!
14: Eu quero que vocês falem um pouco sobre aquela questão da camisa, pô. O cara tirou a camisa pra comemorar.
11: Teve
14: isso. O cara do Vitória vem, o tal do Marinho.

0: comprar seu abadá, meu irmão.
1: Rapaz, cara, Brandão, tu já tinha visto um negócio desse? Rasgar a camisa, meu.
2: Cara, inacreditável.
1: Aí foi pesado.
2: E a, porra, a diretoria do Bahia foi muito sagaz,
1: bem, cara. A resposta.
2: Pegou, fez eu não vi muito bem.
1: Ação de marketing, Maria.
2: Ação de marketing, né? Pegando o Jean Lucas e fazendo tipo um teste lá com a camisa. É, realmente, essa camisa é boa e tal. Pô, cara, é uma daquelas imagens pra ficar guardada pra aquele videozinho final do Campeonato Brasileiro, sabe?
1: É, genial.
2: Cara, que coisa,
1: cara, que
2: patética que os jogadores de Vitória protagonizaram lá, irmão.
1: Cara, a resposta foi genial do Bahia.
2: Foi.
1: Na boa, a galera do marketing, ao invés de cair em pilha e tal, sim, pô, respondeu certinho. Vamos fazer o seguinte, nossa equipe de jornalismo, pedi vinheta, hein? Vai ter vinheta diferente porque ela vem aí, ó. Boa, Sayão. Jornalismo na área com Érica Levigar trazendo as informações do Rio de Janeiro. Fala, Érica.
3: João, 8 pessoas participaram direta ou indiretamente do espancamento e morte desse ciclista em Copacabana. Informação que foi confirmada há pouco, a reportagem da TMC, pelo delegado responsável pelas investigações. A Polícia Civil identificou mais 3 pessoas envolvidas no espancamento e morte de Cláudio Rafael Landeiro, que foi agredido a pauladas depois de ser acusado injustamente de um roubo de uma bicicleta. 4 pessoas já foram presas. Esses novos identificados são um homem que aparece nas imagens assistindo às agressões, a funcionária de um bar que entrega um porrete ao segurança e o responsável pela contratação dos vigias. Todos eles vão ser ouvidos pelos investigadores e o homem que aparece dando chutes na vítima, esse 5º envolvido diretamente nas imagens de câmeras de segurança, ainda não foi identificado. É claro que a reportagem da TMC vai seguir investigando, né, apurando esse caso e traz todas as atualizações aqui em 101.3.
1: Obrigado, Érica. Toda a nossa solidariedade à família do ciclista Cláudio. Uma das notícias que mais, assim, mexeram comigo nos últimos dias. Me sensibilizei demais com o que aconteceu. A gente deseja força à família e que todos os culpados sejam presos. Vamos para um break, daqui a pouco a gente volta, hein? Tem mais informação de Vasco, a gente vai falar de Flamengo, vai falar de Fluminense, esse papo de craco promete, promete demais. Daqui a pouco a gente está de volta aqui na TMC.
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Olá, boa tarde para você que acompanha Transamérica, agora TMC. São 18 horas e 27 minutos. Muito boa noite para você, né? Início da noite começa agora. E olha, para quem está ali em Ceilândia, sentido inclusive ao plano piloto, senão Águas Claras, estamos com trânsito intenso na Elmo Cerejo, em Taguatinga.

0: Caratinga. A velocidade média nesse momento é de 15 km por hora. Segundo as informações do Corpo de Bombeiros, seria um acidente entre uma moto e também um veículo. Por isso que está com esse trânsito intenso nesse momento. Inclusive, para quem desce ali na via, né, M3, uma das principais ali de Ceilândia também, está com um trânsito um pouquinho intenso nesse momento. Então, ficar atento a essa região. E esse trânsito intenso, ele vai até próximo ali ao Pistão Norte, que fica em Taguatinga, né? Que você vai, entrada ali, passou pelo túnel Rei Pelé, sentido a EPTG. Então, ficar um pouquinho atento, porque o trânsito está muito intenso nesse momento, segundo o Corpo de Bombeiros, por conta aí de um acidente entre um carro e uma moto. E também, para quem vai pela EPTG, né, sentido ali, inclusive, ao plano piloto, a região está um pouquinho intensa também, até, inclusive, passando o próximo ao Guará. Então, ficar um pouquinho atento também, que está um trânsito intenso nesse momento, quem está sentido plano piloto, viu? Sentido plano piloto, para você ver a quantidade do engarrafamento que está ali na EPTG. Voltamos para o Papo de Crack.
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2: Estamos de volta aqui direto do estádio Nilton Santos, palco da partida de logo mais entre Botafogo e Atlético Paranaense. Falamos muito nesse início de Papo de Craque, começou 5:30 da tarde, especialmente de Botafogo. Daqui a pouco a gente traz mais informações. Relembra pra galera, quem tá fora, que a diretoria do Botafogo acabou de anunciar, para quem tá ligando o rádio agora, ô Brandão?
3: Danilo, tá fora, dores musculares, e além dele o zagueiro Anthony, que é reserva do time.
2: É isso, ao longo do programa a gente vai soltando mais notícias do Glorioso pra você, torcedor que tá vindo aqui pro estádio Nilton Santos, você que vai acompanhar essa partidaça aqui na TMC. Só que agora é hora de falar do Vasco da Gama. Vamos chamar Joel Silva com as informações do Gigante da Colina.
4: Fala, Johnny, um abraço para você e para toda a rapaziada ligada no Papo de Craque. O Vasco precisa juntar os cacos após a goleada sofrida ontem para o Palmeiras por 4-1 em São Paulo, resultado que afundou ainda mais o Vasco na zona do rebaixamento. O Cruz Maltino é o penúltimo colocado com 22 pontos em 23 rodadas e agora precisa mudar a chavinha. Afinal de contas, quarta-feira tem o Vitória pela frente em São Januário, primeiro jogo das quartas de final da Copa do Brasil. O técnico Pedro Emanuel não jogou a toalha e garante que não vai jogar em relação a poupar. Ele entende que o Brasileirão é a prioridade, a permanência no caso, mas não vai abrir mão de tentar a Copa do Brasil e também a Copa Sul-Americana.
5: Nós não vamos abdicar nenhuma competição, mas em alguns momentos temos que perceber que, de facto, para lutarmos e termos esta ambição que nós temos vindo a demonstrar, e ainda hoje o fizemos na primeira parte, isto sai-nos do corpo e custa. Podem-me falar daquilo que seja a gestão do grupo, daquilo que é o elenco, e eu vou fazendo isso pontualmente porque sinto que os jogadores estão a dar boa resposta àqueles que estão a ser utilizados.
4: Esse é o técnico Pedro Emanuel com o discurso de que não vai poupar para priorizar algum tipo de competição. Vamos ver se ele vai colocar apenas essa prática no discurso ou de fato vai ter coragem para jogar com força máxima. O Vasco então, quarta-feira, enfrenta o Vitória pela Copa do Brasil, primeiro jogo acontecendo em São Januário, 9:30 da noite. Valeu, Johnny.
2: Boa, Joel, valeu demais. A torcida do Vasco tá boladona. E o nosso Tafarel Canto tá falando boa noite, amigos, aqui no chat da TMC. Bota lá TMC RJ no YouTube e participe também no chat, mandando seu comentário. Ele botou assim: gostaria de ouvir a análise do Oswaldo de Oliveira sobre os estrangeiros nessa rodada. Eu queria especialmente sobre o Pedro Emanuel. Ô, Oswaldo, o que você achou, hein? 4-1 pro Palmeiras?
6: É, eu quero é mais.
2: Que isso,
6: por
2: cara?
6: Por mim, eu, hein? Ficar nessa palhaçada de trazer técnico estrangeiro, dá nisso. Parabéns, Pedrinho. Parabéns. Tá fazendo tudo errado.
2: Que isso, cara?
6: Se fosse o Celso Roth, não estaria nessa situação.
2: É verdade.
6: Jair Pisserni.
2: Jair Pisserni.
6: Joel Santana.
2: Perfeito.
6: Treinadores brasileiros, pô.
2: E como esse programa é um programa democrático, a gente vai dar a chance da réplica do presidente Pedrinho, que acabou de ouvir o Oswaldo. Então, Pedrinho, por favor, você tem direito a se defender.
7: É, eu acho que o Oswaldo tá falando algo que ele não sabe. Ele não entende nada da política do Vasco. Ele não entende nada do momento do Vasco. Então, nós trouxemos o Pedro por uma análise técnica e tática. Não tem nada a ver. E, além disso, o Pedro é bonito demais, né?
2: Isso é um fato.
7: É, ele tem um perfil assim que se assemelha com o meu, de ser um coroa que se cuida, né? Que faz o seu skincare, né? É, treina.
2: Você faz skincare?
7: Faço skincare todos os dias.
2: Perfeito.
7: É, passo hidratante, passo vitamina C.
2: Já fez peeling?
7: É, já fiz peeling, né? Harmonização facial. Então são algumas coisas, alguns perfis de treinador que a gente acaba buscando no mercado, e por isso escolhemos o Pedro Emanuel. Não tem nada a ver com o fato dele ser estrangeiro ou não. O Oswaldo tá totalmente ultrapassado. O
8: presidente fez a sua série hoje?
7: Fiz. Hoje eu malhei 7 vezes.
2: Eu queria saber dele.
8: Sete vezes?
2: É, se ele tem uma série indoor, né? Porque como tá meio que chovendo, acho que pede exercícios um pouco diferentes, ô Pedro.
7: É, eu fiz polichinelo, polissapato. Poli sandália também hoje.
2: Poli sandália.
7: Foi a minha série hoje.
2: Perfeito. Ótimo.
7: Eu malhei também joelho.
2: Joelho?
7: Malhei joelho, pé, barriga, costura, mão e ombro.
2: Peraí. Costura? Você pode ser um pouco mais específico ou isso pode ser ruim?
7: É, se você quiser, eu te mando um vídeo malhando costura.
2: Não. Tá tudo bem, eu prefiro ficar aqui com as minhas dúvidas.
9: Pô, eu aceito, tá?
2: Você quer?
9: Eu aceito, claro.
2: Tá querendo mesmo?
9: É, pra saber como é que é, né?
2: Aí, Pedro.
9: Vai que evolui, né?
2: Aí, é só.
9: Vai que ajude alguma coisa.
2: Tá querendo fortalecer a costura, mano. É,
7: eu vou te mostrar a costura e a agulha. Beleza. Também.
2: Eita, não, agulha não. Ô, vamos falar o seguinte. O Pedro Emanuel, começo contigo, Lucas Borges. Pedro Emanuel, tem culpa no cartório esse 4x1 aí diante do Palmeiras?
9: Ah, é difícil dizer que não tem também, né, cara? Um 4x1.
2: É mesmo, cara?
9: Um 4x1 é muito difícil.
2: Pô, mas e o primeiro tempo, gente? O Vasco jogou bem, cara.
9: Aí eu acho que esse é o ponto. Eu acho que também parte um pouco do técnico encontrar um movimento onde o time não caia tanto de nível, né? De um tempo pro outro, de 45 minutos, onde o Vasco foi melhor, onde o Vasco teve as duas melhores oportunidades do primeiro tempo, poderia ter ido pro intervalo vencendo a partida, para um segundo tempo onde o Vasco é completamente dominado pelo Palmeiras. Eu acho que isso também passa um pouquinho pelo treinador, né? Por algumas modificações, por algumas intenções, pela forma como o Vasco também às vezes se expõe um pouco dentro do jogo e pela forma também como o Vasco não converte as suas situações. Aí eu acho que parte também um pouquinho do capricho dos jogadores. A gente viu isso também, além de ter visto contra o Palmeiras no primeiro tempo, a gente viu contra o Olímpia também, né? O Vasco demorou muito para matar o jogo contra o Olímpia, porque falta um pouquinho de capricho. Não falta criação, acho que o time tem as suas capacidades individuais, falta um pouco de capricho na parte ofensiva. Agora, eu acho que é muito difícil também isentar o técnico de uma goleada de 4x1 também, né, cara? Eu acho muito complicado, né?
2: É, tá na conta do Pedro Emanuel, ou podemos, Rodrigo Brandão, dizer que tá na conta de, repente, Léo Jardim? Era defensável? Tem muito torcedor vascaíno falando que o terceiro gol e até o quarto gol dava pra pegar. Quero saber a sua opinião.
8: Ah, o terceiro com certeza, cara. Com certeza dava pra pegar. Pra mim foi uma falha do Léo Jardim. Mais uma.
2: Chute do Maurício, né?
8: Maurício, é. O quarto até, vai, exima de culpa, né? Mas não dá, né? É um goleiro que vem falhando repentinamente. Então, assim, não foi só ontem, foi contra o Santos. Foram dois contra o Santos. Um ontem, outros dizem que foram dois também, o de ontem. Mas, assim, não dá. O que eu acho que tá faltando ao Vasco é um pouco de psicológico, né? Aliás, muito de psicológico, porque o Vasco se perde. O Vasco, contra o Santos, foi bem. Jogou, fez um bom primeiro tempo. Quando sofreu o primeiro gol, o Vasco morreu. Foi a mesma coisa ontem. Primeiro tempo muito bom do Vasco, podendo até ter ido por intervalo com um resultado positivo. Veio o segundo tempo, com 2 minutos o time sofre um gol e morre de novo. Isso é psicológico, isso aí tá no mental dos jogadores. Os jogadores sentem muito quando sofrem gols. Isso é um perigo, porque o Vasco não pode mais sofrer gol. O Vasco tem que sair na frente sempre, porque quando sai atrás do marcador, ele sente. Isso é muito perigoso. o Vasco estando na posição que está na tabela. E assim, é preocupante, tá? Preocupante porque as rodadas vão passando e a galera tá falando: ah, mas ainda faltam 15 rodadas, 14, sei lá. É, irmão, 14 rodadas e o Vasco venceu pouquíssimo, cara. O Vasco tem que fazer no mínimo 15 pontos pra se livrar do rebaixamento. 15 não, mais que 15, tô pegando a pontuação do Botafogo. O Botafogo precisa fazer 15, o Vasco precisa fazer mais 8 aí.
9: 23, eu acho.
2: Um Vasco que não vence, gente, há 8 jogos no Brasileirão.
8: Cara, isso é um absurdo.
2: Só pra gente ter uma noção.
8: Um time que não, que quer se livrar do rebaixamento não pode ficar 8 jogos sem vencer, irmão. E aí, ah, faltam 15 jogos ainda. Cara, mas tem que fazer 23 pontos.
9: Esse é o ponto, né, Bruno? Faltam 15 jogos.
8: É isso.
9: Faltam 15.
8: Tem que fazer 23 pontos no mínimo. 23 pontos são 7 jogos, 8 jogos. E o Vasco não vence. O Vasco tem 23 pontos.
2: 22.
8: Aliás, 22.
2: Isso.
8: Pra chegar a 45, 23 pontos.
2: Precisa fazer 23 pontos.
8: Pô, cara, tem que vencer 8 jogos.
2: Precisa fazer mais do que já fez aqui.
8: É isso que preocupa. E o Vasco não tem um elenco de confiança. Isso tudo preocupa. E assim, não vou colocar a culpa no Pedro Emanuel, porque pra mim, minha opinião, é o que menos tem culpa aí.
2: Tô contigo.
8: Acho que ele deu um jeito no Vasco. O Vasco melhorou bastante com a chegada dele. Prova disso tá aí. Vasco classificado Sul-Americana e Copa do Brasil. Aliás, é um outro ponto que a gente tem que tocar sempre nesse ponto, porque não é possível uma equipe à beira do rebaixamento e dando prioridade para Sul-Americana e Copa do Brasil. Irmão, não dá, não dá. Eu já escolhi o time reserva contra o Olímpia, ele foi com força máxima, beleza. Aí vai exigindo, vai colocando nas costas dos jogadores, aí vai chegar a hora que o músculo não vai aguentar, vai estourar. E aí a situação vai ficar insustentável.
2: Pedrinho, você vai até a falha, igual falou o Brandão aqui, até o músculo não aguentar?
7: É, eu acho importante, né? O mais importante é você seguir essa linha, entendeu? Eu acho que nós vamos continuar para buscar os dois títulos e nos livrarmos do rebaixamento.
2: Que é um
7: discurso, quem doer.
2: Que é um discurso desconexo em relação ao ex-treinador Renato Sunga, que sempre falou, Brandão, ele tá mais alinhado com o que você pensa.
7: Exatamente.
2: Priorizar uma competição.
8: Você apoiou, Pedrinho, essa atitude do Renato Gaúcho?
7: É, eu tenho muito respeito pelas comissões técnicas que acabam passando por aqui. Então, o que eles decidirem, eu acabo acatando, né?
2: Perfeito.
8: Tá bom.
2: E tem muita gente aqui mandando mensagem. Ainda tem muita gente abismada, tá, Magno, com a sua performance naquele jogo pontual da sua carreira. O Magela Vix falou: Magno, foram 7 de forma contínua gols, né? Ou com pausas para hidratação?
7: Não. Tem pausa para hidratação, né? Às vezes o jogo também fica um pouco mais na defesa, você não precisa atacar tanto.
2: Teve cooling break também?
7: Teve.
2: Perfeito. Ótimo.
7: Olha só, assim, quem estiver duvidando, marca o X1, pô.
2: Isso. Personalidade, Marco.
7: X1.
2: É isso, irmão. Chama. Pô. Boa, gostei. Tem aqui o nosso PC Carlini Empire, está dizendo aqui: Magno é sensacional. O Carlão de Higienópolis: Cigana, você se ausentou por um momento, é impressão minha. Estão na DR, entre eles, está cobrando a outra pessoa que sumiu. Ricardo Silva disse que costura lá ele. O Adão Miguel: o Vasco precisa costurar mais por dentro. E achei bacana, taticamente analisou aqui o Michael, o Michael Tavares, falou o seguinte: o Vasco perdeu o jogo por causa da falta de efetividade no primeiro tempo.
7: Perfeito.
2: Tchê e David perderam chances claras no nosso DVD e foram 10 minutos de desatenção contra o melhor time do Brasil. Isso custa caro.
8: E tem sido assim, né, Johnny?
2: É.
8: Tem sido assim.
2: Okay,
8: o Vasco não consegue concluir, cara. Vasco e Olímpia em São Januário, jogo de ida. 23 oportunidades, nenhum gol. Pô, contra o Santos, no primeiro tempo também, pô, Vasco massacrou, meteu bola na trave, que não sei o quê. Os atacantes não faz gol, o atacante que não faz gol, irmão. É ou não é pra ficar preocupado?
2: É muito preocupante, realmente. Tem mais gente falando aqui, ó, que o Vasco, a Beatriz Mota: o Vasco já foi pra B, tem jeito mais não. Você pode mandar a sua mensagem também. Eu tô lendo mensagem do chat. Sim, do nosso chat. Bota TMC RJ no YouTube e coloca lá o seu comentário que a gente vai lendo ao longo desse papo de craque.
10: Tem também a galera que tá participando pelo nosso WhatsApp. Daqui a pouco eu vou dar uma rodada no WhatsApp para saber o que, que a galera tá opinando. E tem mais gente falando do Magno sobre a performance. Aqui, ó. O Vasco vai ter que ser mais efetivo que o Magno com a ex.
11: Vai.
10: Vai. Vai precisar botar mais bolas na rede. Na rede. É importante não pausar tanto nesse momento da frase. Ô Sunga, a galera tá cobrando você aqui, porque no fim da história parece que você tava certo, né, cara? Esse negócio de todas as quem quer tudo, né? Se bem que você queria tudo, né? Todas. É, eu lembro daquele vídeo seu das flores. Mas quem quer tudo ou todas, acaba ficando com nenhuma. É por aí?
12: É, você tem que saber mais ou menos até onde você alcança, meu amigo. Entendeu? Às vezes você acha que tem a capacidade de chegar num determinado lugar, e aí quando você vê, você não consegue. Entendeu? Então é só você ter a consciência até onde você pode chegar. Entendeu? E eu tive essa consciência no Vasco. Mas as pessoas não, infelizmente, não acreditaram em mim. Agora estão pagando pra ver. E eu acho é bom. Entendeu?
10: Teve futebol hoje, só?
13: Hoje não. Choveu, né?
12: Hoje eu fui pra praia, entendeu? O futebol
10: foi?
12: Né? Não rolou, mas eu fui pra praia, assim.
10: Quer mandar algum recado, algum beijo pra alguém, Son?
12: Mandar um beijinho pras vascaínas, né?
10: Calma aí, cara.
12: Elas estão precisando. Dar um beijinho pra Léa. Léa Jardim, meu amor.
13: Calma aí, cara. Ela
12: que sempre floresce.
13: Então, vou fazer o seguinte, o Sunga tem recados pra dar? 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
13: Recado dado, agora eu quero ouvir você aí, torcedor que tá do outro lado, que tá mandando WhatsApp para o 21 99 557 1013. Tá na hora de você soltar a voz e o Léo Saião te botar na boa. Fala!
15: Fala, rapaziada da TMC, Miranda da Taquara. Então, na minha opinião, tem que escalar força máxima nas copas, porque ainda tem uma chance de ganhar alguma coisa, entendeu?
13: E o brasileiro?
15: Ainda que, na pior das hipóteses, caia, ganhou um títulozinho aí, tá bom, entendeu?
13: Peraí.
15: Mas aí não escala e perde, aí sai lá da Copa e é rebaixado. E aí? Aí é o quarto escuro. Um abraço.
13: Quarto escuro. Ele tá querendo pelo menos se agarrar a alguma coisa. Ô Magno, sua opinião como comentarista agora. Porque você faz muito e brilhantemente, Renato, sempre bom dar os parabéns pela qualidade de Magno Navarro aqui na TMC. Magno, você acha que tem que, o nosso torcedor tá certo, tem que se garantir pelo menos em uma, e mesmo que isso custe o rebaixamento no Brasileirão, cara, pro Vasco?
7: Eu acho que não. Eu acho que o torcedor do Vasco que hoje imagina o time campeão de alguma coisa no final do ano, mas sendo rebaixado, eu acho que ele não tá tendo muita noção do que de fato pode vir a ser uma Série B em 2027, ainda mais diante de todo esse processo aí de compra ou não da SAF. Eu acho que a prioridade número 000 tem que ser o Campeonato Brasileiro. Mas ao mesmo tempo, você abrir mão da Copa do Brasil ou da Sul-Americana não significa que necessariamente o Vasco vai melhorar o rendimento no Campeonato Brasileiro. Eu acho que o ponto de reflexão ele fica em cima dessa dúvida, né? dessa questão de que até que ponto o fato de o Vasco de fato vai conseguir uma recuperação que precisa ao abrir mão de uma das competições. Eu acho que o planejamento do Pedro Emanuel, pelo menos nesse momento da temporada, até está sendo bem feito, porque ele conseguiu a classificação para a Sul-Americana poupando algumas de suas principais peças, e ele vai administrar isso talvez ainda mais nessas próximas partidas de meio de semana, quando o Vasco vai ter compromissos pela Copa do Brasil e pela Sul-Americana. Mas nada disso é garantia de que o Vasco vai conseguir arrancar no Campeonato Brasileiro. Então, eu acho que, pelo que o Pedro Emanuel vem fazendo, ele vem colocando nas competições o que tem de melhor.
16: Ô, Lucas Borges, e aí, cara, você trocaria... Ficaria de boa como torcedor, se fosse torcedor do Vasco da Gama? Ficaria tranquilaço de... Beleza, pode cair, mas eu ganho uma Copa do Brasil, uma Sula? É por aí, o torcedor tava falando isso aqui no nosso WhatsApp.
9: Eu compreendo.
16: Compreende mesmo?
9: Eu compreendo o torcedor do Vasco que tá... Vou dar uma de vilane aqui.
16: Vai.
9: O torcedor do Vasco, sofrido, que tá lutando já 15 anos sem ganhar um título. Eu compreendo o torcedor do Vasco que acha...
16: É campeão, né?
9: É. Cara, são 15 anos, cara. 15 anos. O que você tava fazendo há 15 anos atrás?
16: 15 anos atrás? Pô, eu tava com 24 anos, cara. Não quero lembrar essa fase da minha vida, não. Tô melhor agora.
9: Eu tava com 8, cara.
16: É, pô, o cara esculachou a gente, porque a gente é...
9: Não, velho, jamais.
16: Não, pula. Não, quantos anos você tinha? 15 anos atrás.
7: 15 anos eu tinha 31.
16: É, o cara tinha 8 anos. Magno, você tinha quantos anos há 15 atrás?
7: Fazer o cálculo aqui, 21.
16: Só tinha um baby aqui entre nós, né? O nosso Lucas Borges com 8 aninhos. Mas e aí?
9: Mas assim, eu compreendo o torcedor.
16: Compreende.
9: Que há 15 anos não grita campeão. Eu compreendo de verdade.
16: Troca pela uma Série B?
9: Não troco.
16: O grito de é campeão?
9: Não troco.
16: Não troco?
9: Não troco.
16: Brandon, troca? Tá de boa? Cair pra B, mas pelo menos gritar de depois de 15 anos é campeão?
7: De jeito nenhum. Prioridade é brasileiro. Prioridade é se manter na primeira divisão.
16: Até porque eu acho que o ponto, o cerne da questão é o que o Magno falou. Essa troca pra SAF com o Lamar, que assim, pô, aí cair pra uma Série B, assim, muda tudo. Todo o planejamento, investimento, todo o retorno também de televisão, de cotas, né? Enfim, seria uma tragédia. Vamos ouvir mais a nossa galera que tá mandando mensagem no WhatsApp daqui a pouco. Já prepara aí, Magno, porque o Gilson Silva Júnior tá perguntando o que que o Edu Fui Claro achou da partida de ontem do Vasco. Enquanto você vai chamar ele aí, eu quero ouvir a galera no nosso WhatsApp aqui da TMC. Solta a voz.
17: Boa noite, canal Vascaíno. O problema do Vasco pra mim tá no brasileiro. Essa superação que o Vasco não tem, toda essa pressão, todo esse mental, todo esse psicológico, ele fica ainda pior quando é no brasileiro. Porque aí vem aquela coisa de 4 rebaixamentos, tem que se livrar. E muitos jogadores não têm personalidade, não tem força para se superar. Porque na Sul-Americana começou perdendo lá do Olímpia e virou o jogo. Lamentável, me deixa preocupado, mas minha opinião é essa. Um abraço.
16: Pô, Carlão, gostei, soltou a voz, veio do coração essa daí, hein? Foi forte, se posicionou. Quero mais mensagens aqui no nosso WhatsApp da TMC.
18: Fala, galera do TMC Esporte. Aqui é Sérgio, botafoguense. Eu queria saber do Louco Abreu aí, o que que ele acha do retorno do Tiquinho, um dos ídolos do Botafogo. Fala aí, Louco Abreu, qual é a tua opinião?
16: Pra ídolo.
18: Abraço a todos aí.
16: Solta a voz, ele quer saber, Louco, de ídolo pra ídolo, ele quer saber a tua opinião do Tiquinho, pô.
7: Se for pra trazer atacante que já fez sucesso no Botafogo e que hoje tá velho, é melhor me chamar de volta.
16: Você jogaria?
7: Claro. Claro que jogaria, ele jogaria mais que Chiquinho. Conheço o Botafogo melhor que muita gente. Acho que o Botafogo não está precisando de um jogador que fez sucesso anos atrás e que agora não consegue jogar. Precisa de fôlego novo, jogadores novos, investimento, não? E já tem Arthur Cabral, já tem Danilo Pereira, agora vai ter Chiquinho Soares. O problema não é só centroavante, é o time como um todo, e acho que o Chiquinho vai chegar e não vai ajudar nada que o Botafogo precisa.
16: Boa, Louco, vamos ouvir mais o WhatsApp aqui na TMC.
19: Fala, rapaziada, Ana aqui,
15: Pô, vocês falaram aí que o Pedro Emanuel é bonito. Porra, é bonito
16: mesmo.
15: Pô, ele é igualzinho o Iê do Pânico, mano.
16: Que isso,
15: cara? Vocês viram? Para pra reparar legal.
16: Que isso, cara? Iê do Pânico?
19: É o Marcelinho Iê.
16: Parece? Você acha que parece, ô Magno?
19: Tem algumas semelhanças, sim, mas ele é mais bonito que o Marcelinho Iê. Um abraço pra ele, inclusive.
16: Tem uns tons grisalhos ali que dão um ar de experiência, daquele cara que paga a conta, né, Brandão? E tem os caminhos, sabe, voltar pra casa sem o Waze. Ele me parece ser esse cara, né?
19: Tá falando de?
16: Do Pedro Emanuel.
19: Pedro Emanuel,
16: né?
19: É. Mas poderia estar falando de você, Brandão.
16: É.
19: Poderia, né? Por isso que eu confundi. Pensei que estivesse falando de mim.
16: Só não é por causa dos grisalhos que você não tem.
19: É verdade, é verdade. Aliás, deixa eu mandar um abraço aí pra alguns amigos, que eu postei uma foto no Insta hoje, pegando uma foto de 2013, se não me engano, 2012.
16: Eu vi, novinho, sem barba.
19: Isso, de campo, né, no campo, e outra mais atual, né, 2017. Curiosamente, tem 14 ou 15 anos, gente, tava falando há 15 anos o que eu tava fazendo. E aí tinha uma galera, pô, tu já era velho nessa época, né? É verdade. Mas aí eu respondi esse amigo que ainda hoje eu continuo sem cabelo branco. Ele, por sua vez, deve ter alguns cabelos brancos quando tem cabelo, né? Porque ele já, uma boa parte ali devastada já foi, pelo, né, tempo, é isso. E bem mais novo do que eu.
16: Pois é, tá aí o Brandão destilando todo o seu carinho com o amigo dele que mandou a mensagem. E você vai mandando mensagem no nosso WhatsApp. Eu quero mais uma aqui na TMC.
20: É, Luciano aqui de Niterói, vocês estão equivocados, hein?
16: Que foi?
20: Acho que foi campeão em 15, 16. Ou só 15. Então são 10 anos. 10 anos.
9: É, foi 2015 e 2016, do Carioca, né?
16: É, mas assim, na verdade, a gente tá falando de títulos assim, nacionais ou internacionais.
9: Exato.
16: Acho
9: aí
16: que sim, eu estava citando a Copa do Brasil.
9: Exatamente.
16: Como essa régua de 2011, aquele timaço do Vasco que a gente sabe decorado, do goleiro ao centroavante. Vamos fazer o seguinte, antes do break, pediram a opinião do nosso Edu, fui claro, sobre o jogo de ontem. Você tá aí, Edu?
21: Senhores.
16: Pô, essa
21: aí me pega,
16: essa aí me pega.
21: Eu vou falar desse Vasco. Vasco precisa. Uma reformação total. Mas é só anos e anos. O Vasco precisa dessa reformação. Senhores, preste atenção. Só um nome pode salvar o Vasco. Que ele se chama Neymar Júnior.
16: Ah, sai daí, cara. Na moral, vamos pra break. Daqui a pouco a gente tá de volta aqui na TMC.
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0: Olá, muito boa noite para você que acompanha a Transamérica, agora TMC. 18 horas e 57 minutos. Vamos atualizar aqui aquele acidente que estava na Elmo Cerejo. Nesse momento, agora, o trânsito está moderado, bem ali onde estava, né? Esse acidente, que era próximo ao centro administrativo do DF, ele está com trânsito moderado, só que um pouquinho mais à frente, antes de chegar no túnel Rei Pelé, ele já fica intenso novamente, com velocidade média de 16 km por hora, e está até próximo ali ao Guará 1, com trânsito sentido o plano piloto. Isso com trânsito intenso. Voltando, também está com trânsito intenso, com velocidade média de 21 km por hora, até a entrada de Taguatinga, né? Lembrando que o pistão norte, neste momento, ele está aí com velocidade média de 5 km por hora, então está com trânsito parado por conta de um acidente que ocorreu ali, sentido, né, na verdade, a estrutural. Se você está passando ali pelo pistão norte nesse momento, ficar atento aí que teve um acidente de trânsito ali sentido a estrutural. Saindo da IPTG sentido a estrutural, no pistão norte, um acidente. Trânsito parado a 5 km por hora nesse momento. Lembrando que as vias alternativas, se liga ali a R9, né, que é a de Vicente Pires, também está com trânsito intenso, com velocidade média de 8 km por hora e segue sentido até próximo ali à saída, né, para estrutural. Então, realmente, as ruas que ligam a estrutural estão ali com um trânsito muito intenso neste momento, viu? Lembrando que a Hélio Prats também com trânsito parado.
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2: Estamos de volta aqui direto do estádio Nilton Santos, onde teremos já já um Atlético Paranaense e Botafogo, no momento em que Fernanda Maia, minha grande amiga Fernandinha Maia, já dá as boas-vindas para o torcedor glorioso que está aqui no estádio Nilton Santos, falando muito bem falando, né, que a casa do Botafogo recebe essa torcida. Vamos ver qual será o público, a gente está na expectativa. E antes de falarmos de Flamengo e de Fluminense, pede passagem a informação, afinal de contas o jogo é do Botafogo e o nosso Brandão traz informações do Glorioso.
3: Trazer informação de mais uma baixa no elenco.
2: Não é possível, cara, não é possível. Não é possível.
3: O Johnny, o Lucas Monzon, zagueiro Lucas Monzon, uruguaio, com uma gastroenterite, também é desfalco para essa noite. Então, já trouxe aqui que o Danilo tá fora e o Anthony com dores musculares, e agora surge mais uma baixa, o Lucas Monzon. Dois zagueiros e um volante. Botafogo não tem zagueiro reserva para o jogo de hoje. Tem o Marçal, que já jogou improvisado algumas vezes, então é isso. Botafogo com alguns problemas no jogo de hoje.
2: Pode acabar sobrando pro Marçal mesmo, como bem disse aqui o Brandão. Vamos fazer o seguinte, hora da gente falar do malvado. Bota aí, ô Saião. E quem traz as notícias do Flamengo, que perdeu de novo, deu mole, é ele, Léo Pinheiro. Fala, Léo.
4: Johnny, o Flamengo desperdiçou no final de semana a oportunidade de se manter perto do líder Palmeiras com a derrota por 2-1 para o Cruzeiro. De novo, o goleiro Agostinho Rossi no holofote por conta de um gol sofrido de média a longa distância. Tem gente que acredita que é mais mérito do Arroio do que falha do Rossi, mas também tem uma parcela da torcida que entende que ele poderia estar melhor posicionado. De qualquer maneira, é um ano questionável do Rossi. Antes da paralisação para a Copa do Mundo, ele falhou, comprometeu os resultados do Flamengo, após o Mundial até demonstrou certa regularidade, mas a discussão voltou à tona por conta desses gols sofridos em finalizações de fora da área. Mais cedo no primeiro tempo do Papo de Craque, a gente debateu essa situação, trouxe até os números que o Portal GE levantou mais cedo sobre finalizações e gols sofridos pelo Rossi de fora da área nessa temporada, 8. 3 ele não estava posicionado no gol, em outros 5 ele estava. Teve aquele gol do Eric do Vitória, que foi um verdadeiro golaço, que a gente pode considerar que era um lance indefensável, mas é um ano questionável do goleiro do Flamengo. Eu trago outros números até para a gente ampliar esse debate, tá, Johnny? Sobre finalizações cedidas, porque teve uma mudança nesse sentido. O Flamengo do Felipe Luiz cedia 9,6 finalizações por jogo, excluindo jogos do Campeonato Carioca, pegando jogos apenas de uma exigência maior. E eu fiz um cálculo através de números do SofaScore sobre as finalizações cedidas pelo Flamengo do Leonardo Jardim, também excluindo até a decisão do Campeonato Carioca, apenas Brasileirão, Libertadores e Copa do Brasil. Até então, 11,3 finalizações cedidas pelo Flamengo do Leonardo Jardim por jogo, ou seja, quase que duas finalizações a mais por jogo. É o suficiente para o Rossi estar tão exposto assim? Eu acredito que é um ano questionável dele, acredito também, se me permite, que ele falhou no final de semana, mas já tem muita gente pedindo mais oportunidades para o Andrew, goleiro que, nesse momento de trajetória inicial no Flamengo, teve apenas uma oportunidade contra o Cusco, também excluindo o Campeonato Carioca. Essa partida contra o Cusco na última rodada da fase de grupos da Libertadores. De qualquer maneira, Rossi no holofote e a galera questionando a temporada do goleiro rubro-negro. Merece ter sequência? O Andrew tá pedindo passagem? Enfim, tem essa diferença também de finalizações cedidas, do Felipe Luiz para o Leonardo Jardim. Mas é um ano ruim do goleiro rubro-negro. Pelo menos é isso que eu acredito, hein, Johnny?
2: Boa, Léo, e a gente vai seguir com esse debate convidando você aqui no chat da TMC, TMC RJ no YouTube. Você também pode opinar, você tem voz aqui na TMC, pode também soltar o seu WhatsApp, mandar aí pro nosso WhatsApp a sua opinião sobre o goleiro Rossi, que a gente vai colocar já já para ouvir também o que tá pensando a nossa galera que curte o Papo de Craque. Só botar lá no 21 99 557 1013, manda o seu WhatsApp pra gente, a gente quer saber a sua opinião. Começa contigo, Magno. O goleiro Rossi já tá na hora de ser questionado, a torcida do Flamengo tá na bronca com ele. Era defensável o chute do Arroio.
5: É, a torcida do Flamengo tá questionando o Rossi já tem algum tempo, mas eu particularmente acho que nessa altura da temporada, estamos em agosto, você efetivar um goleiro que praticamente não jogou no ano, eu acho um pouco arriscado. É, o Rossi, por mais que não esteja vivendo o melhor momento, ele foi um jogador muito importante, né, nas últimas conquistas do Flamengo, tanto na Libertadores quanto no Brasileirão. E eu acho que ele tem margem para melhorar, ele tem como sair dessa má fase. É, de fato, eu acho que ele poderia ter feito melhor no gol do Arroio e em alguns outros, que ele acabou sendo apontado como o culpado, né, por não ter falhado. A torcida do Flamengo diz muito que ele é um goleiro que... E quando a bola vem de uma maneira mais complexa, digamos assim, né? Quando são bolas um pouco mais difíceis, ele acaba não fazendo a diferença, né? É mais ou menos uma crítica até que o Alisson, né? Guardadas as devidas proporções, é uma crítica que o Alisson já recebeu muito da seleção brasileira, né? De ser um goleiro que não faz os chamados milagres, de quando o time mais precisa, ele acaba não aparecendo. Mas de qualquer forma, o Rossi eu considero um goleiro melhor que o Andrew e acho muito arriscado a comissão técnica efetuar essa mudança no momento de quartas de final de Libertadores e também de disputa pelo título. Mas vai caber simplesmente a comissão técnica do Leonardo Jardim e ao próprio Andrew provar que de fato vai ser a melhor escolha. Eu não faria essa troca nesse momento. E a torcida do Flamengo, ou se a diretoria do Flamengo estão insatisfeitos com o goleiro Rossi, o Flamengo tem totais condições financeiras de trazer um goleiro que eles consideram ser melhor para a próxima temporada. Mas para essa temporada agora, eu não tenho total confiança de que o Andrew vai entrar no gol do Flamengo e resolver todos os problemas, não.
2: É, eu acho bem legal essa comparação em relação ao Alisson. Eu acho que o que explica o Rossi ainda ter algum crédito com a torcida do Flamengo é justamente porque ele consegue pegar pênalti, coisa que o Alisson não conseguia fazer na seleção, e aí sofria ainda por cima críticas por não ser o cara dos milagres e também não garantir em cobranças de pênalti. Brandão, você entende bem desse negócio de torcida reclamando de goleiro, né? Porque você trabalha há algum tempo como setorista do Botafogo. Rapaz, tem vaga pro Andrew aí nessa disputa com o Rossi ou você tá com o Magno? É muito difícil mexer agora.
6: Não, pra mim não tem discussão nenhuma, cara.
3: não tem discussão. Acho que o Rossi já mostrou que é o goleiro titular, é um goleiro que merece o respaldo do treinador. Falhou. Qual goleiro que não falha, gente? Falhou uma, duas vezes, ok. No momento que ele passou, e sim, é incontestável. Nesse momento, os bons momentos ficam para trás, né? A galera esquece que o Rossi, pô, fez uma temporada fantástica na Libertadores do ano passado. A Libertadores, né? Vamos colocar os pontos aí, porque no brasileiro também falhou muito em muitos jogos.
6: Tem a bronca do Mundial do ano passado, com aquele chute, sim, lá do Paris Saint-Germain.
3: Sim, verdade. Mas assim, pra mim não tem discussão nenhuma. Eu acho que o André, o Rossi não tem um goleiro à altura do elenco. Acho que o André é um bom goleiro, ponto. Pra ser titular do Flamengo, tá longe ainda.
6: Lucas Borges, tem briga? Ou você acha que a torcida do Flamengo está começando agora a botar a lupa no Rossi e ele já vinha falhando algum tempinho?
7: Ah, já existem questionamentos ao trabalho do Rossi desde o ano passado, né?
6: A gente conhece uma pessoa que tem uma planilha com os erros, né?
7: Pois é, isso é bizarro, né?
6: É bizarro.
7: Eu acho bizarro, né?
6: Tem uma planilha, é planilhado, tá? No Excel, organizado.
7: E isso era desde o ano passado.
6: Pois é.
7: Né? Mas assim, eu acho que talvez agora a gente esteja, como o Brandão citou, a gente está no final de agosto já, cerca de três meses e meio do fim da temporada. Talvez tenha sido um erro de planejamento do Flamengo, e aí eu acho que vai um pouco para a parte da comissão técnica, de não ter dado um pouco mais de minutagem para o André ao longo da temporada.
6: Ponto. Bom ponto.
7: Porque ele chega para ser essa sombra do Rossi. Quando o Rossi começa a falhar, a gente não vê capacidade no André. Mas por que a gente não vê essa capacidade nele? Porque ele não foi testado como deveria ter sido ao longo da temporada. Ele jogou mas assim, na maioria das vezes ele jogou jogos de carioca, jogou contra o Cusco, acho que foi contra o Cusco, né? O Flamengo ganha
6: foi
7: na Libertadores, já na última rodada, já tendo classificado. Então assim, ele não foi testado em jogos do Brasileirão, e em jogos, inclusive, que o Leonardo Jardim prega muito pelo rodízio. Por que ele não faz o rodízio com os goleiros? Tem algum motivo específico? Eu não consigo enxergar, sinceramente. Acho que poderia ter sido justamente para quando o Rossi começasse a falhar, o torcedor ter um pouco mais de confiança em cima do André. E a gente não tem isso hoje. O torcedor do Flamengo não tem, a imprensa não vê, ninguém vê a capacidade hoje no André. Porque ele não tem capacidade? Não, porque eu acho que não foi testado. Eu acho que é um erro de planejamento e que eu acho que agora está custando um pouco caro pro Flamengo.
6: Eu vou dar direito de resposta ao Filipinho, sim, técnico Felipe Luiz, ex-técnico do Flamengo, que está fazendo um bom início de trabalho no Mônaco. A gente tem o Filipinho aí, não tem não, Magno? É porque o Léo Pinheiro citou você. Parece que quando você estava no comando do Flamengo, o Rossi não era tão exigido, você ficava mais com a bola. Você protegia o Rossi de alguma forma? A gente pode falar isso, Filipinho?
8: Acho que existem maneiras e maneiras de você analisar o sistema defensivo. E o que nós fizemos foi um trabalho muito bom, muito bom. O Rossi é um goleiro que tem características que muito me agradam. Acho que são goleiros diferentes. Cada goleiro acaba apresentando determinadas características que o treinador acaba pedindo ou não, mas eu não concordo com a afirmação de que o Rossi fez enquanto eu era o treinador era abaixo ou era acima. Ele fazia parte do sistema defensivo do Flamengo, e o que nós fizemos.
6: Pô, pastilha, algo... cara, bota uma pastilha, irmão.
3: Agradeço. Já foi ver esse problema nesse pigarro?
6: Põe uma pastilhinha nesse agradeço. Tempo, eu sei que atrapalha.
8: Mas eu não vou largar o narguile por causa de você.
6: Peraí, cara.
8: Não é por causa disso?
6: Não é por causa disso. Pô, brincadeira, porque eu fechei o olho e imaginei o Filipinho.
3: Do narguile?
6: Imaginei.
8: Soltando uma fumaça.
6: Para, cara.
8: Muito bom. Parou. É essência de hortelã?
6: Excelente. Bom. O nosso Flávio Falcão tá falando: fala, rapaziada, vocês não vão falar nada de bom do meu Fusão? Claro que vamos falar da efetivação do Marcão já já aqui no Papo de Craque.
3: Fogão escalado, tá, Johnny?
6: Ah, eu quero agora.
9: Vamos nessa.
6: Vamos de. Bota o hinozinho no fundo aí. Agora sim, Israel. Solta a voz, Brandão.
9: Vamos nessa. Muitas novidades, tá? Fogão escalado com Gabriel Batista no gol. Vitinho, Ferrarese, Justino e Alex Telles. Alan foi o escolhido para a vaga. Não, na verdade, Alan entra na vaga do Huguinho. O Huguinho começa no banco. Edenilson foi escolhido para a vaga do Danilo, Medina e Montoro. Cauã Toledo e Danilo Pereira. Então aí temos três novidades. A barração do Guinho,
6: sim.
9: O Alan começa jogando, o Edenilson na vaga do Danilo, né? Como já disse, Danilo com dores musculares está fora, e Cauã Toledo, essa para mim é a grande surpresa, a jovem da base do Botafogo. Eu falei que estaria entre Júnior Santos e Kadir, nenhum dos dois. Cauã Toledo ganhando essa oportunidade, mais uma no ataque do Fogão.
6: Surpreendeu todo mundo. A gente acabou falando muito do goleiro Rossi. E só uma observação, né? Samuel Lino não cansa de tomar drible do arroz e sair deslizando, né, o Borges?
7: Inacreditável
6: mesmo.
7: E pior que ele foi pra entrevista depois do jogo,
6: pô,
7: né?
6: Pô, não é possível.
7: Daí falou, cara. Não, me zoaram muito no jogo da ida, porque eu tomei.

0: decide é o Ney.
1: Não é o treinador.
0: É lógico.
1: O Neymar tem que jogar, pô.
2: Sim. Não, vai jogar, pô. Impossível não jogar esse jogo. Tem que jogar.
0: É porque tem a questão do campo sintético.
2: Não, mas
0: a pergunta pro Cuca é totalmente pertinente, pô. Não? Porque ele não joga.
2: Se fosse campeonato tem brasileiro, outra questão, mas pô,
3: também.
2: Copa do Brasil não tem como.
0: Fala, jogar, Lucas.
3: Tem outra questão também. O Neymar tem 2 cartões amarelos na Copa do Brasil. Se ele tomar o terceiro no duelo contra o Palmeiras, ele não joga o jogo da volta na Vila. Então também é algo que talvez o Cuca leve em consideração. É que
1: dependendo do resultado,
3: o nem precisa ter o Neymar leva em consideração.
0: Não. É, gente.
1: Não, pelo amor de Deus.
0: A questão do cartão, pra mim, não tem nada a ver. Tipo, tá, são 2 jogos importantes e por isso que eu acho que o Cuca não respondeu, porque ele não sabe.
1: É ele que decide.
0: Ele não sabe. Se o Neymar falar que não vai jogar por causa que o campo é sintético, ele não vai jogar.
1: E ponto final.
0: E tá bom, tá tudo certo. E o Santos aceita assim. E isso foi o trato. Por isso que o Cuca não
1: gosta. Combinado não é caro.
0: Combinado não é caro.
1: Mas eu vou te falar, porra, o Neymar tem que jogar quarta-feira, gente. Pelo amor de Deus, não é um jogo qualquer.
2: Se ele não joga em campo sintético, ele não joga.
4: Não, mas é um jogo importante.
2: Não vai abrir exceção.
1: É um jogo decisivo,
2: mas não vai abrir exceção.
4: Eu acho que vai. Eu acho que vai abrir
2: sim. Se é perigoso, é perigoso. Não, você pode ser a favor ou contra, não estou escolhendo um lado. Mas se ele é contra, ele tem que ser contra sempre, não dependendo da importância do jogo.
0: Ele já jogou no sintético do Galo. E vai ter que jogar de novo, né? Porque
1: na Sula é o Galo, né? Vamos falar que esse gramado mudou agora?
0: Cara, mudou, mas é sintético.
1: É misturado.
0: Não, mudou, mas é sintético, né? Eu sou totalmente contra campo sintético.
2: Eu também.
0: Contra. Mas assim, você tem o teu grupo de jogadores e tem um jogo importante. Ah, gente, é campo sintético, é ruim, mas tem que todo mundo.
2: É isso que vai acontecer.
0: Mas isso não acontece lá. Quem decide lá é diferente, né? No Santos...
1: É, porque quando fecha um acordo, não é vou jogar no campo sintético, sim, não jogo se o jogo foi importante, sim, eu jogo. É. Porque todo jogo, teoricamente, é importante, né?
2: Exato, sim.
5: O Lucas Corso, e o Gabigol e o César Sampaio já estão de bem?
6: Enche o pé, pô, aí tentou dar uma chapada pro canto, assim, eu acho que ele tenta sempre acertar e eu acho que ele acredita que vai acertar todos, mas às vezes ele é displicente nos lances. Quando ele não foi displicente, saiu o gol. Mesmo que com o desvio do goleiro, a bola chorou pra entrar, mas cara, não foi displicente naquele lance, chutou da forma que tinha que chutar, a bola morreu no fundo da rede.
5: Vamos ver mais mensagens aí da galera no WhatsApp, antes só passar por uma aqui do chat do nosso TMCRJ no YouTube. Luiz Vieira falou, acho que o goleiro Neto, ex-Botafogo, tem a cara do Flamengo, inclusive tá livre no mercado, pode ser uma boa pro Mengão, o que você acha, Brandão?
7: Eu prometi que ia ficar sério, mas não aguentei.
8: Não dá, não tem como, não tem como. Não, irmão, o Neto não tá livre não, o Neto ele me fugiu agora o clube pra onde ele foi, se não me engano foi pra Portugal, vou verificar aqui, mas ele não tá livre não.
5: É, mas o que importa é que ele não vem, né?
8: Não vem, não vem.
5: Perfeito, mais mensagens
8: do
5: WhatsApp aqui na TMC.
9: Luiz, arruma agora pra
10: boa noite, papo de craque, segunda edição da Transamérica, agora TMC. Alexandre Tinoco, tricolor aqui de São Gonçalo. Gente, olha só, não tinha que barrar o Huguinho no Botafogo, gente. Na verdade, o que faltou foi escalar o Zezinho e o Luizinho. Porque o Huguinho, rapaz, o Huguinho só dá certo se tiver com os irmãos Zezinho e Luizinho do lado dele, pô. Huguinho, Zezinho e Luizinho. Tinha que ser o meio campo do Botafogo. Tem crédito. Você nem seguinho meio campo. É mais uma pancada no Botafogo hoje, pode escrever aí.
5: Para de secar, cara. Vamos fazer o seguinte. Esse é da antiga, hein? O Guinho Zezinho, esse é da antiga. Esse é da nossa época,
8: sim,
5: Brandão.
8: Sim, sobrinho do tio Patinho.
5: É, vamos falar de Fluminense agora na TMC sobre o hino.
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5: Falou de Flusão, pensou nele. O pai da bola no singular.
8: Sobrinho do Pato Donald, corrigindo.
5: E Yuri Duque, solta a voz, Yuri.
12: Fala, Johnny, um abraço pra você e pra todos que nos acompanham no Papo de Craque Segundo Tempo. Vamos iniciar o giro de informações do Fluminense falando de departamento médico e confirmando uma informação que eu trouxe ainda ao longo do intervalo na partida contra o Remo no último sábado no Maracanã. O lateral direito Samuel Xavier teve uma luxação no ombro esquerdo. Por indicação do departamento médico, o jogador está em repouso e aguarda a realização de exames de imagem para entender a gravidade do problema. A ideia era que Samuel se apresentasse no CT Carlos Castilho para realizar esse tal exame. O problema é que os médicos do Fluminense liberaram o jogador e pediram para que ele permanecesse em casa. Vale destacar que recentemente o Fluminense perdeu Igor Rabelo por algo parecido. O zagueiro estava na partida contra o Palmeiras e, ao disputar uma bola com o volante Sosa, acabou caindo por cima do braço. Ele deixou o campo sentindo muitas dores e, após realizar alguns exames de imagens, foi detectada uma lesão acromioclavicular com necessidade de intervenção cirúrgica. Porém, por opção do jogador, isso não vai acontecer e ele vai buscar um tratamento conservador para continuar jogando. Enfim, na ocasião, Samuel estava entre os titulares para suprir a ausência de Guga, que é o titular da posição, e estava cumprindo suspensão. Ao ser substituído, Júlio Fidelis assumiu a responsabilidade e a tendência é que o garoto, que é cria de Xerém, seja o substituto imediato enquanto Samuel Xavier se recupera. Valeu, Johnny.
5: Valeu, Yuri. Tá aí informações do Fluminense. A pergunta que eu faço para Lucas Borges, que deu um spoiler no início do nosso papo de craque.
2: Diga.
5: Quando eu perguntei se você tinha curtido a ideia do Fluminense ter efetivado o Marcão. E você me surpreendeu na resposta, por favor. E aí?
6: Vamos lá, eu te digo que não.
5: Você não acha uma boa?
6: Mas eu acho uma boa para o clube. Eu não sei se eu acho uma boa para ele.
5: Faz.
6: E eu vou te dizer o porquê. O Marcão nunca quis ser treinador do Fluminense.
5: Sempre deixou isso claro.
6: Sempre deixou isso claro. Ele nem se veste como treinador. Já percebeu isso? Ele Sim. se veste como um auxiliar. Auxiliar,
5: sempre a roupa do clube.
6: Exatamente.
5: Ali.
6: Então, assim, e aí eu acho que vai cair. Eu vou repetir o argumento que eu dei naquela hora pro Tiquinho Soares. Se acontecer do Fluminense não fazer uma boa temporada daqui pro final do ano.
5: Mas já não tá bom o que ele tá fazendo? Tipo, classificar pra próxima fase de Liberta e vencer um Palmeiras?
6: Isso, e entregar pra um próximo treinador. Não.
5: Mas dá tempo pro novo treinador chegar aqui no meio da correria?
6: Dá.
5: Não tem, tá faltando pouco tempo pra acabar o ano?
6: Não, tem 3 meses e meio, cara. Traz um treinador que consegue arrumar casa rapidamente ali.
5: Vamos botar um tricolor assumido nesse papo? Magno, e aí? Quero saber a tua opinião de verdade, tô curioso. Gostou da efetivação?
9: Cara, eu gostei porque, pro momento turbulento que o Fluminense estava vivendo, ele foi o mais capaz e mostrou isso com resultados. É, eu entendo essa argumentação de que o Marcão não quer ser treinador, e de fato, ele próprio, não sei se ele já verbalizou isso, mas a gente...
5: Verbalizou numa coletiva, ano passado, há 2 anos, na verdade.
9: É, mas de qualquer forma, era uma informação que o meio já tinha, né? Tanto a mídia em si... Porque, inclusive, acho que o próprio Roger Flores já trouxe isso numa conversa que ele teve com o Marcão, né? Eles jogaram juntos durante muito tempo. É, eu entendo essa argumentação, mas eu acho que é uma situação que é difícil até da gente ver no futebol brasileiro a relação que o Marcão tem com o Fluminense, né? Você tem um profissional que tem uma relação tão longeva com um clube quanto o Marcão tem com o Fluminense, como eu falei no início do programa, tanto como jogador e agora sendo auxiliar permanente e então treinador. Mas eu acho que dentro do que o mercado apresenta e das necessidades que o Fluminense tem para essa temporada, foi a melhor escolha. E eu acho que o futuro tem que ser visto quando ele acontecer. Acho que no final do ano a diretoria vai se reunir e vai entender o que é melhor tanto para o Marcão quanto pro clube. Mas eu acho que a escolha foi acertada, a torcida tá satisfeita, tá fechada com ele.

0: escolheu a melhor opção dentro do que poderia. Acho que o Marcão, pelo menos até o final do ano, tem como, se não entregar os resultados que a torcida espera, que é um título, pelo menos não repetir o que vinha sendo feito pelo Zubeldía, e eu acho que poderia ser algo que poderia ser repetido por um treinador que não tem o conhecimento do elenco e do clube como o Marcão tem.
1: Boa, Magno, é isso, bom debate de Marcão, efetivação. Você pode continuar mandando sua mensagem no chat aqui da TMC, que a gente vai lendo os comentários da galera. Chegou o momento em que vamos para o nosso Entra e Sai aqui no Papo de Craque, segunda edição.
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1: Eu não combinei, mas eu vou começar com o mandante, o dono da casa, o Botafogo de futebol e regatas, o Botafogo que tá aqui, ó, em campo, nesse momento, fazendo aquecimento. Brandão, traz a boa desse Entra e Sai.
3: Johnny, essa música mexe comigo, cara. Essa música do Entra e Sai.
1: Traz memórias?
3: Não, ela mexe, tá? Sabe, com o meu...
1: Com quem? Com o seu quê?
3: Com todos os meus poros.
1: Poros?
3: É.
1: Aham. Uhum.
3: Entendeu?
1: Perfeito.
3: Vamos lá falar então do Botafogo, trazendo uma informação aqui do canal do Manel. Nosso querido Manel trouxe essa informação, inclusive uma entrevista que ele deu ao Charla. Um abraço pro Manel, um abraço pro Cantarelli. O Manel colocou um áudio do presidente João Paulo Magalhães falando sobre Álvaro Montoro, dizendo com todas as letras: Álvaro Montoro não vai ser vendido. Nós não vamos vender o Montoro. Ele citou o nome do Bahia. Informação que surgiu aí de que o Bahia teria feito talvez uma sondagem de 20 milhões de dólares pelo Montoro, e o João Paulo Magalhães falou com todas as letras: Montoro não sai nem por 50 milhões de dólares. Ele não sai do Botafogo. Palavras do presidente do Botafogo.
1: Boa, recado dado por Rodrigo Brandão, que daqui a pouco vai pegar um friozinho gostoso lá embaixo. Hora de saber do Entra e Sai do Vasco da Gama com ele, Joel Silva.
4: Entrando para informar que o Vasco deve contar com o meia Rojas. O jogador está em recuperação de um edema na coxa direita que o tirou das últimas duas partidas contra Palmeiras e Olímpia pela Copa Sul-Americana. No entanto, o Jair segue em recuperação de uma lesão no adutor da coxa direita, vai precisar de mais tempo, assim como o atacante Brenner, que se recupera de uma lesão ligamentar no pé esquerdo.
1: Boa, Jair, que é tão importante pro time do Vasco da Gama, né, cara? É um equilíbrio, faltou. Que saudade dele nesse jogo contra o Vasco. Teve uns gols ali que, se fosse o Jair, sei não, hein? Aquelas vaciladas do Tietchan na entrada da cabeça da área, hein, Brandão?
3: Com certeza.
1: Fez falta.
3: Falta de sorte absurda, né, desse cara. Melhores aí, tomara que ele volte logo.
1: Verdade, bom jogador, saudade do Jair. Léo Pinheiro, traz as boas do Flamengo nesse Entra e Sai.
5: Vamos lá, Johnny, rapidinho. No final de semana, o Samuel Lino deu uma declaração que a gente ouviu hoje cedo no primeiro tempo do Papo de Craque sobre desgaste físico e emocional do elenco rubro-negro após essa maratona de partidas, até de alto nível de exigência, nos dois sentidos, contra o Cruzeiro. Pois bem, depois dessa sequência, dois dias de folga para o elenco rubro-negro, ontem e hoje. Por isso, a reapresentação acontecerá somente amanhã, 16h, no CT Jorge Elau, Oninho do Urubu. Com a eliminação precoce na Copa do Brasil, semana livre para Leonardo Jardim trabalhar a equipe rubro-negra após esses dois dias de folga para o grupo flamenguista. Johnny?
1: Boa, Léo, vamos ver o que vai vir de Flamengo numa semana cheia. Muito tempo o Flamengo não tem semana cheia com todo o elenco à disposição para conseguir performar bem nas próximas competições no Brasileirão e na Copa Libertadores da América. A hora de Yuri Duque trazendo as boas do Fluminense no Entra e Sai.
6: Johnny, entro para trazer uma curiosidade positiva para o torcedor. O Fluminense é o melhor mandante do Brasileirão até aqui. O tricolor soma 30 de 39 pontos possíveis em casa. São 13 jogos, 9 vitórias, 3 empates e apenas uma derrota nesse período. Fui!
1: Oi, Yuri! Com esse retrospecto e com o Marcão efetivados, sei lá, eu acho que deu match legal. O Fluminense vai buscar coisas grandes nesse final de temporada. Eu tô achando que o Fluminense vai beliscar final de Libertadores, hein, Magno? Tô com esse presságio. Magno, meu parceiro, estamos chegando na reta final desse Papo de Craque, segunda edição. Podemos sonhar com conclusão na final da Liberta?
0: Ah, por que não, né? Acho que a própria chave...

0: Libertadores, né? Por mais que tenha aí o Palmeiras numa eventual semifinal, mas o Fluminense já venceu o Palmeiras no Maracanã, então eu acho que essa recordação para esse hipotético duelo pode ser algo a animar o time.
1: Obrigado, Magno, a gente se vê aí durante a semana em mais papos de craque.
0: Valeu!
1: Tamo juntasso, Rodrigo Brandão daqui a pouco descendo pro campo, vou passar a bola, tá terminando esse papo de craque segunda edição e vem aí o Esquenta TMC com ele, Lucas Borges, a gente perguntando quem vai narrar esse jogaço entre Botafogo e Atlético Paranaense, aqui direto Nilton Santos, Lucas Borges, e o Esquenta vai começar já já, depois desse break, a gente volta em definitivo aqui do estádio Nilton Santos, até amanhã, ou melhor, até daqui a pouquinho, eu estarei aqui nos comentários desse jogo de Botafogo e Atlético Paranaense. Esse foi mais um Papo de Craque aqui na TMC. Obrigado pela audiência no YouTube, em Brasília, no Rio de Janeiro, todo mundo que mandou mensagem no WhatsApp. Até amanhã no Papo de Craque, segunda edição. Tchau.
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Olá, muito boa tarde para você que acompanha Transamérica, agora TMC, aqui no Distrito Federal. Agora são 19 horas e 30 minutos. Fale para mim como é que tá a sua região, aonde você está. Pode mandar o áudio, falar também como que está a região aí, se está chovendo, se não está chovendo. A gente ficou sabendo que algumas partes aqui do Distrito Federal estariam chovendo nesse momento, inclusive próximo aqui do plano piloto, né, da rodoviária do plano piloto. Então fale aqui pra gente através aí de um áudio até de 30 segundos falando como que está aí a sua região. E olha, vamos falar de trânsito, continuar falando de trânsito aqui. É que nesse momento ali na rodoviária do plano piloto, aqui no eixo monumental, né, a velocidade média é de 35 km por hora, somente naquele trecho ali que fica a rodoviária do plano piloto. Outro trecho que está com trânsito intenso é na W3 Norte, próximo ali, né, o eixo monumental, está com velocidade média de 18 km por hora, quem vai sentido a W3 Sul. Então, se você está passando pela W3 Norte e vai sentido a W3 Sul, fique atento aí que está com quilometragem a 18 km por hora neste momento. Vamos para os outros trechos aqui. Inclusive, a gente havia dito ali que na Elmo Cerejo estava com um trânsito intenso. Nesse momento, o trânsito já foi normalizado. Não está com esse trânsito intenso, mas quem entra ali pela EPTG, né, para Águas Claras, ali na Avenida Castanheiras, bem na entrada, está com um trânsito intenso para você que vai entrar, né, em Águas Claras. A velocidade média é de 9 km por hora na Avenida Castanheira. Então, ficar atento aí a esta região. Já lá embaixo, que fica próximo à EPVP, né, a DF-070, que liga também a EPTG, a velocidade média está a 22 km por hora nesse trânsito moderado que fica em Águas Claras, viu? Outro trecho que está bem congestionado, né, um trânsito intenso, é na Avenida Parque Águas Claras, em frente ao Parque de Águas Claras, com velocidade média de 7 km por hora. Isso tudo é em Águas Claras. Você que vai sentido Águas Claras, ficar atento aí, porque a região está bem intensa nesse momento. Já a estrutural, bem na entrada da estrutural sentido Ceilândia, está com trânsito leve, velocidade de 53 km por hora. Já a EPTG, desde a nova CAP até próximo a Vicente Pires, está com trânsito moderado. Lembrando que a velocidade média ali, nesse trecho, né, até próximo de Vicente Pires, desde a entrada da nova CAP ali, está a 31 km por hora. Então, um trânsito moderado nesse local. Voltamos com Rede Nacional.

0: Muito boa noite pra você, sintonizado aqui na TMC. Hoje tem jogo do Botafogo Glorioso. Vem ao gramado do Nilton Santos nessa noite de segunda-feira. É um prazer estar conectado com você, dia 24 de agosto de 2026. Agora, pelo horário de Brasília, 19h34, daqui a 26 minutinhos. 26 minutinhos, a bola vai estar rolando no gramado do Nilton Santos para Botafogo e Atlético Paranaense, jogo válido pela 24ª rodada 24 do Campeonato Brasileiro de 2026. Uma noite chuvosa, nesse momento a chuva deu até uma trégua aqui no Rio de Janeiro, mas ainda tem a tendência de cair, de dar uma forçadinha. Por enquanto parou, né? Tava chovendo bastante, até uma chuva, aquela chuva fina, chata, que muda com o vento, que vem parar no seu rosto, aquela que incomoda. Mas por enquanto deu uma paradinha. Gramado do Nilton Santos está em condições razoáveis, daqui a pouquinho a bola vai estar rolando. Nesse momento, jogadores tanto de Botafogo quanto de Atlético Paranaense estão no processo de aquecimento, deixando aquela musculatura solta para daqui a pouquinho a bola estar rolando oficialmente para Botafogo e Atlético Paranaense. É um prazer estar sintonizado com você aqui na TMC, você que está com a gente no rádio, você motorista de aplicativo, você taxista, você porteiro, todo mundo está conectado com a gente, além da galera que tá aqui com a gente também no nosso canal do YouTube. Muito boa noite para você que tá chegando agora. Chama todo mundo que você conhece para sintonizar com a gente aqui na TMC. Óbvio que a gente vai dar também uma passadinha nos outros jogos, porque a rodada número 24 do Brasileirão, ela tá sendo encerrada hoje com Botafogo e Atlético Paranaense, mas já teve muitas emoções. Começou no sábado com a vitória do Fluminense sobre o Remo de virada no Maracanã por 2-1. Gols do Hulk e do Kevin Serna. Já fez o gol do Remo abrindo o placar. Ele pôs o Hulk, empatou e o Serna virou o jogo para o tricolor. Depois o Internacional empatou em 0-0 com o Atlético Mineiro no Beira-Rio. O Cruzeiro virou sobre o Flamengo por 2-1 no Mineirão. Gols do Arroio e do Matheus Pereira. O Pedro tinha marcado o gol do Flamengo inicialmente. E aí no domingo, Vitória e Bahia, o Bavi no Barradão deu Bahia 2-0, triunfo do Bahia, uns gols do Alejo Vélez e do Jean Lucas, um jogo cheio de polêmica, com briga de camisa, enfim, um bavizaço inclusive também no Barradão. No Cícero de Souza, o Bragantino venceu o Grêmio por 1-0, gol do Gustavo Marques já no finalzinho também da partida. No Nubank Park, o Palmeiras venceu, goleou o Vasco inclusive por 4-1, gol do Flaco Lopes duas vezes, do Vitor Roque e do Maurício Colídio marcou o gol da equipe do Vasco, gol dos descontos. A Chapecoense venceu o São Paulo. O São Paulo tá numa draga, meus amigos. 1-0 pra Chape na Arena Condá, gol do Bruno Pacheco. O Santos empatou em 1-1 com o Mirassol na Vila. Gol do Barreal pro Santos e do Carlos Eduardo para o Mirassol. Corinthians perdeu pro Coritiba por 2-1 no Couto. Pedro Rocha e Paulo Roberto fizeram os gols do Coxa e o Ranieri descontou no finalzinho para a equipe do Timão. Rodada 24 entregue para você e a gente tá aqui pro fechamento dessa rodada, Botafogo e Atlético Paranaense. Nesse momento, enquanto os jogadores estão finalizando inclusive o processo de aquecimento, tá tendo aqui também uma ativação dos sócios torcedores, dos jovens mirins torcedores do Botafogo, a escalação também está sendo anunciada, inclusive com novidades. Já o nosso Rodrigo Brandão, quando tiver posicionado, vai trazer pra gente, fez aqui com a gente também, direto da cabine, se proteger um pouquinho, um tempinho do friozinho também que tá fazendo aqui no Rio de Janeiro, e aí já tá se reposicionando para cobrir da melhor visão possível esse duelo entre Botafogo e Atlético Paranaense. Quando tiver posicionado, vai avisar pra gente, a gente traz ele, mas já adianto pra galera, viu, escalação do Botafogo com novidades, com surpresas, inclusive com muitos desfalques também, inclusive desfalques de última hora, como o do Danilo, volante Danilo Santos, claro, teve a contratação agora do Danilo Pereira, chegando por empréstimo do Rangers da Escócia, mas o Danilo Santos, o volante da equipe do Botafogo, é um desfalque inclusive pesadíssimo. Tudo bem, não tava tão bem assim, a fase não tava tão boa, desde a paralisação para a Copa do Mundo, tinha 10 gols e 3 assistências antes da Copa, depois que voltou da paralisação, ainda não marcou e ainda não deu assistência com a camisa do Botafogo. Deixou o gramado do Nilton Santos vaiadíssimo, inclusive, diante do Cienciano. Poderia ser uma noite de redenção pro volante do Botafogo, não será, porque ele é desfalque na partida de hoje. E aí, o Rodrigo Belão, que é do sub-20, mas tá nessa parte interina aí, dizem que vai ser, inclusive, efetivado. Não acredito muito nisso, para ser sincero, mas é uma possibilidade, obviamente, que a diretoria do Botafogo está considerando. Tomou as suas decisões, já já o nosso Rodrigo Brenão traz pra gente tudo o que o Rodrigo Belão decidiu para a escalação inicial do Botafogo nessa noite de segunda-feira diante do Atlético Paranaense, que também tem muitos desfalques, inclusive o Dair Real manteve problemas, não teve nenhum lateral à disposição praticamente, tendo que improvisar um monte de jogador. Já que a gente tá falando de informação, vamos com ele! Rodrigo Brenão, meu querido, muito boa noite para você mais uma vez, estivemos juntos, obviamente, no Papo de Craque, mas quero saber de você, a galera que tá sintonizada com a gente na TMC quer saber de você, o que que o Belão inventou, meu querido, para poder suprir esses desfalques. Boa noite!
1: Boa noite mais uma vez, meu parceiro Lucas Borges, um abraço pro Johnny, toda a rapaziada sintonizada aqui na TMC em mais uma jornada esportiva, fechando essa 24ª rodada, Botafogo e Atlético Paranaense. O que que o Belão inventou? Na verdade, cara, coitado do Belão, né? Vamos lá, o cara tá tendo que se virar com o que tem. Ele que já não iria contar com o Arlesson e com o Arthur Cabral, o Arlesson se recuperando de um corte no queixo e Arthur Cabral suspenso, ganhou mais três problemas. Na verdade, vamos dizer, um problema, né? Que é o Danilo, os outros dois são reservas, né? A gente não vai nem colocar como problema. Danilo Santos, Danilo Baiano, como dizem, né? Ele sofreu com dores musculares, tá fora dessa partida também. Esse anúncio surgiu há poucas horas antes do time chegar aqui ao estádio Nilton Santos, através da assessoria do clube. Além dele, os zagueiros Anthony e o Lucas Monzon. Jogadores que são reservas, né? Pouco jogaram com o time titular do Botafogo, mas são zagueiros, né? E como são dois, Botafogo fica sem uma reposição no banco de reservas, né? Se tiver algum problema com o Ferrarese ou com o Justino, vai ter que improvisar o Marçal. Momento em que os jogadores deixam o gramado, acabou o trabalho de aquecimento, jogadores sendo aplaudidos aqui pelos torcedores, público reduzidíssimo, hein, Lucas? Você tá vendo daí da cabine.
0: Pois é.
1: Aqui no setor oeste inferior, pouquíssimos torcedores, a gente tá acostumado a ver aqui a galera recepcionar os jogadores que descem pro vestiário com faixas, sim, os poucos torcedores que estão aqui, alguns com faixas. Setor leste, que é o setor que normalmente recebe mais torcedores, muito vazio também. Eu tô achando que o Magno vai bater esse bolão aí de 7 mil que ele apostou. Eu apostei um pouquinho mais, 8 mil. Cara, muito fraco. Era de se esperar, né? Pelo momento que o Botafogo vive. Mas é isso. Botafogo escalado pelo técnico Belão. Confirmado já com Gabriel Batista, estreando como titular na meta do Alvinegro. Vitinho, Ferrarese, Justino, Alex Telles, Alan, Edenilson, Medina, Montoro, Cauã Toledo e Danilo Pereira. Lucas.
0: Valeu, Brandão, meu querido, tamo junto. É, tá aí a escalação do Botafogo pro jogo de hoje, já já o nosso João Lindy,
1: então,
0: nosso
1: Johnny, a chover.
0: Vai trazer a análise pra gente. Puxa, aquela chuva chata, né, Brandão? Tá te incomodando aí, né, irmão?
1: Não, eu tô acostumado, irmão, relaxa.
0: Ah, é mesmo, né? Mas é, a chuvinha fina. Sabe o que eu falei que ela tinha parado? Ela tá voltando já, aquela chuva que venta aí, vem na sua cara, aquela incômoda mesmo. Mas daqui a pouquinho, tomara que pare, tomara que o jogo tenha continuidade aí, que a gente possa ter uma noite de protagonismo dos atletas e não do mau tempo, não também da arbitragem brasileira, que sempre traz muitos problemas, às vezes. Enfim, que não seja assim hoje, que seja de um grande jogo, que seja de uma grande partida. A galera tá aqui com a gente no nosso chat. Eu já chamo você pra deixar a sua mensagem. 21 99 557 1013. Vou repetir, 21 99 557 1013. Você deixa a sua mensagem, deixa o seu áudio lá pra gente trazer aqui ao vivasso, deixa a sua opinião, manda sua pergunta, seu recado pra quem você quiser também, pra gente trazer aqui ao vivasso na nossa transmissão. Beleza? Galera aqui com a gente também no chat do YouTube, a Franciele Santos. Ah, tá cheio de torcedor do Atlético Paranaense por aqui, viu? A galera tá aqui, ó. O Diego Fernando tá aqui com a gente, Nilson Rosa pra cima deles, Furacão.
1: Sejam bem-vindos, mas vão perder hoje, tá?
0: Tem isso, né, Brandão?
1: É isso, sejam bem-vindos, fiquem à vontade, a casa é de vocês, mas vão perder hoje.
0: É, e assim, já adiantando, né, a gente aqui é Rio de Janeiro. Ou seja, não estranhe também se a transmissão for um pouquinho pró-Botafogo. Aqui a gente aqui é Rio de Janeiro, meus amigos, beleza? A gente tá direto aqui do Newton Santos, mas sejam bem-vindos aqui, a casa é sua também, nosso querido ouvinte. Tô vendo daqui de cima já, o nosso Brunão já tá colocando a capa de chuva, né? Porque ela tá aumentando.
1: O homem prevenido é outra coisa, né, irmão?
0: Tá sempre de capa, né, Brunão?
1: Ah, tá de brincadeira você, irmão. Sempre prevenido.
0: Perfeito, moleque, é isso aí. Ó, João Lídio, então, meu querido, muito boa noite pra você também, tá aqui do meu ladinho, tá anotando as escalações de Botafogo e Atlético Paranaense. Cara, como o Brandão trouxe, né, o Botafogo com muitos problemas, com muitos desfalques, o Atlético Paranaense também. Acho até que isso traz um pouquinho mais de equilíbrio pra partida. Mas faz falta o Danilo Santos, faz falta o Arthur Cabral, o Belão teve algumas alternativas, teve que se virar com o que tinha. Tá satisfeito com a escalação, Johnny? Muito boa noite, meu querido.
1: Boa noite, Lucas Borges, Rodrigo Brandão, toda a nossa audiência qualificadíssima da TMC, você torcedor botafoguense que certamente tá ouvindo a gente na TMC, porque se não tá ouvindo, era pra estar aqui no estádio. Se não tá aqui no estádio, como a gente tá vendo que não está, que o público tá bem baixo, é porque está ouvindo na TMC. Olha, uma escalação que pela ausência do Danilo eu sinto muito, né? É um jogador que eu sei que o relacionamento tá um pouquinho desgastado. Vi de o último jogo contra o Cienciano aqui nesse mesmo estádio pela Copa Sul-Americana, mas que é um jogador de muita qualidade nesse meio de campo. A torcida só tá na bronca com ele porque sabe que é dele que pode esperar mais nesse time do Botafogo. E ele vai fazer muita falta. Hoje o torcedor que veio ao estádio Newton Santos e quem estiver acompanhando a TMC na sua brilhante voz e também nos detalhes e informações de Rodrigo Brandão, vão notar o quanto o Botafogo sente falta do Danilo. É aquela história. Você reclama, reclama, mas quando não tem, você sente falta. É o que vai acontecer hoje com o Danilo aqui no estádio Newton Santos. Em relação à escalação, eu estou muito curioso para ver o posicionamento tático do Montoro. Se ele vai jogar por dentro ou se ele vai jogar aberto pela esquerda, descendo e cortando para dentro. Por que que eu falo isso? Porque do outro lado, o Odair, ele tem uma ausência, ou melhor, mais de uma ausência em relação a laterais. Ele não conta com quatro jogadores de ofício nas laterais. Isso faz com que ele até aposte com mais veemência no esquema de três zagueiros, porque é o que ele pode fazer com as opções que ele tem diante de suspensão, lesão. Ele não tem os laterais. Por isso, eu acho que o Botafogo deveria, no jogo de hoje, antes da bola rolar, eu tô cantando essa pedra. Vamos ver se ela se confirma no jogo.
0: Já deixa virar a corte aí, né?
1: Eu acho que o Botafogo deveria apostar nos extremos, no lado de campo, já que o time do Atlético não terá seus principais jogadores de laterais. Vai ter que jogar forçadamente, como às vezes joga mesmo com o Odair, com o três zagueiro, mas sem alas. O Odair gosta de variar muito as formações de três zagueiros, quatro, linha com quatro defensores. A questão é, tá vulnerável o sistema pelo lado de campo. Por isso eu gostaria de ver o Montoro caindo um pouco mais pelos lados de campo. Eu desconstruiria o esquema de quatro jogadores no meio. Mas o Belão não quis, foi um pouco mais conservador nessa primeira análise de escalação que ele vem a campo. Ele poderia ter soltado um pouquinho mais o time num 4-3-3, poderia, com o Montoro fazendo esse terceiro homem, ainda mais que ele não tem o Danilo. Mas vamos ver se vai funcionar o esquema com 4 no meio de campo. Acho que tinha que ter aproveitado um pouquinho mais o lado. Tomara que aproveite mesmo com 4 jogadores no meio de campo.
0: É, tá aí a análise do nosso João Lídio, então, sobre a escalação do Rodrigo Belão, um treinador aí de 39 anos, com passagem, inclusive, pela base do Atlético Paranaense, além de outras também, pelo Brasil, campeão carioca sub-20 em 2025 pelo Botafogo e que comandou também o Botafogo depois da saída do Martin Anselmi e antes da chegada do Franklin Carvalho. Foram 3 jogos. Esteve, inclusive, à frente do Botafogo na derrota por 4-1 diante do Atlético Paranaense, que não vai se repetir hoje porque vai dar Botafogo. E aí depois também venceu diante do Mirassol por 3-2 e venceu o Vasco no Clássico por 2-1. Botafogo, que é 11º colocado no Campeonato Brasileiro de 2026, são 30 pontos em 22 jogos, 8 vitórias, 6 empates e 8 derrotas, 35 gols marcados, 34 gols sofridos. Vem de vitória por 1-0 sobre o Cienciano, que não adiantou muito, né, diante da derrota por 6-1 na ida diante do Cienciano, acabou caindo na Sul-Americana no agregado. No pós-copa são 3 vitórias, 2 empates e 2 derrotas. No Brasileirão, venceu o Santos por 2-1, empatou em 0-0 com vitória, 1-0 diante do Cruzeiro, 1-1 diante do Fluminense e a derrota por 1-0 para a equipe do Vitória. Não perde em casa, João Lidington, há 3 meses e meio. A última derrota do Botafogo aqui no Nilton Santos. Ela aconteceu no dia 2 de maio por 2-1 diante do Remo. A gente já ouve ao fundo aqui a festa, os jogos de luzes, da festa pirotécnica do pré-jogo do Botafogo.
1: Diferente.
0: Você é a favor disso, né?
1: Eu gosto.
0: Você é meio state, né?
1: É que eu acho que assim, vazio assim não fica tão maneiro, né?
2: Porque exatamente,
1: não tem interação com o público. Então eu acho, Brandão, que podia pelo menos baixar um pouquinho o som e ser um pouco mais breve. Quando tiver vazio o estádio, faz rapidinho. Sacou? Eu sei que é uma marca, que é um conceito do Botafogo. Com o estádio cheio é muito mais maneiro.
0: Pois é, mas infelizmente, vamos ver quem é que vai ganhar o nosso bolão aqui. Por enquanto tá bem vazio, deve se manter assim as arquibancadas do Nilton Santos. A última derrota do Botafogo em casa aconteceu no dia 2 de maio pro Remo por 2-1 pelo Brasileirão. João, assim, hoje tá muito vazio, mas jogar aqui, jogar com esse gramado, muitas vezes ele faz diferença pro Botafogo também, né?
1: Faz, mas o adversário conhece esse gramado também.
0: Esse é o ponto que eu ia trazer.
1: Que é o Atlético Paranaense. Contra alguns times, isso pode ser sim uma arma. Contra o Atlético Paranaense, não é. O Atlético também está acostumado a jogar com essa bola um pouquinho mais rápida do gramado sintético. E hoje está molhado ainda por cima, né? Tá chovendo, tá. O pior do que chovendo, tá aquele sereninho, cara. Que aí deixa aquela camadinha de água que fica ainda mais deslizante, podemos dizer assim, o gramado sintético. O cenário não é o dos mais adequados, sabe? Pro Botafogo pegar um Atlético, porque é um Atlético terceiro lugar do campeonato, cara. Não é um Atlético que tá brigando ali no meio, pelo contrário, é o Botafogo que tá brigando no meio da tabela. É o Botafogo que vive uma instabilidade. E é engraçado, né? Se a gente for pensar que esse Atlético até pouco tempo tava jogando a Série B e o Botafogo vinha de título de Libertadores, é difícil imaginar que a gente estaria no dia de hoje, no dia 24 de agosto de 2026, com um cenário tão diferente, cara. O Botafogo tão oscilante. A grande verdade é que o Botafogo olha pra frente e não tem segurança do que vai acontecer. Porque nenhuma efetivação do Belão a gente pode cravar aqui, mesmo se vencer hoje o Atlético. Eu acho que a diretoria, achismo mesmo, tá? Que a diretoria do Botafogo não vai fazer agora o movimento de efetivação do Belão. Vai deixar a corda um pouquinho mais se esticando para tomar essa decisão. Talvez o Brandão até tenha uma visão, ele que acompanha diariamente o Botafogo, tem uma visão até melhor do que a minha. Mas acho que o Belão não será tão rápido como foi o Marcão, por exemplo, no Fluminense. A gente falou muito bem aqui no Papo de Craque segunda edição. É diferente, são contextos diferentes. O Marcão já conhece esse grupo há muito tempo, jogou no clube, já fez essa função 10 vezes. O Belão é só a segunda que ele vem aqui como interino. Então eu acho que é um cenário de olhar pra frente e ainda não saber o que vai acontecer. Mas vamos devagarzinho, jogo por jogo. Hoje o Botafogo tem um grande teste aqui no estádio Nilton Santos, que é pegar esse bom time, arrumado time do Atlético Paranaense e vencer, fazendo valer essa escrita que você disse de muito tempo, não perder diante do seu torcedor e seus domínios.
0: É, o Atlético Paranaense terceiro colocado no Campeonato Brasileiro de 2026, 41 pontos em 23 jogos, são 12 vitórias, 5 empates, 6 derrotas, 31 gols marcados, 20 gols sofridos, tem a melhor defesa ao lado do Palmeiras, que é líder da competição, vende empate diante do Red Bull Bragantino por 1-1 em casa no dia 15 de agosto. Não perde também no Campeonato Brasileiro desde o dia 10 de maio, quando perdeu pro Vasco por 1-0 em São Januário. Pro torcedor do Botafogo se agarrar talvez em alguma coisa, se agarrar em algum dado, a última vitória do Atlético Paranaense aconteceu no Brasileirão de 2020, jogo válido pelo Brasileirão de 2020, só que disputado em janeiro de 2021 por 2-0, a vitória do Atlético Paranaense desde então não venceu mais aqui no Nilton Santos, e claro, que seja assim. Agora, Brandão, duas perguntas para você. Primeiro, sobre essa situação do Belão, o que que você acha que vai acontecer? E segundo, uma pergunta do Joel aqui no nosso chat, não nosso Joel Silva Brilhante, nosso Joel Velozes e Furiosos. Brandão, a sua capa aí está larguinha ou apertada, meu amigo?
1: Irmão, a minha capa tá apertada. Tá apertada. É porque quem comprou essa capa para mim foi minha esposa, né? Ela errou assim em muito o meu número. Mas assim, pelo menos para proteger o equipamento, tá dando para proteger, irmão.
3: Tamanho P, ou Brandão, seria?
1: Cara, eu acho que é um P pra M, é, eu acho. É porque eu também. Eu tô com a minha mochilinha aqui, que atrapalha, né?
2: Sim.
1: Eu sempre levo minha mochilinha aqui pra guardar as minhas coisas. E aí eu coloco a capa em cima dela e ela não consegue fechar. Mas mesmo sem a mochila, já não fecharia, tá? A minha esposa agora dá uma vacilada feia. E assim, irmão, eu tenho que usar, né? Já que ela comprou, eu tenho que usar e agradecê-la com muito carinho, porque eu a amo.
2: Todo mundo sabe que o Brandão é tamanho G, certo?
1: Sim.
0: Certo?
1: Tamanho G.
0: Você quer continuar?
2: Não. Eu tô só.
1: Todo mundo sabe, isso que eu achei
0: estranho. É, pois é.
2: Não, eu já reparei.
0: Perfeito.
1: Ah, entendeu? Tá. É. Bom, sobre a outra pergunta. sobre o Belão. É uma informação, tá? O próprio presidente João Paulo Magalhães disse, é um período em que ele confia no Belão, é um treinador que tem a confiança dos jogadores, ele mesmo com o Franklin Carvalho no elenco, existia essa interação do Belão, mesmo treinando a equipe sub-20, jogadores da equipe profissional gostam muito do Belão, tem essa interação bacana. E o João Paulo Magalhães confia no Belão como técnico interino. Deixou bem claro, enquanto não chegar o técnico, o Belão vai seguir treinando. Não deu prazo, ele não tá com pressa, a verdade é essa, não vai contratar qualquer treinador, ele vai contratar o treinador certo, que se encaixe no perfil que o Botafogo procura para dirigir o time. Enquanto isso, o Belão será o técnico interino.
0: Que seja assim, meu querido, que seja assim, com uma noite de vitória para o Botafogo. Os protagonistas do espetáculo vêm ao gramado do Nilton Santos, Botafogo e Atlético Paranaense. Você já ouve ao fundo a famosa musiquinha do protocolo de abertura das partidas do Brasileirão. E a gente agora traz o nosso Rodrigo Brandão para chamar as escalações das duas equipes, como que vem a campo o Botafogo e Atlético Paranaense para essa noite de Brasileirão, noite de segunda, noite fria no Rio de Janeiro. Como que vem Botafogo e Atlético Paranaense, Rodrigo Brandão?
3: Botafogo, campeão.
1: Sem guerra não há glória. Botafogo de futebol e regatas, o mais tradicional, em busca da recuperação na temporada, em busca da vitória no Campeonato Brasileiro, vem a campo, escalado pelo técnico interino Rodrigo Belão, com 12, Gabriel Batista no gol, lateral direito 2, Vitinho, dupla de zaga 5, Ferrarese, 34, Justino, 13, o capitão Alex Telles, no meio de campo 25, Alan, 88, Edenilson, meia dúzia Medina e 10, Montoro, 59, Cauã Toledo e 9, Danilo Pereira. Para o banco de reservas, o Belão tem à disposição Rian Luca, Kleber Lucas, Matheus Ponte, Júnior Santos, Matheus Martins, Marçal, Santi Rodrigues, Kadir, Cadu, Huguinho, Lucas Vidalba e Domingos.
0: E por outro lado, a escalação do Atlético Paranaense, como que vem os visitantes, Brandão?
1: O clube Atlético Paranaense, escalado pelo técnico Odair Hellmann, vem a campo com 23, Santos, o capitão do time, 25, Dantas, 33, Aguirre, 4, Arthur Dias e 29, Benavides, 14, Luiz Gustavo, 16, o ex-botafoguense Jadson, 8, João Cruz, 7, Mendoza, 21, Leozinho e 9, Viveiros. Para o banco de reservas, o Odair tem à disposição Mikael para o gol, Léo, Teran, Gilberto dos Santos, Felipinho, Zapelli, Portilha, Dudu, Vargas, Rivaldo, Chiquete e Renan Peixoto.
0: Tá aí então a escalação do Atlético Paranaense. E por outro lado, a arbitragem, meu querido.
1: Tem a missão de comandar o espetáculo o árbitro André Luiz Schettino Policarpo Bento, de Minas Gerais. O assistente número 1 é o Leone Carvalho Rocha e o 2, Joverton Wesley de Souza Lima. O VAR fica a cargo de Pablo Ramon Gonçalves Pinheiro.
0: Maravilha. Maravilha, maravilha, Rodrigo Brandão trazendo aí o que de melhor acontecerá no jogo entre Botafogo e Atlético Paranaense. Os dois times já se dispondo no gramado. A gente chama você, 21 99 557 1013. Daqui a pouquinho a gente vai soltar a voz da galera aqui na TMC. Time já se colocando no gramado do Nilton Santos. João Lidton, como é que a gente pode projetar pelo menos o comecinho do jogo? É um Botafogo em cima, pressionando? É um Botafogo mais estudado? Como é que a gente pode ver isso?
2: É muito complicado te dar essa resposta, porque os parâmetros do Belão são poucos, né? A gente tem pouca ideia de como ele vai fazer produzir esse time do Botafogo, porque o outro jogo era um contexto completamente diferente. Contra o Cienciano, o Botafogo tinha que amassar do minuto 1 ao minuto 90, tinha que fazer 6 gols para poder conseguir passar, 5 para ir para os pênaltis. Então era uma configuração de jogo completamente diferente, que não serve de parâmetro. A tendência é de um jogo estudado, até pela atmosfera da partida, climazinho frio, os times se estudando, até porque o Belão sabe que do outro lado existe um time qualificadíssimo. Esse Atlético Paranaense é muito bem treinado pelo Odair Helm, aquele mesmo, torcedor do Fluminense lembra dele, cabelos grisalhos, nome de maionese.
0: Tá magrinho, né?
2: Tá magrinho, cara, e que é um bom técnico.
0: Acho. Calentou, tu acha?
2: Não sei, não posso opinar sobre, mas fato que ele consegue botar a canetada na assinatura do jeito da Irma de jogar.
0: Perfeito.
2: Nesse bom time do Atlético Paranaense. Por isso penso, óbvio, o Botafogo com um pouquinho mais de ações, o Atlético esperando um pouquinho mais, só que o Atlético não vai ficar aqui o tempo inteiro nas cordas, não. Vai propor jogo já nos minutos iniciais aqui no estádio Nilton Santos.
0: Joachim já se colocando em suas respectivas posições, o Botafogo vestido com seu uniforme principal, camisa listrada verticalmente preto e branco, short e meia preta. E aí o time das Paranaense vindo com um uniforme alternativo, praticamente todo em branco com detalhes vermelhos e pretos. O Botafogo, você que ouve a gente e mentaliza o jogo, o Botafogo ataca para o lado esquerdo da sua mente nesse momento, o Atlético Paranaense ataca para o lado direito da sua mentalização. O Atlético Paranaense já fez aquela última rodinha dos jogadores, aquele último incentivo entre si, Botafogo já disposto. Chegamos, 20 horas pelo horário de Brasília, estamos por conta do professor André Luiz Schettino. O Atlético Paranaense é quem vai dar a saída no gramado do Nilton Santos, e você vem com a gente aqui na TMC. Bola que vai rolar para esse grande confronto entre Botafogo e Atlético Paranaense, nesse momento sendo respeitado um minuto de silêncio, e logo depois, quando o professor apitar pela primeira vez na noite de hoje, a gente vai com bola rolando para você. Botafogo, Atlético Paranaense, jogo que vale a 24ª rodada do Campeonato Brasileiro de 2026. Nilton Santos muito vazio, numa noite fria, chuvosa, no Rio de Janeiro. Mas o Botafogo quer a vitória, quer entrar no top 10, na primeira página da tabela do Campeonato Brasileiro. O Atlético Paranaense quer encostar lá em cima, quer ficar mais pertinho do Flamengo, quer ficar mais pertinho também do Palmeiras. O professor, já observando o seu relógio, anda à frente, apita, rola a bola, começa o jogo na TMC. Não começou não, né? Teve jogador Atlético Paranaense invadindo o campo do Botafogo, então o professor mandou voltar. A gente vai chamar de novo o Transamérica TMC pra você, ó. O professor já tá revisando de novo o relógio, já tá reiniciando, resetando a contagem do confronto. Agora sim, apita, rola a bola, começa o jogo na TMC. Agora sim, tá valendo o Botafogo, Atlético Paranaense. Saída feita pelo Atlético, recuperação já feita pelo Botafogo, toca frente Montoro, já tentando acionar a velocidade do setor ofensivo, dá o tapa na frente, Cauã Toledo tentando jogar individual, chega por ali bem na cobertura, jogando essa bola pela linha de lado, o zagueiro Dantas, arremesso manual favorecendo a equipe do Botafogo pelo lado esquerdo ofensivo, já se aproximando o Alex Telles a 5 passos da bandeirinha de escanteio, ou seja, um possível latereio, se aproxima para construir com ele o Danilo, lateral já cobrado rapidamente, revolve de novo o Alex Telles, solta pelo meio, Montoro domina a bola, corre um pouquinho além da conta, consegue recuperar aqui pro Atlético Paranaense, dá tapa de meio, Leozinho, trava muito bem na primeira, trava muito bem na segunda, a equipe do Botafogo jogando junto por ali, pelo lado esquerdo o Cauã Toledo, e a bola se perde mais uma vez em lateral, só que agora favorecendo a equipe do Atlético Paranaense, já sem muita pressa, se aproxima o Benavides, camisa número 29, do CAP, 30 anos, 1,75m pro lateral argentino, já vai pra cobrança, joga lá na frente buscando o movimento do Viveiros, um dos artilheiros do campeonato, se fizer um gol hoje, empata com o Pedro no topo da artilharia do Campeonato Brasileiro de 2026. Lateral mais uma vez, depois do corte feito pela defesa do Botafogo. Vem arremesso manual, já cobrado, Benavides pelo meio com o Leozinho. Segura Benavides na intermediária, volta para o setor defensivo da equipe Atlético Paranaense. Olha ela, Dantas, chamando Aguirre para o jogo. Domina o camisa número 33, volta ela de novo, Dantas, agora para o lado direito, intermediária defensiva, vai trabalhando o cap, Jadson faz o lançamento à frente, buscando de novo o movimento do Benavides, ela corre demais e fica tranquila, oferecida para o Gabriel Batista, camisa número 12 da equipe do Botafogo. 21 99 55 7 101 3. Já, depois do primeiro recadinho, a gente vai trazer o áudio da galera aqui na TMC. Tá jogando de novo o Botafogo, Alex Telles lança, boa bola pelo corredor esquerdo, chamando a construção do Cauã. Ele segura, coloca no chão, encara a marcação do Dantas de novo, protege muito bem, o corpo volta, jogada reconstruindo pela equipe do Glorioso. Domina Alex Telles, agora o trabalho mais calmo da equipe do Botafogo, aproxima pra jogar, aproxima pra construir o Alan, solta pelo meio, aproxima também o Montoro e a bola recuada, volta ela, Justino lá do outro lado, agora com o Ferrarese pelo lado direito, pertinho da linha que divide o gramado. Domina, aparece pra jogar, aparece pra construir o Vitinho, boa bola pelo meio, solta muito bem o Danilo, abre jogada, inverte ela, Montoro, tentando a velocidade do Cauã Toledo, ela não chega, fica oferecida de novo pra defesa do Atlético Paranaense, lançamento à frente, Viveiros faz o pivô, boa bola de primeira, Leozinho segurou, tentou a devolução, Viveiros na frente, invadiu meia lua, invadiu a área, demorou pra bater, veio de ladrão muito bem o Ferrarese, mas o jogo já estava parado. Rodrigo Brandão,
1: tava parado porque tava em posição irregular o Viveiros, mas descida com perigo e com velocidade do Atlético Paranaense. Viveiros recebeu essa bola à frente do Ferrarese, que conseguiu tomar a frente, recuperar a bola, mas já não valia nada. Impedimento marcado, posse de bola pro Fogão, 0-0.
0: Botafogo fez bem ali, agora a linha de impedimento saltou um pouquinho, deixou o Viveiros à frente em condição ilegal. Está jogando de novo a equipe do Botafogo, dominando ainda no setor defensivo, pertinho da meia-lua, no campo defensivo ainda o Botafogo, dominando o Ferrarese. Ele segura, solta do outro lado, Justino aparece para construir, Alex Telles já dispara pelo corredor. Justino prefere voltar a reconstruir toda a jogada com Gabriel Batista. Atlético Paranaense também não salta tanto, jogando numa linha de 5 jogadores. O Mendoza ajudando muito pelo lado esquerdo de marcação, e naturalmente não sobe muito para fazer a pressão. A equipe do Atlético traz de novo o Botafogo. Cauã Toledo recua a jogada de novo com Justino, vai rodando o Botafogo, acelera pelo lado direito, agora dominando o Ferrarese, ainda no sistema defensivo, trabalhando o Botafogo. Bola recuada, chamando de novo para jogo o goleiro Gabriel Batista. Ele roda, vem construir o Alan, quase como um lateral esquerdo nesse momento, volta ela, recua, recomeça de novo com Gabriel Batista, agora o Atlético Paranaense vai saltando, Gabriel se vê obrigado a dar o quebra pra frente, Danilo faz a pisada muito bom, passa agora pro Alan, Alex Telles evita a saída, mantém o jogo, solta pelo meio com o Montoro, ultrapassa a linha que divide o gramado, lançamento à frente, um bolão na velocidade, Denilson olhou pra área, pé canhoto pro meio, domina e corta a defesa do Atlético Paranaense, bem posicionado no meio do caminho, apareceu o Arthur Dias pra jogar essa bola pra longe, Botafogo volta, domina Vitinho, já vai levando na frente, intermediária ofensiva pra ele, volta a jogada, trabalhando de novo Glorioso, bola recuada no círculo central, metade defensiva, Justino roda ela, chamando Alex Telles pro jogo pelo lado esquerdo, ele segura, leva a frente, vai rolando com a sola da chuteira, com a ponta do pé, bom tapa no meio de dois, soltou, Edenilson pisou, Alex Telles se esticou, mantém a posse, pé direito pro gol, a bola passa à direita, rasteirinha rente a trave do Santos, quase o Botafogo responde rapidinho, Rodrigo Brandão,
1: primeira boa descida do Botafogo, Alex Telles, ninguém chegou nele, ele foi levando, fez o passo pro Edenilson, recebeu na frente, o chute saiu com a perna ruim, com a perna direita, ainda assim levou muito perigo, saiu à direita do goleiro Santos, tiro de meta já cobrado, 0-0.
0: E vem de novo o Botafogo, jogo parado, teve toque de mão. 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Pelo horário de Brasília, 20:06 e chegou a hora de você se ligar no tempo e placar. 5 minutinhos de jogo, seguimos, Botafogo 0, Atlético Paranaense 0. 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
0: Vem de novo Botafogo, ataque, solta pelo meio, Montoro, boa bola, domina Cauã Toledo, empurrado, segue o jogo, arbitragem manda o jogo seguir, Montoro domina, intermediária, canhota pra ele, prefere inverter lá pro outro lado com muita liberdade, Vitinho, mata no peito, sai da marcação muito bem, invadiu a área, pode bater pro gol, essa daí subiu, além da conta, mas de novo, o Botafogo construindo, Rodrigo Brandão.
1: Construindo bem, dessa vez o Vitinho aparecendo aqui na ponta direita, a conclusão é que não foi boa, né? Quase me acertou. Eu tô um pouquinho mais afastado da meta. Eu tô me protegendo da chuva. Essa bola veio parar quase em mim. Quase caiu no fosso aqui, que fica no setor norte. 0-0 o placar.
0: Cuidado aí, meu amigo. Cuidado. Uma bolada no frio, relaxa, deixa aquela marquinha. Mas você...
1: Tô atento.
0: Perfeito. Tá protegido, sempre muito bem protegido. Sempre em cima do lance. Nosso Rodrigo Brandão. Está jogando de novo o Botafogo no setor defensivo, dominando Gabriel Batista. Ele domina lá dentro de sua grande área ainda. E o Botafogo tem muito campo para poder construir. Justino, pelo lado esquerdo, agora defensivo, pertinho da linha da grande área. Roda ela, chamando Ferrarese para construção. Domina o zagueirão, já acelera a jogada pelo lado direito. Vitinho volta mais ainda, chamando Ferrarese mais uma vez para jogada. Ele domina, vai levando na frente na passadinha de Formiguinha. Prefere inverter agora, chamando de novo Alex Telles para jogada. Passa pela linha que divide o gramado, pé canhoto, acelera o passe. Não passa, chegou bem por ali para tomar agora o Benavides. Tapa de meio, Luiz Gustavo tenta sair da marcação. Chega ali protegendo com ele o Cauã. E aí, ó, chegada, arbitragem. Para o jogo? E não parou o jogo não, né, Rodrigo? Deu a sequência, né?
1: Seguiu o lance, vida que segue.
0: Então vambora, vamos jogar então. O professor falou, eu não dei pro Botafogo aquele lance ali atrás em cima do Cauã Toledo, também não vou marcar aqui agora. Perfeito, pelo menos o critério o senhor André Luiz Chetino mostrou nesse momento. Sai de novo jogando o Botafogo, dominando o Ferrarese. Espera ali a aproximação do Alex Telles, espera a movimentação também do setor ofensivo. Ele prefere rodar, Justino, agora sim com o Alex Telles pelo meio. Camisa número 13 para ele, segura, passa ali, Davi Link, divide o gramado. Solta de lado, chamando o Montoro, sem muito espaço, recuando com o último homem, que é o Justino, na intermediária defensiva do Bota. Domina Justino, vai levando o pé direito à frente, ameaça fazer o lançamento. Tem que recuar, Atlético Paranaense bem postado nesse momento também no gramado, evitando ceder muito espaço ao Botafogo. Alex Telles observa a frente, solta pelo meio. Cauã, boa bola, domina para trás ali agora o Alan, veio de ladrão para tomar muito bem, no meio Jadson, roda ela, Luiz Gustavo chamando lá do outro lado da construção com João Cruz. Ele leva a frente, vai ceder uma jogada com a número 8 para ele, segura, Mendonça, saltando pela primeira vez o ataque, o atacante da equipe do Atlético Paranaense, jogando pelo lado esquerdo quase como um ala, dominando mais atrás de novo Jadson, solta boa bola pelo meio, Luiz Gustavo vem buscar João Cruz, inverte ela, agora sim com o Jadson, dentro do círculo central, metade ofensiva, dominando, acelerando jogada de novo, o ataque do Atlético Paranaense. Dantas, passe pelo meio, encontra ali o movimento, chega bem para tomar a defesa do Botafogo. João Lins, então, quase 10 minutinhos de um Botafogo que criou as melhores oportunidades até aqui, meu querido.
5: Sem dúvida, e uma coisa muito interessante que o Rodrigo Belão tá fazendo, no momento que o Atlético roubou a bola ali.
0: Já toma a frente por ali, muito bem, o Capilhãozinho, tapa de meio por ali, derrubado, Viveiros, a arbitragem manda o jogo seguir, Montoro tenta escapar, vem o Luiz Gustavo agora sim cometendo a falta, pode completar.
5: É interessante a gente ver o que o Belão tá fazendo, especialmente com o atacante Cauã Toledo, muito ligeiro, ele tá botando ele, que a gente chama de alargar o campo, ele tá botando o Cauã bem aberto, quase como um ponta aqui, pelo lado esquerdo de ataque do Botafogo. Ele, por exemplo, vai receber, tá dando opção para receber a bola aqui do Alex Telles. O que ele faz com isso? Alarga o campo e permite que os jogadores que vêm de trás possam penetrar na defesa do Atlético. A gente viu um lance perigoso, o Alex Telles fazendo pivô com o Edenilson, que é volante, pisando lá perto da área como se fosse um camisa 9. Ele alarga o campo com o Cauã e permite que haja um corredor pro Montoro, pro Edenilson poder descer por ali e confundir justamente um esquema de três zagueiros, que sempre tem um na sobra. Mas com esse jogador de meio de campo chegando, fica 3-3 sempre. Botafogo inteligente nessa tática do Belão, que pode funcionar sim.
0: Jadson pelo meio, dominando agora o Atlético Paranaense. Ele prefere fazer o recuo, dominando lá atrás como último homem, o Aguirre. Roda ela, vai trabalhando Arthur Dias, leva a frente com o pé canhoto, abre a jogada, Mendonça, vem buscar a construção lá pro lado esquerdo, volta ela de novo trabalhando, cap com Arthur Dias, ele vai rodar, tem do outro lado bem aberto, bem dando amplitude, o Dantas tem do outro lado também, o lançamento é agora sim pro Benavides. Ele chega, domina, coloca no chão, adiantou um pouquinho ainda, conta na hora da matada, vem com o Antônio pra tomar, domina o Botafogo de novo, gira Alan, clareia muito bem o espaço, Alex Telles olhou o corredor, não tinha ninguém por ali. E ó, o Belão aponta, tem que aparecer alguém ali, João Lígia.
5: E ele aponta pro Cauã, ele quer o Cauã espetadinho aqui, ó, alargando o campo, porque antes da bola rolar, a gente falou, tá com problemas nas laterais do time do Atlético, então vamos jogar pelo lado de campo, é o caminho pro Botafogo chegar no seu gol, e é com o Cauã por aqui.
0: Domina a Lan, tentou girar, acabou perdendo o Viveirozinho, invadiu a área, vem pra tomar de novo o Botafogo, ela sobra, João Cruz, defesaça do goleiro, sobra! Atlético Paranaense. João Cruz é o nome dele, camisa número 8, numa saída demorada do Botafogo, eu diria, demorou um pouquinho para encontrar os espaços, acabou vindo o desarme do Atlético Paranaense, ajudou ali o Viveiros a tomar, o Jadson pegou a sobra, finalizou, o João Cruz de cabeça colocou pro fundo da rede, depois da boa defesa, inclusive, do Gabriel Batista no primeiro lance, o gol tava aberto, o João Cruz cabeceou pro fundo da rede. João Cruz, balança, balança, e balança a rede no Nilton Santos, agora... Botafogo 0, Atlético Paranaense 1, Rodrigo Brandão.
1: Vacilada na defesa do Botafogo, né? A jogada toda trabalhada aqui pelo lado direito, o Atlético conseguiu tomar a bola, recebeu essa bola na frente o Jadson, um chute forte, como você bem disse, né? Ele fez uma boa defesa, o Gabriel Batista, mas na sobra tava lá o João Cruz de cabeça, só empurrou pra rede, abre o placar o Furacão, 1-0.
0: João Lins, então a demora da defesa do Botafogo para se livrar da bola, para tentar dar um chutão para frente que fosse, acabou custando caro, né?
6: Bateu cabeça justamente no setor esquerdo da sua defesa, ali com o Alex Telles, com o Justino. Gente, tá apertado, tá com dificuldade, zera a bola, pô. Não tem que ter vergonha nenhuma de fazer isso, não. Vergonha é tomar um gol por um erro tão bobo. O Botafogo era melhor no campo, já tinha chegado duas vezes, uma com uma jogada do Alex Telles com o Edenilson e depois... O chute do Vitinho era sim melhor no jogo. E todo mundo sabia que o Atlético queria explorar isso. Contra-ataque e pressão alta do Viveiros, que faz muito bem isso. Ele sabe fazer isso. E nem foi tanto uma pressão, não. Foi muito mais erro da defesa do Botafogo do que mérito nessa apertada. O Botafogo cochilou. Essa é que é a verdade. Parece que o Botafogo dormiu no lance e o Atlético Paranaense aproveitou a única oportunidade que teve num vacilo da defesa alvinegra.
0: 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Pelo horário de Brasília, 20 horas 14 minutos. Olha a recuperação do Cap Viveiros pro gol! Atlético Paranaense, Viveiros, o artilheiro do campeonato, agora alcançando o Pedro com 15 gols na disputa pelo topo da artilharia, colocando pro fundo da rede depois de mais um erro de saída da equipe do Botafogo. Me pareceu o Cauã Toledo sendo desarmado ali no meio da confusão, o bote veio longo, ela sobrou nos pés do artilheiro Viveiros, que não perdoou, colocou na saída do Gabriel Batista, dentro da meia lua, com muita liberdade, solto, para muitas vaias, inclusive do estádio Nilton Santos. Viveiros, balança e balança a rede Nilton Santos, agora Rodrigo Brandão. Botafogo 0, Atlético Paranaense 2.
1: Dois minutos depois do primeiro gol, sai o segundo. Viveiros, se aproveitando de um erro, mais um erro na saída de bola do Botafogo, ele recebeu com liberdade na saída do Gabriel Batista, bola no fundo da rede, Viveiros, artilheiro do Campeonato Brasileiro com 15 gols ao lado do Pedro, vaias pro time do Botafogo.
0: E vaias justas, né, João? Em 15 minutos, 2-0 com dois erros crassos da defesa do Botafogo.
6: Cara, erro individual, né? Bobeira na saída de bola, dessa vez foi sim, o Cauã Toledo, que o Belão toda hora tá pedindo, faz o corredor, não joga por dentro, tem que jogar no corredor, e aí ele foi pra dentro, ele perde a bola no pé de ferro, e acham o Viveiro sozinho, que aí ele só bate pro gol mais uma vez, com muita liberdade para bater pro gol, porque pega a defesa do Botafogo de calça riada na saída de bola. O Cauã fez a tomada de decisão errada. Alarga o campo, cara, tava funcionando até os minutos 10, aí você vai, perde a bola ali no meio, onde não se pode perder a bola. Na tua pelada, você sabe disso. Perder a bola ali é letal, vai tomar o gol. E tomou, tá 2-0. Botafogo vai ter que ter um mental muito forte para conseguir uma virada aqui no estádio Nilton Santos. Porque se fossem construções do Atlético Paranaense, beleza, é do jogo. Mas dois vacilos seguidos em tão pouco tempo, um apagão que o Botafogo sofreu aqui no estádio Nilton Santos.
0: Quem sabe agora a resposta? Vitinho, lançado, cruzamento, na segunda trave! Ela passa pelo limite da testa do Danilo Pereira! Boa jogada, boa construção agora do Botafogo, lançado, Vitinho na ponta, o cruzamento veio, quase, Danilo colocou pro fundo da rede, Rodrigo Brandão.
1: Boa descida, pela direita, Vitinho fez o cruzamento, o Danilo Pereira fechou, chegou a triscar a bola, ela passou à direita do goleiro Santos, perde boa chance, Botafogo, 2-0 Atlético.
0: Pelo horário de Brasília, 20 horas 17 minutos e chegou a hora de você se ligar no tempo e placar. 15 Quase 16 minutinhos de jogo. Botafogo 0, Atlético Paranaense 2 aqui na TMC.
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0: Tentativa de jogada de novo do Botafogo, acabou não dando certo. A jogada construída pelo Alan, sobra por ali, trabalha João Cruz um pouquinho mais atrás. A galera aqui com a gente no nosso chat do YouTube: Jefferson Dearo, o Hamilton, Diego Andrade, Ana Carolina, Beatriz Mota. Vamos de 21 99 55 7 1013. Quero ouvir o que a galera tem a dizer. Fala você.
8: Fala, galera da TMC.
0: Fala aí.
8: Um abraço a todos aí. Eli é motor de aplicativo, falando aqui de Caraicite. O Leozinho aí já andou muito com a gente nos períodos de campeonato em São Gonçalo. Jogava no time do meu filho. Ele era o goleiro. Gabrielzinho, caramba, pô. Esquecia mesmo em casa, a gente tinha que ir lá voltar pra pegar. Gente boa, não, moleque humilde. Todo sucesso pra ele aí. Um abraço a todos, bom trabalho aí. É o Lobisomem de Bambuí.
0: Valeu, meu querido. Tamo junto, obrigado aí. Que maneiro, pela cara. Participação. Legal o relato, né?
6: Relato maneiríssimo. Tô contando na fase, nas vidas difíceis, né? Do início da carreira. E agora o Gabriel tá aí no gol do Botafogo. E não teve culpa nenhuma, tá? Nos dois gols.
0: Óbvio, né? Que não.
6: Eu acho que é esse Gabrielzinho que ele tá falando, né?
0: É, eu acho que sim.
6: Eu acho que é esse.
0: Mas é isso, mas assim, totalmente isento aí de responsabilidade nos gols do Atlético Paranaense, o goleiro da equipe do Botafogo. 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Tá jogando de novo a equipe do Atlético Paranaense pelo lado esquerdo defensivo. Agora a bola vem pro lado direito, o Dantas é quem domina, lançamento fatiado lá no campo ofensivo, buscando o movimento do Benavides, a bola quica, ganha velocidade, o Alex Telles estava bem inteiro na jogada, domina, está jogando de novo o Cauã, fica de costas, marcação, observa as opções, leva o pé canhoto, explora a marcação, segundo a arbitragem, ela bateu por último de fato na marcação do Leozinho e saiu em apenas tiro de meta, favorecendo a equipe do Botafogo. Nesse momento vai lá para cobrança de novo o Gabriel Batista. 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Está jogando mais uma vez o Botafogo pelo lado esquerdo, dominando Alex Telles, ele segura, vai levando na frente, espera, ele abre os braços dizendo: gente, tem que aproximar, tem que ter opção pra poder jogar. Ninguém apareceu, ele prefere rodar pelo lado direito. Ferrarese ameaça fazer o lançamento, dá o tapa, sai da marcação do João Cruz, adianta um pouquinho, quase que perde a posse, ela chega no Justino, domina, abre de novo com Alex Telles, ainda na intermediária defensiva do Botafogo, lançamento à frente, condição parece legal do Cauã, ela vai chegar, ele cabeceia atrás, consegue travar a marcação, não era legal a posição do atacante do Botafogo, impedimento já marcado. Agora, João, vou te falar, é complicado para um time como o Botafogo, cheio de problema, cheio de desfalque, com nesse momento quase 19 minutos, tá 2-0 atrás do placar, mentalmente sai um pouco do jogo e apresenta dificuldade até para construir também, né?
6: Total, e aí fica ainda mais gritante a falta do Danilo na construção de jogada, no rompimento de linhas, que é uma valência que ele tem. Infelizmente o Botafogo não pode contar com ele, olha o Atlético.
0: Vem de novo no contra-ataque o Cap, Leozinho segura, inverte de pé canhoto, boa, bola chamando lá do outro lado, o Benavides, ele coloca no chão, invade a área, cruzamento na entrada da área pra ninguém, ela sobra, João Cruz domina atrás, pé direito, pode bater, ajeitou de calcanhar, não foi na jogada. O Mendoza pediu até desculpa ali, faltou o movimento, aplaudiu a intenção do João e ela se perdeu em tiro de meta. Rodrigo Brandão, de novo, Cap com muito espaço pra atacar, hein?
9: É, me chamou a atenção na construção dessa jogada agora, ô Lucas, o lançamento, o Ferrarese estava sozinho, absoluto no lance. Chegou o Viveiro, deu uma trombada, tomou como se fosse tomando uma bola de uma criança. E aí arrumou esse ataque perigoso para o Atlético. 2-0.
0: Cabeçada ali pra frente, cortando a defesa do Atlético Paranaense mais uma vez depois do lançamento do Botafogo. Dominando, a abertura é feita de novo Arthur Dias, pelo meio, domina, espera a aproximação Mendoza, solta pelo meio, consegue construir Luiz Gustavo, tapa de primeira, boa jogada, agora saindo na triangulação, lançamento à frente, ela bate nas costas ali do Viveiros e o Ferrarese consegue antecipar, lamenta muito agora ali o Viveiros depois do tapa, e os jogadores do Atlético Paranaense pararam na jogada, boa, bola na frente, dominou, segurou Danilo, puxou, pé direito, clareia, jogada, abre, Cauã Toledo pra bater de fora da área, defendeu-se Santos. Ela sai em lateral. Finalmente, Rodrigo Brenão, Botafogo acorda para responder.
9: Boa jogada construída. Um passe perfeito do Alan para o Danilo Pereira. Ele dominou, viu a passagem do Cauã Toledo. Ele trouxe a perna direita, soltou a bomba. Boa defesa do Santos. Lateral pro Fogão já cobrado.
0: Já cobrado. Dominando Ferrarese na intermediária. Ofensiva direita para ele. Volta um círculo central. Chamando a construção de Justino. Aí o zagueiro que faz o domínio. Abre com o Alex Telles pro lado esquerdo. Acelerando jogada. Mais ainda agora com o Cauã. Bem abertinho pela linha lateral esquerda. Domina Cauã. Cercado por três jogadores do Atlético Paranaense. Roda para um lado, roda para o outro. Enquanto espaço, volta a jogada. Justino no círculo central. Quem domina? Observa as opções. Espera ali a movimentação do ataque do Botafogo. Passa pelo meio. Boa jogada. Tenta sair da marcação. Clareia muito bem a jogada. Boa. A bola chamando o Alan lá do outro lado. Domina Vitinho. Olha para a área. Cruzamento. Segunda trave. Ela passa por toda a extensão da área. E vai se perder mais uma vez em lateral. Sem muita pressa, vai ali aparecendo para a cobrança o Benavides. O Botafogo já saltando também, finalmente, né? Saltando, subindo um pouquinho as linhas para tirar esse conforto da saída do Atlético Paranaense. O Viveiros já aparece na frente para quem sabe fazer um pivô. O Botafogo vai inibindo essa bola curtinha. Lançamento é justamente para o Viveiros. Vai chegar lá o Justino, chega empurrando e cometendo falta, né? Duas mãos ali nas costas do atacante do Atlético Paranaense. Jogo foi paralisado. 21 99 557 1013. Eu quero ouvir a galera mais uma vez. Fala comigo você. Opa, não temos. Então daqui a pouquinho, então, ó. Fica o convite. 21 99 557 1013. Já a galera falando com a gente aqui na TMC. Está jogando de novo a equipe Atlético Paranaense. Bola recuada, dominando ainda no setor defensivo. Dantas é quem faz o domínio. Vai levando pelo lado direito. Observa as opções, espera o movimento. Solta na frente. Dominando o Benavides pelo meio. Passe fica curtinho. Recupera muito bem o Danilo. Bola à frente, acelerando o Botafogo. Montou no cercado por três. Demorou um pouquinho.

0: As costas agora do Arthur Dias, solta pelo meio, boa bola, chamando a construção de Mendonça. Boa bola pelo meio, recuperação feita pelo Botafogo. Edenilson na frente, segurou, olha pra área, ameaça, cruzamento, tentou o passe na entrada da área, buscando o Montoro. Ela não chegou, recuperação feita mais uma vez pelo Atlético Paranaense. Chutou na frente, vai chegar por ali, brigando pelo Alto Viveiros, coloca no chão, empurrado, segurado. A arbitragem manda o jogo seguir. Mendonça tentou acelerar, não conseguiu encontrar o movimento do Jadson. Ela se perde em lateral mais uma vez, favorecendo a equipe do Atlético Paranaense. Sem muita pressa, vai ali efetuar a cobrança o setor esquerdo com o Mendonça. 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João Lid, então, 24 minutinhos praticamente. Botafogo pelo menos respondeu. Precisa de um pouquinho mais, né?
1: Preciso de intensidade nessa resposta. Pode até responder, porque tá vendo, olha aí, quando demora até para bater um lateral, causa irritação no pouco público que veio ao estádio Nilton Santos e que tá aqui apoiando e querendo ver um Botafogo também dar uma esquentada nesse clima gelado de Nilton Santos. Pior cenário aconteceu. O Botafogo começou bem o jogo, só que teve um apagão aos 10 e aos 12, errando individualmente na saída de bola. O Botafogo precisa também tornar um pouquinho mais desconfortável a vida na saída de bola do Atlético. O Jadson tá senhor do meio de campo do Atlético Paranaense, inclusive fazendo uma baita partida. O Botafogo precisa diminuir esse espaço, ser mais incisivo, e o Belão vai certamente mexer, dar mais opções ofensivas, porque o time do Botafogo tá parado. Precisa se movimentar mais, se apresentar mais. O Alex Sérgio agora há pouco pegou na bola e poucos jogadores, com quatro jogadores no meio de campo, alguém tem que dar opção, Borges.
0: Deu agora o Montoro, apareceu pra jogar. A abertura é feita com a Toledo, acelerou, invadiu a área, tentou o cruzamento, ela explode em cima da marcação do Dantas e sai em lateral. Rodrigo Brandão, que o João pediu, apareceu. O Montoro chegou pra jogar.
2: Apareceu, ele recebeu o passe do Alan de novo, né? Alan trabalhando com o Montoro, ele encontrou o Cauã Toledo pela esquerda, tentou o cruzamento, mas foi travado. Lateral que o Alex Telles cobra pela esquerda.
0: Vem ele pra cobrança, camisa número 13. Observa as opções, tem Medina no meio, lateral já cobrado, cabeçada pro meio, Cauã desviou, sobrou Edenilson na trave. A bola caprichosamente toca na trave, um bate-rebate dentro da área do Atlético Paranaense. Ela sobrou, Edenilson colocou por cima do Santos. Ela beija o poste esquerdo do goleiro Rodrigo Brandão.
2: Inacreditável, né, cara? Quando chega, ainda falta sorte. Que fase do Botafogo. Edenilson fez uma girada ali, tipo pivô mesmo, né, cara? Foi muito bem no lance. Na saída do Santos, ele deu um toquinho com a perna direita. Ela caprichosamente bateu na trave e a zaga afastou. 2-0, Furacão.
0: Trabalhando mais uma vez a equipe do Atlético Paranaense, como último homem dominando o Aguirre, faz a abertura. Dantas é quem domina, pé direito, lançamento no corredor destro, na velocidade do Benavides. Ela vai chegar tranquila na posse do goleiro Gabriel Batista. Está jogando pelo lado direito agora, chamando, acenando o Ferrarese. Ele tem pelo meio Medina, prefere abrir mais ainda, jogada pela direita com o Vitinho, volta a jogada de novo, dominando o Ferrarese. Ele tem pelo meio como uma opção, como líbero ali, o Alan aparecendo, ameaça fazer o lançamento à frente, busca do lado esquerdo agora o Justino, vai levando à frente, ainda não passou dali aqui de vídeo gramado do Botafogo, dominando de novo Alan, mais centralizado nesse momento. Ele tem o Justino, tem o Alex Telles, prefere voltar lá pro lado direito, o Ferrarese. Botafogo com poucas opções, Medina domina, gira, clareia a jogada pelo meio, mal agora o Justino, segurou, abriu o Jadson, boa bola com o Leozinho, caprichou, pé canhoto, inverte jogada lá do outro lado, buscando o João Cruz, cabeceia pra frente, cortando a defesa, o Alan muito bem posicionado. Ela volta, Jadson abre jogada pra tranquilizar de novo pelo Atlético Paranaense. Mendonça recua, aí trabalha o Furacão de novo, Arthur Dias, roda ela, volta a jogada com Mendonça, do outro lado tem muito muita liberdade também para jogar Atlético Paranaense. Volta Mendonça de novo, Arthur Dias, dominando como último homem, passe meio ruim, agora vem me machucado, mas ela chegou até o domínio de novo do Dantas. Aguirre segura pelo meio, abre mais uma vez com o Dantas pela direita, lançamento à frente, boa bola ali buscando o ataque. Viveiros vai brigar por ela, sai da área, Batista corta mal, Leozinho domina, segura, tentou a trivela agora, essa daí pegou. Tem uma expressão, Rodrigo Brandão, você que é da bola, que é o famoso su do pé, conhece essa?
2: Sul do pé?
0: É.
2: Essa eu não conheço, não.
0: É, pois é, pegou.
2: Foi lá, né?
0: Foi longe essa bola. É posse da equipe do Botafogo mais uma vez. Está jogando Ferrarese pelo lado direito, trazendo pro meio com Justino. Segura, abre jogada, lado esquerdo mais uma vez, quem domina é Alex Telles, observa as opções, tem a velocidade do Cauã, prefere voltar, a jogada reconstruindo o Botafogo, sem muita saída, João.
1: Olha aí, esse lance, para trazer pro nosso ouvinte, evidencia muito o que eu vinha falando em relação ao meio de campo do Botafogo, ter quatro peças e ninguém se aproximar. Quem está construindo a jogada agora é o Justiça.

0: Justino, que ele acaba tentando fazer uma jogada de lançamento. Não é característica do Justino, não é característica do Ferrarese a construção de jogada. Mas eles estão tendo que sair pro jogo porque os volantes não estão se aproximando para construir.
1: Medina solta uma bola, Vitinho invadiu o cruzamento. Essa daí também pegou no sul do pé, Rodrigo Brandão.
2: Agora que eu aprendi, de fato, bateu no sul do pé. Para o ouvinte ficar mais sintonizado, bateu no calcanhar.
1: Perfeito.
2: O cruzamento do Vitinho foi horroroso. Bateu na rede pelo lado de fora e a galera ficou na bronca mais uma vez.
1: Não conseguiu acertar o pé agora o Vitinho. Lançamento à frente, Betas Paranaense, Viveiros. Ela não chega até ele. Justino sobe, pega a segunda bola. Jadson acelera pelo corredor direito. Intermediário, ofensiva pra ele. Tentou a cavadinha na frente. Boa bola, Viveiros segurou. Olhou, tinha Leozinho. Prefere rodar, prefere manter a posse sem muita velocidade aqui pelo Atlético Paranaense. Dominando Benavides. Leozinho pelo meio. Dominando Jadson agora de pé direito. Leozinho, boa. Passe chega por ali pra tabelar. Segurou, demorou um pouquinho pra decidir o que ia fazer, ela volta Viveiros, o corte errado, a defesa do Botafogo pra Vaz, em cima do Justino, tapa de meio Luiz Gustavo, Viveiros tentou a devolução com o João Cruz, acabou não conseguindo a contra-ataque pro Botafogo, Edenilson, lançamento agora na velocidade do Danilo, cabeceou pro alto, tentou a matada, briga com três jogadores por ali, é Guerreiro centroavante, cai em cima dela, o jogo tá parado com impedimento na verdade agora, não é isso Rodrigo Brandão?
2: Impedimento, cara, Danilo Pereira chegou a dar pena dele agora, brigou no meio de três, quase que consegue tomar a bola, e aí quando ele ia ficando com a bola, o árbitro levanta o braço, impedimento marcado. Posse de bola pro Furacão que vence 2-0.
1: 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Pelo horário de Brasília, 20:31 e chegou a hora de você se ligar no tempo e placar. 30 minutinhos de jogo praticamente. Seguimos Botafogo 0, Atlético Paranaense 2 aqui no TMC. Vem de novo a equipe do Botafogo, passe feito atrás, dominando Ferrarese, pé direito nela, em cima da linha que divide o gramado, solta na frente de Nilson, faz o trabalho de pivô e a falta em cima do volante da equipe do Botafogo. Vai ali se levantando devagarzinho. O camisa número 88, Super Ed da equipe do Botafogo, hoje ainda não apareceu tanto pro jogo, teve a melhor oportunidade do Botafogo, acabou colocando na trave a cavadinha em cima do Santos, quase quase entrou por um capricho, a galera no chat até comentou aqui, vou até pegar o nome do amigo, a sorte nos abandonou de vez, o Sanz e o Lacerda.
0: Não fala assim, não fala assim, minha mãe fala que falar essas coisas pro ar atrai, então não fala isso, nunca mais, ok?
1: Ele falou que ser botafoguense é pros fortes. A gente passa ano, a gente não tem paz em jogo nenhum, meu amigo. Botafogo vai virar aqui, tá? Eu acredito na virada do Botafogo, esse amor não se quebra, meus amigos. É falta, vem Alex Telles, levantamento, segunda trave, a cabeçada! Nas mãos do Santos, o Ferrarese, Rodrigo Brandão, se abaixou para testar. Essa pegou no meio do cocoruto e parou nas mãos do goleiro do Atlético Paranaense.
2: É gol perdido, né, cara? Não pode perder um gol desse. A cabeçada, a bola veio na cabeça dele. Eu não sei o que ele tentou ali, tentou encontrar o ângulo oposto do Santos. Era só testar reto. Acabou testando na mão do Santos. Bem fogão.
1: Tentativa do Montoro agora na jogada individual. A arbitragem não marcou a falta em cima dele. Disse que o desarme do João Cruz foi limpo. Então, seguimos o Atlético Paranaense. Tem mais uma vez a posse na jogada. Galera com a gente aqui no chat do nosso YouTube, a Marta Cássia, mandando um abraço aqui para São José dos Pinhais. Tamo junto, galera conectada com a gente aqui. O Sanzio Lacerda, Reginaldo Damrat 4116. Tamo junto, galera. Obrigado aí pela companhia de cada um de vocês. 21 995571013. Você manda o seu recado lá pra gente conversar com você. Ouvir a voz da galera que deve estar brava com o Botafogo. Tapa na frente, vem aqui pro Glorioso. Tentativa de jogar individual, acaba não conseguindo levar a melhor ali na construção. Arbitragem não marca nada em cima do Vitinho. Segue tudo, tá valendo. Tapa lá na frente. Vai chegar por ali muito bem pra tomar a equipe do Botafogo de novo. Trabalhando no último setor ali com o goleiro Gabriel Batista dentro de sua área, tapa já pelo lado esquerdo, dominando Alex Telles ainda no setor defensivo do Glorioso. Toque feito pelo meio, dominando ali, reconstruindo com ele o Medina, segura, espera a aproximação, vira ela, chamando o Alan lá pelo lado direito, agora ultrapassando a linha que divide o gramado. Abertura é feita, Vitinho, volta a jogada de novo com o Alan, segurou, abre mais uma vez, Vitinho, Medina ameaçou soltar de primeiro, prefere voltar a jogada no campo defensivo, Ferrarese, segura, espera a aproximação, tem ninguém pelo meio, ninguém aparecendo para jogar, ninguém bota a cara para construir, o Botafogo tem que rodar lá atrás de novo, no Gabriel Batista, a torcida deu uma chiadinha por aqui, só jogando de novo o Justino, mais uma vez, trabalhando Ferrarese. Medina aproxima para construir com ele. Segurou. Abre jogada, de novo com Vitinho, observa as opções, tem um motor mais centralizado, acelera, boa bola com o Edenilson, olha pra área, ameaça, cruzamento, tentou sair da marcação, ela bate por último, chega bem por baixo ali pra tomar o Arthur Dias, ameaça cobrar o lateral rapidinho, o Edenilson vem, o arremesso manual, de novo pro Botafogo, Vitinho já pra cima por ali, de novo com o Edenilson, tentou girar, clareou, linha de fundo pra ele, observa as opções, tenta o cruzamento, ela bate na marcação e sai em escanteio, Rodrigo Brandão.
2: Uma boa jogada individual do Edenilson, né, no meio de dois jogadores. Chutou em cima do Arthur, que aliás, fazendo uma grande partida, hein? Arthur, camisa 4 do Atlético, no lance anterior, fez um desarme ali perfeito no Edenilson. Ganha escanteio, Fogão pela direita, Alex Telles na bola.
1: Atravessou o gramado para efetuar a cobrança, para jogar essa bola lá dentro da confusão. É boa oportunidade pro Botafogo. Se não tá funcionando por baixo, vamos ver na bola aérea. Cruzamento bem aberto, sobe por ali a defesa das Paranaenses. Viu aí na contramão por ali, viu meio errado agora. O Dantas, ela saiu em novo escanteio, pediu a falta, a arbitragem não marcou. É mais um escanteio favorecendo o Botafogo. Vem Ferrarese 9-1, Justino 1-8-3. São as opções principais aí da bola aérea do Botafogo. Cauã Toledo na confusão, Danilo Pereira também. Alex Telles de novo, agora invertido. Agora quem sai pra uma batida mais aberta nesse momento. Ele vem pra cobrança de pé canhoto. Ajeita com muito carinho. 2, 3, 4, 5, 6, 7 passos pra trás ali pra efetuar a cobrança do escanteio. O Botafogo ataca com 5 homens. Cruzamento, baixinho, baixinho pra ninguém. Ela sobra, tenta o domínio, bate mal. Agora o Cauã Toledo é obrigado a puxar para a jogada do Viveiros com falta. E vai subir a tarjeta pra ele aí, Rodrigo Brandão.
2: É, só restou fazer isso, né? Ele errou bizonhamente o chute. E aí o jogador do Atlético recuperou a bola. E a partida em contra-ataque, o Cauã Toledo foi obrigado a segurá-lo. Cartão amarelo pro camisa 59 do Botafogo.
0: Lucas Borges, acho muito difícil que o Cauã Toledo volte pro segundo tempo. Ele sentiu demais o erro que ele cometeu no segundo gol do Botafogo, que ele acabou saindo errado por dentro, tomaram a bola dele, o Viveiros culminou fazendo o gol. E olha o Atlético.
1: Vem ele de novo, vem Viveiros, faz o pivô, entrega mais atrás, domina Jadson, aparece pra construir. João Cruz segurou, clareou, pé direito, pode bater, bateu rasteirinho nas mãos do Gabriel Batista. 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O Atlético Paranaense recua rapidamente, fecha um pouco as suas linhas, dificulta a construção do Botafogo. Alan ameaça fazer o lançamento, entrega de lado, chamando o Justino de novo na construção. Alex Telles, pé canhoto na bola, volta ela com a número 13, a sagrada número 13 do Botafogo. Mais uma vez trabalhando o Glorioso no setor defensivo. Alan vindo buscar entre os zagueiros para tentar levar o Botafogo à frente nesse momento. Segurou, tem a abertura do Ferrarese no corredor, demorou um pouquinho para soltar, agora assim voltou, tava marcado, Ferrarese vai tentando sair da marcação, observou, tocou de lado Vitinho, volta a jogada, Ferrarese Botafogo sem opção, lá na linha aqui de vídeo gramado, dominando o Alan mais uma vez, coloca no terreno, segura, espera a aproximação do companheiro, ninguém, e aí ele prefere voltar, Medina domina, esperou, segurou, demorou, abriu, Ferrarese é quem domina, atacando de lateral, vem cruzamento na área, dominou, tentou invadiu por ali, ela correu um pouquinho da matada do Danilo, meu querido Rodrigo Brandão.
2: Ele tentou o domínio para depois chutar, mas antes do chute o Dantas fez o desarme, mandou pela linha de fundo. Mais um escanteio pro Botafogo, de novo Alex Telles cobra pela direita, beija a bola, quem sabe o primeiro do Fogão.
1: Carinho não tá faltando com a pelota, é só ela querer morrer no fundo da rede. O Botafogo vem de novo com 5 jogadores dentro da confusão. Alex Telles autorizado pelo professor, pé canhoto na bola, cruzamento na entrada da pequena área, a bola tá viva, tocou por último no jogador Atlético Paranaense, pedidos de pênalti, me pareceu ali na cena do crime o Arthur Dias. Jogadores estão pedindo um toque de mão, a bola vem na direção dele, João Lige, então ele meio que espirra, você achou pênalti?
0: É a cabeçada do colega dele em direção ao braço do zagueiro do time do Atlético Paranaense, não tinha muito como ele retirar, sabe? Por isso que eu acho que não foi configurado ali não, segue pra mim o jogo, não foi pênalti.
1: Tá autorizado de novo Alex 10, mais um escanteio de novo, entrada da pequena cabeçada, subiu por ali pra testar o Edenilson, Rodrigo Brandão, mas essa se perdeu de novo em tiro de meta.
2: É, a bola foi um pouquinho alto, passou um pouquinho dele, ele ainda assim conseguiu a testada, mas por cima da meta do Santos, sem perigo, 2-0 Atlético.
1: Pois é, seguimos 2-0 pro Atlético Paranaense. Vem de novo o Botafogo, já na recuperação. Edenilson segurou, solta na frente, Medina tenta invadir a área, cruzamento, ela sobrou, se ofereceu, Vitinho ajeitou pro motor, bate pro gol, Vitinho. Ela veio pedindo, me chuta, ele não chutou, tentou jogar agora o Cauã, ela se perde de novo em escanteio, bateu por último na marcação do Benavides. Tá sendo gol, João Lindt, tá sendo gol, João Lindt, tá sendo gol.
0: Tava feição. Eu já tava vendo o Rodrigo Brandão pegar o microfone pra já narrar o que tava acontecendo e reportar pra galera. Perdeu uma baita oportunidade, o Botafogo tem que chutar pro gol. Mas melhorou um pouquinho a intensidade, que é o que a gente tava pedindo.
1: Alex Telles vem pra cobrança do escanteio, de pé canhoto, batida mais aberta, entrada da pequena área, cabeçada! Nas mãos do Santos! Pirarese de novo. Essa, Rodrigo Brandão, ele acertou o movimento, testada pra baixo com o Mano Figurino, mas foi no meio do gol.
2: Certinho, né, Lucas? Cobrança de escanteio aberta, Pirarese testou bonito pro chão e o Santos ficou com ela. Mas chegou mais uma vez nas bolas paradas o Botafogo, 2-0.
1: Você ouve a torcida chiar ao fundo, porque o Botafogo teve duas oportunidades de matar o contra-ataque do Acap e não conseguiu. E aí o Viveiros dominou, o Leozinho dominou e a posse de novo é da equipe do Atlético Paranaense, lateral lá pela intermediária esquerda de ataque. 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Posse de novo do Botafogo, mais uma vez lá pelo lado direito, já em jogo, Alan solta pelo meio em cima da linha central, Montoro devolve pra ele, já sai pra jogar um pouco mais à frente, Alan manda o Justino acelerar pro lado esquerdo, tem o Alex Telles, refugou, demorou um pouquinho, ficou sem confiança pra acertar o passe, o Alex Telles ficou até meio bravo agora com o jovem zagueiro de 20 anos do Botafogo, domina Ferrarese, lançamento no corredor, boa bola, Vitinho tem liberdade, antes do domínio chegou o Arthur Dias, uma, duas vezes de pé canhoto, espirrando, jogando essa bola pela linha lateral, tem pressa o Botafogo, já vai ele pra cobrança. O Vitinho, tem o Edenilson do lado dele, é na curtinha, Ed de novo, Vitinho tentou pelo meio, funciona a tabela, Medina devolve, bola fica longa pro Vitinho, ele se vê obrigado a recomeçar. Alan na intermediária central, roda ela pro lado do canhoto, dominando o Alex Telles, olha pra dentro da área, vem pro levantamento, fechadinho, segunda trave, ela passa, se ofereceu, Vitinho na linha de fundo, segurou, tentou o cruzamento, ela bate na marcação, vai voltar, Alan dominou, deu tapa, pé direito, cruzamento, segunda trave, a cabeçada passa por todo mundo a centímetros, a milímetros na testa do Danilo Pereira, volta a jogada, recuando o Cauã, Alex Telles vai na contramão, sem muita opção, passe perigoso por ali, Justino se embolou com o Viveiros bem em cima dele, Justino protege, tenta evitar a saída, segura, vai à frente, o Leozinho foi pra pressão, já recupera, já coloca ele em jogo lateral, depois de toque errado do Justino, o Leozinho tentou o chapéu em cima do Alex Telles e ela sai em lateral, Rodrigo Brandão, essa passou muito perto da testa do Danilo.
2: No cruzamento que veio da direita, a bola passou muito perto mesmo, cara. Ele pulou o máximo que pôde, chegou a triscar ali com fios de cabelo, mas passou por ele. Mais uma chance criada pelo Botafogo, que pressiona 2-0.
1: Lateral já cobrado pelo Cap, dá o tapa de meio, Benavides, tabela muito bem com o Leozinho, segurou, observa as opções, volta ela, Jadson pelo meio, Leozinho, linha de fundo, Benavides, condição parece legal, pelo menos em primeira instância, decretou a arbitragem, recuo sendo feito, trabalha mais atrás, dominando de novo Dantas, Aguirre, roda ela, Arthur Dias é quem domina, leva pro lado esquerdo, o Cap rodando muito o gramado de um lado pro outro, só que agora o Mendoza abusou da individualidade e acabou cedendo ainda um lateral pra equipe do Botafogo, rapidamente cobrado por ali, tem pressa, glorioso, Edenilson segura, espera a aproximação, volta a jogada, Ferrarese não tem muita opção, o Botafogo no setor ofensivo, trabalhando Justino mais uma vez, ainda no campo defensivo, em cima da linha, volta a jogada o Montoro, de novo com Justino, Ferrarese vai levando a frente, pé direito nela, condução do zagueiro venezuelano de 27 anos, 1,91 para ele, segura, espera a aproximação, ainda não tem, abre jogada mais ainda pelo lado direito, Medina, linha de fundo pro Vitinho na velocidade, olhou, cruzamento, entrada da área para ninguém, ela vai passar, vai chegar Alex Terre, canelou, essa pegou na canela, no joelho, foi pro outro lado, saiu mais perto da bandeirinha de escanteio do que do gol, Rodrigo Brandão.
2: É, veio a feição, né? O cruzamento do Vitinho passou por todo mundo, a bola saiu da área e encontrou o Alex Telles, que pegou de primeira, perna boa, perna canhota, mas pegou muito mal na bola. Tiro de meta pro Santos, 2-0 Furacão.
1: 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Quase 43 minutos de primeiro tempo, seguimos Botafogo 0, Atlético Paranaense 2 aqui na TMC. Arbitragem não marca uma falta clara agora em cima do Medina, o contra-ataque tá armado, Luiz Gustavo vai levando na frente, não é muito a dele, vai levando no corpo, na força, na base da experiência, deu tapa de meio, Viveiros não acompanhou, recuperação é feita pela equipe do Botafogo, volta a jogada, trabalha Montoro mais atrás, lançamento à frente feito pelo Alan, buscando lá o movimento do Edenilson, agora pisando muito mais no campo ofensivo, só que agora não conseguiu nem escorar, nem dominar, não fez uma coisa nem outra, recuperação de novo do Atlético Paranaense, volta a jogada, trabalhando como último homem, o Arthur Dias recua, domina, volta ela mais ainda lá pro goleirão Santos, muita experiência, esse daí não falta experiência, né? 36 anos, ídolo, identificadíssimo com a história do Atlético Paranaense, Leozinho tentou o tapa de meio, ela bateu ali no Alex Telles, desviou, mudou a trajetória, enganou o Benavides, vem no contra-ataque, vai levando na velocidade o Cauã Toledo, passe fica curto pro Edenilson, recuperação é feita, vem na interceptação, João Cruz, bola lá na frente, Viveiros, escora, domina, é segurada, é derrubada, a arbitragem manda o jogo seguir, ele ameaça inverter, mantém a posse ainda pra equipe do Atlético Paranaense. Muita facilidade, João Lindston, muita facilidade tendo o Viveiros hoje.
2: E o Viveiros, ele é impressionante, cara, eu tô impressionado como ele segura bem, consegue fazer o pivô, muito forte fisicamente, e a defesa do Botafogo não tá conseguindo encontrar ele, tá ganhando todas. Todas as jogadas que ele tenta, ele consegue. O Botafogo tá com intensidade, mas tá pecando demais na hora desse último passe, especialmente na finalização. Já criou oportunidade, poderia ter diminuído o placar e desce fogão de novo pela direita.
1: Montoro inverte jogada, vem Vitinho, segurou, tinha ultrapassagem, cortou pé canhoto, bateu pro gol, fraquinho, fraquinho, recuou, domina e sai jogando, inclusive o Arthur Dias, lançamento na frente, é pro Viveiros brigar, no meio de dois, segura, é segurado também, a arbitragem não quer saber, manda o jogo seguir, Alex Telles domina dentro pro círculo central, pede o Montoro mais aberto, segurou demais Alex Telles, não viu o Montoro, preferiu inverter, lá do outro lado dominando de novo o Ferrarese, solta pelo meio Medina, aproxima pra ajudar na construção, abre jogada de novo o Ferrarese, observa, dá o tapa de calcanhar, Medina segura, Ferrarese mais uma vez, o Medina manda ele virar, leva pro lado direito, Vitinho, volta a jogada, Ferrarese, Botafogo, se vê sem muito espaço pelo meio, Medina, mais uma vez, vou repetindo o nome, Ferrarese, Medina, só os dois trabalhando nesse momento, inverte, jogado Alan buscando dentro da área, ela passa por todo mundo, se oferece, coloca no chão, encara a marcação, Montoro trouxe o pé direito pra bater pro gol, em cima da marcação, ela volta no peito, Alan de fora da área, cortou, clareou o pé direito pra bater pro gol, bateu mal, mandou essa daí lá em Nova Friburgo, Rodrigo Brandão.
2: É, mas mais uma vez, a pressão do Botafogo surtindo efeito, primeiro Montoro tentou o chute, ela explodiu na zaga, voltou no peito do Alan, que limpou pra perna direita, a conclusão, mais uma vez não foi boa, tiro de meta, teremos mais dois de acréscimos, 2-0 Furacão.
1: É, vamos até os 47 nesse primeiro tempo. Primeiro tempo de poucas paralisações também, né, João? Acho que tá de bom tamanho, né?
0: Tá de bom tamanho. A grande verdade é que o Botafogo precisa desse vestiário aí pro Belão arrumar o time. E não vamos ficar com esse negócio de esperar 10 minutos, 15 minutos para mexer, não. O Botafogo precisa voltar para o segundo tempo com alterações, especialmente o Cauã Toledo, que sentiu muito um erro que ele cometeu individual, que culminou no segundo gol do Atlético, e precisa colocar os cascudos para jogar. O jogo ganhou um ambiente de impaciência da torcida, e só os cascudos para furar isso daí.
1: Tapa na frente agora do João Cruz, tentando jogar individual, acabou não conseguindo, foi desarmado pela defesa do Botafogo, chegou bem ali, parando a jogada do Vitinho, acelera Alan, lançamento pro lado canhoto, ela chega nos pés dele, nos pés de Álvaro Montoro, ele segura, pé direito, prendeu, fica cercado por três jogadores, desacelera, a torcida chia, demora um pouquinho para acelerar a jogada do Montoro, solta pelo meio, Edenilson, entrega de lado, na ultrapassagem, Ferrarese ajudando a construção, olha dentro da área, dentro do cruzamento, ela bate em cima da marcação do Jadson, fechando os espaços, fechando a porta pro zagueirão venezuelano, lateral que vai ser cobrado pelo Vitinho. O tempo vai passando, tem que ter pressa. Demorou o Vitinho para cobrar o lateral. Tá aí. Final de primeiro tempo, sob muitas vaias, o Botafogo vai perdendo para o Atlético Paranaense por 2-0. Rodrigo Brandão.
2: As vaias dizem tudo, né, Lucas? Fim de primeiro tempo no estádio Nilton Santos. Com 2 gols em 2 minutos, o Atlético Paranaense vai para o intervalo na vantagem. Vence por 2-0. Primeiro gol marcado pelo João Cruz de cabeça aos 10 minutos e aos 12. 2 minutos depois, Viveiros, artilheiro do Atlético e do Campeonato Brasileiro, fez o segundo. Time muito mal nesses primeiros minutos, conseguiu pressionar no decorrer do primeiro tempo, mas não conseguiu furar a retranca da equipe do Furacão. Edenilson até meteu uma bola na trave ainda, Botafogo teve oportunidades, criou, mas faltou a bola na rede e esse resultado é péssimo para o Glorioso, que vai se mantendo na 11ª colocação do campeonato, tem 30 pontos, ainda temos todo o segundo tempo pela frente, mas o panorama não é bom. E se quiser mexer, o técnico Rodrigo Belão tem as seguintes opções no banco de reservas. Tem o goleiro Rayan Lucas, tem o Kleber Lucas também, Matheus Ponte, Júnior Santos, Matheus Martins, Marçal, Santi Rodrigues, Kadir, Cadu, Huguinho, Lucas Vidalba e Domingos Andrade. Intervalo de jogo no Nilton. O Atlético vai vencendo o Botafogo por 2-0. E aqui do gramado do estádio Nilton Santos, ele está de volta, meu parceiro Marcão Viana.
1: Tamo junto, meu querido Rodrigo Brandão. É, pois é, Botafogo vai sendo derrotado por 2-0 diante do Atlético Paranaense. A gente vai para um rápido break. Quando a gente voltar, a super análise do nosso João Lídio. Estão em claro as emoções do segundo tempo. De por enquanto, Atlético Paranaense 2, Botafogo 0 aqui na TMC. 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

0: isso, meus amigos. Voltamos aqui pro intervalo de, por enquanto, Botafogo 0, Atlético Paranaense 2. João Lígton, uma noite fria no Rio de Janeiro, uma noite de chuva, aquela chuva chata. E assim, o clima, ele condiz muito com a atuação do Botafogo. Fria.
1: Total. E tá parecendo o quê? Curitiba, não tá parecendo Curitiba, Lucas Borges?
0: Tá lembrando, eu nunca fui, tenho uma vontade de ir, tá? Mas parece.
1: Climinha de Curitiba, pois, né? É. No verão, que no inverno é mais frio do que
0: tá
1: isso.
0: Tá doido, tá maluco.
1: E aí o Atlético Paranaense se sentiu em casa, pô. Ele já tá acostumado a jogar no tapetinho. Ele já gosta de jogar em tempo frio. Pra ele não mudou muita coisa, não. Mas é bom a gente dizer que o Botafogo até começou quente. Nos minutos iniciais da partida, a gente viu um Botafogo construindo, sim. Especialmente aos 4 minutos, o Alex Telles trabalhou, deu no pivô, que foi o Edenilson que fez esse pivô pra ele, e bateu no gol. Por que que o Edenilson tava fazendo o pivô? Porque o Rodrigo Belão, ele adotou uma estratégia que no início me pareceu muito interessante e estava funcionando, que era botar o jovem atacante Cauã Toledo, camisa número 59, abertaço aqui pela esquerda, o que a gente fala, alargar o campo. Pegar realmente o campo, dar aquela largada para ter um corredor central para chegada dos volantes. Tanto Edenilson, tanto Medina, poderem pisar nessa entrada da área. E numa dessas pisadas, o Edenilson fez o trabalho de pivô com o Alex Telles aos 4 minutos, já no primeiro lance de perigo do Botafogo. 2 minutos depois, o Montoro roubou a bola e achou o Vitinho lá do outro lado. Montoro aqui pelo lado esquerdo, clareou a jogada abrindo lá na direita pro Vitinho. Ele cortou a marcação, bateu pro gol por cima do gol do goleiro Santos. Era um Botafogo passando uma certa mensagem para a arquibancada de que iria atacar, de que iria estar no terço final de campo e que iria criar dificuldades para o time do Atlético Paranaense. Até aí, tudo parecia dentro dos conformes do desenho da partida. O que não estava nos conformes era a saída de bola do Botafogo. Aos 10 minutos, uma bobeiraça. Pane total no sistema defensivo do Botafogo pelo lado esquerdo e numa indefinição de Justino, Alex Telles e dos jogadores que povoam o lado esquerdo de campo do Botafogo. O Viveiros tomou a bola, encontrou o Jadson, que bateu pro gol, o goleiro Gabriel Batista defendeu e no rebote João Cruz de cabeça concluiu pro primeiro gol. Balde de água fria numa noite fria, aí você pode imaginar o que aconteceu. Sim, o Botafogo se encolheu, um perdão do trocadilho, encolhe tudo. Encolheu sim o Botafogo, porque na saída de bola, de novo o Botafogo pecou, errou, dessa vez com um garoto, Cauã Toledo, que ao invés de alargar o campo, que era o que estava funcionando, veio jogar por dentro, para desespero do técnico Rodrigo Belão, que gritava na beira do campo: cara, faz o corredor, não vem para dentro. E numa dessas insistências de ir para dentro, o Cauã perde uma bola, mais uma vez um erro individual do Botafogo na saída de bola, e o Viveiros recebe a bola sozinho após o bote do Neto, do Dantas, que foi lá em cima fazer esse bote no Cauã Toledo. Viveiros é um jogador letal, e como é bom jogador esse atacante do Atlético Paranaense. Eu ainda não tinha visto ele jogar de perto, e ele cumpre uma função tática absurda de prender a marcação, segurar a bola, chamar a aproximada dos jogadores de meio de campo do Atlético, consegue fazer essa briga. Cara, que atacante chato. O zagueiro deve ter muita dificuldade para marcar ele, como tá tendo Ferrarese e Justino. 2-0 no placar, gente. O morro ficou muito difícil de ser escalado pelo Botafogo no estádio Nilton Santos, numa noite em que as coisas não estavam acontecendo. E o Botafogo precisou ter um pouco mais de intensidade. O Botafogo melhora. Aos 15 minutos, Vitinho cruza, Danilo de cabeça, o Danilo Pereira, né, de cabeça, chega atrasado num gol que parecia certo, jogada de manual, sabe? Vitinho indo no fundo, cruzamento para dentro, atacante chegando de frente, Danilo chegou um pouquinho atrasado, não conseguiu cabecear pro gol. Aos 20, novamente, o Danilo Pereira recebe o lançamento do Alan, muito boa achada do Alan, que toca o Danilo para o chute do Cauã, batendo também, tentando assustar o goleiro Santos, que espalma para o lado. 25 minutos, latereio para a área do time do Botafogo, forçando ali a subida da marcação do time do Atlético Paranaense. Nesse latereio, o Edenilson acha um movimento difícil de explicar para você. ele gira o corpo no próprio eixo e consegue dar um tapinha por cima do goleiro Santos. De cobertura, seria um belo gol aqui no estádio do Nilton Santos. E ela caprichosamente bate na trave e sai, não bate na trave e entra. Parecia que ela ia bater na trave e entrar, cara. Ela bate na trave e sai, que desgraça. E o Botafogo não consegue diminuir, seria importante diminuir naquela altura da partida aos 25 minutos. Só que o Botafogo aumenta a intensidade, por isso falei aqui no final do jogo que o Botafogo já até merecia diminuir o placar. Porque os 31 minutos, bola parada, que passa a ser uma boa alternativa pro Glorioso. Alex Telles cobre escanteio, Ferrarese desperdiça, como bem disse nosso repórter Rodrigo Brandão, que ele estava inteiro na bola. Acho que faltou abrir o olho, né, Brandão? Para poder cabecear e guardar aquela bola no fundo da rede, desperdiçou a oportunidade. Só que o Botafogo peca, porque um time com 4 jogadores de meio de campo não cria. E aí cabe a dupla de zaga Ferrarese e Justino fazer essa criação. Não pode. O Belão vai arrumar isso certamente no vestiário. O Botafogo não pode não ter criação tendo 4 jogadores de meio de campo. Ah, tá sem o Danilo, João. Eu sei, tá sem o Danilo. Mas cadê Montoro? Cadê Alan, que tem qualidade no passe? Medina? Eles podem contribuir na parte criativa e precisam com 4 jogadores no meio de campo. Aos 38 minutos, Alex Telles cruzou, Ferrarese de novo de cabeça. Santos pegou. Botafogo continuava intenso, tentando chegar ao gol, pelo menos para diminuir e voltar para o segundo tempo com a margem mínima de um gol só atrás do placar. Não conseguiu, teve a última chance aos 45 minutos, com uma pressão um pouquinho mais de subida de linha, para a bola chegar no pé do Alan, que acabou desperdiçando uma oportunidade na entrada da área, de fora da área, por cima do gol do goleiro Santos. É bem verdade que ainda é pouco, mas o Botafogo melhorou bastante depois do segundo gol tomado, conseguiu reagir e ter um pouco mais a ação. Desde depois do segundo gol, o Atlético não fez mais nada. É ligação pro Viveiros, ele brigando contra a marcação. O que que o Botafogo precisa fazer, Lucas Borges, Rodrigo Brandão, torcedor alvinegro que está acompanhando a gente nessa audiência mais que qualificada na TMC, você que está no nosso chat, você que está mandando mensagem no nosso WhatsApp também. O Botafogo precisa botar os cascudos para jogar. E no momento que eu falo isso, entra um no campo aquecendo, Júnior Santos, que é um indício de que ele vai voltar sim como titular. Por que tem que botar os cascudos? Porque a impaciência está reinando aqui no estádio, e com razão. A torcida do Botafogo vem numa noite fria de segunda-feira, que já é um dia ruim, e vem para apoiar. E o Botafogo responde com 2 erros individuais, culminaram com 2 gols do Atlético. Agora, um cascudo vai ter melhor tomada de decisão, não vai sentir a vaia e a pressão e aquele burburinho da impaciência da arquibancada. Por isso, a entrada do Júnior Santos, para mim, se faz necessária. Eu colocaria o Kadir também no campo, jogador que tem muita velocidade e atrapalha também a defesa adversária, é chato, tem o corpo, tem a parte física, o Botafogo precisa disso. E por que não pensar até no Santi Rodrigues, que tem poucos minutos com o Franklin, mas de repente com o Melão vai ser um melhor aproveitado. A gente está ouvindo aqui, já no microfone aberto, da nossa galera, acho que é do Brandão, o meu já aberto também capta daqui, bronca da torcida na volta, porque o Botafogo voltou a campo e muito provavelmente terá o raio. E tomara que tudo que Júnior Santos já fez pela camisa do Botafogo possa entrar em campo aqui e ele consiga ter mais uma noite especial nesse estádio.
0: É isso, jogadores do Botafogo já retornando para o gramado do Nilton Santos e Júnior Santos fazendo aquecimento separado. Tô contigo, Rodrigo Brandão.
2: O Botafogo volta com a mesma escalação, o Júnior Santos, né? Que tá a única alteração, na verdade, né? Ele vai entrar, só vendo aqui quem é que deve ter saído, acho que foi o Cauã mesmo, né? Eu não tô vendo o Cauã aqui de volta ao gramado. Então o Cauã sai e entra o Júnior Santos, lembrando que o Botafogo tem o Matheus Martins no banco de reservas. O Matheus Martins, no jogo contra o Cienciano na semana passada, ele respondeu a uma pergunta se aquele seria o último jogo dele com o Botafogo. Ele respondeu com o dedo, com o polegar, positivamente. Só que houve uma reviravolta, no caso, ele ainda não está acertado com o Dinamo de Moscou, da Rússia. O Botafogo aceitou a proposta, mas ele fez uma contraproposta na questão salarial. A equipe russa não respondeu a essa questão do salário e ainda não fechou. Por isso, ele está relacionado aqui para o jogo de hoje. Por enquanto, ele segue no Botafogo, mas havendo esse acerto salarial, Matheus Martins vai deixar o clube. Questão de tempo. Se a equipe russa aceitar, claro, essa contraproposta feita pelo jogador.
1: E por tudo isso que o Rodrigo Brandão falou,